0: levanta obreiro, levanta obreira, levanta membro, levanta jovem, levanta, meu Deus, levanta, me renova, meu Deus, volta a me usar com o poder de Deus, com a unção de Deus, com a autoridade de Deus, glória, Espírito Santo, glória, Espírito Santo, glória, aleluia, Deus, dá o crescimento espiritual à nossa igreja, Deus, dá o Espírito Maramacanda Labastéria, Deus poderoso, Deus Pai, aviva, meu Deus, aviva cada um de nós, faz nós sentir a fome, o desejo pelas almas, o desejo de pregar, de orar, de jejuar, de ver a igreja cheia, de ver a igreja consagrada, glória. Jesus Santo, põe essa fome, põe esse desejo, põe essa graça, põe essa unção na nossa vida, Deus, Deus poderoso, repreenda toda a frieza, repreenda todo o desânimo, glória, solto glória, meus irmãos e minhas irmãs. Senhor, me levanta. Levanta os obreiros, as obreiras. Levanta os membros. Levanta. Levanta a igreja. Levanta o ministério. Oh, glória. Aleluia. Oh, glória. Maramacanda. Adai. Erabacanda Labastéria. Oh, glória. Glória. Queima lá mandada maia, pipa candará mandaia, oh glória a Deus, aleluia.
1: Exército, derrama, faz nós sentir o fogo, faz nós sentir o desejo de mudança, meu Deus, faz nós sentir o desejo de mudança, faz nós sentir o desejo de uma nova vida, Senhor da glória, derrama na nossa vida aquela fome, aquele desejo, aquela graça, glória. Irmãos, eu vou descer agora, vou colocar a mão na sua cabeça aí, se Deus me usar aqui agora, eu vou impor as mãos na tua cabeça, e Deus vai te dar os dons espirituais.
0: encerrada a glória, está encerrada a glória, glória, glória, glória. Cadê o dom de língua, irmã, que Deus te deu? Ei, irmão, cadê o dom de língua que Deus te deu um dia? Tu não é batizado com o Espírito Santo? Que fizesse com o dom que Deus te deu? Aleluia! Terra, manda canta na mastéria! Haja poder, haja alegria, aleluia, glória a Deus, aleluia, Jesus, amém. Oh, glória. Glória a Deus, glória a Deus, glória a Deus, glória a Deus, glória ao nome de Jesus. Muito em breve vai surgir uma notícia. Cadê o povo? Não canta mais não? Nem bate palma? Senta e canta comigo, todo mundo, vamos. Vamos alegrar, irmão, cadê o espírito, cadê a alma? Senta, por favor, em nome do Cordeiro de Deus. A gente quando está cheio do espírito fica diferente, fica não? Fica assim meio fora de si, né? No bom sentido, fica assim, parece que está indo para o céu. Parece que não está mais na terra. Vamos! Muito em breve.

vão encontrar. É agora vocês.

povo, aquele povo. Eita glória de Deus, aleluia, graças a Deus. Será que nós vamos para Sião mesmo ou não? Ei, será que nós vamos embora para Sião? O que é Sião? A Nova Jerusalém. Promessa de Deus era para colocar o povo na terra prometida.

Atenção, amados irmãos e ouvintes, para os endereços da Igreja Pentecostal Deus é Santo, em Curitiba e região metropolitana. Começando por Curitiba, cidade de Curitiba, atenção, porque a Igreja Pentecostal Deus é Santo, nossa sede nacional, está localizada na Avenida Marechal Floriano Peixoto, número 6711, Avenida Marechal Floriano Peixoto, 6711, no Auer, em Curitiba, sede nacional da Igreja Pentecostal Deus é Santo. Ainda em Curitiba, bairro do Capão Raso, atenção, povo de Deus, porque o endereço é a rua Professor Valdir de Jesus, número 513. Rua Professor Valdir de Jesus, número 513. Curitiba, bairro Osternac, Ganchinho, atenção, irmãos desta região, porque a Igreja Deus é Santo está na rua Arita Borda, número 662, rua Arita Borda, 662. Atenção, Tatuquara, porque a Igreja Deus é Santo está no Jardim da Ordem, na rua Arcésio de Barros Lima, número 91. Jardim da Ordem, rua Arcésio de Barros Lima, número 91. Ainda em Curitiba, Igreja Pentecostal Deus é Santo, no SIC, rua Desembargador Cid Campelo, 5622. SIC, rua Desembargador Cid Campelo, número 5622, aí no Barigui. Vamos agora para a cidade de Piraquara. Atenção, Piraquara, porque a Igreja Pentecostal Deus é Santo está aí no Jardim Santa Mônica, sede regional em Piraquara, Jardim Santa Mônica, Rua Engenheiro Djalma Maciel, número 92. Rua Engenheiro Djalma Maciel, número 92, no Santa Mônica. Ainda em Piraquara, Vila Macedo, atenção, porque o endereço fica na Rua Fortaleza, número 454. Rua Fortaleza, número 454, na Vila Macedo. Ainda em Piraquara, no bairro São Cristóvão, Rua Henrique Brudec, número 487. Piraquara, bairro São Cristóvão, Rua Henrique Brudec, número 487. Ainda em Piraquara, atenção, irmãos, porque nós temos a Igreja Deus é Santo no Jardim Holandês. Jardim Holandês, a igreja fica na Avenida Betonex, número 55. Avenida Betonex, número 55, no Jardim Holandês. Também em Piraquara, no Jardim Bela Vista, a Igreja Deus é Santo está localizada na Rua Centenário do Paraná, número 627. Jardim Bela Vista, em Piraquara, Rua Centenário do Paraná, número 627. E agora vamos para Colombo. Atenção, cidade de Colombo. Atenção, moradores de Colombo, porque a Igreja Deus é Santo está aí no Jardim Guaraituba. Jardim Guaraituba, Rua Pedro do Rosário, número 488. Rua Pedro do Rosário, número 488, Jardim Guaraituba, Colombo. Atenção, cidade de Pinhais. Atenção, cidade de Pinhais, porque a Igreja Deus é Santo está aí, Vargem Grande, na Rua Monteiro Lobato, número 320. Rua Monteiro Lobato, número 320, Vargem Grande, na cidade de Pinhais. Atenção agora, amados irmãos que moram na região de Araucária. Atenção, Araucária, porque a Igreja Deus é Santo está no bairro Campina da Barra. Isso mesmo, bairro Campina da Barra, na rua Professora Maria Nassar Chaustec, número 1097. Repetindo, rua Professora Maria Nassar Chaustec, número 1097, no bairro Campina da Barra, em Araucária.
Atenção agora, amados irmãos da Fazenda Rio Grande. A Igreja Deus é Santo está no bairro Jardim Iguaçu. Fazenda Rio Grande, Jardim Iguaçu, na rua Rio Iguaçu, número 846. Rua Rio Iguaçu, 846, Jardim Iguaçu, na Fazenda Rio Grande. Atenção, Mandirituba. Atenção, Mandirituba. A Igreja Deus é Santo está aí localizada na rua Antônio Selusniak, número 85. O bairro é o centro de Mandirituba e bem pertinho da BR-116. Mandirituba, rua Antônio Selusniak, número 85, pertinho da BR-116, é onde está a Igreja Pentecostal Deus é Santo. E atenção, Campo Largo, atenção, Campo Largo, porque a Igreja Deus é Santo está aí no bairro do Centro, na rua Gonçalves Dias, número 1840. Rua Gonçalves Dias, número 1840, no centro de Campo Largo. Atenção, cidade da Lapa. Atenção, cidade da Lapa. A Igreja Deus é Santo está também no bairro do Centro, na rua Senador Souza Naves, número 741. Rua Senador Souza Naves, número 741, no centro da Lapa. E atenção, cidade de Porto Amazonas. Atenção, Porto Amazonas, porque a Igreja Deus é Santo está na rua João Pessoa, número 211. Atenção, Porto Amazonas, porque é novo endereço. Rua João Pessoa, número 211, frente à Pastelaria Sol. Esses são os endereços da Igreja Pentecostal Deus é Santo em Curitiba e na região metropolitana. Para mais informações, entre em contato no 41-3376-3339, 41-3376-3339, que é telefone e também WhatsApp. Igreja Deus é Santo, a sua vitória está aqui.

atenção, povo de Deus, povo que me ouve nesse exato momento, está chegando a hora, está chegando o momento, está chegando o dia é 17, 18 e 19 de julho. Meus irmãos,

0: Temos aqui a convenção do esforço, do ânimo contra o esfriamento espiritual. Você vai ver que a sua vida, a minha vida, não será mais a mesma, do mesmo jeito. Não vai. Deus vai mudar a nossa vida. Deus vai transformar a nossa vida. Deus vai nos encher de ânimo, de coragem, de esforço, a nós vencer a frieza espiritual. O que está matando a igreja é a frieza espiritual, é a falta de fé, é a falta de oração, é a falta do jejum, é a falta da vigilância, da prudência, é a falta do mover de Deus na nossa vida. Então, é a falta do mover de Deus. Então, meus irmãos e minhas irmãs, em nome de Jesus, eu, pastor Messias, estou convocando o povo para orar e jejuar, consagrar por esses 3 dias. E o Senhor, a Senhora, está conosco. O Senhor, a Senhora, a família, receber de Deus a força, o poder, o ânimo, a unção e a autoridade para vencer a frieza espiritual. É aqui em Curitiba, na Avenida Marechal Floriano Peixoto, 6711, nos dias sexta-feira, dia 17, sábado 18 e domingo, encerrando com chave de ouro, domingo dia 19, no horário das 2 da tarde, meus irmãos, eu quero convocar o povo de Deus, os obreiros, as obreiras, os membros, para vencer o esfriamento, para vencer a fraqueza, o desânimo, e nós caminharmos juntos para a Nova Jerusalém. Que dia, pastor? Dia 17, 18, 19. Sexta-feira à noite, sábado à noite e domingo às 2 da tarde. Venha para cá. O Pai do céu tem uma palavra, tem algo para entregar nas nossas vidas. Eu estou falando com fé. A nossa vida será diferente a partir dessa data. Olha o que Deus faz nesses dias de convenções aqui na Igreja Deus é Santo.
1: Se não?
2: Não, manco bastante.
1: E por que você não mancou agora? Por que não mancou?
2: Porque Deus me curou.
1: Então levanta a muleta. Olha aí, corre aí, pode ver, pode correr. Corre aí, olha aí, mulher andando aí, igreja. Oh, glória.
0: Deus vai curar ele agora da surdez. Em nome de Jesus Cristo, em nome de Jesus Cristo Salvador, toda surdez sai dos ouvidos dele agora, do alto da cabeça aos pés, toda macumba, todo espírito do diabo, demônio do inferno, demônio de doença, saia do alto da cabeça, as plantas dos pés, saia dos ouvidos. Saia dos ouvidos dele agora. Nome de Jesus. Nome de Jesus. Nome de Jesus. Sai daí, Chu. Sai daí, Chu. Sai daí, demônio. Sai do corpo dele. Espírito de enfermidade. Espírito de enfermidade. Espírito de macumba. Espírito de feitiçaria. De bruxaria. Sai dos ouvidos dele. Sai dos pés, das pernas, dos braços, das costas. Saia. Sai daí, nome de Jesus. Nome de Jesus. Nome de Jesus agora. Escute agora. Escute agora em nome de Jesus.
1: Agora vou falar bem baixo para ele ouvir. Olha bem baixo. Olha para baixo. Olha para baixo. Você não vê o gesto da minha boca. Escuta aqui.

0: Como é o seu nome?
1: Jadir. Jadir.
2: Glória a Deus!
1: Glória a Deus!
0: Quantos anos você tem?
1: 56.
0: Glória a Deus! Glória
1: a Deus aí! Aleluia! Glória a Deus!
0: Está curado?
1: Estou curado!
0: Quem curou?
1: Jesus!
3: Graças a Deus, povo de Deus, povo da fé, povo de Curitiba, povo do Paraná, do Brasil, nós estaremos durante esses dias orando, consagrando a nossa vida, buscando a Deus, e você vai ver o que Deus vai fazer esses dias aqui na igreja Deus é Santo. Mover do Espírito contra o gelo, contra o esfriamento espiritual. Eu sinto por Deus que Deus vai derramar força, poder, autoridade, unção e quebrar esse gelo maligno. Esse gelo maligno que estão matando os cultos, os crentes e as igrejas. O que está matando as igrejas é isso aí, ó. É a iniquidade, é o pecado, é o mundanismo. E isso faz esfriar a igreja. Por multiplicar a iniquidade, o amor de muitos se esfriaria. Mas aquele que perseverar até o fim será salvo. Venha para cá, irmãos, e você vai ver o que Deus vai fazer nesses 3 dias na nossa vida, sexta, sábado

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1: A bênção ou a maldição? Aqui na cabeça. Aqui está a fé. Aqui está o poder. Aprenda isso aqui hoje. Aprenda isso aqui hoje. Você tem que ser firme naquilo que você vai decidir, daquilo que você vai fazer, naquilo que você vê que é maravilhoso, que é bom para você, ainda que pareça difícil. Ainda que pareça difícil. Olha para mim aqui, por favor. Tem gente aqui que ele não tem perseverança. Quando as coisas começam a dar errado, ele começa a fugir. Eu vou vender isso aqui, vou embora daqui. Eu vou embora, eu vou sair da igreja. Eu vou pedir conta na empresa. Eu vou vender isso. Eu vou vender aquilo outro. Na hora que não é para vender. Na hora que não é para sair da empresa. Tem gente assim. Tem gente assim. Que faz coisas sem pensar. Toma decisões que não era para decidir, era para esperar mais um pouco, deixar a poeira baixar, deixar a tristeza, a mágoa, o ódio, o rancor, se controlar. Não, tem gente que faz tudo assim, depois, lá na frente vai se arrepender, porque agiu pelo impulso, agiu pela mágoa, pelo ódio. Tem hora na nossa vida. Escuta aqui. Tem hora na nossa vida que a gente tem que ser cara de borracha. Como é que é, pastor? Cara de borracha. Tem hora que a gente tem que engolir cada uma, olhando lá na frente, olhando o resultado, olhando o futuro. Tem hora que você tem que baixar a cabeça, tem hora que você tem que ficar calado, tem hora que você tem que se humilhar, tem hora que você tem que se humilhar para depois ser exaltado. Não age pelo impulso, não age pela tristeza, seja estrategista, seja sábio, seja intelectual, seja espiritual, não seja emocional, não, seja cabeça, e cabeça para pensar, cabeça é para pensar. Pensa com a cabeça, decide com a cabeça, não decide com o coração. Não. Para você crescer na vida, para você prosperar. Eu olho aqui, quando José foi vendido pelos seus irmãos. José começou a abrir o coração com seus irmãos, falar para os seus irmãos o que não podia falar, abriu o coração com seus irmãos, com seu pai, com a sua mãe, e aí veio a perseguição, aí veio a luta. Tem gente que começa a antecipar seus sonhos antes da vitória chegar. É melhor você ficar para você mesmo. É melhor você fazer como Maria fez. Quando disseram que ela estava gestante, estava grávida. A Bíblia diz que ela mantinha em silêncio, esperando cumprir cada item, cada revelação, cada aviso. Maria esperava as coisas acontecerem assim, de acordo que ia acontecendo naquilo que Deus tinha avisado. Eu olho na Bíblia, eu vejo pessoas que agiram precipitados e criaram problemas para eles. José agiu precipitado e criou para ele problema com seus irmãos, com seu pai, com a sua mãe. Agiu precipitado, ele não podia contar tudo, nem tudo você pode contar. Nem tudo você pode falar, nem tudo você pode revelar. Tem coisas que é só para você mesmo. Tem coisas que é só para você mesmo. Tem coisa que nem a mulher pode saber. Que é isso, pastor Messias? Tem coisa que nem a esposa pode saber. Filho não pode saber, ninguém pode saber. Aonde que o pastor arrumou isso? Quando eu olho Deus falando com Abraão, pega teu filho, leva lá no monte, sacrifica ele, oferece ele para mim em holocausto. Abraão não contou para seu ninguém. Pegou o filho, pegou os preparativos, foi para o monte. Não contou para seu ninguém. Ninguém sabia. Ninguém sabia. Chegou no pé do monte, deixou lá o jumento, deixou lá os moços. E lá na frente, o filho pergunta para ele: pai, aqui está a lenha, aqui está o cutelo, aqui está o fogo, mas cadê o sacrifício? Cadê o holocausto? O que ele falou para o filho? Deus proverá o cordeiro. Se ele contasse para o filho: filho, você vai ser o cordeiro, você vai ser o sacrifício, ele não ia realizar. O menino ia correr embora. Tem coisas que é segredo. Depois que aconteceu tudo que tinha que acontecer, o mundo inteiro ficou sabendo. O mundo inteiro ficou sabendo. Então hoje eu quero te dizer: segredo é segredo. Não abre o coração, não abre o coração com as pessoas que você não pode confiar. Não conta para os seus amigos e inimigos, seus sonhos, aquilo que Deus falou para você, aquilo que Deus prometeu para você. Então, deixa cumprir para que todo mundo veja. Porque se você fale, e aí? E aí? E se caso for interrompido? Se caso for interrompido, esse sonho, esse projeto, todo mundo vai ficar sabendo que você falou que não era para falar. Então não conta para ninguém. Deixa que as pessoas vejam o que Deus tem a fazer na sua vida. Eu sei que tem gente aqui que tem futuro. Eu sei que tem gente aqui que tem projeto. Eu sei que tem gente aqui que Deus tem uma grande obra a fazer na sua vida. Eu sei que tem gente aqui que tem filho, filha, que Deus vai fazer uma grande obra no seu filho, na sua filha. Não fique contando para os outros: ó, Deus falou que meu filho vai ser isso, que minha filha vai ser isso. Não conta para ninguém. Deixa que as pessoas vejam. Aprenda a ter segredos. Aprenda a guardar segredos. Em nome de Jesus Cristo, Salvador. Você vai ver que Deus vai te honrar. Que Deus vai te exaltar. Que Deus vai mudar a tua história. Você que está aí sofrendo, sendo humilhado, humilhada. Você que está aí sendo perseguido, caluniado, injuriado. Você que está aí passando pelo que você tem que passar. São coisas que você tem que passar. Por quê? Para você aprender. Para Deus te ensinar. Para Deus te fortalecer. Deus está permitindo você passar por isto. Para você aprender. Para você valorizar. Para você economizar. Para você guardar. Para você saber aplicar aquilo que Deus colocou nas tuas mãos. Não jogue fora. Não desperdice. Não gaste aquilo que não é seu. Aquilo que é de Deus, aquilo que Deus te deu. Guarde. Guarde o que tens. Guarde, meu irmão. Quem guarda sempre vai ter. Guarde isso aí. Guarda lá para frente. Talvez hoje você não está precisando disso aqui hoje. Mas guarde, que lá na frente você vai precisar. Vai surgir uma oportunidade e você vai ter isso aí para usar na hora que você mais precisa. Na hora exata. Na hora exata. Valorize. Guarde. Priorize o que Deus pôs nas tuas mãos. Deus não pôs de graça. Deus não pôs por acaso. Deus pôs nas suas mãos porque Deus está vendo lá na frente o seu futuro. Gente que tem futuro, ele guarda. Gente que tem futuro, ele aplica. Gente que tem futuro, ele administra. Administra. Outra coisa, pelo amor de Deus, mais uma vez, não ande pelas ideias dos outros. Não ande pelas opiniões dos outros. Tem gente que não sabe cuidar nem da vida dele, que é cuidar da sua. Tem gente que não sabe zelar. Tem gente que não sabe administrar o que é dele. Gente que jogou tudo fora, que gastou à toa, agora quer te ensinar. Agora quer te dar a ordem, quer te orientar, tem que fazer assim, tem que fazer... Não, não dê ouvido a esse tipo de gente que quer mandar no que é dos outros. Ele não mandou no que é dele. Ele não administrou o que era dele. Ele jogou fora, ele gastou tudo à toa. Agora quer fazer você também gastar. Não vai pela opinião dos outros. Não vai pelas ideias dos outros. Não vai. Principalmente pessoas que não teve, ou que não tem, que não teve e que não tem. Como é que ele vai ensinar aos outros o que ele não tem, o que ele não teve? Como é que ele vai te ensinar o que ele não aprendeu? Não dê ouvido, não dê ouvido às pessoas, aquelas pessoas que gostam de, me quer de intrujar, me quer? Que gosta de dar opinião, que gosta de entrar aonde não cabe. E aí as pessoas falam, o fulano falou, a Beltrana falou, a Ciclana falou. Aí a cabeça dele fica cheia de opiniões. Não, não vai por essas ideias. Tenha sua própria opinião. Tenha seu próprio perfil, sua própria identidade. Tenha seu próprio negócio. Tenha seu próprio nome, seu próprio caráter. Cuide, zele daquilo que Deus colocou nas tuas mãos. E você vai ver que Deus vai te abençoar. Deus vai mudar a tua história. Ah, pastor Messias, estou numa prova. Estou numa luta. Não tem problema, não. Não tem problema, essa prova, essa luta não veio por acaso. essa prova, essa luta, ela veio com prioridade de Deus. E agora eu quero mostrar a vocês aqui testemunhos, pessoas contando milagres, contando vitórias, e você também vai contar a sua. Não sai da live, você vai contar sua vitória. Esse ano de até dezembro, você vai ver você terminar o ano com chave de ouro. Vamos ouvir.
2: Voto de todo o coração, fiz um voto de todo o meu coração. Eu falei, esse voto que vai ser da nossa casa própria. Falei para minha esposa, é da nossa casa própria esse voto. Coloquei o voto, tudo que eu tinha, pastor. R$600 ali, eu falei, é para Deus. E Deus permitiu que nós comprássemos nosso apartamento, irmão. Graças a Deus.
3: O irmão fez um voto. O irmão lançou uma semente. O irmão deu o que tinha. O irmão deu R$600 para abençoar a obra de Deus.
2: Não tinha de onde comprar, não tinha nada, pastor. Nada, nada. Eu falei para minha esposa, esse daqui vai ser... O pastor falou assim, ó, faz com fé o voto. Não importa. Faz o sacrifício que tiver no teu bolso. Eu falei assim, eu vou fazer. Eu falei para minha esposa, eu vou fazer esse voto que eu tenho aqui. E Deus vai honrar para nós comprar nossa casa. Coloquei no altar, esperou uns dias. Veio uma proposta e nós conseguimos comprar nosso apartamento, irmãos.
3: Comprou apartamento.
2: Apartamento próprio nosso, graças a Deus.
3: Não tinha condições nenhuma. Sem condições. Fez o voto e Deus preparou tudo.
2: Deus preparou tudo, graças a Deus. Estamos morando no apartamento.
3: Irmão, é a prova que quem planta na obra de Deus colhe. Vale a pena abençoar a obra.
2: Vale a pena, pastor, vale a pena. E nós somos dizimistas dessa igreja faz 6 anos. Interrupto, depositamos o dízimo, eu e minha esposa, não ficamos, desde que nós começamos a depositar o dízimo aqui, a nossa vida abençoou de uma maneira extraordinária.
3: Qual é o seu nome?
4: Inês.
3: Irmã Inês, qual foi a bênção?
4: Eu fui curada aqui do joelho, eu fiz uma cirurgia do joelho, tem 2 anos e tinha um cisto bem grande, de 8 centímetros, e o médico não tirou, porque está grudado na artéria. E sempre tenho dor e sempre muito ruim do joelho. E fiquei várias vezes sem poder andar. Do nada eu estou bem, daí eu estava bem, mas dava aquela crise de dor. Daí eu ficava paralisada, sem andar mesmo. Andei de bengala ou ficava 3, 4 dias sem andar, assim, no sofá, ou sem poder caminhar mesmo, com muita dificuldade. Daí eu tive aqui uma segunda-feira. E foi revelado e o Senhor Jesus me curou. Daí eu não ajoelhava, não dobrava o joelho, né? Daí eu dobro o joelho, eu não fazia isso aqui, ó. Ó, isso aqui eu não fazia, né? Ó, meu joelho destravou e saiu o tumor. O pastor disse que era um câncer que tinha aqui. Então eu fui curada, graças a Deus. Eu orava muito e pedia muito para o Senhor Jesus me curar, porque era uma dor terrível e eu não podia fazer nada, né, com essa dor. E dor dia e noite, nunca tive sossego, mesmo tomando remédio forte, fazendo tratamento e estava na fila de cirurgia, de volta. Mas graças a Deus agora eu não tenho mais nada.
3: Foi curada?
4: Fui curada, graças a Deus.
3: Uma conta que chegava a ficar dias sem andar.
4: É, já tive crise assim de ficar assim 2, 3 dias sem andar, né? O dia que eu caminhava muito, eu limpava a casa, ou saía, aí eu dormia bem, mas no outro dia eu não levantava, nem para ir pegar uma comida para mim, eu não conseguia.
3: Era muito forte as dores.
4: É dor.
3: Depois que a irmã veio aqui, recebeu a oração, foi revelada? Como é que foi o processo da cura da irmã? Foi revelação ou foi só a oração que recebeu?
4: Foi revelação.
3: Revelação.
4: Revelação.
3: Deus revelou o seu problema aqui. Deus
4: revelou que eu tinha um câncer.
3: Câncer?
4: Um câncer no meu joelho.
3: Meu Deus do céu.
4: Aí era uma pelota, eu sentia...
3: Tinha um caroço aí?
4: Um caroço, mas o caroço sumiu.
3: Sumiu o caroço?
4: Sumiu, o caroço sumiu.
3: Depois que sumiu o caroço, sumiu as dores também?
4: Sumiu as dores também, não tem mais dor.
3: Tá curada?
4: Tô curada, em nome de Jesus.
3: Quanto tempo sofreu com essa doença?
4: Eu não sabia que eu tinha isso, né? Eu sabia, doía, mas não era...
3: Quanto tempo que sofreu com as dores?
4: 10 anos.
3: 10 anos sofrendo?
4: 10 anos sofrendo. 10 anos.
3: Remédio não curava, nada resolvia, mas vindo aqui foi revelada pelo Espírito Santo e curada por Jesus. Tá feliz, minha irmã?
4: Tô feliz.
3: O milagre foi grande?
4: O milagre foi grande, a bênção foi grande.
3: Glória a Deus. Amém.
5: Seu nome?
6: Nilson.
5: Qual foi a bênção, meu Nilson?
6: Então, 5 meses atrás, o meu filho, ele falou para mim, pai, o médico desenganou a mulher do cozido. Eu falei, é? Aí eu peguei o nome dela, trouxe aqui na mesa ali, né? Deixei ali, né? E fui clamando ao Senhor. Mas ali o tempo passou e a gente acaba esquecendo, né? E aí, O médico desenganou, chamou toda a família para ir lá despedir, porque não tinha muito mais dias de vida, né? E foi passando. Falei, mas eu coloquei num lugar lá que é os médicos do médico que vai dar ordem, né? Lá faz o que o médico não pode fazer, o que o homem não faz, lá faz. Eu conheço aquela mesa lá. E foi feita lá nas suas mãos, senhor. Eu sei que lá é uma igreja que ora, é uma igreja que clama dia e noite, né? Está clamando lá para os pedidos de oração. E confiei. A semana passada, meu filho falou: pai, o senhor lembra da mulher cozida? Eu falei: lembro. Pois é, o médico teve que dar alta para ela. O que desenganou há 5 meses atrás, agora teve que dar alta, porque ela não tem mais nada, está curada, está comendo, fazendo toda a atividade normal, todos os seus deveres domésticos.
5: Sumiu o câncer. Sumiu.
1: Então, está aí os testemunhos, está aí os milagres, as vitórias das pessoas que buscaram em Deus, que buscaram. Sabe, eu vejo assim, ó, a gente tem que insistir, a gente tem que perseverar nas nossas orações, nos nossos votos, na nossa fé. Tem tudo para dar errado. Mas quando a gente coloca Deus em primeiro lugar na nossa vida, quando a gente faz as coisas do jeito que tem que fazer, a coisa muda. A coisa muda, meus irmãos. Põe na cabeça hoje, você está aí diante de uma luta, de uma batalha, de uma guerra, de uma dificuldade, uma dívida, uma doença. Persevere, lute para vencer essa doença, porque se você não vencer a doença, ela vai te vencer. Se nós não vencer o mal nos vence, nos vencerá. Então não tem que a coisa ficar assim, ó, 0-0, ah, não, de jeito nenhum. Tem que ter uma batalha, tem que ter um propósito, tem que ter um objetivo, tem que ter um sonho dentro de você. Tem que ter um desejo. Esse desejo, a gente tem que materializar ele. Sonho, a gente tem que fazer sonho tornar realidade. Só falar, eu tenho vontade, eu tenho desejo, isso não vai adiantar nada. Não vai adiantar só falar, eu tenho vontade, eu tenho desejo. Se for da vontade de Deus, se Deus quiser, isso aí não vai resolver nada, nada, nada, nada. Nada. A gente tem que correr atrás. Se tem uma coisa que eu vejo, uma coisa que eu vejo que funciona, é botar o joelho no chão. Quando a gente bota o joelho no chão, quando a gente faz campanha de oração, quando a gente faz campanha de jejum, quando a gente faz votos, eu vejo que as coisas mudam. Isso eu tenho experiência. Eu tenho experiência. Quando eu boto o joelho no chão, quando eu boto o meu joelho no chão e eu insisto na oração, ai, irmão, ah, minha irmã, não tem dificuldade, não tem luta, não tem problema, não tem batalha que eu não venço. Isso eu te digo para você com toda certeza. Quando a gente bota na cabeça, na mente, eu vou conseguir isto, você não pode começar e largar. Você tem que ir até o fim. Você tem que perseverar. Você tem que lutar. Você tem que ir até o final, com sabedoria, com fé, que você vai conseguir, em nome do Senhor Jesus. E eu quero dizer para vocês que nesta quarta-feira, às 9 da manhã, às 3 da tarde, 7 da noite, nós vamos estar aqui na nossa igreja, pedindo ao Senhor nosso Deus a orientação. Deus vai falar conosco nessa quarta-feira. Se fosse você, eu vinha. Da onde você estiver aí, aqui perto de Curitiba, eu estaria nesse culto de quarta-feira de manhã, à tarde e à noite. Um desses horários, 9 da manhã, 3 da tarde e 7 da noite. Nós vamos juntar a nossa fé, nós vamos juntar as orações, nós vamos juntar o nosso ânimo e vamos lutar por aquilo que é espiritual. Aquilo que é espiritual. Eu vejo uma nuvem preta, uma nuvem negra, escura, na vida de alguém. Travando alguém. Travando alguém. Tem alguém agora, do outro lado, que está travado por uma força maligna. Tem alguém agora que está travado por um espírito maligno, por uma macumba, por um demônio, por um espírito, por uma palavra maldita. Não vai dar certo, alguém profetizou, não vai dar certo, não vai dar certo. Alguém que tem uma fé maior do que a sua, a fé dele é com o mal, a fé dele é com o inimigo, é com o maligno, não vai dar certo. Mas já tem gente que a fé dele é com Deus, ele fala e acontece. Tem gente, meus irmãos, que ele é mais perto de Deus do que o outro. Tem gente que quando ele fala com Deus, acontece. Elias falava, Eliseu falava e acontecia. Homens espirituais que falava e acontecia. Homens que profetizava e acontecia. E ainda tem gente nesta terra que tem intimidade com Deus. Tem gente que tem intimidade com Deus, que quando ele fala, pode ter certeza que acontece. Tem homem nessa terra, tem mulher nessa terra, levantado por Deus. Quando ele fala, acontece. Se ele fala que vai acontecer, pode escrever que acontece mesmo. Porque Deus usa ele, Deus usa ela. Deus usa ele. Deus é na vida dele. A oração dele tem efeito. A oração dela tem efeito. Tem gente que quando ele bota o joelho no chão, o céu se abre para ouvir a oração dele, a palavra dele. Então, por isso que nesta quarta-feira, 9 da manhã, 3 da tarde, 7 da noite, aqui nós estaremos orando a Deus, entregando as divinas revelações, profetizando, se Deus mandar profetizar, se Deus mandar falar, se Deus mandar dizer, nós vamos falar e vai acontecer, em nome do Senhor Jesus. Você crê nisto? Você crê? Então você vai sair da onde você estiver e vai estar conosco nesta quarta-feira. Aonde? Aqui em Curitiba, na nossa igreja Deus é Santo, aqui na Avenida Marechal Floriano Peixoto, 6711, aqui no Auer. Deus vai resolver algo. Ei, irmão, Deus vai resolver algo nesta quarta-feira. Deus vai resolver algo. O Espírito Santo de Deus vai bradar, vai mostrar. E você vai ver que as coisas vão dar certo. Pode estar dando tudo errado, tudo travado, mas quando Deus fala, Deus mostra, Deus revela, as coisas acontecem, no nome do Senhor Jesus. Tem gente agora me ouvindo, tem gente agora me escutando, que precisa estar conosco nesta quarta-feira. Gente aqui em Curitiba, perto de Curitiba. É a campanha do milagre financeiro. É a campanha da vitória financeira.

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1: Nós vamos ter uma campanha aqui em Curitiba, uma campanha que eu vejo Deus operar. Essa campanha eu faço ela há muitos anos, mas muitos anos mesmo. Essa campanha foi uma revelação que Deus me deu. Então, meus irmãos, eu tenho visto Deus pegar o homem, a mulher, da estaca zero, aquela pessoa que está falida, doente, aquela pessoa que está devendo que não pode pagar, aquela pessoa que carrega uma maldição, com dívidas. Tem gente que tem uma maldição com dívidas, que ela a vida toda foi pagar conta atrasada. Por que será? Há um demônio, há um espírito mau na vida dela que não deixa ela ficar sem dever. Ela tem um vício de comprar fiado, comprar sem necessidade, só para ficar devendo, só para sujar o nome dela, tirar a paz da vida dela. Ela tem assim uma fraqueza. Ela tem uma fraqueza, qualquer coisa que ela vê, ela quer comprar. Que aparecer pela frente, alguém ofereceu para ela, ela compra. Vai lá e vende para fulano de tal. Vende para fulano, ele compra tudo. Tudo que chegar lá, ele compra. Nem que ele não vende, nem que ele não usa. Eu conheci um homem, não sei se ainda é vivo. Chegava na casa dele, no quintal dele, não tinha onde a gente pisar. Tinha um carreirinho assim, um caminhãozinho apertado. Porque ele tinha tanta coisa velha, tanto troço velho, enferrujado, que ele ia comprando e colocando ali. A casa dele era um ferro velho e coisa velha. Mas ele não vendia. Porque aquilo que ele comprava, ele não sabia vender. Ele amontoando lá, ia enferrujando, ia molhando, e o ferrugem ia comendo. Mas ele vivia numa situaçãozinha que só o sangue de Cristo, aquela catinga de coisa velha, aquele mau cheiro de coisa velha, de mofo da casa dele, de ferrugem. Ele andava enferrujado. Como é que é isso, pastor? Aquela roupa suja, aquele corpo sujo, aquele espírito de sujeira da vida dele. Eu não sei se vocês estão me entendendo. Aquele sujo, assim, aquela sujeira, aquele homem, assim, com cabelo mal penteado, a pele. Não, a roupa dele, todo dia ele vestia aquela mesma roupa. Então tem gente, meus irmãos, que carrega essa maldição. Então, eu conheço uma outra pessoa que ele, tudo que ele vê, ele quer comprar. Conheço ele, eu fui lá. Mas olha, assim, o pátio dele, a chácara dele, assim, ó, tem tanta coisa velha que você nem imagina. É ônibus velho, é trator velho, é caminhão velho, é caminhonete velha. Olha, vai falando que você nem imagina, coisa velha, tudo coisa velha, e ele quer comprar tudo. Acumulador. Como é que é?
2: Acumulador
1: de coisas velhas. Meus irmãos, e ele numa depressão, numa angústia, numa tristeza, enrolado com dívidas, enrolado com maldição. Hoje, um funcionário machuca, amanhã outro morrendo. Outro enfiou o braço lá, não sei de que lá, e quando viu, ele morreu. Outro machucou. E, meu Deus do céu, é gente botando ele na justiça, é gente querendo aproveitar dele. Tem uma maldição naquela criatura. Daqui a pouco ele queria se matar, queria tirar a vida dele. Por quê? Porque vai acumulando tristeza, angústia, vai acumulando tudo que não presta em cima da vida dele. Chega uma hora que a pessoa vai estourar. A pessoa vai se arrebentar. Então, irmãos, irmãs que me ouvem agora, essa campanha de amanhã é uma campanha de milagre, de libertação, de nós enfrentar o poder do mal, enfrentar os demônios, aqueles demônios tranca-rua, demônios em chul, aquela tranqueira que está aí, aquele demônio de lodo, de ferrugem, aquela pessoa falida, aquela pessoa angustiada, sem expectativa de nada. Oh, como é ruim quando a pessoa está devendo e não pode pagar. Está devendo e não tem de onde tirar. Como é ruim isso. Vai acumulando dívida, vai acumulando e juros sobre juro, e cartão, e prestação, e boleto, e tudo vencido, e banco cobrando, e gente cobrando. E isso é vida? Isso é vida? Não é vida. Então, irmãos, irmãs, tem uma passagem na Bíblia que Jesus fala assim: se, pois, o Filho vos libertar, João capítulo 8. Se, pois, o Filho, quem é esse Filho? Deus, o Filho de Deus. Se, pois, o Filho vos libertar, verdadeiramente sereis livre. Livre. Se a pessoa

0: se livrar, tem que querer deixar Deus trabalhar na vida dele, trabalhar na vida dela. Porque se ela não ceder, se ela não aceitar o plano que Deus tem com ele e com ela, como é que Deus vai agir? Deus só vai entrar num lugar, numa casa, num coração, aonde é chamado. Deus, ele não é um invasor, Deus, ele não é um ladrão. Deus, ele é chamado, ele vem. Se ele não é chamado, ele não vem. Deus, ele só entra quando a gente permita, ou permitamos, ou permitimos que ele entra. Senão é sofrimento e gente falando que é crente. É isso que eu fico mais... como é que eu posso falar? Mais pensativo. Como é que a pessoa é crente e vive numa vidinha desgraçada? Como é que a pessoa é crente e vive numa pindaíba? Não tem nem o que comer dentro de casa. Por quê? Porque está ali a presença do mal. E por que que o mal está ali? E por que que o demônio está ali? Porque ela chama pelo demônio. Não, ninguém aqui chama demônio, não, pastor. Com as suas atitudes, você chama o demônio. Com a sua permissão, você chama o demônio. Aí ele entra. E quando ele entra, ele deixa as marcas. Por isso que nessa quarta-feira, eu quero convocar Curitiba, eu quero convocar o Brasil, eu quero convocar o povo para nós fazer essa campanha. Que campanha é esta? Como é o nome da campanha? E agora? E agora? Cadê que o seu Natiel sabe? Como é o nome da campanha? Como é que é o nome da campanha? Deus proverá o meu milagre urgente. Deus proverá. E não, nós vamos agora ouvir testemunhos. O que nós vamos agora ouvir é pessoas contando bênção de Deus, milagre de Deus, depois que chegaram aqui na igreja, Deus é Santo, depois que passaram a fazer as campanhas conosco. Olha o que elas vão contar agora, olha o que elas vão falar agora. Será que não é isso que está faltando na sua vida, na sua casa, na sua família? É deixar Deus entrar na sua casa, salvar a sua casa, libertar a sua casa. Vamos lá então.
1: Bom, meus irmãos e minhas irmãs, povo de Deus, nós estamos aqui com uma irmã que vai contar um grande milagre que ela recebeu de Deus aqui na igreja pentecostal Deus é Santo. Vamos agora falar com a irmã. O nome da irmã?
2: Sabrina.
1: Sabrina. Sabrina vai contar uma bênção muito grande. Sabrina, pode falar.
2: Então, eu fiz uma campanha no Pastor da Cimicida através de um caminhão do meu esposo, que foi roubado há 6 anos atrás. E eu apresentei os papéis para o pastor e falei, olha, pastor, já vai fazer 6 anos que está na justiça e nada de sair, nada de vir uma resposta, o caminhão voltar, está travado, bloqueado e nada. E a justiça só adia, adia e nunca vem. Aí o pastor pegou e falou para mim fazer a campanha e o dízimo certinho. E disse que Deus não ia voltar com o caminhão que foi roubado, ele ia dar um novo. Então eu fiz a campanha, dei o dízimo. E na segunda campanha do dízimo que eu dei, o meu esposo conseguiu comprar um guincho zerado. E não foi o que foi roubado, Deus deu um novo para ele. E agora ele está trabalhando, graças a Deus, com um guincho novo.
1: Do jeito que foi falado, do jeito que foi revelado, Deus vai dar um caminhão novo. Deus vai dar um guincho novo. E agora já está aqui a irmã contando. Demorou quanto tempo para Deus dar esse guincho?
2: Eu fiz a campanha 3 semanas, na 4ª semana o meu esposo já conseguiu.
1: Um mês.
2: Um mês.
1: Olha aí, irmãos. Olha aí, povo de Deus, você que crê. Pode ser o que for, não importa. Pode ser o pior problema, a luta, doença, enfermidade, dívidas. Deus vai entrar com providência. O nome dele?
2: Mateus.
1: Seu nome?
2: Sabrina.
1: Manda um alô agora pro povo que está te vendo.
2: Eu digo para as pessoas que estão olhando para ter fé, porque para Deus nada é impossível. Então a gente estava 6 anos triste, na verdade.

0: nossa vida bem abatido, meu esposo também, porque era uma ferramenta de trabalho dele que foi roubada. Só que eu confiei em Deus, entreguei nas mãos dele. O pastor também disse para mim continuar firme as campanhas e deu bem certo, como o pastor falou. Na quarta semana, o caminhão dele novo. E agora ele está trabalhando dia e noite o caminhão, pela graça do Senhor Jesus Cristo.
1: Tá vendo? Você que foi roubado, você que foi lesado, você que está aí diante de uma batalha, igual ela, o marido estava, agora está aí a resposta. Deus prometeu que dá um caminhão de volta e Deus deu. Vocês moram onde?
0: No Sítio Cercado.
1: Obrigado. Deus abençoe. Está aí Brasil, está aí povo de Deus, está aí o que Deus está fazendo aqui na quarta-feira. Na igreja pentecostal Deus é Santo, aqui em Curitiba, na Avenida Marechal Floriano Peixoto, 6711.
2: Irmãos que estão nos acompanhando, que estão nos assistindo, aqui está uma moça que duvidava que aparecia dinheiro na conta. A mãe dela, fazendo campanha aqui na nossa igreja, Deus é Santo, e um dia Deus me deu uma revelação que apareceu um dinheiro na conta da mãe dela ou na conta dela. Ela falou, isso é mentira, isso não é verdade. E agora ela vai contar aqui, conta aí, o nome seu?
3: Tatiane. É, isso tinha acontecido com a minha mãe. Eu falei, ah, da onde que aparece dinheiro assim do nada? Alguém vai te dar, não aparece dinheiro do nada. E apareceu 3.150, né, na conta dela. Aí na semana retrasada o pastor estava pregando aqui tudo e fez o apelo pelas cadeiras. E eu não tinha dinheiro para... E eu até não levantei a mão na hora, né, porque eu não tinha como dar o dinheiro na cadeira para ajudar com uma cadeira. E aqui o pastor falou, eu lembro exatamente, pela minha fé vai aparecer dinheiro na conta, algum jeito. Se não aparecer, tudo bem, você não dá nada. Mas pela minha fé, vai aparecer dinheiro e você vai contribuir. E na hora eu pensei, ah, não, vou, né, pelo menos um pé da cadeira. Porque o pastor falou, um pé, dois pés, meio pé, a cadeira inteira, o que der. E daí eu fiquei ali meio triste. Falei, nossa, eu queria poder dar uma cadeira inteira, não meio pé. Mas se Deus me abençoar, pelo menos meio pé vai dar certo. E daí eu, né, recebi até meu pagamento, não tinha nem dado para pagar as contas, então eu falei, meu Deus do céu. Aí eu entrei numa conta poupança que eu nem tenho dinheiro nada lá, não tinha nada. Então eu falei, ah, vou entrar aqui só para ver. Apareceu o valor de 3.400 e poucos reais na minha conta.
2: Quanto?
3: Não,
2: 3.400 e poucos.
3: Uns quebradinhos.
2: Na sua conta?
3: Na minha conta. Até eu falei, na hora que eu olhei, falei, mãe, olha aqui. Fiquei, né, eufórica. Eu falei, olha aqui o que apareceu na minha conta. E foi revelado, o pastor falou na igreja que apareceu na conta de alguém.

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0: E atenção, povo de Deus, povo que me ouve nesse exato momento, está chegando a hora, está chegando o momento, está chegando o dia é 17, 18 e 19 de julho. Meus irmãos, quando vai chegando as convenções, o nosso coração bate mais forte. Nosso coração se enche de fé, de confiança em Deus, porque essas convenções, o Espírito de Deus nos encoraja, nos anima. O Espírito de Deus nos fortalece. Meus irmãos e minhas irmãs, povo de Deus, nós teremos aqui a convenção do esforço, do ânimo contra o esfriamento espiritual. Você vai ver que a sua vida, a minha vida, não será mais a mesma, do mesmo jeito. Não vai. Deus vai mudar a nossa vida. Deus vai transformar a nossa vida. Deus vai nos encher de ânimo, de coragem, de esforço a nós vencer a frieza espiritual. O que está matando a igreja é a frieza espiritual, é a falta de fé, é a falta de oração, é a falta do jejum, é a falta da vigilância, da prudência, é a falta do mover de Deus na nossa vida. Então, é a falta do mover de Deus. Então, meus irmãos e minhas irmãs, em nome de Jesus, eu, pastor Messias, estou convocando o povo para orar e jejuar, consagrar por esses 3 dias. E o Senhor, a Senhora, está conosco. O Senhor, a Senhora, a família, receber de Deus a força, o poder, o ânimo, a unção e a autoridade para vencer a frieza espiritual. É aqui em Curitiba, na Avenida Marechal Floriano Peixoto, 6711, nos dias sexta-feira, dia 17, sábado 18 e domingo, encerrando com chave de ouro, domingo dia 19, no horário das 2 da tarde. Meus irmãos, eu quero convocar o povo de Deus, os obreiros, as obreiras, os membros, para vencer o esfriamento, para vencer a fraqueza, o desânimo, e nós caminharmos juntos para a Nova Jerusalém. Que dia, pastor? Dia 17, 18, 19, sexta-feira à noite, sábado à noite e domingo às 2 da tarde. Venha para cá, o Pai do Céu tem uma palavra, tem algo para entregar nas nossas vidas. Eu estou falando com fé, a nossa vida será diferente a partir dessa data. Olha o que Deus faz nesses dias de convenções aqui na Igreja Deus é Santo.
1: Olha a mulher andando aí, olha a mulher andando, vai correr, corre minha irmã, corre agora, corre que Deus já te curou, corre que Deus já te curou, Deus já te curou, Deus já te curou, Deus já te curou, Deus já te curou, em nome do Pai, do Filho e do Espírito Santo de Deus. Minha irmã, você não andava assim não?
2: Não, manco bastante.
1: Você não mancou agora? Por que não mancou?
2: Porque Deus me curou.
1: Então levanta a muleta. Olha aí, corre aí pra eu ver. Pode correr. Corre aí. Olha aí, mulher andando aí, igreja. Oh, glória.
0: Deus vai curar ele agora da surdez. Em nome de Jesus Cristo. Em nome de Jesus Cristo Salvador, toda surdez, sai dos ouvidos dele agora, do alto da cabeça aos pés, toda macumba, todo espírito do diabo, demônio do inferno, demônio de doença, saia do alto da cabeça, as plantas dos pés, saia dos ouvidos dele agora, nome de Jesus, nome de Jesus, nome de Jesus, sai daí, Chu, sai daí, Chu, sai daí, demônio, sai do corpo dele, espírito de enfermidade, espírito de enfermidade, espírito de macumba, espírito de feitiçaria, de bruxaria, sai dos ouvidos dele, sai dos pés, das pernas, dos braços, das costas, saia, sai daí em nome de Jesus, nome de Jesus, nome de Jesus agora, escute agora, escute agora em nome de Jesus. Agora vou falar bem baixo para ele ouvir. Olha bem baixo. Olha para baixo. Olha para baixo. Você não vê o gesto da minha boca. Escuta aqui. Como é o seu nome?
3: Jadir.
0: Olha aqui. Baixo, olha para baixo. Vamos ficar bem mais longe agora, quer ver? Como é o seu nome?
3: Jadir.
0: Quantos anos você tem?
3: 56.
0: Dá glória a Deus aí.
4: Deus, aleluia. Glória a Deus.
0: Estou curado.
4: Quem curou? Jesus.
0: Graças a Deus, povo de Deus, povo da fé, povo de Curitiba, povo do Paraná, do Brasil, nós estaremos durante esses dias orando, consagrando a nossa vida, buscando a Deus, e você vai ver o que Deus vai fazer esses dias aqui na igreja Deus é Santo. Mover do Espírito, contra o gelo, contra o esfriamento espiritual. Eu sinto por Deus, que Deus vai derramar força, poder, autoridade, unção e quebrar esse gelo maligno. Esse gelo maligno que estão matando os cultos, os crentes e as igrejas. O que está matando as igrejas é isso aí, ó. É a iniquidade, é o pecado, é o mundanismo. E isso faz esfriar a igreja. Por multiplicar a iniquidade, o amor de muitos se esfriariam. Mas aquele que perseverar até o fim será salvo. Vem para cá. Venha para cá, irmãos, e você vai ver o que Deus vai fazer nesses três dias na nossa vida, sexta, sábado e domingo.
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1: E eu quero avisar o povo de Deus que nesta quarta-feira uma poderosa campanha de milagres aqui na sede nacional das igrejas pentecostal Deus é Santo. Nesta quarta-feira, nos três horários. Vamos ouvir os milagres que Deus faz na igreja Deus é Santo e tenha você a fé edificada.
2: Bom, meus irmãos e minhas irmãs, povo de Deus, nós estamos aqui com uma irmã que vai contar um grande milagre que ela recebeu de Deus aqui na igreja pentecostal Deus é Santo. Vamos agora falar com a irmã. O nome da irmã?
3: Sabrina.
2: Sabrina. Sabrina vai contar uma bênção muito grande. Sabrina, pode falar.
3: Então, eu fiz uma campanha no Pastor Darcy Messias através de um caminhão do meu esposo, que foi roubado há 6 anos atrás. E eu apresentei os papéis pro pastor e falei, olha, pastor, já vai fazer 6 anos que tá na justiça e nada de sair, nada de vir uma resposta, o caminhão voltar, tá travado, bloqueado e nada. E a justiça só é dia a dia e nunca vem. Aí o pastor pegou e falou para mim fazer a campanha e o dízimo certinho. E disse que Deus não ia voltar com o caminhão que foi roubado, ele ia dar um novo. Então eu fiz a campanha, dei o dízimo. E na segunda campanha do dízimo que eu dei, o meu esposo conseguiu comprar um guincho zerado. E não foi o que foi roubado, Deus deu um novo para ele. E agora ele está trabalhando, graças a Deus, com um guincho novo.
2: Do jeito que foi falado, do jeito que foi revelado, Deus vai dar um caminhão novo. Deus vai dar um guincho novo. E agora já está aqui a irmã contando. Demorou quanto tempo para Deus dar esse guincho?
3: Eu fiz a campanha 3 semanas, na 4ª semana o meu esposo já conseguiu.
2: Um mês.
3: Um mês.
2: Olha aí, irmãos. Olha aí, povo de Deus, você que crê. Pode ser o que for, não importa. Pode ser o pior problema, a luta, doença, enfermidade, dívidas. Deus vai entrar com providência. O nome dele?
3: Mateus.
2: Seu nome?
3: Sabrina.
2: Manda um alô agora pro povo que tá te vendo.
3: Eu digo para as pessoas que estão olhando para ter fé, porque para Deus nada é impossível. Então a gente estava 6 anos triste, na verdade, com a nossa vida bem abatida, meu esposo também, porque era uma ferramenta de trabalho dele que foi roubada. Só que eu confiei em Deus, entreguei nas mãos dele. O pastor também disse para mim continuar firme as campanhas e deu bem certo, como o pastor falou. Na 4ª semana, o caminhão dele novo. E agora ele está trabalhando dia e noite o caminhão pela graça do Senhor Jesus Cristo.
2: Tá vendo? Você que foi roubado, você que foi lesado, você que tá aí diante de uma batalha, igual ela, o marido estava, agora tá aí a resposta. Deus prometeu que dá um caminhão de volta e Deus deu. Vocês moram onde?
3: No Sítio Cercado.
2: Obrigado. Deus abençoe. Tá aí Brasil, tá aí povo de Deus, tá aí o que Deus está fazendo aqui na quarta-feira. Na igreja pentecostal Deus é Santo, aqui em Curitiba, na Avenida Marechal Floriano Peixoto, 6711.
1: O seu nome?
4: Salete.
1: Qual foi a bênção, Salete?
4: Eu tinha uma dívida no Itaú, que pra mim, eu não podia pagar. Não é muito, mas, né, pra mim, meu marido também não estava podendo pagar. E essa dívida estava me incomodando muito. E eu entreguei nas mãos de Deus, né? Era 16 mil que eu devia, né? E daí foi pago a dívida com 218 reais.
1: Peraí, irmã, devia 16 mil?
4: É.
1: E foi pago quanto?
4: 218.
1: Quem ouviu, diga glória a Deus. Ela é dizimista desta igreja. Ofertante nesta obra. Tinha uma dívida no banco de 16 mil reais.
4: 16 mil.
1: Dessa dívida pagou só 200 e quantos mesmo?
4: E 18 reais.
1: Milagre financeiro.
4: Milagre financeiro.
1: Amém. Meus amados irmãos, é tremendo o que Deus faz na igreja Deus é Santo. E é bom colocar os testemunhos, porque os testemunhos é a prova daquilo que nós falamos aqui. Porque às vezes a gente fala, ó, irmãos, vem para a igreja. Faça campanhas, Deus abençoar, devolva o dízimo, Deus abençoar. E tem aqueles que criticam, tem aqueles que falam que é mentira, que nunca vai acontecer nada, que é papo furado de pastor, que todo pastor enganador é mentiroso. que o pastor quer roubar o dinheiro do povo, não é assim? Que alguém fala, não é desse jeito? Então nós colocamos aqui os testemunhos para poder provar que aquilo que é falado aqui acontece. Que não tem enganação, não tem mentira, não tem rolo, não tem coisa errada, não. Graças a Deus. Graças a Deus, se alguém faz coisa errada, se alguém faz coisa errada, esse alguém não é nós. Não é a igreja, Deus é santo. Deus tem guardado essa obra. Deus tem guardado o pastor Darcy Messias, a diretoria, os obreiros, as obreiras, esse ministério. Graças a Deus por isso. Deus tem feito coisas grandes aqui, irmãos. O povo tem vindo para cá, o povo tem visto a diferença. O povo tem sido abençoado. As portas têm sido abertas. Pessoas têm sido curadas por Jesus, transformadas pelo poder de Deus. E nesta quarta-feira, você que de Curitiba, região metropolitana, você que conhece alguém que de Curitiba, quem sabe, você é de outra cidade, cidade longe, né? Quem sabe você mora em outro estado, ou quem sabe até em outros países, mas você tem familiares aqui em Curitiba, tem conhecidos aqui em Curitiba, você pode incentivar essa pessoa a estar conosco nesta quarta-feira. Faça isso. Incentive alguém. Mande uma mensagem. Convida alguém para estar presente nesta quarta-feira aqui na sede da Igreja Deus é Santo em Curitiba, para iniciar a campanha da quarta-feira. Quarta-feira é campanha de prosperidade. E você acabou de ouvir o testemunho aí de uma irmã que o esposo comprou um caminhão novo. O esposo tinha tido um prejuízo, tinha roubado o caminhão dele, e ela veio na igreja depois disso. Veio na igreja fazer campanhas, passou a dizimar, e Deus usando o pastor Darcy Messias, que ele ia ter um caminhão novo, que não ia ser mais aquele caminhão que tinha sido roubado, mas que ele ia ter um caminhão novo. E do jeito que o homem de Deus falou, aconteceu. E a irmã contou a bênção dela para a glória de Jesus Cristo. E o segundo testemunho da irmã, que devia 16 mil reais para o banco e pagou apenas 218 reais. Você pensa bem? Você dever 16 mil reais para o banco e destes 16 mil, paga apenas 218 reais. Isso aconteceu aqui na quarta-feira, na campanha da prosperidade, na sede da Igreja Deus é Santo. E nós estamos aqui te convidando para estar conosco nesta quarta-feira, para iniciar a campanha da prosperidade, que vai dar início mais uma campanha, mais uma oportunidade de bênçãos para o povo de Deus. Está conosco nos três horários: 9 horas da manhã, 3 horas da tarde, 7 horas da noite. Lembrando que às 3 da tarde eu vou estar com os irmãos. Às 3 da tarde, eu, presbítero Jefferson, vou estar com os irmãos às 3 da tarde, nessa quarta-feira. E às 9 da manhã e às 7 da noite, pastor Darcy Messias. Às 9 horas da manhã e às 7 da noite, pastor Darcy Messias. 3 da tarde, eu vou estar com os irmãos aqui na sede em Curitiba. E Deus vai abençoar. Tá certo? Vem para cá, povo de Deus, em nome de Jesus.

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1: A bênção ou a maldição? Aqui na cabeça, aqui está a fé, aqui está o poder. Aprenda isso aqui hoje. Aprenda isso aqui hoje. Você tem que ser firme, firme, firme naquilo que você vai decidir, daquilo que você vai fazer, naquilo que você vê que é maravilhoso, que é bom para você, ainda que pareça difícil. Ainda que pareça difícil. Olha para mim aqui, por favor. Tem gente aqui que ele não tem perseverança. Quando as coisas começam a dar errado, ele começa a fugir. Eu vou vender isso aqui, vou embora daqui. Eu vou embora, eu vou sair da igreja. Eu vou pedir conta na empresa. Eu vou vender isso. Eu vou vender aquilo outro. Na hora que não é para vender. Na hora que não é para sair da empresa. Tem gente assim. Tem gente assim. Que faz coisas sem pensar. Toma decisões que não era para decidir, era para esperar mais um pouco. Deixar a poeira baixar. Deixar a tristeza, a mágoa, o ódio, o rancor se controlar. Não, tem gente que faz tudo assim. Depois, lá na frente vai se arrepender. Lá na frente vai se arrepender. Porque agiu pelo impulso. Agiu pela mágoa, pelo ódio. Tem hora na nossa vida. Escuta aqui. Tem hora na nossa vida que a gente tem que ser cara de borracha. Como é que é, pastor? Cara de borracha. Tem hora que a gente tem que engolir cada uma, olhando lá na frente, olhando o resultado, olhando o futuro. Tem hora que você tem que baixar a cabeça, tem hora que você tem que ficar calado, tem hora que você tem que se humilhar, tem hora que você tem que se humilhar para depois ser exaltado. Não age pelo impulso, não age pela tristeza, seja estrategista, seja sábio, seja intelectual, seja espiritual, não seja emocional, não, seja cabeça, e cabeça para pensar, cabeça é para pensar. Pensa com a cabeça, decide com a cabeça, não decide com o coração. Não. Para você crescer na vida, para você prosperar. Eu olho aqui, quando José foi vendido pelos seus irmãos. José começou a abrir o coração com seus irmãos, falar para os seus irmãos o que não podia falar. Abriu o coração com seus irmãos, com seu pai, com a sua mãe. E aí veio a perseguição. Aí veio a luta. Tem gente que começa a antecipar seus sonhos antes da vitória chegar. É melhor você ficar para você mesmo. É melhor você fazer como Maria fez. Quando disseram que ela estava gestante, estava grávida. A Bíblia diz que ela mantinha em silêncio, esperando cumprir cada item, cada revelação, cada aviso. Maria esperava as coisas acontecerem assim, de acordo que ia acontecendo naquilo que Deus tinha avisado. Eu olho na Bíblia, eu vejo pessoas que agiram precipitados e criaram problemas para eles. José agiu precipitado e criou para ele problema com seus irmãos, com seu pai, com a sua mãe. Agiu precipitado, ele não podia contar tudo, nem tudo você pode contar. Nem tudo você pode falar, nem tudo você pode revelar. Tem coisas que é só para você mesmo. Tem coisas que é só para você mesmo. Tem coisa que nem a mulher pode saber. Quem é isso, pastor Messias? Tem coisa que nem a esposa pode saber. Filho não pode saber, ninguém pode saber. Aonde que o pastor arrumou isso? Quando eu olho Deus falando com Abraão, pega teu filho, leva lá no monte, sacrifica ele, oferece ele para mim em holocausto. Abraão não contou para seu ninguém. Pegou o filho, pegou os preparativos, foi para o monte. Não contou para seu ninguém. Ninguém sabia. Ninguém sabia. Chegou no pé do monte, deixou lá o jumento, deixou lá os moços. E lá na frente, o filho pergunta para ele: pai, aqui está a lenha, aqui está o cutelo, aqui está o fogo, mas cadê o sacrifício? Cadê o holocausto? O que ele falou para o filho? Deus proverá o cordeiro. Se ele contasse para o filho: filho, você vai ser o cordeiro, você vai ser o sacrifício, ele não ia realizar. O menino ia correr embora. Tem coisas que é segredo. Depois que aconteceu tudo que tinha que acontecer, o mundo inteiro ficou sabendo. O mundo inteiro ficou sabendo. Então hoje eu quero te dizer: segredo é segredo. Não abre o coração, não abre o coração com as pessoas que você não pode confiar. Não conta para os seus amigos e inimigos, seus sonhos, aquilo que Deus falou para você, aquilo que Deus prometeu para você. Então, deixa cumprir para que todo mundo veja. Porque se você fale, e aí? E aí? E se caso for interrompido? Se caso for interrompido, esse sonho, esse projeto, todo mundo vai ficar sabendo que você falou que não era para falar. Então não conta para ninguém. Deixa que as pessoas vejam o que Deus tem a fazer na sua vida. Eu sei que tem gente aqui que tem futuro. Eu sei que tem gente aqui que tem projeto. Eu sei que tem gente aqui que Deus tem uma grande obra a fazer na sua vida. Eu sei que tem gente aqui que tem filho, filha, que Deus vai fazer uma grande obra no seu filho, na sua filha. Não fique contando para os outros: Deus falou que meu filho vai ser isso, que minha filha vai ser isso. Não conta para ninguém. Deixa que as pessoas vejam. aprenda a ter segredos, aprenda a guardar segredos, em nome de Jesus Cristo Salvador. Você vai ver que Deus vai te honrar, que Deus vai te exaltar, que Deus vai mudar a tua história. Você que está aí sofrendo, sendo humilhado, humilhada, você que está aí sendo perseguido, caluniado, injuriado, você que está aí passando pelo que você tem que passar, são coisas que você tem que passar. Por quê? Para você aprender, para Deus te ensinar, para Deus te fortalecer. Deus está permitindo você passar por isto, para você aprender, para você valorizar, para você economizar, para você guardar, para você saber aplicar aquilo que

0: mais precisa, na hora exata, na hora exata. Valorize, guarde, priorize o que Deus pôs nas tuas mãos. Deus não pôs de graça, Deus não pôs por acaso, Deus pôs nas suas mãos porque Deus está vendo lá na frente o seu futuro. Gente que tem futuro, Ele guarda. Gente que tem futuro, Ele aplica. Gente que tem futuro, Ele administra. Administra. Outra coisa, pelo amor de Deus, mais uma vez, não ande pelas ideias dos outros. Não ande pelas opiniões dos outros. Tem gente que não sabe cuidar nem da vida dele, que cuidar da sua. Tem gente que não sabe zelar. Tem gente que não sabe administrar o que é dele. Gente que jogou tudo fora, que gastou à toa, agora quer te ensinar. Agora quer te dar a ordem, quer te orientar, tem que fazer assim, tem que fazer. Não, não dê ouvido a esse tipo de gente que quer mandar no que é dos outros. Ele não mandou no que é dele. Ele não administrou o que era dele. Ele jogou fora. Ele gastou tudo à toa. Agora quer fazer você também gastar. Não vai pela opinião dos outros. Não vai pelas ideias dos outros. Não vai. Principalmente pessoas que não teve ou que não tem. Que não teve e que não tem. Como é que ele vai ensinar aos outros o que ele não tem, o que ele não teve? Como é que ele vai te ensinar o que ele não aprendeu? Não dê ouvido às pessoas, aquelas pessoas que gostam de, me quer de intrujar, me quer? Que gosta de dar opinião, que gosta de entrar aonde não cabe. E aí as pessoas falam, fulano falou, a Beltrana falou, a Ciclana falou. Aí a cabeça dele fica cheia de opiniões. Não, não vai por essas ideias. Tenha sua própria opinião. Tenha seu próprio perfil, sua própria identidade. Tenha seu próprio negócio. Tenha seu próprio nome, seu próprio caráter. Cuide, zele daquilo que Deus colocou nas tuas mãos. E você vai ver que Deus vai te abençoar. Deus vai mudar a tua história. Ah, pastor Messias, estou numa prova. Estou numa luta. Não tem problema não. Não tem problema, essa prova, essa luta não veio por acaso. Essa prova, essa luta, ela veio com prioridade de Deus. E agora eu quero mostrar a vocês aqui testemunhos. Pessoas contando milagres, contando vitórias. E você também vai contar a sua. Não sai da live. Você vai contar a sua vitória. Esse ano de até dezembro, você vai ver. Você terminar o ano com chave de ouro. Vamos ouvir.
1: Voto de todo o coração. Eu fiz um voto de todo o meu coração. Eu falei, esse voto aqui vai ser da nossa casa própria. Falei para minha esposa, é da nossa casa própria esse voto. Coloquei o voto, tudo que eu tinha. R$600 ali, eu falei, é para Deus. E Deus permitiu que nós comprássemos nosso apartamento, irmão. Graças a Deus.
2: O irmão fez um voto. Fiz um voto. O irmão lançou uma semente... O irmão deu o que tinha, o irmão deu R$600 para abençoar a obra de Deus.
1: Não tinha de onde comprar, não tinha nada, pastor, nada, nada. Eu falei para minha esposa, esse daqui vai ser... O pastor falou assim, ó, faz com fé o voto, não importa, faz o sacrifício que tiver no teu bolso. Eu falei assim, eu vou fazer. Eu falei para minha esposa, eu vou fazer esse voto que eu tenho aqui e Deus vai honrar para nós comprar nossa casa. Coloquei no altar, esperou uns dias, veio uma proposta e nós conseguimos comprar nosso apartamento, irmãos.
2: Comprou apartamento.
1: Apartamento próprio nosso, graças a Deus.
2: Não tinha condições nenhuma. Fez o voto e Deus preparou tudo.
1: Deus preparou tudo, graças a Deus. Estamos morando no apartamento.
2: Irmão, é a prova que quem planta na obra de Deus colhe. Vale a pena abençoar a obra.
1: Vale a pena, pastor. Vale a pena. E nós somos dizimistas dessa igreja faz 6 anos ininterrupto.

0: depositamos o dízimo, eu e minha esposa, não ficamos, desde que nós começamos a depositar o dízimo aqui, a nossa vida abençoou de uma maneira extraordinária.
1: Qual é o seu nome?
2: Inês.
1: Irmã Inês, qual foi a bênção?
2: Eu fui curada aqui do joelho, eu fiz uma cirurgia do joelho, tem 2 anos e tinha um cisto bem grande, de 8 centímetros, e o médico não tirou, porque está grudado na artéria. E sempre tenho dor e sempre muito ruim do joelho. E fiquei várias vezes sem poder andar. Do nada eu estou bem, daí eu estava bem, mas dava aquela crise de dor. Daí eu ficava paralisada, sem andar mesmo. Andei de bengala, ou ficava 3, 4 dias sem andar, assim, no sofá, ou sem poder caminhar mesmo, com muita dificuldade. Daí eu tive aqui uma segunda-feira. E foi revelado e o Senhor Jesus me curou. Daí eu não ajoelhava, não dobrava o joelho, né? Daí eu dobro o joelho, eu não fazia isso aqui, ó. Ó, isso aqui eu não fazia, né? Ó, meu joelho destravou e saiu o tumor. O pastor disse que era um câncer que tinha aqui. Então eu fui curada, graças a Deus. Eu orava muito e pedia muito para o Senhor Jesus me curar, porque era uma dor terrível e eu não podia fazer nada, né, com essa dor. E dor dia e noite, nunca tive sossego, mesmo tomando remédio forte, fazendo tratamento, e estava na fila de cirurgia, de volta. Mas graças a Deus agora eu não tenho mais nada.
1: Foi curada?
2: Fui curada, graças a Deus.
1: Uma conta que chegava a ficar dias sem andar.
2: É, já tive crise assim de ficar assim 2, 3 dias sem andar, né? O dia que eu caminhava muito, eu limpava a casa, ou saía, aí eu dormia bem, mas no outro dia eu não levantava, nem para ir pegar uma comida para mim, eu não conseguia.
1: Era muito forte as dores. Depois que a irmã veio aqui, recebeu a oração, foi revelada? Como é que foi o processo da cura da irmã? Foi revelação ou foi só a oração que recebeu?
2: Foi revelação.
1: Revelação.
2: Revelação.
1: Deus revelou o seu problema aqui. Deus
2: revelou que eu tinha um câncer.
1: Câncer?
2: Um câncer no meu joelho.
1: Meu Deus do céu.
2: Aí era uma pelota, eu sentia...
1: Tinha um caroço aí.
2: Um caroço, mas o caroço sumiu.
1: Sumiu o caroço?
2: Sumiu, o caroço sumiu.
1: Depois que sumiu o caroço, sumiu as dores também.
2: Sumiu as dores também, não tem mais dor.
1: Tá curada?
2: Tô curada, em nome de Jesus.
1: Quanto tempo que sofreu com essa doença?
2: Eu não sabia que eu tinha isso, né? Eu sabia, doía, mas não era...
1: Quanto tempo que sofreu com as dores?
2: 10 anos.
1: 10 anos sofrendo?
2: 10 anos sofrendo. 10 anos.
1: Remédio não curava, não. Nada resolvia, mas vindo aqui foi revelada pelo Espírito Santo e curada por Jesus. Tá feliz, minha irmã?
2: Tô feliz, graças.
1: O milagre foi grande?
2: O milagre foi grande, a benção foi grande.
1: Glória a Deus, amém.
3: Seu nome?
4: Nilson.
3: Qual foi a benção, meu Nilson?
4: Então, 5 meses atrás, o meu filho, ele falou pra mim, pai, o médico desenganou a mulher do cozido. Eu falei, é? Aí eu peguei o nome dela, trouxe aqui na mesa ali, né? Deixei ali, né? E fui clamando ao Senhor. Mas ali o tempo passou e a gente não, acaba esquecendo, né? E aí o médico desenganou, chamou toda a família para ir lá despedir, porque não tinha muito mais dias de vida, né? E foi passando. Falei, mas eu coloquei num lugar lá que é os médicos do médico que vai dar ordem. Né? Lá faz o que o médico não pode fazer, o que o homem não faz, lá faz. Eu conheço aquela mesa lá. E foi feita lá nas suas mãos, Senhor. Eu sei que lá é a igreja que ora, é uma igreja que clama, dia e noite, né? Tá clamando lá para os pedidos de oração. E confiei. A semana passada, meu filho falou: pai, o senhor lembra da mulher cozida? Eu falei: lembro. Pois é, o médico teve que dar alta para ela. O que desenganou há 5 meses atrás, agora teve que dar alta, porque ela não tem mais nada, está curada, está comendo, fazendo toda a atividade normal, todos os seus deveres domésticos.
3: Sumiu o câncer.
4: Sumiu.
1: Então, tá aí os testemunhos, tá aí os milagres, as vitórias das pessoas que buscaram em Deus, que buscaram. Sabe, eu vejo assim, ó, a gente tem que insistir, a gente tem que perseverar nas nossas orações, nos nossos votos, na nossa fé. Tem tudo para dar errado. Mas quando a gente coloca Deus em primeiro lugar na nossa vida, quando a gente faz as coisas do jeito que tem que fazer, a coisa muda. A coisa muda, meus irmãos. Põe na cabeça hoje, você está aí diante de uma luta, de uma batalha, de uma guerra. de uma dificuldade, uma dívida, uma doença, persevere, lute para vencer essa doença. Porque se você não vencer a doença, ela vai te vencer. Se nós não vencer o mal nos vence, nos vencerá. Então não tem que a coisa ficar assim, ó, 0-0. Ah, não. De jeito nenhum, tem que ter uma batalha, tem que ter um propósito, tem que ter um objetivo, tem que ter um sonho dentro de você, tem que ter um desejo. Esse desejo, a gente tem que materializar ele. Sonho, a gente tem que fazer sonho tornar realidade. Só falar, eu tenho vontade, eu tenho desejo, isso não vai adiantar nada. Não vai adiantar só falar, eu tenho vontade, eu tenho desejo. Se for da vontade de Deus, se Deus quiser, isso aí não vai resolver nada, nada, nada, nada. Nada. A gente tem que correr atrás. Se tem uma coisa que eu vejo, uma coisa que eu vejo que funciona, é botar o joelho no chão. Quando a gente bota o joelho no chão, quando a gente faz campanha de oração, quando a gente faz campanha de jejum, quando a gente faz votos, eu vejo que as coisas mudam. Isso eu tenho experiência. Eu tenho experiência. Quando eu boto o joelho no chão, quando eu boto meu joelho no chão e eu insisto na oração, ah, irmão, ah, minha irmã, não tem dificuldade, não tem luta, não tem problema, não tem batalha que eu não venço. Isso eu te digo para você com toda certeza. Quando a gente bota na cabeça, na mente, eu vou conseguir isto, você não pode começar e largar, você tem que ir até o fim, você tem que perseverar, você tem que lutar, você tem que ir até o final, com sabedoria, com fé, que você vai conseguir, em nome do Senhor Jesus. E eu quero dizer para vocês que nessa quarta-feira, às 9 da manhã, às 3 da tarde, 7 da noite, nós vamos estar aqui na nossa igreja, pedindo ao Senhor nosso Deus a orientação. Deus vai falar conosco nessa quarta-feira. Pois você, eu vinha, da onde você estiver aí, aqui perto de Curitiba, eu estaria nesse culto de quarta-feira de manhã, à tarde e à noite. Um desses horários, 9 da manhã, 3 da tarde, 7 da noite. Nós vamos juntar a nossa fé, nós vamos juntar as orações, nós vamos juntar o nosso ânimo e vamos lutar por aquilo que é espiritual. Aquilo que é espiritual. Eu vejo uma nuvem preta, uma nuvem negra, escura, na vida de alguém. Travando alguém, travando alguém. Tem alguém agora do outro lado que está travado por uma força maligna. Tem alguém agora que está travado por um espírito maligno, por uma macumba, por um demônio, por um espírito, por uma palavra maldita. Não vai dar certo, alguém profetizou. Não vai dar certo. Não vai dar certo. Alguém que tem uma fé maior do que a sua. A fé dele é com o mal. A fé dele é com o inimigo. É com o maligno. Não vai dar certo. Mas já tem gente que a fé dele é com Deus. Ele fala e acontece. Tem gente, meus irmãos, que ele é mais perto de Deus do que o outro. Tem gente que quando ele fala com Deus, acontece. Elias falava, Eliseu falava e acontecia. Homens espirituais que falava e acontecia. Homens que profetizava e acontecia. E ainda tem gente nesta terra que tem intimidade com Deus. Tem gente que tem intimidade com Deus, que quando ele fala, pode ter certeza que acontece. Tem homem nessa terra, tem mulher nessa terra, levantado por Deus. Quando ele fala, acontece. Se ele fala que vai acontecer, pode escrever que acontece mesmo. Porque Deus usa ele, Deus usa ela. Deus usa ele. Deus é na vida dele. A oração dele tem efeito. A oração dela tem efeito. Tem gente que quando ele bota o joelho no chão, o céu se abre para ouvir a oração dele, a palavra dele. Então, por isso que nesta quarta-feira, 9 da manhã, 3 da tarde, 7 da noite, aqui nós estaremos orando a Deus, entregando as divinas revelações, profetizando, se Deus mandar profetizar, se Deus mandar falar, se Deus mandar dizer, nós vamos falar e vai acontecer, em nome do Senhor Jesus. Você crê nisto? Você crê? Então você vai sair de onde você estiver e vai estar conosco nesta quarta-feira. Aonde? Aqui em Curitiba, na nossa igreja Deus é Santo, aqui na Avenida Marechal Floriano Peixoto, 6711, aqui no Auer. Deus vai resolver algo. Ei, irmão, Deus vai resolver algo nesta quarta-feira. Deus vai resolver algo. O Espírito Santo de Deus vai bradar, vai mostrar. E você vai ver que as coisas vão dar certo. Pode estar dando tudo errado, tudo travado, mas quando Deus fala, Deus mostra, Deus revela, as coisas acontecem. No nome do Senhor Jesus. Tem gente agora me ouvindo. Tem gente agora me escutando, que precisa estar conosco nesta quarta-feira. Gente aqui em Curitiba, perto de Curitiba. É a campanha do milagre financeiro. É a campanha da vitória financeira.

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1: Pois é, irmãos, irmãs, eu convoco o povo de Deus, o povo da fé, que sabe a importância da oração. Essa oração aqui, nós vamos orar e Deus vai curar. Nós vamos orar e Deus vai curar aqui hoje, porque nós vamos fazer agora a oração contra os espíritos de enfermidade. Prepara o coração, prepara a sua fé, porque milagres vai acontecer.
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0: graças a Deus, graças a Deus, graças a Deus, graças a Deus. Bendito é o Rei da Glória, graças a Deus, graças a Deus, graças ao Pai.
1: Meu Deus, há poder no teu nome, há poder no sangue de nosso Senhor Jesus, há poder no nome de Jesus, há poder no sangue de Jesus, para queimar os demônios, para queimar os espíritos, as legiões, para queimar as castas, os principados e potestades, as forças do mal, as forças negativas, as forças espirituais da maldade, as forças, o poder do mal, que seja repreendido, que seja queimado, destruído pelo poder do sangue de Jesus. Meu Deus, olha os irmãos orando conosco, olha as irmãs orando, olha o povo orando, Senhor. Meu Deus, visita agora os irmãos, visita as irmãs, visita, meu Deus, visita, Senhor, agora esta casa, a entrada dessa casa, meu Deus, a saída dessa casa, Senhor da glória, a frente, o lado direito, o lado esquerdo e o fundo desta casa, desta moradia, Senhor da glória, meu Deus, Senhor dos exércitos, guarda os irmãos, guarda as irmãs, meu Deus, que levanta cedo e vai ao trabalho. Senhor, guarda o seu caminho, guarda o seu trajeto, guarda, Senhor, lá no trabalho, lá na empresa, na firma, lá no comércio, na loja, guarda, Senhor, guarda os seus familiares, guarda os seus parentes, em nome de Jesus Cristo Salvador. Meu Deus, há poder no sangue de Jesus, meu Deus, há poder no nome de Jesus. Levanta os irmãos para orar conosco, desperta o Brasil, desperta a nossa igreja, Deus é Santo, desperta o nosso ministério, Deus é Santo. Meu Deus, meu Salvador da glória, meu divino, meu santo, meu poderoso Deus, levanta homem de oração, levanta mulheres, levanta moça, rapaz, levanta casais e famílias para botar o joelho no chão nos dias que nós estamos passando, esses dias difíceis, esses dias de frieza espiritual, esses dias de desânimo espiritual. Ó Senhor da glória, quando a igreja está esfriando, quando o povo está esfriando, quanta gente que era de oração, ah Senhor, quanta gente que orava nas madrugadas, Senhor, e hoje não ora mais, levanta, meu Deus, levanta um povo para orar, levanta, meu Deus, um povo para voltar a orar como orava antigamente. Glória, glória, glória, glória, glória, glória a Deus. Irmãos que orava e vencia as lutas, vencia as tribulações, vencia todo o mal que levantava contra ele e ela, eles venciam na oração, venciam nas campanhas de oração e de jejum. Meu Deus, Senhor da glória, essa campanha dos milagres, ó Deus, dá-nos força a nós fazer essa campanha sem quebrar, terminando a campanha domingo agora, Senhor da glória, Senhor da glória, levanta um batalhão de intercessores, levanta um batalhão para orar conosco, levanta, Senhor, levanta homens consagrados, levanta, mestre, levanta mulheres consagradas, casais consagrados, levanta jovens, levanta crianças, adolescentes, para orar conosco, em nome de Jesus Cristo, meu Deus, Senhor da glória, tenha misericórdia, tenha compaixão, tenha piedade, Senhor, perdoa nossos pecados, perdoa, meu Deus, perdoa, Senhor, perdoa cada um de nós, perdoa, meu Deus, Senhor da glória, Espírito Santo, Deus, bota o povo na oração, bota o povo na oração, meu Deus, Senhor, traga o povo para a oração. Quanta gente que está acomodada, quanta gente, meu Deus, que está fraca na fé, quanta gente que está fraca na oração, fraca no jejum, fraca nos propósitos. Levanta, desperta, meu Deus, desperta um batalhão, desperta um povo, meu Deus, para buscar a Deus, para voltar a orar, aquele povo que orava antigamente, aquele povo que clamava, aquele povo que fazia campanha de jejum, campanha de oração, meu Deus, Senhor da glória, desperta a nossa igreja, Deus é santo, Senhor, desperta, desperta os obreiros, desperta as obreiras, Senhor, desperta os membros para orar conosco, sim, meu Deus, oh, Senhor, faz o povo descobrir o valor da oração, ah, meu Deus, faz o povo descobrir o poder da oração, ah, Deus, a importância da oração, Senhor, quanta gente que não sabe, quanta gente que não conhece o poder da oração, a importância da oração, oh glória a Deus, principalmente nos dias que nós estamos vivendo, dias frios, dia de um povo frio, desanimado, que não aguenta mais ir para a igreja, que não aguenta mais orar, buscar a Deus, Senhor, levanta, levanta, Senhor, levanta homens que pararam, mulheres que pararam, casais que pararam, levanta, Senhor, levanta, meu Deus, levanta famílias para orar conosco, sim, meu Deus, envolve essa nação brasileira, meu Deus, envolve o povo cristão, envolve o povo que se diz, o povo que se chama pelo seu nome, Deus, a Bíblia diz, o Senhor diz, se esse povo que chama pelo meu nome, se orar, se humilhar, buscar a minha face, se arrepender dos seus maus caminhos, então eu ouvirei dos céus, oh glória, oh glória, oh glória a Deus, oh Deus, eu sararei a sua terra, meu Deus, olha a igreja, meu Deus, de antigamente, olha a igreja primitiva, olha Deus, olha a igreja que eu conheci há 45 anos atrás, a igreja que orava de dia e de noite, que clamava, que buscava, que pagava preço, Senhor da glória, ó Deus, aonde havia salvação de almas, aonde havia milagres, paralíticos eram curados, cegos curados, mudos curados, meu Deus do céu, ó meu Deus, havia batismo do Espírito Santo com abundância, havia milagres, libertações extraordinárias, ó Senhor, ó meu Deus, desperta em nós, nessa reta final, desperta meu Deus, desperta em nós, nesses dias que estamos vivendo, desperta meu Deus, um povo para orar, um povo firme na oração, um povo de oração, como está difícil, como está difícil, meu Deus, nós temos uma igreja, nós temos um povo de oração, que paga preço, que tem prazer na oração, que tem força na oração, oh glória, Deus levanta, Deus levanta, Deus levanta, levanta um povo, meu Pai, levanta um povo, meu Deus, para repreender demônios no teu nome, um povo para expulsar demônios, um povo, meu Deus, para curar doente, um povo que tem uma força, que tem uma unção, uma autoridade dada por Deus, Deus, para orar, para buscar a tua presença. Senhor, tem tanta gente, meu Deus, que não tem dificuldade para orar, tem tanta gente que tem força, que tem prazer na oração, que tem alegria na oração, que quando bate o joelho no chão, não tem pressa para levantar, tem gente que não aguenta orar, tem gente, meu Deus, que não consegue se firmar na oração, tem gente, meu Deus, que tem uma luta, que tem um espírito maligno na vida dele, na vida dela, que não deixa ela orar. Sai daí, demônio, sai daí, Satanás, sai daí, maligno, sai daí, capeta, sai daí, enxu, sai daí, você que luta contra a oração, você que luta para não fazer os crentes orar, não deixar os crentes orar. Jesus, queima, queima aquele demônio, o demônio que levanta contra a oração, aquele demônio que é contra, que faz de tudo para a igreja não orar. Senhor, o teu sangue tem poder, repreenda esses demônios, repreenda essas legiões, repreenda esses tranca-rua, repreenda, Senhor, essas forças do mal, essas legiões, essas castas, essas opressões malignas que levanta contra a igreja, para esfriar a igreja, para tirar o crente da igreja, para tirar o crente da presença de Deus. Sai daí, demônio, sai daí, Satanás, sai daí, legião, sai daí, casta, principado, potestade, sai, sai, sai, diga, irmão, sai, ajuda a orar. Meu Deus e meu Pai, acorde esse homem, bota esse homem na oração, bota essa mulher na oração, meu Deus, essa pessoa que está na prova, essa pessoa que está na luta, que não ora, nem na prova, nem na luta, nem na tribulação ele ora, meu Deus, essa pessoa que não ora, nem doente, nem na vida enrolada, embaraçada, com problemas, com lutas, com tribulações, meu Deus, levanta esse homem para orar, levanta, Senhor, levanta essa mulher, levanta essa pessoa, levanta, meu Deus, levanta, levanta um batalhão, levanta um batalhão, meu Deus, levanta um batalhão, meu Pai, para orar conosco, levanta, levanta alguém, levanta, Senhor, famílias todas, levanta a família toda nessa casa, para orar conosco, em nome de Jesus, em nome de Jesus Cristo, Salvador, Senhor. Olha aqui dentro dessa casa, o demônio da briga, olha aqui, meu Deus, o demônio da confusão dentro dessa casa, demônio da desavença, do desentendimento, demônio do ciúme, da traição, lutando contra essa casa, contra essa família, olha o demônio lutando contra o filho, a filha, Deus, olha aí o diabo lutando para fazer o casamento acabar, o casamento do filho, o casamento da nora, do genro. Senhor, o teu sangue tem poder, Senhor, o teu sangue tem poder, repreende esse demônio, o casamento da filha, dos netos, casamento dos irmãos, dos cunhados, do pai, da mãe, Jesus, queima, vai embora, Satanás, vai embora, legião, vai embora, o Senhor te repreenda, o Senhor Deus te repreenda, espírito imundo, solta, solta essa família, demônio que já fez esse homem, aí na família, aí na parentela, trai a esposa várias vezes, essa mulher que já traiu o marido, oh meu Deus, liberta essa mulher, liberta, Senhor, liberta essa pessoa, que já se separaram, quantas vezes, e aí volta, separa, separa e volta, meu Deus, meu Pai da glória, meu Deus, em nome do Senhor Jesus, em nome do Senhor Jesus, meu Deus, Pai da glória, Pai Santo, quantos casamentos acabados, Quantos casamentos sem prazer, sem gosto, sem alegria. Oh, meu Deus, quantos casamentos sem amor, sem respeito. Meu Deus, visita agora esta casa. Visita a família, os parentes, mesmo aqueles que não estão orando conosco, os filhos, aqueles que não crê, aqueles que não ora, aqueles que não busca. Meu Deus, Senhor da glória, meu Jesus amado, meu Jesus santo, Deus, visita. Visita, Senhor, visita, visita, meu Deus, visita os irmãos que estão orando conosco agora, pela rádio, Antena Sul, meu Deus, Senhor da glória, Espírito Santo da verdade, meu Deus, visita, Senhor, os irmãos da nossa igreja, os irmãos de outras igrejas que estão orando conosco agora, que está na campanha dos milagres, Senhor da glória, nesta madrugada, Deus, faz essa pessoa se liberta dessa diabetes, dessa pressão alta, dessa doença no coração. Ó Deus, faz a pessoa se liberta, meu Deus, essa pessoa que não enxerga, faz ela enxergar, meu Deus. O Senhor tem o poder de fazer esse surdo ouvir, esse mudo falar, esse paralítico levantar aí da cama, da cadeira de roda, sim, meu Deus, e ser curado da paralisia, Senhor da glória, meu Deus, levanta essa pessoa que está desenganada, essa pessoa, meu Deus, que o médico disse que ela tem poucos dias de vida, oh, meu Deus, essa pessoa que está com câncer, Senhor da glória, repreenda o câncer, repreenda os demônios do câncer, repreenda, Senhor, repreenda, meu Deus, sai daí, demônio, demônio do câncer, demônio da morte, o Senhor Deus te repreenda, vai saindo agora, enxuga a morte, enxuga o câncer, vai embora, sai, sai, sai, sai, sai, sai, em nome de Jesus, sai, em nome de Jesus, sai, oh Jesus queima agora, queima, queima, queima, queima, queima, queima, meu Deus, queima agora, queima esse espírito da morte, que já matou tanta gente nessa família, durante esses últimos anos, quanta gente que morreram, morreram aí, no corona, aí no Covid, quanta gente que morreu, meu Deus, de infarto, gente que morreu de AVC, gente que morreu de acidente de carro, gente que morreu matado, de suicídio, homicídio, oh meu Deus, Senhor da glória, repreenda esses demônios, repreenda, Senhor, repreenda, meu Deus, essas legiões, essas castas, esses principados e potestades, meu Deus, quanta gente orando conosco agora, aqui no Brasil e até fora do Brasil, Deus, quanta gente orando no Paraná, em outros estados do Brasil, Deus, Santa Catarina, Rio Grande do Sul, oh meu Deus, Goiás, Brasília, São Paulo, Minas Gerais e outros estados, meu Deus, meu Pai da Glória, Senhor, faz um milagre nessa campanha, faz um milagre hoje, hoje, hoje, Senhor, durante esses 7 dias, Deus faz um milagre grande, um milagre, meu Deus, que vai chamar atenção, ah, Deus, um milagre que vai envolver a família, que vai envolver, meu Deus, a parentela, alguém que foi alcançado por Deus de algo que já não tinha mais jeito, de algo que a ciência dizia que não tinha mais jeito. Meu Deus, as leis, sim, Senhor, a medicina, os advogados, a família, o dinheiro, o recurso, não tinha mais jeito, não podia fazer mais nada. Senhor da glória, Espírito Santo, meu Deus, oh Deus, faz milagre na vida desse médico, oh Deus, faz milagre nessa médica, esses advogados, os médicos, advogados, engenheiros, faz milagre, meu Deus, na vida de todos os dentistas, os empresários, Senhor, Deus, os comerciantes, Senhor, faz milagre na vida dessa pessoa que está devendo milhões, devendo que não pode pagar, Senhor da glória, Senhor Jeová, meu Deus e meu Pai, faz milagre, Senhor, faz milagre, meu Jesus, faz milagre, Espírito Santo, aí nessa fazenda, aonde está havendo briga, contenda, desavença, prejuízo, Senhor, faz o milagre, repreenda todo espírito de confusão, aí nessa fazenda, ó Deus, repreenda todo o levante do inimigo, aí, meu Deus, no meio dos donos, no meio dos patrões, no meio dos funcionários, Senhor, olha essa fazenda de gado, olha essa fazenda de plantações, sim, meu Deus, sim, Jeová, sim, Senhor, oh, meu Deus, Senhor, visita agora, faz um milagre nessa fazenda, faz, Senhor, faz dar certo as coisas, faz, meu Deus, faz as coisas fluir, em nome de Jesus Cristo, meu Pai, meu Deus, olha esse homem, essa mulher que mora na cidade, que trabalha na cidade, meu Deus, meu Salvador, meu querido Deus, olha o povo na cidade, que mora na cidade, que trabalha na cidade, Senhor, visita agora, visita essa empresa, visita esse comércio, aonde os irmãos trabalham, aonde os irmãos são donos, proprietários, Senhor, visita agora, visita, meu Deus, visita, Senhor, esse irmão que tem o seu negócio, essa irmã que tem o seu próprio negócio, meu Deus, meu Pai, abençoa, meu Deus, abençoa, abençoa, abençoa os funcionários, os patrões, abençoa também, meu Deus, os aposentados, meu Deus, abençoa, haja milagre, haja milagre, haja milagre, haja milagre, haja milagre, haja milagre agora, essa criança doente, essa criança que já nasceu doente, haja milagre nessa criança, haja milagre, essa criança doente, essa criança desenganada pela medicina, meu Deus, haja milagre, Senhor, em nome de Jesus, haja milagre, haja milagre, haja milagre, meu Deus, esta criança, haja milagre, que já foi formada no ventre da mãe, com doença, com problema, cura, haja cura, haja cura, haja cura, meu Deus, haja cura, haja milagre, haja milagre, olha essa mulher gestante, olha essa mulher grávida, Deus, abençoa essa gravidez, abençoa, abençoa essa criança no ventre, abençoa a mãe, abençoa o parto, meu Deus, Senhor da glória, Jesus, oh meu Deus, abençoa milagrosamente, poderosamente, misteriosamente, haja milagre, em nome do Senhor Jesus, os irmãos da nossa igreja, que estão orando conosco, os obreiros, pastores, os dirigentes de igreja, os presbíteros, diáconos, os cooperadores, as obreiras que estão orando conosco, os membros, Senhor da glória, derrama o fogo que queima o mal. Senhor, visita agora também os irmãos de outras igrejas que oram conosco, Senhor, nesta madrugada. Ó Espírito Santo, visita, meu Deus, visita, Senhor, visita, meu Deus, ó glória, visita os irmãos de outras igrejas, visita a família católica, visita agora essa pessoa que está orando conosco, que está parada, afastada, fora de comunhão, essa pessoa que disse que não é de igreja nenhuma, que não é de religião nenhuma, mas está aqui orando conosco, a sua família, Senhor da glória, olha essa pessoa, meu Deus, que precisa de um milagre no coração. Há pessoas agora que precisa de um milagre no coração. Vai curando esse coração inchado, vai curando esse coração fraco, esse coração deficiente. Deus, vai curando, por favor, por bondade, por misericórdia, Senhor. Deus, olha, Senhor, essa pessoa que tem uma enfermidade nos rins, que está fazendo hemodiálise. Deus da glória, Deus poderoso, Deus santo, toca nesses rins agora e queima todo o mal nos rins. Ó Deus, aquele homem, aquela pessoa que foi orar lá no Hospital Vita. Ó Deus, Senhor da glória, aquele homem todo inchado, Senhor, aquele homem que só Deus, para fazer o milagre na vida dele, em nome de Jesus Cristo, em nome de Jesus Cristo, meu Deus, ó Deus poderoso, olha a Marecha, olha Deus, olha o Jerônimo, olha Deus, que estão com câncer, Senhor da glória, visita, meu Deus, o Senhor é poderoso, o Senhor é grande, meu Deus, ó Pai querido e santo. Visita agora a irmã Loide, visita todas as pessoas doentes, visita essa pessoa, meu Deus, que a medicina diz que ele vai tomando os remédios, tratamentos, até a morte, mas nessa noite, ó Deus, haja milagre no nome de Jesus. Haja milagre nessa noite, no nome de Jesus Cristo, Senhor da glória, Espírito Santo de Deus, pega essa pessoa, pega esse homem, pega essa pessoa, meu Deus, que está aí andando para lá e para cá, sem direção de Deus, sem propósito, sem objetivo, meu Senhor, pega ele, pega ela, Deus, chama ele, o Senhor sabe como chamar, o Senhor sabe, meu Deus, como libertar, como transformar, ô glória, Senhor, olha a minha vida, olha a minha casa, olha a minha família, olha os meus parentes, sim, meu Deus, olha os meus familiares, ó Senhor, olha a minha parentela, visita, Senhor, agora, um por um, olha a minha mãe, meus irmãos, minhas irmãs, meu sogro, meus cunhados e sobrinhos, cunhadas, Senhor, olha os irmãos que estão orando conosco agora, ó Deus, faz uma obra, é Deus, faz uma obra, repreenda os demônios de vícios, de drogas, bebedeira, Senhor da glória, Espírito Santo, repreenda os demônios, repreenda as legiões de bebedeira, legiões de drogas, ó Jesus, queima, Queima, queima, queima, queima. Que sai, sai, sai, sai, sai, sai. Ah, Deus, derrama, derrama, Senhor. Derrama transformação de vida. Oh, glória, oh, glória, glória, glória, glória. Oh, Deus poderoso. Derrama mudança de vida. Em nome de Jesus Cristo, vai derramando, Senhor. Deus, Deus poderoso, derrama, derrama salvação dentro dessa casa. Como o Senhor disse, hoje vem salvação a esta casa. Senhor, haja salvação, haja salvação, haja salvação a esta casa, haja salvação a esta casa. Em nome de Jesus, haja salvação, como o Senhor disse para Zaqueu, hoje veio salvação a esta casa, Senhor da glória, como o Senhor disse para o cego de Jericó, hoje, hoje a tua fé te salvou. Oh, meu Deus, quantas pessoas no passado que o Senhor entrou na casa deles, como na casa de Lázaro, Maria, meu Deus, na casa de Marta, na casa da sogra de Pedro, Senhor da glória, Espírito Santo, entra nessa casa, meu Deus. Entra nessa casa, entra nesse lar, entra, meu Deus, na nossa vida, nome de Jesus, abençoa essa campanha, meu Deus, eu quero orar agora pela convenção, a convenção dia 17, 18, 19, a convenção do esforço, sim, meu Deus, contra a frieza espiritual, contra o esfriamento espiritual, meu Deus, derrama, derrama nessa convenção, derrama poder, oh glória, glória, glória, glória, oh glória, oh glória, oh glória, Jesus, meu Deus, Senhor, derrama poder nessa convenção, 3 dias, sexta-feira à noite, sábado à noite e domingo às 2 da tarde, meu Deus, na reunião de obreiros, ah, meu Deus, domingo de manhã, Senhor, traga as caravanas, Deus, impulsiona as pessoas para estar conosco nesta festa do poder de Deus, Senhor, incomoda o povo, mexe com o povo, meu Deus, mexe com as pessoas, tira essa frieza maligna, esse esfriamento maligno, tira, Senhor, tira, meu Deus, olha como Satanás está por aí, deitando e rolando, meu Deus, olha como o diabo tem dominado massas humanas, como o diabo tem dominado milhões e milhões de pessoas, oh, meu Deus dos céus, ajuda nós, pregar o santo evangelho, dai-nos poder, dai-nos unção, dai-nos autoridade, a nós pregar o evangelho de Cristo, o evangelho poderoso, o evangelho

dízimo, Senhor da Glória, usa a nossa igreja, usa nosso ministério, Deus é santo, usa, meu Deus, a minha vida, a minha casa, a minha família, usa os obreiros, os pastores, usa os dirigentes de igreja, usa, meu Deus, usa as irmãs, usa o círculo de oração, usa a juventude, Deus, levanta alguém.

Levanta, levanta alguém, levanta homens usados por Deus na nossa igreja, a nós pregar o evangelho com poder, com glória, com autoridade, em nome de Jesus. Deus, olha esse irmão que tem uma causa na justiça, olha essa pessoa que tem uma causa na justiça, meu Deus, haja milagre. Haja milagre, Senhor, haja milagre, Espírito Santo, haja, meu Deus, haja milagre, Senhor, em nome de Jesus. Ó, Senhor, esse irmão, essa irmã, que tem uma causa que envolve milhões, milhões, seja lá o valor que for, meu Deus, meu Pai da glória, seja advogado do teu povo, seja juiz do teu povo, meu Deus, que trabalharam, que foram injustiçados, Senhor da glória, peleja pelo teu povo, peleja, meu Deus, peleja pelos irmãos, peleja pelas irmãs, peleja por nós, peleja, peleja pelo teu povo, em nome de Jesus Cristo, em nome de Jesus Cristo, meu Deus, Senhor da glória, derrama milagre da vida desse homem, dessa mulher, que está aí, é algo para vender, que tem algo para vender. Deus, estava tudo trancado, destranca, Senhor, haja milagre, vai destrancando, Espírito Santo da verdade, Espírito Santo de Deus, vai destrancando, Mestre, vai destrancando, Senhor, ô glória a Deus, vai destrancando, Deus, olha esse negócio grande para vender, olha esse negócio grande para comprar. Os irmãos estão olhando e dizendo, de onde me virá o recurso? De onde me virá o recurso? Oh, meu Deus, Senhor, tu és o dono do ouro e da prata, tu és o dono do tudo, tudo é do Senhor, tudo vem do Senhor. Oh, glória, Espírito Santo, olha, olha essa fazenda, olha essa terra, esse sobrado para comprar ou para vender, esse apartamento, meu Deus, olha essa herança, olha, Senhor, olha essa herança, esse inventário, oh, meu Deus, esse uso capião, Senhor da glória, peleja, faz alguma coisa, Deus, faz alguma coisa, vai derramando a solução, vai derramando a bênção, vai derramando os milagres, vai derramando, Senhor, as maravilhas, Senhor da glória, em nome de Jesus, abra as portas, Senhor, abra as portas, meu Deus, abra as portas dos bons negócios, abra as portas das boas vendas e compras, meu Deus, abra as portas, Senhor, abra as portas, meu Deus, abra as portas, Senhor, em nome de Jesus, abra as portas, meu Deus, abra as portas, Senhor, as portas espirituais, as portas materiais, abra as portas, meu Deus, vai derramando, vai derramando, vai derramando, vai derramando, meu Deus, vai derramando, Senhor, vai derramando, Espírito Santo, que estava faltando.

operando na nossa vida espiritual. Aleluia, glória, aleluia, glória, aleluia, glória, aleluia, glória, glória a Deus. Vai suprindo as necessidades do teu povo, na alma, no espírito, na mente, no coração e no entendimento. Glória a Deus, glória a Deus, glória a Deus. Senhor, Senhor da glória, supre as necessidades desta casa, deste lar, desta família. Supre, meu Deus, supre, Senhor, as necessidades espirituais. Aleluia, oh glória, derrama fogo, meu Deus, derrama fogo nessa madrugada. Vai queimando todo o embaraço, vai queimando todo o impedimento, vai caindo por terra nesta noite todo espírito maligno, todo espírito diabólico, todo espírito satânico, todo espírito de rebeldia, todo espírito do diabo, que não deixa essa pessoa ser fiel a Deus. Sai daí, demônio. Sai da mente dessa pessoa, demônio da desobediência, demônio da rebeldia, demônio da pirraça, da fofoca, da carnalidade. Sai, sai, sai, sai, sai, sai. Meu Deus, salva o filho, meu Deus, salva a filha, salva, meu Deus, o marido, salva a esposa. Está aí a mulher orando, fazendo campanha. Está aí o marido orando, orando pela esposa. Está aí os pais orando pelos filhos. Está aí os filhos orando pelos pais. Está aí o genro, está aí as noras orando pelo sogro, pela sogra. Está aí a sogra, o sogro orando pelos genros. Ó Deus, pelas noras, Senhor da glória. Espírito Santo, visita, meu Deus, visita nessa noite, visita, vai suprindo a necessidade da alma, da mente, essa pessoa vazia da presença de Deus. Ô glória, Senhor, preenche o coração de cada um de nós. Ah, Senhor, preenche. Preenche, meu Deus, preenche a nossa mente. Aleluia! Oh glória, Jesus! Deus, preenche nosso coração, preenche a nossa mente. Usa, meu Deus, cada um de nós. Levanta nós, Senhor. Levanta nós, Senhor. Levanta nós, Senhor, para pregar o Evangelho. Levanta nós. Levanta nós, Senhor, para orar, orar, meu Deus, e os milagres acontecer. Levanta nós para jejuar, levanta nós, Senhor, para conhecer a Bíblia. Sim, meu Deus, levanta nós para consagrar, para santificar, para consertar a nossa vida na tua presença. Oh glória a Deus, Senhor. Põe fogo nas nossas mãos, põe unção, põe autoridade nas nossas mãos, Senhor. Ah, Deus, nós colocar a mão no doente e o doente ser curado. Senhor da glória, faz esse homem que está dormindo acordar, essa mulher que está dormindo, essa pessoa, meu Deus, que sabe que tem que orar e não ora. Deus, quanta gente que não ora, que não dorme à noite e não ora. Quanta gente, meu Deus, que passa a noite toda sem dormir e não ora. Faz ela orar a partir de hoje. Quanta gente que o Senhor faz ela perder o sono para ela orar e ela não dorme e não ora. Meu Deus, Senhor, fala com o povo. Nas madrugadas, quanta gente que o Senhor fecha as portas para eles, para que eles venham buscar a Deus, para Deus abrir as portas, ele não busca. Senhor da glória, quanta gente que o Senhor permite que a doença bate na porta dele, na casa dele, para ele orar,
para buscar a Deus. Ah, Deus, e ele não busca. Sim, Senhor, mas eu creio. Aleluia, aleluia. Oh, glória, que o Senhor vai fazer um despertamento. O Senhor vai trazer o povo, meu Deus, para a igreja. O Senhor vai trazer o desviado. Vai trazer a desviada, afastado, aquele, aquela que Deus chamou, que Deus escolheu, que Deus chamou para a obra. Sim, meu Pai, o Senhor vai tratar com ele, vai chamar ele, vai chamar ele, meu Deus, como o Senhor chamou naquela madrugada Moisés, que estava apacentando o rebanho de Jetro. Deus, o Senhor vai chamar ele e ela, como o Senhor chamou, meu Deus, a Davi, que estava no meio do mato, cuidando das ovelhas do seu pai. Meu Deus, desperta alguém, desperta, o Senhor chama, como o Senhor chamou os discípulos, como o Senhor chamou os apóstolos. Ah, Deus, como o Senhor chamou os profetas. Senhor, acorda o teu povo. Acorda, meu Deus, o nosso Brasil. Acorda a nossa igreja. Deus é santo. Me acorda, me levanta, me desperta, meu Deus, para me orar, para me buscar o Senhor. Oh, glória, oh, glória, oh, glória, oh, glória a Deus. Pai Santo, poderoso, quebra as forças do mundo.

quebra as forças dessa macumba, quebra as forças desta feitiçaria, essa bruxaria feita meia-noite. Enquanto nós estamos orando agora, tem gente fazendo trabalho, tem gente fazendo macumba, tem gente fazendo descarrego, trabalho nos cemitérios, nas catatumbas. Deus, repreenda agora. Senhor, tem gente agora fazendo trabalho nas encruzilhadas, nas cachoeiras, nas matas virgens, das águas correntes, das águas paradas, das águas profundas. Meu Deus, desmancha agora. Meu Deus, desmancha agora todo o trabalho, toda a oferenda, todo o despacho para querer nos atingir. Há poder no sangue de Jesus, há poder no nome de Jesus. Sai daí, demônio, sai daí, espírito da madrugada, demônio que atinge o povo na madrugada, demônio da meia-noite. Ô Jesus, queima, queima, queima, queima, queima. Ô Jesus, queima os demônios da meia-noite, que não deixa o povo dormir, que não deixa o povo, meu Deus, ter paz dentro de casa, ver vultos, tem pesadelo, insônia. Deus, quanta gente nas calçadas, essas horas, quanta gente andando para lá e para cá, meu Deus, movido pelos demônios, movido pelos espíritos, que faz o povo ficar nas ruas de madrugada, sem tomar banho, sem trocar de roupa, envolvido com drogas, com crime, com assalto. Meu Deus, em nome de Jesus, em nome de Jesus, levanta esse povo, levanta, desperta, salva estas vidas, Senhor. Meu Deus, meu Pai da glória, em nome de Jesus Cristo agora, Deus, revela, fala conosco, mostra para nós o profundo e o escondido, aquilo que o Senhor quiser revelar, aquilo que o Senhor quiser mostrar. Meu Deus, oh meu Deus da glória, não esqueça da nossa igreja Deus é Santo, não esqueça do nosso ministério, não esqueça, Senhor, da minha vida, da minha casa e da minha família. Oh glória a Deus, não esqueça, meu Deus, dessa campanha que nós estamos começando nessa madrugada. Não esqueça, meu Deus, dos irmãos que estão orando conosco. Espírito Santo, não esqueça de curar essa pessoa, de curar o pai dessa irmã, curar o pai, curar a mãe, curar o parente. Deus, de salvar. Não esqueça, meu Deus, de fazer uma obra nesta família, em nome de Jesus. Oh, meu Deus, não esqueça do dia 17, 18, 19. Não esqueça, meu Deus, da nossa convenção para o Senhor. A convenção, meu Deus, do esforço contra a frieza, contra o esfriamento espiritual. Meu Deus, não esqueça. Não esqueça, meu Senhor, não esqueça do teu povo, não esqueça, meu Deus, daquele e daquela que tem ajudado a igreja, que tem dizimado, que tem dado a sua oferta, que tem dado o seu dízimo na nossa igreja, Deus é Santo. Deus, não esqueça, não esqueça, Senhor, não esqueça, Espírito Santo. Deus, multiplica, Deus, prospera, entra com providência, entra, meu Deus, com providência na vida financeira dos irmãos. Meu Deus, olha os dizimistas, olha os ofertantes, meu Deus, que tem ajudado a nossa igreja, Deus é Santo, que tem sido coluna, que tem sido provedores, que tem sido parceiros, que tem sido irmãos e irmãs, que tem olhado para a nossa igreja, Deus é Santo, com um olhar especial, para ajudar com a sua oferta, com o seu dízimo, com a sua contribuição. Meu Deus, não esqueça,
para abençoar seu trabalho, sua saúde, abençoar seu negócio, seus negócios, a sua renda, seu comércio, meu Deus, seus bens materiais, Senhor da glória. Não esqueça, meu Deus, não esqueça, meu Pai, de abençoar os dizimistas, todos aqueles que já ajudaram, todos aqueles que estão ajudando e aqueles que nunca ajudaram, que vão ajudar a partir de hoje com o seu dízimo, com a sua oferta, meu Deus, depositando aqui na conta da igreja, Senhor, fazendo Pix, fazendo aqui, meu Deus, a transferência. Senhor, abençoa, abençoa, que de hoje em diante haverá milagre, haverá recompensa, haverá prosperidade, haverá fartura, haverá abundância, haverá riqueza vinda de Deus. Senhor, não esqueça do teu povo, meu Pai, não esqueça dos teus servos, das tuas servas, meu Deus, que tem ajudado, que está ajudando, não deixa eles passar privação, não deixa eles, sim, ó Deus, passar necessidade, não deixa, Senhor da glória, levanta eles, levanta, mestre, levanta, meu Deus, vai levantando os dizimistas, vai levantando, meu Deus, com a autoridade financeira, com a bênção financeira, com a riqueza financeira, com a bênção que enriquece, desembaraça, desembaraça, meu Deus. É o Senhor que repreende o devorador, é o Senhor que repreende a miséria, é o Senhor que repreende o espírito maligno que faz a pessoa ficar embaraçada, enrolada, endividada, levando um prejuízo. Meu Deus da glória, meu Deus poderoso, meu Deus santo, meu Deus bendito, abra as portas, meu Deus, ainda essa semana, a semana da oração dos milagres, até domingo que vem. Oh, meu Deus, abençoa, multiplica, prospera, abre as portas, meu Deus, aí no comércio, aí na loja, na fazenda, no campo, no sítio, meu Deus, na empresa, meu Deus, no comércio, no escritório, no consultório. Deus, abençoa os irmãos que trabalham de taxista, de Uber. Deus, os irmãos que trabalham no ônibus, na van, sim, meu Deus, nas carretas, nos caminhões. Senhor, abençoa todo o teu povo que está ajudando a nossa igreja. Faz o salário deles crescer, faz o salário deles multiplicar e prosperar. Em nome de Jesus Cristo, Salvador, meu Deus, eu quero apresentar agora aquela fazenda lá em Paracatu. Meu Deus, eu quero apresentar aquele povo que ora lá conosco, que trabalha lá. Meu Deus, Senhor, olha o Paulo, olha o Pedro, olha a Tâmara, Deus, olha a Tauara, olha a esposa do irmão Paulo, seus filhos, Deus, olha o Antônio, olha a Eliane, aquele casal, Deus, olha os seus filhos, olha as suas noras, seus netos, seus trabalhos, suas coisas, suas obrigações, meu Deus do céu, Senhor da glória, Espírito Santo, olha os irmãos orando conosco, meu Deus, aqui pela rádio Antena Sul, sim, meu Deus, sim, Jeová, meu Deus, oh, meu Deus, me dá uma palavra poderosa, uma oração que tem o poder para repreender os demônios, em nome de Jesus, sai, em nome de Jesus, sai, demônios, demônios, sai, demônios, demônios, o Senhor te repreenda, em nome de Jesus Cristo. Oh, meu Deus da glória, Pai Santo e Poderoso, abençoa essa campanha,
abençoe essa campanha dos milagres, faça milagres acontecer, faça milagre acontecer já nessa terça-feira. Notícias maravilhosas, notícias maravilhosíssimas. Sim, meu Deus, haja notícia maravilhosa, meu Deus, haja milagre espiritual, haja milagre na vida espiritual. Faz o desviado, faz o homem que está parado, afastado, ter força de orar conosco. Ô glória, ô glória, ô glória, ô glória, ô glória, ô glória, ô glória, ô glória. Ipa labacanda labastéria, aleluia. Ô glória a Deus, graças a Deus. Bendito seja o Rei da Glória. Deus, abençoa, abençoa a nossa igreja. Abençoa o ministério, Deus é santo, a obra, Deus é santo, os irmãos católicos, o povo católico, Deus abençoa os irmãos de outras igrejas, abençoa poderosamente todos os irmãos de outras igrejas, todo o povo católico que está conosco, Deus abençoa. Que está aí conosco, os irmãos católicos, abençoa a vida deles, abençoa a casa, o lar, a família, o Senhor sabe a necessidade de cada um, meu Deus, abençoa essa campanha, a campanha dos milagres, 7 dias, da meia-noite a 1 da manhã, oh, graças a Deus, bendito seja o Rei da Glória. Bendito seja o Rei da Glória, glória, glória, glória, glória. Abençoa, meu Deus, as campanhas, os cultos já marcados, Senhor, as concentrações já marcadas, Senhor. Ô glória, ô glória, ô glória, ô glória, ô glória. Meu Deus, olha essa pessoa doente, olha essa pessoa enferma. Ela será curada, Senhor, nessa noite, nessa madrugada. Ela será curada pelo poder do nosso Deus. Que essa diabetes, essa pressão alta desapareça, Senhor. Que esse tumor canceroso desapareça, Senhor. Que esses nódulos, que essas hérnias, essas enxaquecas, Senhor da glória, essa enxaqueca, sinusite, renite e todo tipo de doença na coluna, nos ossos, que desapareça, desapareça pelo poder do nome, pelo poder do sangue de Jesus. Oh, graças a Deus, que oração maravilhosa, que oração gloriosa, que bênção, meu Deus, que bênção. Abençoa a Priscila, meu Deus. Abençoa a vida dela, o trabalho dela, em nome de Jesus. Cobra ela com teu sangue, cobra ela com teu sangue. Faz ela trabalhar aqui na igreja conosco durante esses 45 dias. Deus, toca no coração dela, toca na vida dela. Levanta, Senhor, levanta essa criatura, meu Deus, para nos ajudar. Em nome de Jesus Cristo, glória a Deus, glória, glória, glória, glória, graças a Deus, bendito é o Rei da Glória, bendito é o Rei da Glória, e glória a Deus e amém.

0: meus irmãos, que maravilha! Passou a hora, eu nem vi. Foi tão rápido, tão ligeiro, graças a Deus. E amanhã, meio-dia, amanhã não, hoje, meio-dia. Hoje, meio-dia, eu vou orar com vocês. Quero agradecer a todos vocês aí. Primeiramente, quero agradecer a Deus. Primeiramente, ao Pai, ao Filho e ao Espírito Santo de Deus. A honra e a glória é dele, para ele, que nos deu força para nós orar esses 30, esses 60 minutos tão ligeiro. Já estou encerrando já. E eu estou confiante, mas eu estou confiante mesmo, irmão, que Deus já fez milagres. Nós estamos com gente aonde aí? Nós estamos com gente aí de outros países? Gente aí de longe, povo de Curitiba. Aonde é? Onde é que os irmãos estão orando conosco aí? Graças a Deus. Essa hora que vocês deixarem de dormir, irmão, vocês não vão perder nada. Vocês só vão ganhar. Vocês vão ver as coisas dando certo a partir de hoje. Deus curando, Deus libertando, fazendo obras, salvando, curando. Negócio que está aí parado, herança, inventar. Aí vocês vão ver. Fala para esse Messias.
1: Pelo aplicativo, irmão de Chopinzinho, Guarapuava, Columbus, Curitiba, Guaratuba, Contenda, Porto Alegre, Pelotas, Londrina, Campo Grande, Ponta Grossa, São Paulo, Calendária, Rio Grande do Sul, Cortês, no PE, e Canoas. E aqui no site nós temos irmãos de Porto Alegre, irmãos de Curitiba. É muitas pessoas aqui, né, no site da igreja.
0: Quantos nós temos aí no site?
1: Ao todo nós temos aqui, ixi, é muita gente, mais de 100 pessoas, né? Passou hoje aqui.
0: No site
1: site.
0: E no Facebook, como é que tá aí?
1: No Facebook nós estamos aqui com os irmãos de Lages, a irmã Iracema.
0: Quantas pessoas passaram no Facebook?
1: Olha, não dá para saber agora não, só quando encerrar a live. Estamos ao vivo com 13, mas passou mais gente aqui. No YouTube nós estamos, passou aqui 627 pessoas. Estamos com 127 agora na live.
0: Vocês vão ver, povo de Deus. Vocês vão ver em nome do Pai, do Filho e do Espírito Santo. Vocês vão ver. Vamos lá.
1: Os irmãos aqui que estão comentando, Manário de Tibagi, Manfabila de Araucária, Presbítero Simeão.
0: Da onde?
1: Minas Gerais. Otília de Portão, Rio Grande do Sul. Kelly de Anápolis. Presbítero Raimundo conosco. Manloide de Curitiba. Jaqueline de Araucária. Quem mais aqui? Presbítero Clóvis de Mangueirinha. Anderson do Bairro Alto. Kelly aqui, eu creio. Os demais irmãos estão falando, eu creio na minha vitória, em nome de Jesus.
0: Glória a Deus. Então tá bom. Deixar vocês dormir, porque vocês vão levantar cedo. Vão. Bom cuidar do trabalho de vocês. Eu vou estar com vocês meio-dia. Meio-dia. E vou estar com vocês agora, 6 da tarde. Tá bom, irmãos? 6 da tarde. E nós pegamos um programa aqui, 30 dias para fazer uma experiência. Falar com a irmã. O nome da irmã?
2: Sabrina.
0: Sabrina! Sabrina vai contar uma bênção.

0: Você que já recebeu um milagre na igreja, Deus é santo. Venha compartilhar o seu testemunho. Não guarde essa bênção apenas para você. Existem pessoas dentro da igreja que recebem uma bênção, alcançam um milagre, veem a mão de Deus agir, mas ficam em silêncio. E isso é sério. Quando alguém recebe algo de Deus e não testemunha, não está apenas deixando de contar uma vitória, está interrompendo um propósito espiritual. O testemunho não é opcional, ele é parte do milagre. Existem pessoas dentro da igreja que recebem uma bênção, alcançam um milagre, veem a mão de Deus agir, mas ficam em silêncio. E isso é sério. Quando alguém recebe algo de Deus e não testemunha, não está apenas deixando de contar uma vitória, está interrompendo um propósito espiritual. O testemunho não é opcional, ele é parte do milagre. Agora entenda isso com clareza. O testemunho protege a bênção. O silêncio pode enfraquecer aquilo que você recebeu. Quantas pessoas estão esperando ouvir o que Deus fez na sua vida para não desistirem? Quantos estão precisando de uma prova viva de que o milagre é real? E você tem essa prova, mas está guardando. Deus não te abençoou para você esconder. Ele te levantou para você falar, testemunhar, declarar. Se você recebeu cura, testemunhe. Porta aberta, testemunhe. Libertação, testemunhe. Provisão, testemunhe. Ir na frente do púlpito. Testemunhar não é vergonha, é honra. Vergonha é Deus fazer e a pessoa fingir que não aconteceu. A partir de hoje, mude sua postura. Se Deus fez, conte. Se Deus operou, declare. Se Deus te abençoou, glorifique diante de todos, porque quem testemunha fortalece a própria fé, ativa novas bênçãos e se torna instrumento para milagres na vida de outros. Não retenha o que Deus fez. Transforme sua vitória em testemunho.
1: Bênção ou a maldição? Aqui na cabeça. Aqui está a fé. Aqui está o poder. Aprenda isso aqui hoje. Aprenda isso aqui hoje. Você tem que ser firme, firme, firme naquilo que você vai decidir, daquilo que você vai fazer, naquilo que você vê que é maravilhoso, que é bom para você, ainda que pareça difícil. Ainda que pareça difícil. Ainda que pareça difícil. Olha para mim aqui, por favor. Tem gente aqui que ele não tem perseverança. Quando as coisas começam a dar errado, ele começa a fugir. Eu vou vender isso aqui, vou embora daqui. Eu vou embora, eu vou sair da igreja. Eu vou pedir conta na empresa. Eu vou vender isso. Eu vou vender aquilo outro. Na hora que não é para vender. Na hora que não é para sair da empresa. Tem gente assim. Tem gente assim. Que faz coisas sem pensar. Toma decisões que não era para decidir. Era para esperar mais um pouco. Deixar a poeira baixar. Deixar a tristeza, a mágoa, o ódio, o rancor se controlar. Não, tem gente que faz tudo assim. Depois, lá na frente vai se arrepender. Lá na frente vai se arrepender. Porque agiu pelo impulso. Agiu pela mágoa, pelo ódio. Tem hora na nossa vida. Escuta aqui. Tem hora na nossa vida que a gente tem que ser cara de borracha. Como é que é, pastor? Cara de borracha. Tem hora que a gente tem que engolir cada uma, olhando lá na frente, olhando o resultado, olhando o futuro. Tem hora que você tem que baixar a cabeça, tem hora que você tem que ficar calado, tem hora que você tem que se humilhar, tem hora que você tem que se humilhar para depois ser exaltado. Não age pelo impulso, não age pela tristeza, seja estrategista, seja sábio, seja intelectual, seja espiritual, não seja emocional, não, seja cabeça, e cabeça para pensar, cabeça é para pensar. Pensa com a cabeça, decide com a cabeça, não decide com o coração. Não. Para você crescer na vida, para você prosperar. Eu olho aqui quando José foi vendido pelos seus irmãos. José, no momento, José começou a abrir o coração com seus irmãos, falar para os seus irmãos o que não podia falar. Abriu o coração com seus irmãos, com seu pai, com a sua mãe. E aí veio a perseguição. Aí veio a luta. Tem gente que começa a antecipar seus sonhos antes da vitória chegar. É melhor você ficar para você mesmo. É melhor você fazer como Maria fez. Quando disseram que ela estava gestante, estava grávida, a Bíblia diz que ela mantinha em silêncio, esperando cumprir cada item, cada revelação, cada aviso. Maria esperava as coisas acontecerem assim, de acordo que ia acontecendo naquilo que Deus tinha avisado. Eu olho na Bíblia, eu vejo pessoas que agiram precipitados e criaram problemas para eles. José agiu precipitado e criou para ele problema com seus irmãos, com seu pai, com a sua mãe. Agiu precipitado, ele não podia contar tudo, nem tudo você pode contar. Nem tudo você pode falar, nem tudo você pode revelar. Tem coisas que é só para você mesmo. Tem coisas que é só para você mesmo. Tem coisa que nem a mulher pode saber. Que isso, pastor Messias? Tem coisa que nem a esposa pode saber. Filho não pode saber, ninguém pode saber. Aonde que o pastor arrumou isso? Quando eu olho Deus falando com Abraão, pega teu filho, leva lá no monte, sacrifica ele, oferece ele para mim em holocausto. Abraão não contou para seu ninguém. Pegou o filho, pegou os preparativos, foi para o monte. Não contou para seu ninguém. Ninguém sabia. Ninguém sabia. Chegou no pé do monte, deixou lá o jumento, deixou lá os moços. E lá na frente, o filho pergunta para ele: pai, aqui está a lenha, aqui está o cutelo, aqui está o fogo, mas cadê o sacrifício? Cadê o holocausto? O que ele falou para o filho? Deus proverá o cordeiro. Se ele contasse para o filho: filho, você vai ser o cordeiro, você vai ser o sacrifício, ele não ia realizar, o menino ia correr embora. Tem coisas que é segredo. Depois que aconteceu tudo que tinha que acontecer, o mundo inteiro ficou sabendo. O mundo inteiro ficou sabendo. Então hoje eu quero te dizer: segredo é segredo. Não abre o coração, não abre o coração com as pessoas que você não pode confiar. Não conta para os seus amigos e inimigos, seus sonhos, aquilo que Deus falou para você, aquilo que Deus prometeu para você. Então, deixa cumprir para que todo mundo veja. Porque se você fale, e aí? E aí? E se caso for interrompido? Se caso for interrompido esse sonho, esse projeto, todo mundo vai ficar sabendo que você falou que não era para falar. Então não conta para ninguém. Deixa que as pessoas vejam o que Deus tem a fazer na sua vida. Eu sei que tem gente aqui que tem futuro. Eu sei que tem gente aqui que tem projeto. Eu sei que tem gente aqui que Deus tem uma grande obra a fazer na sua vida. Eu sei que tem gente aqui que tem filho, filha, que Deus vai fazer uma grande obra no seu filho, na sua filha. Não fique contando para os outros: ó, Deus falou que meu filho vai ser isso, que minha filha vai ser isso. Não conta para ninguém. Deixa que as pessoas vejam. Aprenda a ter segredos. Aprenda a guardar segredos, em nome de Jesus Cristo, Salvador. Você vai ver que Deus vai te honrar, que Deus vai te exaltar, que Deus vai mudar a tua história. Você que está aí sofrendo, sendo humilhado, humilhada, você que está aí sendo perseguido, caluniado, injuriado, você que está aí passando pelo que você tem que passar, são coisas que você tem que passar. Por quê? Para você aprender, para Deus te ensinar, para Deus te fortalecer. Deus está permitindo você passar por isto, para você aprender, para você valorizar, para você economizar, para você guardar, para você saber aplicar aquilo que Deus colocou nas tuas mãos. Não jogue fora, não desperdice, não gaste aquilo que não é seu, aquilo que é de Deus, aquilo que Deus te deu. Guarde, guarde o que tens. Guarde, meu irmão, quem guarda sempre vai ter. Guarde isso aí. Guarda lá para frente. Talvez hoje você não está precisando disso aqui hoje, mas guarde, que lá na frente você vai precisar. Vai surgir uma oportunidade e você vai ter isso aí para usar na hora que você mais precisa, na hora exata. Na hora exata. Valorize, guarde, priorize o que Deus pôs nas tuas mãos. Deus não pôs de graça, Deus não pôs por acaso, Deus pôs nas suas mãos, porque Deus está vendo lá na frente o seu futuro. Gente que tem futuro, ele guarda. Gente que tem futuro, ele aplica. Gente que tem futuro, ele administra. Administra. Outra coisa, pelo amor de Deus, mais uma vez, não ande pelas ideias dos outros. Não ande pelas opiniões dos outros. Tem gente que não sabe cuidar da vida dele, quer cuidar da sua. Tem gente que não sabe zelar. Tem gente que não sabe administrar o que é dele. Gente que jogou tudo fora, que gastou à toa, agora quer te ensinar. Agora quer te dar a ordem, quer te orientar, tem que fazer assim, tem que fazer... Não, não dê ouvido a esse tipo de gente que quer mandar no que é dos outros. Ele não mandou no que é dele. Ele não administrou o que era dele. Ele jogou fora. Ele gastou tudo à toa. Agora quer fazer você também gastar. Não vai pela opinião dos outros. Não vai pelas ideias dos outros. Não vai. Principalmente pessoas que não teve ou que não tem. Que não teve e que não tem. Como é que ele vai ensinar aos outros o que ele não tem, o que ele não teve? Como é que ele vai te ensinar o que ele não aprendeu? Não dê ouvido às pessoas, aquelas pessoas que gostam de, me quer de intrujar, me quer? Que gosta de dar opinião, que gosta de entrar aonde não cabe. E aí as pessoas falam, fulano falou, a Beltrana falou, a Ciclana falou. Aí a cabeça dele fica cheia de opiniões. Não, não vai por essas ideias. Tenha sua própria opinião. Tenha seu próprio perfil, sua própria identidade. Tenha seu próprio negócio. Tenha seu próprio nome, seu próprio caráter. Cuide, zele daquilo que Deus colocou nas tuas mãos. E você vai ver que Deus vai te abençoar. Deus vai mudar a tua história. Ah, pastor Messias, estou numa prova. Estou numa luta. Não tem problema não. Não tem problema, essa prova, essa luta não veio por acaso. Essa prova, essa luta, ela veio com prioridade de Deus. E agora eu quero mostrar a vocês aqui testemunhos. Pessoas contando milagres, contando vitórias. E você também vai contar a sua. Não sai da live. Você vai contar a sua vitória. Esse ano de até dezembro, você vai ver. Você termina o ano com chave de ouro. Vamos ouvir.
2: Voto de todo o coração. Fiz um voto de todo o meu coração. Eu falei, esse voto aqui vai ser da nossa casa própria. Falei para minha esposa, é da nossa casa própria esse voto. Coloquei o voto, tudo que eu tinha, pastor. R$600 ali, eu falei, é para Deus. E Deus permitiu que nós comprássemos nosso apartamento, irmão. Graças a Deus.
3: O irmão fez um voto. Fiz um voto. O irmão lançou uma semente... O irmão deu o que tinha, o irmão deu R$600 para abençoar a obra de Deus.
2: E não tinha de onde comprar, não tinha nada, pastor, nada, nada. Eu falei para minha esposa, esse daqui vai ser... O pastor falou assim, ó, faz com fé o voto, não importa. Faz o sacrifício que tiver no teu bolso. Eu falei assim, eu vou fazer. Eu falei para minha esposa, eu vou fazer esse voto que eu tenho aqui e Deus vai honrar para nós comprar nossa casa. Coloquei no altar, esperou uns dias, veio uma proposta e nós conseguimos comprar nosso apartamento, irmãos.
3: Comprou apartamento.
2: Apartamento próprio nosso, graças a Deus.
3: Não tinha condições nenhuma. 100%. Fez o voto e Deus preparou tudo.
2: Deus preparou tudo, graças a Deus. Estamos morando no apartamento.
3: Qual é a prova que quem planta,

0: dava aquela crise de dor, daí eu ficava paralisada, sem andar mesmo, andei de bengala, ou ficava 3, 4 dias sem andar, assim, no sofá, ou sem poder caminhar mesmo, com muita dificuldade. Daí eu tive aqui uma segunda-feira, e foi revelado, e o Senhor Jesus me curou. Daí eu não ajoelhava, não dobrava o joelho, né? Daí eu dobro o joelho, eu não fazia isso aqui, ó, ó. Isso aqui eu não fazia, né? Ó, meu joelho destravou e saiu o tumor. O pastor disse que era um câncer que tinha aqui. Então eu fui curada, graças a Deus. Eu orava muito e pedia muito para o Senhor Jesus me curar, porque era uma dor terrível e eu não podia fazer nada, né, com essa dor. E dor dia e noite, nunca tive sossego, mesmo tomando remédio forte, fazendo tratamento, e estava na fila de cirurgia, de volta. Mas graças a Deus agora eu não tenho mais nada.
1: Foi curada?
0: Fui curada, graças a Deus.
1: Uma conta que chegava a ficar dias sem andar.
0: É, já tive crise assim de ficar assim 2, 3 dias sem andar, né? O dia que eu caminhava muito, eu limpava a casa, ou saía, aí eu dormia bem, mas no outro dia eu não levantava, nem para ir pegar uma comida para mim, eu não conseguia.
1: Era muito forte as dores. Depois que a irmã veio aqui, recebeu a oração, foi revelada, como é que foi o processo da cura da irmã? Foi revelação ou foi só a oração que recebeu?
0: Foi revelação.
1: Revelação.
0: Revelação.
1: Deus revelou o seu problema aqui.
0: Revelou que eu tinha um câncer.
1: Câncer?
0: Um câncer no meu joelho.
1: Meu Deus do céu.
0: Aí era uma pelota, eu sentia...
1: Tinha um caroço aí.
0: Um caroço, mas o caroço sumiu.
1: Sumiu o caroço?
0: Sumiu, o caroço sumiu.
1: Depois que sumiu o caroço, sumiu as dores também.
0: Sumiu as dores também, não tem mais dor.
1: Tá curada?
0: Tô curada, em nome de Jesus.
1: Quanto tempo que sofreu com essa doença?
0: Eu não sabia que eu tinha isso, né? Eu sabia, doía, mas não era...
1: Quanto tempo que sofreu com as dores?
0: 10 anos.
1: 10 anos sofrendo?
0: 10 anos sofrendo. 10 anos.
1: Remédio não curava, não. Nada resolvia, mas vindo aqui foi revelada pelo Espírito Santo e curada por Jesus. Tá feliz, minha irmã?
0: Tô feliz, graças.
1: O milagre foi grande?
0: O milagre foi grande, a benção foi grande.
1: Glória a Deus, amém.
2: Seu nome?
3: Nilson.
2: Qual foi a benção, Nilson?
3: Então, 5 meses atrás, o meu filho, ele falou pra mim, pai, o médico desenganou a mulher do cozido. Eu falei, é? Aí eu peguei o nome dela, trouxe aqui na mesa ali, né? Deixei ali, né? E fui clamando ao Senhor. Mas ali o tempo passou e a gente não, acaba esquecendo, né? E aí o médico desenganou, chamou toda a família para ir lá despedir, porque não tinha muito mais dias de vida, né? E foi passando. Falei, mas eu coloquei num lugar lá que é os médicos do médico que vai dar ordem. Né? Lá faz o que o médico pode fazer, o que o homem não faz, lá faz. Eu conheço aquela mesa lá. E foi feita lá nas suas mãos, Senhor. Eu sei que lá é uma igreja que ora, é uma igreja que clama, dia e noite, né? Está clamando lá para os pedidos de oração. E confiei. A semana passada, meu filho falou: pai, o senhor lembra da mulher cozida? Eu falei: lembro. Pois é, o médico teve que dar alta para ela. O que desenganou há 5 meses atrás, agora teve que dar alta, porque ela não tem mais nada, está curada, está comendo, fazendo toda a atividade normal, todos os seus deveres domésticos.
2: Sumiu o câncer.
3: Sumiu.
2: Então, está aí os testemunhos, está aí os milagres, as vitórias das pessoas que buscaram em Deus, que buscaram. Sabe, eu vejo assim, ó, a gente tem que insistir, a gente tem que perseverar nas nossas orações, nos nossos votos, na nossa fé. Tem tudo para dar errado. Mas quando a gente coloca Deus em primeiro lugar na nossa vida, quando a gente faz as coisas do jeito que tem que fazer, a coisa muda. A coisa muda, meus irmãos. Põe na cabeça hoje, você está aí diante de uma luta, de uma batalha, de uma guerra, de uma dificuldade, uma dívida, uma doença. Persevere, lute para vencer essa doença, porque se você não vencer a doença, ela vai te vencer. Se nós não vencer o mal nos vence, nos vencerá. Então não tem que a coisa ficar assim, ó, 0-0, ah, não, de jeito nenhum. Tem que ter uma batalha, tem que ter um propósito, tem que ter um objetivo, tem que ter um sonho.

anseio dentro de você. Tem que ter um desejo. Esse desejo, a gente tem que materializar ele. Sonho. A gente tem que fazer sonho tornar realidade. Só falar, eu tenho vontade, eu tenho desejo. Isso não vai adiantar nada. Não vai adiantar só falar, eu tenho vontade, eu tenho desejo. Se for da vontade de Deus, se Deus quiser, isso aí não vai resolver nada, nada, nada, nada. Nada. A gente tem que correr atrás. Se tem uma coisa que eu vejo, uma coisa que eu vejo que funciona, é botar o joelho no chão. Quando a gente bota o joelho no chão, quando a gente faz campanha de oração, quando a gente faz campanha de jejum, quando a gente faz votos, eu vejo que as coisas mudam. Isso eu tenho experiência. Eu tenho experiência. Quando eu boto o joelho no chão, quando eu boto o meu joelho no chão e eu insisto na oração, ah, irmão, ah, minha irmã, não tem dificuldade, não tem luta, não tem problema, não tem batalha que eu não venço. Isso eu te digo para você com toda certeza. Quando a gente bota na cabeça, na mente, eu vou conseguir isto, você não pode começar e largar. Você tem que ir até o fim. Você tem que perseverar. Você tem que lutar. Você tem que ir até o final. Com sabedoria, com fé, que você vai conseguir. Em nome do Senhor Jesus. E eu quero dizer para vocês que nesta quarta-feira, às 9 da manhã, às 3 da tarde, 7 da noite, nós vamos estar aqui na nossa igreja, pedindo ao Senhor nosso Deus a orientação. Deus vai falar conosco nessa quarta-feira. Pois você, eu vinha, da onde você estiver aí, aqui perto de Curitiba, eu estaria nesse culto de quarta-feira de manhã, à tarde e à noite, um desses horários, 9 da manhã, 3 da tarde, 7 da noite, nós vamos juntar a nossa fé, nós vamos juntar as orações, nós vamos juntar o nosso ânimo e vamos lutar por aquilo que é espiritual, aquilo que é espiritual. Eu vejo uma nuvem preta, uma nuvem negra, escura, na vida de alguém, travando alguém, travando alguém. Tem alguém agora do outro lado que está travado por uma força maligna. Tem alguém agora que está travado por um espírito maligno, por uma macumba, por um demônio, por um espírito, por uma palavra maldita. Não vai dar certo, alguém profetizou, não vai dar certo, não vai dar certo. Alguém que tem uma fé maior do que a sua, a fé dele é com o mal, a fé dele é com o inimigo, é com o maligno, não vai dar certo. Mas já tem gente que a fé dele é com Deus. Ele fala e acontece. Tem gente, meus irmãos, que ele é mais perto de Deus do que o outro. Tem gente que quando ele fala com Deus, acontece. Elias falava, Eliseu falava e acontecia. Homens espirituais que falava e acontecia, homens que profetizava e acontecia, e ainda tem gente nessa terra que tem intimidade com Deus, tem gente que tem intimidade com Deus, que quando ele fala,
pode ter certeza que acontece. Tem homem nessa terra, tem mulher nessa terra, levantado por Deus. Quando ele fala, acontece. Se ele fala que vai acontecer, pode escrever que acontece mesmo. Porque Deus usa ele, Deus usa ela. Deus usa ele. Deus é na vida dele. A oração dele tem efeito. A oração dela tem efeito. Tem gente que quando ele bota o joelho no chão, o céu se abre para ouvir a oração dele, a palavra dele. Então, por isso que nesta quarta-feira, 9 da manhã, 3 da tarde, 7 da noite, aqui nós estaremos orando a Deus, entregando as divinas revelações, profetizando, se Deus mandar profetizar, se Deus mandar falar, se Deus mandar dizer, nós vamos falar e vai acontecer, em nome do Senhor Jesus. Você crê nisto? Você crê? Então você vai sair de onde você estiver e vai estar conosco nesta quarta-feira. Aonde? Aqui em Curitiba, na nossa igreja Deus é Santo, aqui na Avenida Marechal Floriano Peixoto, 6711, aqui no Auer. Deus vai resolver algo. Ei, irmão, Deus vai resolver algo nesta quarta-feira. Deus vai resolver algo. O Espírito Santo de Deus vai bradar, vai mostrar. E você vai ver que as coisas vão dar certo. Pode estar dando tudo errado, tudo travado, mas quando Deus fala, Deus mostra, Deus revela, as coisas acontecem. No nome do Senhor Jesus. Tem gente agora me ouvindo, tem gente agora me escutando, que precisa estar conosco nesta quarta-feira. Gente aqui em Curitiba, perto de Curitiba. É a campanha do milagre financeiro. É a campanha da vitória financeira.

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1: Livro de Marcos, capítulo 10, versículo 46. Depois foram para Jericó, e saindo ele de Jericó com seus discípulos e uma grande multidão, Bartimeu, o cego, filho de Timeu, estava o quê? Assentado junto do caminho, mendigando. E ouvindo que era Jesus de Nazaré, começou a clamar e a dizer: Jesus, filho de Davi, tem misericórdia de mim. E muitos o repreendiam para que se calasse, mas ele clamava cada vez mais: Filho de Davi, tem misericórdia de mim. E Jesus, parando, disse que o chamasse. E chamaram o cego, dizendo-lhe: tem bom ânimo, levanta-te, que ele te chama. E ele, lançando de si a sua capa, levantou-se e foi ter com Jesus. E Jesus, falando, disse: que queres que te faça? E o cego diz: mestre, que eu tenha vista. Jesus lhe disse: vai, a tua fé te salvou. E logo viu e seguiu Jesus pelo caminho. Meu Deus, que mensagem, hein? Pode assentar. Isso aqui é uma palavra que nós podemos tirar proveito aqui hoje. Mas antes, quem tem força, dá um glória a Deus aí mais alto, com força e fé. Graças a Deus. Isso aqui é uma lição para nós, isso aqui é uma escola para nós. Nós olhar isso aqui, para mim é uma escola, porque eu vejo nisso aqui um exemplo de fé, um exemplo da verdadeira fé. Você pergunta: quem é que tem fé? Todo mundo levanta a mão. Quem é que tem muita fé? Quem tem fé demais? É. Mas uma vidinha derrotada, uma vidinha fracassada, e tem muita fé. Eu tenho fé demais. Que fé? Que fé é esta? Que fé é esta? Se tem muita fé, tem que mostrar muitos milagres. Eu não tenho essa fé, não. Eu não vou dizer: ai, que eu tenho fé. Eu não. Minha fé é miudinha, pra chuchu, como diz. Se eu tivesse essa fé que o povo fala que tem, meu Deus do céu, eu era diferente, eu era outro. Agora, esse aqui tinha fé. Esse aqui é o exemplo de fé, porque ele sabia que Jesus ia passar naquele caminho. Ele chegou primeiro do que Jesus. Ele chegou adiantado. Vai ver se ele não madrugou lá. Vai ver se ele não chegou um dia antes. Ficou lá na beira do caminho esperando. Não enxergava, mas ouvia. Quando vê aquele barulhão, aquela multidão de gente, ele então gritou. Gritava: Jesus, Jesus! Ao ponto das pessoas se sentirem incomodadas. Cala a boca, cego, enjoado. Cala a boca, cego. Cala a boca. Aquele povo que era para pegar ele, o mínimo um, tivesse mínimo um na multidão, dizer: vem cá, cego. Vamos lá. Ô Jesus. Jesus, está aqui um cego aqui, ó, gritando. Jesus, aqui tem um cego gritando aqui, ó, cura ele, faz alguma coisa por ele. Não, cala a boca, cego. Traga de ser enjoado. Fecha a tua boca, homem enjoado. Cala a boca. Mas ele não olhou para aquilo. Quer dizer, ele não importou com aquilo. Nem deu ouvido o que o povo dizia, o que o povo falava. Ele dava ouvido para o seu desejo, a sua vontade de ter a verdadeira cura, a verdadeira visão. Ah, meus irmãos amados, ele queria, glória a Deus, ele queria enxergar, ele queria ver, ele pagou o preço, meus irmãos, ele pagou o preço. Jesus, filho de Davi, tem misericórdia de mim, e gritava, e fazia o maior gritaria. Mas aquilo era a fé dele em ação. A fé, quando ela é fé mesmo, a gente vê o resultado dela. A gente não desiste, a gente não desanima. A gente ora, jejum, um dia, dois, três, quatro, cinco, dez, um ano, dois anos, 20 anos, 40 anos, orando e jejuando, porque ali é o efeito da verdadeira fé, ali é o efeito da verdadeira vida com Deus. Aleluia! Aí Jesus então manda chamar ele. Chega alguém lá e fala: ó, o homem está te chamando lá, como lá. Aí pega no braço dele. Aí vai até o encontro de Jesus. Aí Jesus olha para ele, sabendo de tudo. O que que ele não sabe? Se Jesus conhece nossos pensamentos, pergunta para ele: ei, o que você quer que eu faça? Senhor, é que eu enxergue, é que eu tenha visão. Jesus falou assim: eu te curei, não. Você tem que entender. Ó, escuta aqui, você tem que entender que às vezes é Deus e às vezes é a nossa fé. Às vezes é Deus e às vezes é a nossa fé. Os falsos profetas estão curando por aí, tem nada a ver com Deus. Os falsos profetas estão revelando aí, revela tudo. Revela a identidade, revela a carteira, a cor da cueca, a cor de tudo. Mas não tem nada a ver com Deus. Quem entendeu, levante a mão. Tem nada a ver. Aí naquele dia, vai chegar lá e o Senhor vai dizer: não te conheço. Mas como é que você não conhece? Se eu curava, expulsava demônio, revelava, fazia milagre, maravilha no teu nome. Pois é, era o meu nome, era fé. A fé. Que curou isso aqui? Não foi Jesus que curou ele, foi ele que foi curado pela sua fé. Jesus falou: vai, a tua fé te curou, vai, a tua fé te salvou. Mas ele não foi, não. Jesus mandou ele ir, pelo contrário, ele foi com Jesus, ele seguiu, foi Jesus, ele mostrou que ele tinha a verdadeira fé, Ele tinha verdadeira fé. Você vê quando a pessoa tem fé. Você olha para a pessoa, você vê que ela tem fé. Você sabe quando a pessoa tem fé. Você sabe que a pessoa tem fé, ela é diferente. Ele fica o tempo todo ligado na mensagem. Não é ligado no celular. Não é ligado no banheiro. Não é ligado na água. Tem gente que fica o tempo todo na igreja. É banheiro, é água, é celular. Demonstrou que não tem fé nenhuma. Não tem fé. Quando a pessoa tem fé, ele está ligado à palavra, porque a palavra é que produz a verdadeira fé. A palavra de Deus é que mexe conosco. A palavra de Deus é que toca na nossa vida e faz nós crescer na luta, faz nós crescer na tribulação, faz nós crescer no problema. O crente cresce na luta. Aprenda isso. O crente cresce na luta, meus irmãos. O crente cresce na prova. O verdadeiro crente cresce na tribulação. Na tribulação que ele é perseverante. É na tribulação que ele ora mais. É na tribulação que ele jejua mais. É na tribulação que ele confia mais em Deus. Aí Deus permite ele passar por aquilo. Não é porque Deus quer, não. Mas é por necessidade da pessoa. O verdadeiro cristão, cada luta que ele passa, ele fica mais experiente. Quem entendeu, levante a mão. Cada prova que ele passa, ele sai da prova, a prova sai dele, ele fica mais paciente. A prova acabou e ele continua. Vem outra prova, a prova vem, passou e ele continua. Por quê? Porque ele é vencedor. Ele nasceu para vencer. Nasceu para vencer. Tem gente que está nele ali, o espírito da vitória. Nada derruba ele, nada bate ele, nada tira ele da igreja, porque ele tem hora com Deus, ele tem jejum, ele tem fé, ele tem paciência, ele tem perseverança, irmão. Vai, cego, o que você quer que eu faça? Ei, o Senhor perguntou para ele: o que você quer que eu faça? Senhor, é que eu enxergue. Então tá bom, eu vou te curar. Não, a tua fé é quem te curou, a tua fé é que te salvou. Vai, vai, mesmo Jesus mandando ele ir, não foi? Ele seguiu Jesus, ele seguiu, ele andou com Jesus. A tua fé te salvou, quer ver? Pega o que você vê aí de novo, versículo de número 52. E Jesus falando diz: que queres que te faça? O cego diz: mestre, que eu tenha vista. Jesus diz: vai, a tua fé te salvou. E logo viu. E aí, foi embora? Não, ele foi embora, recebeu a cura, fez a campanha, foi revelado e ó, tchau, nunca mais voltou na igreja. Foi assim, não foi? Foi, está aqui, ó. Eu queria só a cura. Hein? Ele seguiu Jesus pelo caminho, ele foi salvo, ele não deixou mais Jesus. Daquele dia em diante, os olhos abriu, mas não foi só os olhos físicos, foi os olhos da fé, da salvação. Ele passou a ver o que não via antes, ele passou a enxergar o que não enxergava antes, ele passou a ver, não o mundo físico, mas o mundo espiritual, a vida espiritual. Quem é salvo, vê com os olhos espirituais, quem é salvo, enxerga com a mente espiritual. Glória a Deus. Então, irmão, igreja é isso aí, evangelho é isso aí. Evangelho não é só cura, não. Evangelho é seguir Jesus. Evangelho não é revelação, não. Esse povo que anda correndo atrás de revelação nunca vai firmar igreja nenhuma. Porque o negócio deles é revelação. Tendo revelação, está lá. Não tem, eles não vão lá. Então, o crente verdadeiro é: tem a palavra, tem Jesus, tem salvação, tem mandamento, tem ensinamento. Meu negócio é a palavra, meu negócio é o reino de Deus. Toda a igreja em pé.
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0: E atenção, povo de Deus, povo que me ouve nesse exato momento, está chegando a hora, está chegando o momento, está chegando o dia é 17, 18 e 19 de julho. Meus irmãos, quando vai chegando as convenções, o nosso coração bate mais forte. Nosso coração se enche de fé, de confiança em Deus, porque essas convenções, o Espírito de Deus nos encoraja, nos anima, o Espírito de Deus nos fortalece. Meus irmãos e minhas irmãs, povo de Deus, nós teremos aqui a convenção do esforço, do ânimo contra o esfriamento espiritual. Você vai ver que a sua vida, a minha vida, não será mais a mesma, do mesmo jeito. Não vai. Deus vai mudar a nossa vida. Deus vai transformar a nossa vida. Deus vai nos encher de ânimo, de coragem, de esforço, a nós vencer a frieza espiritual. O que está matando a igreja é a frieza espiritual, é a falta de fé, é a falta de oração, é a falta do jejum, é a falta da vigilância, da prudência, é a falta do mover de Deus da nossa vida. Então, é a falta do mover de Deus. Então, meus irmãos e minhas irmãs, em nome de Jesus, eu, pastor Messias, estou convocando o povo para orar e jejuar, consagrar por esses 3 dias. E o Senhor, a Senhora, está conosco. O Senhor, a Senhora, a família, receber de Deus a força, o poder, o ânimo, a unção e a autoridade para vencer a frieza espiritual. É aqui em Curitiba, na Avenida Marechal Floriano Peixoto, 6711, nos dias sexta-feira, dia 17, sábado 18 e domingo, encerrando com chave de ouro, domingo dia 19, no horário das 2 da tarde, meus irmãos, eu quero convocar o povo de Deus, os obreiros, as obreiras, os membros, para vencer o esfriamento, para vencer a fraqueza, o desânimo, e nós caminharmos juntos para a Nova Jerusalém. Que dia, pastor? Dia 17, 18, 19, sexta-feira à noite, sábado à noite e domingo às 2 da tarde. Venha para cá, o Pai do Céu tem uma palavra, tem algo para entregar nas nossas vidas. Eu estou falando com fé, a nossa vida será diferente a partir dessa data. Olha o que Deus faz nesses dias de convenções aqui na Igreja Deus é Santo.
1: Olha a mulher andando aí! Olha a mulher andando, é para correr! Corre, minha irmã! Corre agora! Corre que Deus já te curou! Corre que Deus já te curou! Deus já te curou! Deus já te curou! Deus já te curou! Deus já te curou em nome do Pai, do Filho e do Espírito Santo de Deus! Minha irmã, você não andava assim, não?
2: Não, manco bastante.
1: E por que você não mancou agora? Por que não mancou?
2: Porque Deus me curou.
1: Então levanta a muleta. Olha aí, corre aí para ver. Pode correr. Corre aí. Olha aí, mulher andando aí, igreja. Oh, glória.
0: Deus vai curar ele agora da surdez. Em nome de Jesus Cristo. Em nome de Jesus Cristo Salvador, toda toda surdez, sai dos ouvidos dele agora, do alto da cabeça aos pés, toda macumba, todo espírito do diabo, demônio do inferno, demônio de doença, saia do alto da cabeça, as plantas dos pés, saia dos ouvidos dele agora, nome de Jesus, nome de Jesus, nome de Jesus, sai daí, demônio, sai do corpo dele, espírito de enfermidade, espírito de macumba, espírito de feitiçaria, de bruxaria, sai dos ouvidos dele, sai dos pés, das pernas, dos braços, das costas, saia, sai daí, nome de Jesus agora, escute agora em nome de Jesus. Agora vou falar bem baixo para ele ouvir. Olha bem baixo. Olha para baixo. Você não vê o gesto da minha boca. Escuta aqui. Como é o seu nome?
3: Jadir.
0: Vamos ficar bem mais longe agora, quer ver? Como é o seu nome?
3: Jadir.
4: Glória a Deus!
3: Glória a Deus!
4: Quantos anos você tem?
3: 56.
0: Dá glória a Deus aí!
5: Deus, aleluia! Glória a Deus!
0: Está curado!
5: Estou curado!
0: Quem curou?
5: Jesus!
0: Graças a Deus, povo de Deus, povo da fé, povo de Curitiba, povo do Paraná, do Brasil, nós estaremos durante esses dias orando, consagrando a nossa vida, buscando a Deus, e você vai ver o que Deus vai fazer esses dias aqui na igreja Deus é Santo. Mover do Espírito contra o gelo, contra o esfriamento espiritual. Eu sinto por Deus que Deus vai derramar força, poder, autoridade, unção e quebrar esse gelo maligno. Esse gelo maligno que estão matando os cultos, os crentes e as igrejas. O que está matando as igrejas é isso aí, ó. É a iniquidade, é o pecado, é o mundanismo. E isso faz esfriar a igreja. Por multiplicar a iniquidade, o amor de muitos se esfriaria. Mas aquele que perseverar até o fim será salvo. Venha para cá, irmãos, e você vai ver o que Deus vai fazer nesses 3 dias na nossa vida, sexta, sábado e domingo.

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1: Nós vamos ter uma campanha aqui em Curitiba, uma campanha que eu vejo Deus operar. Essa campanha eu faço ela há muitos anos, mas muitos anos mesmo. Essa campanha foi uma revelação que Deus me deu. Então, meus irmãos, eu tenho visto Deus pegar o homem, a mulher, da estaca zero, aquela pessoa que está falida, doente, aquela pessoa que está devendo que não pode pagar, aquela pessoa que carrega uma maldição, com dívidas. Tem gente que tem uma maldição com dívidas, que ela a vida toda foi pagar conta atrasada. Por que será? Há um demônio, há um espírito mau na vida dela que não deixa ela ficar sem dever. Ela tem um vício de comprar fiado, comprar sem necessidade, só para ficar devendo, só para sujar o nome dela, tirar a paz da vida dela. Ela tem assim uma fraqueza. Ela tem uma fraqueza. Qualquer coisa que ela vê, ela quer comprar. Que aparecer pela frente, alguém ofereceu para ela, ela compra. Vai lá e vende para fulano de tal. Vende para fulano. Ele compra tudo. Tudo que chegar lá, ele compra. Nem que ele não vende, nem que ele não usa. Eu conheci um homem, não sei se ainda é vivo. Chegava na casa dele, no quintal dele, não tinha onde a gente pisar. Tinha um carreirinho assim, um caminhãozinho apertado. Porque ele tinha tanta coisa velha, tanto troço velho, enferrujado, que ele ia comprando e colocando ali. A casa dele era um ferro velho e coisa velha. Mas ele não vendia. Porque aquilo que ele comprava, ele não sabia vender. Ele amontoa lá, enferrujando, ia molhando, e o ferrugem ia comendo. Mas ele vivia numa situaçãozinha que só o sangue de Cristo, aquela catinga de coisa velha, aquele mau cheiro de coisa velha, de mofo da casa dele, de ferrugem. Ele andava enferrujado. Como é que é isso, pastor? Aquela roupa suja, aquele corpo sujo, aquele espírito de sujeira da vida dele. Eu não sei se vocês estão me entendendo. Aquele sujo, assim, aquela sujeira, aquele homem, assim, com cabelo mal penteado, a pele, não, a roupa dele, todo dia ele vestia com a mesma roupa. Então tem gente, meus irmãos, que carrega essa maldição. Então, eu conheço uma outra pessoa que ele, tudo que ele vê, ele quer comprar. Conheço ele, eu fui lá. Mas olha, assim, o pátio dele, a chácara dele, assim, ó, tem tanta coisa velha que você nem imagina. É ônibus velho, é trator velho, é caminhão velho, é caminhonete velha. Olha, vai falando que você nem imagina, coisa velha, tudo coisa velha, e ele quer comprar tudo. Acumulador. Como é que é?
2: Acumulador.
1: Acumulador de coisas velhas. Meus irmãos, e ele numa depressão, numa angústia, numa tristeza, enrolado com dívidas, enrolado com maldição. Hoje, um funcionário machuca, amanhã outro, outro morrendo, outro enfiou o braço lá, não sei de que lá, e quando viu, ele morreu, outro machucou, e meu Deus do céu, é gente botando ele na justiça, é gente querendo aproveitar dele. Tem uma maldição naquela criatura, daqui a pouco ele queria se matar, queria tirar a vida dele. Por quê? Porque vai acumulando tristeza, angústia, vai acumulando tudo que não presta em cima da vida dele. Chega uma hora que a pessoa vai estourar, a pessoa vai se arrebentar. Então, irmãos, irmãs que me ouvem agora, essa campanha de amanhã é uma campanha de milagre, de libertação, de nós enfrentar o poder do mal, enfrentar os demônios, aqueles demônios tranca-rua, demônios em chuva, aquela tranqueira que está aí, aquele demônio de lodo, de ferrugem, aquela pessoa falida, aquela pessoa angustiada, sem expectativa de nada. Oh, como é ruim quando a pessoa está devendo e não pode pagar, está devendo e não tem de onde tirar. Como é ruim isso. Vai acumulando dívida, vai acumulando e juros sobre juros, e cartão, e prestação, e boleto, e tudo vencido, e banco cobrando, e gente cobrando. Isso é vida? Isso é vida? Não é vida. Então, irmãos, irmãs, tem uma passagem na Bíblia que Jesus fala assim: se, pois, o Filho vos libertar, João capítulo 8. Se, pois, o Filho, quem é esse Filho? Deus, o Filho de Deus. Se, pois, o Filho vos libertar, verdadeiramente sereis livre. Livre. Se a pessoa não tiver nas mãos de Deus, se a pessoa não tiver na presença de Deus, se a pessoa não tiver sendo abençoado por Deus, aí Satanás, ele entra e ele faz uma bagunça na pessoa, ele bagunça a pessoa. Se, pois, o Filho vos libertar, verdadeiramente sereis livres. João 8:36. Agora, para ele libertar, a pessoa tem que querer se livrar, tem que querer deixar Deus trabalhar na vida dele, trabalhar na vida dela, porque se ela não ceder, se ela não aceitar o plano que Deus tem com ele, com ela, como é que Deus vai agir? Deus só vai entrar num lugar, numa casa, num coração, aonde é chamado. Deus, ele não é um invasor, Deus, ele não é um ladrão. Deus, ele é chamado, ele vem. Se ele não é chamado, ele não vem.

0: com as suas atitudes, você chama o demônio. Com a sua permissão, você chama o demônio. Aí ele entra. E quando ele entra, ele deixa as marcas. Por isso que essa quarta-feira, eu quero convocar Curitiba, eu quero convocar o Brasil, eu quero convocar o povo para nós fazer essa campanha. Que campanha é esta? Como é o nome da campanha? E agora? E agora? Cadê que o seu Natiel sabe? Como é o nome da campanha? Como é que é o nome da campanha? Deus proverá o meu milagre urgente. Deus proverá. E não, nós vamos agora ouvir testemunhos. O que nós vamos agora ouvir é pessoas contando. Bênção de Deus, milagre de Deus. Depois que chegaram aqui na igreja, Deus é Santo. Depois que passaram a fazer as campanhas conosco, olha o que elas vão contar agora. Olha o que elas vão falar agora. Será que não é isso que está faltando na sua vida, na sua casa, na sua família? É deixar Deus entrar na sua casa, salvar a sua casa, libertar a sua casa. Vamos lá então.
1: Bom, meus irmãos e minhas irmãs, povo de Deus, nós estamos aqui com uma irmã que vai contar um grande milagre que ela recebeu de Deus aqui na igreja pentecostal Deus é Santo. Vamos agora falar com a irmã. O nome da irmã?
2: Sabrina.
1: Sabrina. Sabrina vai contar uma bênção muito grande. Sabrina, pode falar.
2: Então, eu fiz uma campanha no Pastor das Messias através de um caminhão do meu esposo, que foi roubado há 6 anos atrás. E eu apresentei os papéis pro pastor, falei, olha, pastor, já vai fazer 6 anos que tá na justiça e nada de sair, nada de vir uma resposta, o caminhão voltar, tá travado, bloqueado e nada. E a justiça só adia, adia e nunca vem. Aí o pastor pegou e falou para mim fazer a campanha e o dízimo certinho. E disse que Deus não ia voltar com o caminhão que foi roubado, ele ia dar um novo. Então eu fiz a campanha, dei o dízimo. E na segunda campanha do dízimo que eu dei, o meu esposo conseguiu comprar um guincho zerado. E não foi o que foi roubado, Deus deu um novo para ele. E agora ele está trabalhando, graças a Deus, com um guincho novo.
1: Do jeito que foi falado, do jeito que foi revelado, Deus vai dar um caminhão novo. Deus vai dar um guincho novo. E agora já está aqui a irmã contando. Demorou quanto tempo para Deus dar esse guincho?
2: Eu fiz a campanha 3 semanas, na 4ª semana o meu esposo já conseguiu.
1: Um mês. Olha aí, irmãos. Olha aí, povo de Deus, você que crê. Pode ser o que for, não importa. Pode ser o pior problema, a luta, doença, enfermidade, dívidas. Deus vai entrar com providência. O nome dele?
2: Mateus.
1: Seu nome?
2: Sabrina.
1: Manda um alô agora pro povo que tá te vendo.
2: Eu digo para as pessoas que estão olhando para ter fé, porque para Deus nada é impossível. Então, a gente estava 6 anos triste, na verdade, com a nossa vida bem abatida, meu esposo também, porque era uma ferramenta de trabalho dele que foi roubada. Só que eu confiei em Deus, entreguei nas mãos dele. O pastor também disse para mim continuar firme as campanhas e deu bem certo, como o pastor falou. Na 4ª semana, o caminhão dele novo. E agora ele está trabalhando dia e noite o caminhão, pela graça do Senhor Jesus Cristo.
1: Tá vendo? Você que foi roubado, você que foi lesado, você que está aí diante de uma batalha, igual ela, o marido estava, agora está aí a resposta. Deus prometeu que dá o caminhão de volta e Deus deu. Vocês moram onde?
2: No Sítio Cercado.
1: Obrigado. Deus abençoe. Está aí Brasil, está aí povo de Deus, está aí o que Deus está fazendo aqui na quarta-feira, na igreja pentecostal Deus é Santo, aqui em Curitiba, na Avenida Marechal Floriano Peixoto, 6711. Irmãos que estão nos acompanhando, que estão nos assistindo, aqui está uma moça que duvidava que aparecia dinheiro na conta. A mãe dela fazendo campanha aqui na nossa igreja Deus é Santo, e um dia Deus me deu uma revelação que apareceu um dinheiro na conta da mãe dela ou na conta dela. Ela falou, isso é mentira, isso não é verdade. E agora ela vai contar aqui, conta aí, o nome seu?
3: Tatiane, isso tinha acontecido com a minha mãe.

0: Eu falei, da onde que aparece dinheiro assim do nada? Alguém vai te dar, não aparece dinheiro do nada. E apareceu 3.150, né, na conta dela. Aí na semana retrasada o pastor estava pregando aqui tudo e fez o apelo pelas cadeiras. E eu não tinha dinheiro para... E eu até não levantei a mão na hora, né, porque eu não tinha como dar o dinheiro para ajudar com uma cadeira. E aqui o pastor falou, eu lembro exatamente, pela minha fé... Vai aparecer dinheiro na conta, algum jeito. Se não aparecer, tudo bem, você não dá nada. Mas pela minha fé, vai aparecer dinheiro e você vai contribuir. E na hora eu pensei, ah, não, vou, né, pelo menos um pé da cadeira. Porque o pastor falou, um pé, dois pés, meio pé, a cadeira inteira, o que der. E daí eu fiquei ali meio triste. Falei, nossa, eu queria poder dar uma cadeira inteira, não meio pé. Mas se Deus me abençoar, pelo menos meio pé vai dar certo. E daí eu, né, recebi até meu pagamento, não tinha nem dado para pagar as contas, então eu falei, meu Deus do céu. Aí eu entrei numa conta poupança que eu nem tenho dinheiro nada lá, não tinha nada. Então eu falei, ah, vou entrar aqui só para ver. Apareceu o valor de 3.400 e poucos reais na minha conta.
1: Quanto?
0: Não, 3.400.
1: 3.400 e poucos.
0: Uns quebradinhos.
1: Na sua conta?
0: Na minha conta. Até eu falei, na hora que eu olhei, falei, mãe, olha aqui. Fiquei, né, eufórica. Eu falei, olha aqui o que apareceu na minha conta. E foi revelado, o pastor falou na igreja que apareceu na conta.

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1: Graças a Deus, Senhor meu Deus, Senhor meu Pai, em nome do Senhor Jesus, meu Deus, há uma necessidade de orar, há uma necessidade tão grande de orar, de viver orando de dia e de noite, como os homens do passado que orava de dia e de noite, Senhor. As mulheres, aqueles homens que estão registrados no livro da Bíblia, de Hebreus, capítulo 11, livro dos heróis da fé, aquele povo orava de dia e de noite, Senhor, aquele povo jejuava de dia e de noite, pregava de dia e de noite, Jesus, oh meu Deus, eu tenho que orar, eu tenho que orar por esse povo, meu Deus, eu tenho que orar por essas almas, por essas vidas que tem nos ajudado, meu Deus, oh meu Deus, olha os irmãos aí que tanto tem me ajudado, meu Deus do céu, oh Senhor da glória, Espírito Santo, meu Deus, em nome de Jesus, em nome de Jesus Cristo, Senhor, em nome de Jesus Cristo, meu Deus, vai rompendo todas as barreiras, todas as muralhas, todo o levante de Satanás. Satanás, o Senhor te repreenda agora. O sangue de Jesus tem poder para te repreender. O sangue do meu Deus é poderoso para te queimar. Senhor, repreende as enfermidades, as doenças, os males. Repreende a opressão dentro desta casa. Repreende, Senhor, a fortaleza do mal dentro desta casa. Ó Deus, repreenda, Senhor, repreenda, Espírito Santo, todas as forças do mal, todas as potestades, os poderes do mal. Meu Deus, repreenda agora que levantar contra nós. Senhor, repreenda. Meu Deus, vai amarrando, vai acorrentando. Meu Deus, vai acorrentando agora os demônios, os espíritos que têm segurado a mão do povo. Quantas pessoas que têm se fechado as mãos, o coração. Quantas pessoas, meu Deus, que Satanás tem tirado elas da igreja, das igrejas. Quantas pessoas, meu Deus, que eram fiéis. Pessoas que lutavam de dia e de noite, fazendo a tua obra, trabalhava de dia e corria para a igreja à noite. Ó Deus, quantas pessoas que trabalhavam à noite e corria de dia, fazendo a tua obra. Meu Deus, em nome de Jesus Cristo, meu Deus, quantas pessoas, Senhor, que tinham prazer de lutar, de orar, de jejuar, de pregar, tinha prazer de dirigir uma igreja, de viajar fazendo a tua obra, ganhando as almas para o teu reino. Não tem coisa melhor do que ganhar almas, não tem coisa melhor do que ver a obra crescer. Deus, não tem coisa melhor, não tem alegria, meu Deus, maior do que ver a obra de Deus crescer. Senhor Jesus, oh meu Deus, levanta, meu Deus, Salva, meu Deus. Levanta, meu Deus, as almas. Salva as almas. Meu Deus, salva as almas. Salva as almas. Salva as almas, Senhor. Abre o coração do povo. O coração fechado, amarrado, trancado. O coração agarrado com as coisas desta vida, com as coisas deste mundo. Que tudo acaba, tudo perece, tudo vai ficar aqui, vai ficar no cemitério, vai ficar para os outros. Meu Deus, tudo um dia vai acabar. Oh Senhor, oh Espírito Santo, faz nós entender isso, faz os irmãos entender isso, que ninguém leva nada. Que ilusão no coração do homem. Como o homem é fácil de ser seduzido, iludido pelas coisas materiais, que um dia vai ficar tudo para trás. Oh meu Deus, eles se matam, eles morrem, eles brigam pelas coisas materiais. Eles mentem por causa do bem-estar material. Senhor da glória, Espírito Santo, meu Deus, quanta gente trabalha de dia e de noite, não tem tempo para te servir, não tem tempo para Deus, não tem hora para servir a Deus. Oh meu Deus, não tem hora para comer, nem para a família, para descansar, não tira as férias, nada, só trabalhar. Meu Deus, quantas pessoas que perderam o prazer das coisas espirituais, tornaram escravo do trabalho, escravo do serviço, escravo do dinheiro, escravo do salário, do emprego, da empresa, escravo do horário, escravo do relógio, escravo do tempo. Não tem tempo para nada, não tem tempo para nada. Deus do céu, Deus da glória, liberta as almas, Senhor. Quantas estão paradas, afastadas, desviadas do Evangelho. Quantas estão morrendo sem salvação, vão morrer sem salvação e não vai levar nada. Só vai levar a alma para o abismo, para o Hades, para ser atormentada de dia e de noite. Meu Deus, oh Jesus, oh Espírito Santo de Deus, oh meu Deus, salva as almas, Senhor, transforma os corações, Jesus, transforma os corações, Jesus, transforma as vidas, Jesus, liberta as almas, me liberta, liberta cada dia minha alma, liberta meu coração, liberta minha mente, meu Deus, liberta cada um de nós cada dia. Vai santificando, vai trazendo pureza, vai trazendo alegria na minha alma, na alma dos irmãos, meu Deus. Senhor da glória, abençoe, meu Deus, as aberturas das igrejas, Deus é Santo. Oh Jesus, oh Jesus, prepara a condição, prepara irmãos, prepara pessoas do coração aberto, a mão aberta, para nos ajudar, pessoas católicas, evangélicas, de todas as religiões. Meu Deus, prepara, Senhor, prepara, Espírito Santo. Oh meu Deus, oh Deus, tu és dono do ouro e da prata, envia recurso, envia condições financeiras, envia, meu Deus, condições para nós poder ter horários de programa de rádio de dia e de noite, nós ter pessoas para trabalhar, pessoas para evangelizar, viajar, abrir igreja, dirigir igreja. Ó Senhor da glória, ó Deus do céu, abençoa os irmãos que nós já temos, dando a eles saúde, força, graça, alegria. Ó meu Deus, abençoa os irmãos que estão lutando comigo, ajudando nós a fazer esta obra. Ó Deus, recompensa eles, dá eles alegria, dá-lhes gozo na sua alma. Meu Deus, mostra para eles como vale a pena nós nos desgastarmos nosso corpo na obra de Deus. Ó Deus, como é gostoso a gente cansar, a gente às vezes se estressar fazendo a tua obra. Ó Deus da glória, ó Espírito Santo da verdade, meu Deus, implanta dentro de nós a força, o poder, a graça, a unção, a autoridade, a fé e a coragem. Não deixe nós nos abatermos nas lutas, nas provações, nas tribulações, nas dificuldades, nas necessidades. Ó Deus, ó Senhor, abençoa teu povo, que tem sido um canal de bênção para esta obra. Quantas pessoas que têm me ajudado, quantas pessoas que estão nos ajudando, Senhor, e quantas outras que vão nos ajudar. Ó Deus, abençoa a vida deles, abençoa o dia a dia deles, o trabalho, a saúde, meu Deus, a família, os negócios, a vida espiritual. Ó meu Deus do céu, meu Deus, derrama força. Derrama força, Senhor. Dai-nos força, meu Deus. Ô, Jeová, eu quero sentir dentro de mim força, autoridade, poder. Meu Deus, a carne está fraca, mas o Espírito está pronto, meu Deus. Ô, Deus da glória, dai aos irmãos força, espiritualidade, santidade. Dai a mim, ó Deus, dai a nós, meu Deus, ó Senhor da glória, meu Deus, Jesus querido, Jesus poderoso. Eu me lembro das passagens da Bíblia Sagrada, quando o Senhor passava noites e noites nos montes, nas vigílias das madrugadas, com Pedro, Tiago e João. Eram os três que estavam contigo, meu Deus. Ó Deus da glória, eram os três escolhidos para a oração. Meu Deus, Jesus, eu me lembro da Bíblia, quando fala de Paulo, de Filipe, aqueles homens que deram a vida, que deram o tempo deles na tua obra. Ó Deus, Elias, Eliseu, que lutaram. Ó Senhor da glória, aqueles homens de Deus como Abraão, que se envolveram de dia e de noite no trabalho, na obra de Deus, como Moisés, que lutava com aquele povo, trazendo o povo do Egito para Canaã, como Noé, que lutou fazendo a arca, trabalhando a tua obra. Meu Deus, aqueles homens que deram a vida, morreram te servindo, dirigindo igrejas, conduzindo um rebanho, meu Deus. Ó Senhor da glória, Deus, aqueles homens que foram provados, experimentados, como Davi, que lutou de dia e de noite diante de Israel. Ó Deus de Samuel, ó Deus da Bíblia Sagrada, ó Deus do céu, ó Deus da glória, Senhor, fica conosco. Espírito Santo, mostra para nós como vale a pena nós lutarmos, nós batalharmos de dia e de noite na tua obra, meu Deus. Senhor da glória, haja aprovação, haja crescimento, meu Deus, que nossos olhos possam ver o trabalhar do Senhor. Ó, meu Deus, ó, meu Pai, ó, Espírito Santo, me orienta, fala comigo, me revela, me mostra o caminho da vitória, me mostra o caminho, meu Deus, me mostra o caminho da vitória cada dia. Vai revelando, vai mostrando, vai agindo, meu Deus. Ó, meu Deus, abençoa o teu povo que agora estão orando,
2: estão clamando, estão buscando. Ó Deus da glória, ah, meu Deus, dá eles a recompensa, faz as coisas fluir na vida deles, faz as portas se abrir, faz a saúde deles mudar, meu Deus, faz os negócios dar certo, Senhor, Espírito Santo, faz a coisa fluir, meu Deus, porque a tua palavra diz, operando Deus, quem impedirá? Meu Deus, o Senhor Jesus disse, sem mim nada podeis fazer. Ó, meu Deus, não deixa nosso trabalho sem vão. Não deixa, Senhor, nossa luta sem vão. Os companheiros de batalha que estão lutando. Ó, meu Deus, ó, Jeová, faz nós nos alegrarmos com a obra de Deus. Com a obra de Deus, faz nós ver o campo, a seara sendo abençoada. Ó Deus, abençoa os ceifeiros, abençoa os trabalhadores da última hora, meu Deus. Ó Jeová, ó meu Deus, não deixa o povo esquecer dos compromissos, dos votos, das responsabilidades com a obra do Senhor, meu Deus, com o ide do Senhor, que não é fácil, não é fácil deixar nossa família, nossos pais, irmãos, e sairmos pelo mundo, levando a tua palavra. Ó Deus, faz nós ver, faz nós enxergar o céu, já nesta vida, faz nós ver, ó Deus, a glória que há de ser revelada, a recompensa, meu Deus, para que cada dia nós possamos nos envolver mais e mais na tua obra. Ó Deus, ó Deus, ó Deus, a Bíblia diz que o nosso trabalho não será em vão no Senhor. Ó Deus, a Bíblia diz, ó Senhor, que aquele que planta, colhe. Eu quero colher os frutos da justiça. Eu quero ver, meu Deus, meu trabalho, a minha vida, que eu estou dando a tua obra. Eu quero ver a recompensa. Eu quero ver as almas. Eu quero ver a obra crescer. Eu quero ver Deus levantar obreiros. Ó Jesus, me dá sabedoria, me dá capacidade para me liderar o rebanho, para me lutar, saber administrar, resolver os problemas, julgar os problemas com sabedoria. Ó Jesus querido, me ajuda. Olha o povo orando agora comigo. Abençoa os irmãos que estão orando, que estão buscando conosco. Dai aos irmãos a recompensa, a saúde, a força, a alegria e a paz, meu Deus. Ó Deus meu, ó Deus maravilhoso, a tua presença é que nos encoraja, a tua presença é que nos alegra, meu Deus. Oh, aleluia, aleluia, Jeová. O grande clama lavastéria. Oh, aleluia, Jeová. Oh, graças a Deus. Graças a Deus. Meu Deus, me usa com poder para revelar, para curar, para que as bênçãos aconteçam, meu Deus. Jesus, eu te peço, abençoa os irmãos que estão me ajudando. Abençoa as irmãs de todas as igrejas que estão nos ajudando. Abençoa os irmãos da Deus é Santo. Abençoa todos, meu Pai. Que a tua bênção seja com eles, desde agora e para sempre. Amém, Jesus. Graças a Deus, amém.
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5: Bom, meus irmãos e minhas irmãs, povo de Deus, nós estamos aqui com uma irmã que vai contar um grande milagre que ela recebeu de Deus aqui na igreja pentecostal Deus é Santo. Vamos agora falar com a irmã. O nome da irmã?
6: Sabrina.
5: Sabrina. Sabrina vai contar uma bênção muito grande. Sabrina, pode falar.
6: Então, eu fiz uma campanha no Pastor das Messias através de um caminhão do meu esposo, que foi roubado há 6 anos atrás. E eu apresentei os papéis pro pastor e falei, olha, pastor, já vai fazer 6 anos que tá na justiça e nada de sair, nada de vir uma resposta, o caminhão voltar, tá travado, bloqueado e nada. E a justiça só dia a dia e nunca vem. Aí o pastor pegou e falou para mim fazer a campanha e o dízimo certinho. E disse que Deus não ia voltar com o caminhão que foi roubado, ele ia dar um novo. Então eu fiz a campanha, dei o dízimo. E na segunda campanha do dízimo que eu dei, o meu esposo conseguiu comprar um guincho zerado. E não foi o que foi roubado, Deus deu um novo para ele. E agora ele tá trabalhando, graças a Deus, com um guincho novo.
5: Do jeito que foi falado, do jeito que foi revelado, Deus vai dar um caminhão novo. Deus vai dar um guincho novo. E agora já está aqui a irmã contando. Demorou quanto tempo para Deus dar esse guincho?
6: Eu fiz a campanha 3 semanas. Na 4ª semana, o meu esposo já conseguiu.
5: Um mês.
6: Um mês.
5: Olha aí, irmãos. Olha aí, povo de Deus. Você que crê. Pode ser o que for, não importa. Pode ser o pior problema, a luta, doença, enfermidade, dívidas. Deus vai entrar com providência. O nome dele?
6: Mateus.
5: Seu nome?
6: Sabrina.
5: Manda um alô agora pro povo que tá te vendo.
6: Eu digo para as pessoas que estão olhando para ter fé, porque para Deus nada é impossível. Então, a gente estava 6 anos triste, na verdade, com a nossa vida bem abatida, meu esposo também, porque era uma ferramenta de trabalho dele que foi roubada. Só que eu confiei em Deus, entreguei nas mãos dele. O pastor também disse para mim continuar firme as campanhas e deu bem certo, como o pastor falou. Na 4ª semana, o caminhão dele novo. E agora ele está trabalhando dia e noite o caminhão pela graça do Senhor Jesus Cristo.
5: Tá vendo? Você que foi roubado, você que foi lesado, você que tá aí diante de uma batalha, igual ela, o marido estava, agora tá aí a resposta. Deus prometeu que dá o caminhão de volta e Deus deu. Vocês moram onde?
6: No Sítio Cercado.
5: Obrigado. Deus abençoe. Tá aí Brasil, tá aí povo de Deus, tá aí o que Deus está fazendo aqui na quarta-feira. Na igreja pentecostal Deus é Santo, aqui em Curitiba, na Avenida Marechal Floriano Peixoto, 6711.
4: O seu nome?
7: Salete.
4: Qual foi a bênção, Salete?
7: Eu tinha uma dívida no Itaú, que para mim, eu não podia pagar. Não é muito, mas, né, para mim, meu marido também não estava podendo pagar. E essa dívida está me incomodando muito. E eu entreguei nas mãos de Deus, né? Era 16 mil que eu devia, né? E daí foi pago a dívida com 218 reais.
4: Peraí, irmã, devia 16 mil?
7: É.
4: E foi pago quanto?
7: 218.
4: Quem ouviu, diga glória a Deus. Ela é dizimista desta igreja. Ofertante nesta obra. Tinha uma dívida no banco de 16 mil reais.
7: 16 mil.
4: Dessa dívida pagou só 200 e quantos mesmo?
7: E 18 reais.
4: Milagre financeiro.
7: Milagre financeiro.
4: Amém. Meus amados irmãos, é tremendo o que Deus faz na igreja Deus é Santo. E é bom colocar os testemunhos, porque os testemunhos é a prova daquilo que nós falamos aqui. Porque às vezes a gente fala, ó, irmãos, vem para a igreja. Faça campanhas, Deus abençoar, devolva o dízimo, Deus abençoar. E tem aqueles que criticam, tem aqueles que falam que é mentira, que nunca vai acontecer nada, que é papo furado de pastor, que todo pastor enganador é mentiroso, que o pastor quer roubar o dinheiro do povo, não é assim? Que alguém fala, não é desse jeito? Então nós colocamos aqui os testemunhos para poder provar que aquilo que é falado aqui acontece. Que não tem enganação, não tem mentira, não tem rolo, não tem coisa errada, não. Graças a Deus. Graças a Deus, se alguém faz coisa errada, se alguém faz coisa errada, e se alguém não é nós, não é a igreja, Deus é santo. Deus tem guardado essa obra. Deus tem guardado o pastor Darcy Messias, a diretoria, os obreiros, as obreiras, esse ministério. Graças a Deus por isso. Deus tem feito coisas grandes aqui, irmãos. O povo tem vindo para cá, o povo tem visto a diferença. O povo tem sido abençoado. As portas têm sido abertas. Pessoas têm sido curadas por Jesus, transformadas pelo poder de Deus. E nesta quarta-feira, você aqui de Curitiba, região metropolitana, você que conhece alguém aqui de Curitiba, quem sabe... Você é de outra cidade, cidade longe, né? Quem sabe você mora em outro estado, ou quem sabe até em outros países. Mas você tem familiares aqui em Curitiba, tem conhecidos aqui em Curitiba. Você pode incentivar essa pessoa a estar conosco nesta quarta-feira. Faça isso. Incentive alguém. Mande uma mensagem, convida alguém para estar presente nesta quarta-feira. Aqui na sede da Igreja Deus é Santo em Curitiba, para iniciar a campanha da quarta-feira. Quarta-feira é campanha de prosperidade. E você acabou de ouvir o testemunho aí de uma irmã que o esposo comprou um caminhão novo. O esposo tinha tido um prejuízo, tinha roubado o caminhão dele, e ela veio na igreja depois disso. Veio na igreja fazer campanhas, passou a dizimar, e Deus usando o pastor Darcy Messias, que ele ia ter um caminhão novo, que não ia ser mais aquele caminhão que tinha sido roubado, mas que ele ia ter um caminhão novo. E do jeito que o homem de Deus falou, aconteceu. E a irmã contou a bênção dela para a glória de Jesus Cristo. E o segundo testemunho da irmã, que devia 16 mil reais para o banco, e pagou apenas R$218. Você pensa bem? Você dever 16 mil reais para o banco, e destes 16 mil, paga apenas R$218. Isso aconteceu aqui na quarta-feira, na campanha da prosperidade, na sede da Igreja Deus é Santo. E nós estamos aqui te convidando para estar conosco nesta quarta-feira, para iniciar a campanha da prosperidade, que vai dar início, mais uma campanha, mais uma oportunidade de bênçãos para o povo de Deus. Está conosco nos três horários: 9 horas da manhã, 3 horas da tarde, 7 horas da noite. Lembrando que às 3 da tarde eu vou estar com os irmãos. Às 3 da tarde, eu, presbítero Jefferson, vou estar com os irmãos às 3 da tarde, nessa quarta-feira. E às 9 da manhã... e às 7 da noite, pastor Darcy Messias. Às 9 horas da manhã, aí às 7 da noite, pastor Darcy Messias. 3 da tarde, eu vou estar com os irmãos aqui na sede em Curitiba, e Deus vai abençoar. Tá certo? Vem para cá, povo de Deus, em nome de Jesus.

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atenção, povo de Deus, povo que me ouve nesse exato momento, está chegando a hora, está chegando o momento, está chegando o dia é 17, 18 e 19 de julho. Meus irmãos, quando vai chegando as convenções, o nosso coração bate mais forte. Nosso coração se enche de fé, de confiança em Deus, porque essas convenções, o Espírito de Deus nos encoraja, nos anima, o Espírito de Deus nos fortalece. Meus irmãos e minhas irmãs, povo de Deus, nós teremos aqui a convenção do esforço, do ânimo contra o esfriamento espiritual. Você vai ver que a sua vida, a minha vida, não será mais a mesma, do mesmo jeito. Não vai. Deus vai mudar a nossa vida. Deus vai transformar a nossa vida. Deus vai nos encher de ânimo, de coragem, de esforço, a nós vencer a frieza espiritual. O que está matando a igreja é a frieza espiritual, é a falta de

0: é a falta de oração, é a falta do jejum, é a falta da vigilância, da prudência, é a falta do mover de Deus na nossa vida. Então, é a falta do mover de Deus. Então, meus irmãos e minhas irmãs, em nome de Jesus, eu, pastor Messias, estou convocando o povo para orar e jejuar, consagrar por esses 3 dias. E o Senhor, a Senhora, está conosco. O Senhor, a Senhora, a família, receber de Deus a força, o poder, o ânimo, a unção e a autoridade para vencer a frieza espiritual. É aqui em Curitiba, na Avenida Marechal Floriano Peixoto, 6711, nos dias sexta-feira, dia 17, sábado 18 e domingo, encerrando com chave de ouro, domingo dia 19, no horário das 2 da tarde, meus irmãos, eu quero convocar o povo de Deus, os obreiros, as obreiras, os membros, para vencer o esfriamento, para vencer a fraqueza, o desânimo, e nós caminharmos juntos para a Nova Jerusalém. Que dia, pastor? Dia 17, 18, 19, sexta-feira à noite, sábado à noite e domingo às 2 da tarde. Venha para cá, o Pai do Céu tem uma palavra, tem algo para entregar nas nossas vidas. Eu estou falando com fé, a nossa vida será diferente a partir dessa data. Olha o que Deus faz nesses dias de convenções aqui na Igreja Deus é Santo.
1: Olha a mulher andando aí! Olha a mulher andando, é para correr! Corre, minha irmã! Corre agora! Corre que Deus já te curou! Corre que Deus já te curou! Deus já te curou! Deus já te curou! Deus já te curou! Deus já te curou em nome do Pai, do Filho e do Espírito Santo de Deus! Minha irmã, você não andava assim, não?
2: Não, manco bastante.
1: E por que você não mancou agora? Por que não mancou?
2: Porque Deus me curou.
1: Então levanta a muleta. Olha aí, corre aí para ver. Pode correr. Corre aí. Olha aí, mulher andando aí, igreja. Oh, glória.
0: Deus vai curar ele agora da surdez. Em nome de Jesus Cristo. Em nome de Jesus Cristo Salvador, toda surdez sai dos ouvidos dele agora, do alto da cabeça aos pés, toda macumba, todo espírito do diabo, demônio do inferno, demônio de doença, saia do alto da cabeça, as plantas dos pés, saia dos ouvidos dele agora, nome de Jesus. Nome de Jesus, nome de Jesus, sai daí, Xu. Sai daí, Xu. Sai daí, demônio. Sai do corpo dele. Espírito de enfermidade. Espírito de enfermidade. Espírito de macumba. Espírito de feitiçaria. De bruxaria. Sai dos ouvidos dele. Sai dos pés, das pernas, dos braços, das costas. Saia. Sai daí, nome de Jesus. Nome de Jesus. Nome de Jesus agora. Escute agora em nome de Jesus.
1: Agora vou falar bem baixo para ele ouvir. Olha bem baixo. Olha para baixo. Olha para baixo. Você não vê o gesto da minha boca. Escuta aqui. Como é o seu nome?
3: Jadir.
1: Bem mais longe agora, quer ver? Como é o seu nome?
3: Jadir.
4: Glória a Deus!
3: Glória a Deus!
1: Quantos anos você tem?
3: 56.
1: Glória a Deus! Dá glória a Deus aí!
3: Aleluia!
5: Glória a Deus.
6: Está curado.
5: Estou curado.
6: Quem curou?
5: Jesus.
0: Graça. Graças a Deus. Povo de Deus, povo da fé, povo de Curitiba, povo do Paraná, do Brasil, nós estaremos durante esses dias orando, consagrando a nossa vida, buscando a Deus, e você vai ver o que Deus vai fazer esses dias aqui na igreja Deus é Santo, mover do Espírito contra o gelo, contra o esfriamento espiritual. Eu sinto por Deus que Deus vai derramar força, poder, autoridade, unção e quebrar esse gelo maligno. Esse gelo maligno que estão matando os cultos, os crentes e as igrejas. O que está matando as igrejas é isso aí, ó. É a iniquidade, é o pecado, é o mundanismo, e isso faz esfriar a igreja. Por multiplicar a iniquidade, o amor de muitos se esfriaria, mas aquele que perseverar até o fim será salvo. Venha para cá, irmãos, e você vai ver o que Deus vai fazer nesses três dias na nossa vida, sexta, sábado e domingo.
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8: Vamos ler a palavra de Deus, vamos? No livro de Salmos, eu gosto muito daquela passagem. Salmos 37. Salmos 37. Glória a Deus. Salmos quanto? 37. Oh, glória. No versículo 5. Que diz aí? Salmos 37, versículo 5. Todo mundo, por favor. 1, 2, 3 e já. Entrega o teu caminho ao Senhor. Confia nele. E de tudo, mas primeiro tem que ser, ó, entrega, repete aí, vai, entrega o teu caminho ao Senhor, confia nele, e de tudo fará. De novo, entrega o teu ao Senhor, confia nele, e de tudo fará. Senta, por favor. Quem tem mãos aí, dá uma mãozada aí, uma na outra aí. Vamos lá, irmão. É para Jesus. Glória a Deus. Ei, o que que eu vejo nessa passagem aqui? Ó, é que você, é que eu, nós não conseguimos resolver as nossas coisas sozinhos. Tem coisa que é para mim e tem coisa que eu preciso de mais alguém me ajudar a resolver. E tem coisas que não é para nós. Não é para nós. Tem coisa que é para Deus. Assim diz a Bíblia. E aqui tá uma resposta aqui, ó. Entrega o teu caminho, a tua vida, teu futuro, daqui para frente. Mas não é só falar, não. Entrega. O que é entrega? O que é uma entrega de algo, de um objeto, para outra pessoa? Entrega a tua vida. Quando a moça vai casar, ela entrega a vida dela, o corpo dela, o futuro dela para o seu marido. Do mesmo jeito, o marido entrega o corpo dele para uma mulher. Segundo a Bíblia, ele não manda mais no seu corpo. Quem manda no seu corpo é a mulher. seu corpo. Quem manda no seu corpo é o marido. Você já viu que a nossa vida, ela é de entregas. Onde é que está na Bíblia isso aí? Que o homem não tem domínio no corpo dele, mas a mulher. 1 Coríntios capítulo 7, versículo 39, fala assim, ó. A mulher casada, não é o que eu queria falar. A mulher casada está ligada pela lei todo o tempo que o seu marido vive. A mulher casada está ligada pela lei a todo o tempo que o marido vive. Mas se falecer o marido, fica livre para casar com outro, casar com quem quiser, contanto que seja no Senhor. Glória a Deus. Glória em nome de Jesus. Bendito seja Deus. No versículo 27 fala assim, ó: estás ligado à mulher, não busque separar-te. Estás livre de mulher, não busque mulher. Glória a Deus. Eu vou chegar onde quero chegar. Então veja bem, a nossa vida é assim, ó. Nossa vida família tem que haver uma ligação, uma entrega, um ao outro. Tem que ter uma entrega. Quando o marido está na casa do pai, ou quando a esposa ainda está na casa do pai, a Bíblia diz assim, ó: deixará, repete comigo aí, deixará o homem seu pai e sua mãe, e agora? E unirá a sua esposa. Do mesmo jeito da mulher. Quando ela está na casa do pai, ela está ligada ao pai e à mãe. A hora que o pai casa a filha, não é em vão que o pai pega a filha e entrega para o rapaz. Diz, olha, agora é contigo, rapaz. Você não vai deixar minha filha passar fome e necessidade. Aí, ele assume o papel de pai. Meu Deus do céu. Assume o papel de pai. Assume o papel de marido. Do mesmo jeito também a mulher. Quando a mãe pega o filho, entrega para a mulher, ela agora vai cuidar dele. Como mãe e como esposa. Está ligado um no outro. Enquanto vive. Porque depois que morreu, acabou. Aqui diz que pode casar com outra pessoa, desde que seja no Senhor, na igreja. A mulher crente não vai pro forró caçar marido, né? Como é que pode? O marido crente perdeu a esposa, aonde que vai caçar a mulher? No bailão? No forró do Zebete? No bailão da terceira idade? Lá que ele tá doido, todos os velhos para querer casar. É verdade. As velhas doidas para casar. É lá que elas estão doidas, riguilidas, como diz minha mãe. Riguilidas. E eles também riguilidos. É lugar de arrumar mulher e marido. Mas o crente não. Lugar de arrumar marido e mulher é na casa de Deus, é na presença de Deus. Sabe de que jeito? Sabe de que jeito? Aqui, ó. Ó. Aqui, ó. É aqui que eu casei, ó. No joelho. Senhor, arruma pra mim uma mulher. Não é nem mulher, não é mulher. Dequel, aonde está na Bíblia aí que o homem não tem domínio sobre o seu corpo e a mulher que tem? Então vamos lá, lê para nós aí, versículo 4. Nós estamos aqui no mesmo capítulo. Já estamos na Bíblia aí. 1, 2, 3 e já. Como é que diz aí? mim. É para ler para mim. Vamos lá. A mulher... Mas sim, o marido. E agora? Mas sim, a mulher. Você imagina que depois de casa, quem manda na gente é a mulher. Ai, meu Deus do céu, tem misericórdia. Até no corpo ela manda. Você já viu como é que é o negócio? Manda na vontade da gente, manda em casa, até no corpo elas mandam. O bicho terrível, mulher, né? Do mesmo jeito também é um homem. É? Quem manda é o homem. Por que que os casamentos acabam? Por que que os namoros acabam? Porque não há concordância. Aquela ciumeira besta, não é? Quando tá namorando, não é ciumando? Você não é ciumenta? Você notou isso? Vocês lembram quando vocês eram jovens? Vocês lembram quando vocês eram jovens, quando era menino? Primeira namoradinha, hein? Aquela besteira, aquela coisa assim de menino, falta de experiência, aquela coiseira, qualquer coisa, tá brigando, discutindo, aquela palhaçada. Mas depois que a gente fica maduro, a gente chega à conclusão que briga não resolve. Quem entendeu, levante a mão. Briga piora. O que resolve não é briga. O que resolve é entendimento. É entendimento. Um cede e outro cede. Quando vou viajar, eu falo assim com a esposa. Eu falo, agora você fica e eu vou. Na outra eu falo, eu vou e você fica. Vocês entenderam agora? Vocês não entenderam nada. Eu vou repetir para vocês. Quando eu vou viajar, eu combino com ela. Dessa vez, você fica e eu vou. Na outra vez, eu vou e você fica. E aí? Como é que ficou? Hein? Do mesmo jeito. Porque eu tenho que viajar.
6: Você não vai. Só que você foi lá, você.
8: Não, mulher. Um exemplo. Fica. Dessa vez você fica. E eu vou. Na outra, eu vou e você fica de novo. Vocês entenderam como é que é? Tem que ter acordo. Se não, briga. Você já viu briga terminar bem? Briga não termina bem. Você termina um matando o outro. Ou então vai parar na justiça. É? Briga tem que fazer um acordo. Não fica bom para você 100%. Não fica bom para mim 100%. Não fica nem como você quer e nem como eu quero. Fica mais ou menos assim para você e mais ou menos assim comigo. A igreja, o evangelho é assim. Quando a gente vai para a igreja para servir a Deus, a gente não faz o que a gente quer. A gente não é mais aquela pessoa que eu vou onde eu quero. Eu faço o que eu quero. Não é assim. Quando casa é desse jeito. Ei, marido, eu vou para tal lugar, posso ir? Aí eu pego uma mulher, hein, mulher, eu posso ir? Ela fala, não vai. Pronto, aí eu já mudo tudo. Fica em casa. É a lei. Então, se não for assim, um exemplo. Lá em casa não ia se me ter essas brigas e eu perguntar uma mulher, ei, eu posso ir? Não. Ela já sabe que quando eu vou no lugar sadio, vou pregar. Eu vou viajar fazer a obra de Deus. Então não tem essa descombinação. Você viu, pastor Francisco, que antigamente as mocinhas tudo queriam casar, né? Os rapazinhos. É, hoje não, ninguém quer casar mais não. Hoje quer estudar, né? Quer ter a sua independência. Esse é o problema. Esse é o problema de hoje. Um vai estudar, outro vai estudar. Aí é o seguinte, quando vai casar, um entra com uma parte, outro entra com outra, faz uma casa, né? Compra um carro, tudo em conjunto. E tudo documentado, já de um de olho no outro. Se as pessoas me largar, eu ferro ele. Não é assim? Quando vai casar, hoje está desse jeito. Antigamente não, era comunhão de bem. Né? Hoje não, tem uma separação de bens. Por quê? Quando o cara já casar com a mulher, ou ela tem ou ele tem. Ou então, daqui para frente, o que nós fizer é de nós dois. Por quê? Não sabe se vai dar certo. Já põe tudo no papel. Sei lá se esse bicho troca eu por outra. É? Sei lá se essa bicha troca eu por outro. Porque você não tem certeza. Não tem segurança se vai até o fim. Não tem segurança. Porque não tem compromisso com Deus. Quem não tem compromisso com Deus, não tem compromisso um com o outro. Vamos juntar primeiro. Vamos ver. Vamos experimentar. Isso que é a desgraça da vida do ser humano hoje. Antigamente, quando é casar, como é que namorava os dois? Vocês não lembram como é que era? Pergunta para os seus avós que sabem como é que era. Morava na roça, né? A maioria morava na roça. E aí ficava um de lá, outro de cá. Um buraquinho assim e a escala. É bonito. E ela, é bonito. E ele é bonito. A conversa era diferente. Quando ia namorar, era no domingo. E o velho ficava no meio aqui, ó. A moça de cá. E o rapaz de lá. E o velho escutando o que quer dizer falar. Vocês não sabiam disso, né? Quem sabia disso aí? Antigamente era assim. Né? Antigamente era assim. Nossos avós, nossos pais namoravam assim. Né? Hoje não. Hoje quando o cara quer, quando vai casar, já está enjoado da mulher. Dora junto, tem filho, ela diz também, é, já tem filho, eu tô enjoado desse camarada. Quer casar aquele? Não. Vamos tocando barco aí. Não quer casar? Não. Por quê? Ah, tá aqui piscado assim, não quer não. E aí? Quer casar? Não. Mas, o que ele é seu? Meu namorado. Minha namorada, já tem filho, já tem neto. E namorado? A Bíblia não diz assim. Namorado conta na casa do pai. Namorada é contar na casa do pai. Não, senhor, meu amigo. Então hoje a coisa está tão virada. Por que Deus não abençoa mais? Por que Deus não abençoa? Porque o homem não entrega a sua vida para Deus. Não obedece. Não obedece. Pastor Francisco, você casou há 5 anos? 37? Casou velho para chuchu, né? Glória a Deus. Também você não vai casar também com essa mulher, você não casava com outra, não. 23, enganou a pobrezinha da mulher. Enganou ela, bem enganada. Verdade. Eu casei com 28 anos. Irmãos, é assim, ó. Escuta aqui. Você tem que ver as coisas, às vezes, fecha os olhos e abre o outro. Às vezes você, tanto ela, tanto eu como ela, tanto você como seu marido, ó. Então, pro ouvido, porque se for levar lá lei mesmo, na seca, não fica ninguém. Primeira semana já vai embora. Primeira semana você vai ver quem ele é. Primeira semana você vai ver quem ela é. Por isso que essa aqui é uma reunião que hoje, para a gente arrumar a nossa vida. Tem gente que casa e quando morre um é aquele maior desespero, porque não sabe viver sem o outro. Entendeu? Não sabe viver. Aí entrega tanto um para o outro. Isso é bom e isso é ruim. Porque quando morre, é um sofrimento dobrado. Entendeu? Ele não aprende a viver. Tudo que vai fazer depende da mulher. Tudo que a mulher vai fazer depende do homem. Tudo. Vocês que são casados, que tem marido e mulher, vocês têm que saber corrigir aqui para frente, não ficar tão dependendo do outro. O que você acha, Fanny? Não, é você. Não, é você. É você. Não é assim? Vamos resolver isso aí. Ah, você que sabe. Aí ela... Não, é você. Um joga pro outro. Quer dizer, ninguém resolve nada. Sozinho. Quando morre, é um sofrimento. Porque a pessoa vai sentir tanta falta do outro. Tanto, mas tanto. Eu conheço uma história aqui de um irmão aqui, que a mulher é tão agarrada com o marido, mas agarrada demais. Tão agarrada com o marido, que quando ele morreu, ela falou assim: eu não vivo sem ele. Bem assim, eu quero é morrer. Não comeu mais. Não comeu mais. Não comeu mais. Ficou fraquinha, porque não queria comer mais. Eu quero morrer. Eu vou para o hospital, o médico falou, não, ela vai morrer mesmo. Botei um remédio nela, não reage. Ela não quer viver, não adianta, ela vai morrer. Metia remédio nela, pegava remédio, botava remédio nela. Ela não tem nada. Ela não sente nada. Mas ela vai morrer. Porque ela não quer viver. Não adiantou outra coisa. Morreu a velhinha. Por quê? Porque não queria viver. A dependência era tão grande do marido que não queria viver. Esse negócio é bom, mas é muito ruim também. Você tem que meter a cara pra frente. Não deu, não, não. Nem por isso você vai ficar aí. A vida continua. Um exemplo, né? Agora tem gente que tem depressão. Pronto. Fica doente. Cria problema no coração. Fica com problema no coração. Fica com problema de sequela na cabeça, entra em depressão, em parafuso. Fica dependendo de remédio. Vem diabetes. Vem pressão alta. Tudo depois de uma separação. Tudo depois de um tal de divórcio. Ou então depois da morte. Morreu, aí acabou a vida para ela. Parece que ela morreu também. Parece que ele morreu também. Porque, na verdade, uma parte foi levada. Foi levado o caixão. Agora, meus irmãos, eu também sei de uma outra história. Escuta isso aqui. A mulher estava com aquela choreira no caixão. Meu Deus do céu! Aquele desespero, não saiu daquilo, entendeu? E aquela choreira no caixão, e abraçava o velho. Aquela choreira, aquele escândalo. A levaram o velho para o cemitério, ela foi também atrás. Aí quando foi baixar lá o caixão, não põe. Não põe. Não põe. Então enterra eu e ele. Então tá bom. Pegou ela quando botou ela assim, vamos jogar a terra em cima dela. Não, pelo amor de Deus. Tire eu daqui. Às vezes a gente vê que não é. Que não é verdade. É muito sentimento de emotivo, de emoção, sabe? Não é aquela coisa verdadeira. Muito emocional, sabe? Aquela coisa assim que você quer fazer a coisa assim no emotivo. Não é assim, irmãs. Vocês mulheres são muito emocional. Vocês mulheres são muito emotivas. Qualquer coisa assim, por quê? Porque não pode ir pro soco, não pode ir pro revólver, não pode ir pra faca, não pode ir pro cacete, entendeu? Meu Deus! Já o homem não. O homem é mais cabeça, confia em si mesmo. É mais racional. Qualquer coisa ele dá um tiro, dá uma facada, dá uma paulada, né? Lá no mundo, fui lá no mundo. O mesmo na igreja, ele trabalha com a cabeça. Ele pensa para tomar uma decisão. É mais frio. O homem é mais frio. Ele pensa para tomar uma decisão. Por mais grosso que ele é. Que o homem é grosso. O homem é grosso. O homem é ignorante. A natureza do homem é ignorante. Pode botar na cabeça de vocês isso. A natureza do pai é diferente da mãe. A natureza do marido é diferente da esposa. Pode botar na cabeça isso. A mãe é diferente do pai. A filha é diferente do filho. Por quê? Porque a filha é mais emotiva. O filho é mais cabeça. Você já notou que o filho é mais agarrado com a mãe? Só se a mãe for muito ruim. Mas o filho é mais... O instinto de filho é mais agarrado na mãe. E o instinto da filha é mais do lado do pai. Pode botar na cabeça de vocês isso. A mãe agrada, a filha agrada. Aí você fala assim, ela gosta de mim. Mesma coisa, meu filho. Ele gosta mais de mim do que do... Mais do pai do que da mãe. Não. Pode saber que no fundo, na hora que o parafuso dói, ele corre pro colo da mãe. Na hora que qualquer coisa lá entre ele e a mulher, entre ele e a esposa, qualquer coisa que aconteceu, ele vai pro colo da mãe. Pode saber que o instinto materno, o instinto homem é diferente de mulher. É diferente, meus irmãos. E às vezes nós não sabemos conviver com isso. Nós, estou dizendo eu, vocês, nós todos. Não sabemos viver. Quando a gente sabe viver com isto, a vida é melhor. A vida é melhor, irmão. A vida é melhor quando a gente sabe conviver com os nossos erros. Entendeu? Vocês conhecem vocês? Eu sempre falo isso aqui no domingo. Você conhece vocês? Você conhece você? Você conhece você? Hã? Conhece? Conhece. Você não conhece você, não. Você conhece você? Você conhece os peixes lá no espelho, ó. Ó. Aí você conhece. Você conhece você no espelho. Mas você não conhece você. Aqui dentro. Você não conhece você. Ninguém conhece ninguém. Nós conhecemos nós, sabe aonde? Como estão na barba, olha no espelho, olha na feiura. Como eu sou feio para valer. Olha o tamanho do meu nariz. Olha o tamanho da minha orelha. Meu Deus, o tamanho da boca. Meu Deus, como eu sou feio. Aí vocês conhecem vocês. Mas dentro da gente, vocês não conhecem. Você conhece eu. Olha, ô pastor chato. Ô minha mãe é chata, meu pai é chato. Minha mãe é muito chata demais, muito, ó. Por que que ela é assim? Porque ela sabe a filha que tem. Minha mulher é muito chata, porque ela conhece o marido que tem. Meu marido é chato, por quê? Ela conhece o marido. Então, essa coisa que nos faz a gente, às vezes, ceder. A gente ceder. Quando a gente é inteligente. Minha mulher é chata, mas porque eu ensinei ela a ser chata. Meu marido é chato porque eu dei corda para ele. Desde o comecinho você cedeu, você ensinou. Você ensinou teus filhos assim, ele é chato. Por quê? O pai ensinou, o pai acostumou, educou o filho assim. Criou o filho assim. Assim é o casal. Quando o homem é um banana, a mulher tem que resolver as coisas. Quem entendeu, levante a mão. O homem é um boca aberta. Tudo é a mulher que resolve. Ela é que inicia as coisas. Ela que toma a decisão. Porque ele fala, a mulher resolve tudo. Igual lá em casa. Quando vai trocar a lâmpada, é a mulher. Vai arrumar a tomada, é a mulher. Vai fazer uma compra, é a mulher. Porque quando eu vou fazer a compra, ah, isso aí é caro, isso aqui eu não podia comprar, isso então eu não vou comprar mais não. Chega. Toda vez que eu vou comprar as compras, minha não presta. Ela me ensinou, eu deixei ela comprar. Quem entendeu, levante a mão. Não, mas isso aqui tá caro, isso aqui já tinha e tal. Aí vocês estão ficando no telefone, é amor. Eu compro isso, não compro. E o preço aqui, não vai comprar no mercado tal. Ai, para lá, você vai lá e compra. Então, ela me ensinou a ser assim. Eu vou trocar uma lâmpada. Não, não tem errado nesse não. Então, você troca. Entendeu? Não, mas aqui tem arroz, não vai comprar arroz não. Por que você não falou comigo? Então, você vai lá e compra. Então, eu sou errado porque a mulher ensinou eu a ser errado. Às vezes o marido ensina a mulher, toma a frente de tudo. Qual eu? Em casa ela toma a frente de tudo. Ela que ia no colégio, porque eu não tinha tempo para nada. Ela que resolvia tudo. Eu só no mundo viajando. Os filhos lá no colégio, cadê o pai? O pai está no mundo viajando. Foi assim a nossa vida. Cadê o pai? O pai está viajando. Tem reunião no colégio? É a mãe. Então, a vida foi assim. Então, eu ensinei ela a ser assim, ou então ela me ensinou. Quando eu ia tomar, não, não, deixa que eu faço. Ô, mulher boa. Glória a Deus. Às vezes também o marido também. Amém, amém, amém. O marido faz tudo. Lava o prato. Lava a roupa. Passa. Faz compra. A mulher, pra que a mulher vai fazer alguma coisa? Ele que faz tudo. Ele gosta de fazer. Faz biscoito. Eu vejo que eu me faço até biscoito. Você já fez biscoito alguma vez? Aí, ó. Lava a louça. A mulher aprende, a mulher ensina, vai lá, vai lá, vai lá, vai lá. Aí, ó. A vida, meus irmãos, é assim. Quando um cede, é maravilhoso. Quando um entende o outro. Quando entende, quando um ajuda o outro. Quando um concorda com o outro. O ruim é quando os dois são igual a carneiro. Você viu o carneiro brigando? Você já viu? Nunca? Você nunca viu o bode brigando, não? O carneiro brigando, não? Você não sabe de nada, menino. Vai crescer. Ó, os dois dão aquelas pancadas assim, ó. Você é o carneiro. O outro aqui. Aí volta pra trás de novo. Não é assim? Não pode ser assim. Marido e mulher não pode ser assim. Marido e mulher não pode ser assim. Se for assim, não vai dar certo. Vai separar. Vai dar divórcio. Aprenda que hoje, nessa noite. Aleluia. Vai atrás desse homem, mulher. Manda recado pra ele. Já mandou ou não? A mulher ruim dessa também, que eu não vou porque é ela. Manda recado pra ele. Me chama. Ô, Gustavo, eu não vi ser você. Volta. Eu não vou. Eu não vou falar isso pra ele. Não repasse pra ele. Vai baixar pra homem? Pra macho? Eu também de lá, não rebaixo pra ela. Não vou rebaixar. E aí a coisa não vai. Quem entendeu, levante a mão. Não vai. Porque às vezes ele fica esperando você. Um exemplo. Ele fica esperando você falar com ele. Ou então você fica esperando ele. E o tempo vai passando. E vai entrando outra pessoa no meio. E quando vê, ele aprende a viver com a outra. Quem entendeu, levante a mão. Entendeu? Aprende a conviver com outra pessoa. É ruim, mas fazer o quê? É que está me ajudando, é ela. É ruim, não é bonita, mas fazer o quê? Não é bonito, ela é ruim, mas fazer o quê? Na hora que eu mais precisava, foi ele que me socorreu. Tudo isso tem que ver. Ah, ele me ajudou na hora que eu estava precisando. Eu estava sozinha, ele chegou, estava doente, estava precisando pegar as contas. Um exemplo. Pagar as contas, pagou minhas contas e tal. Eu fiquei devendo obrigação para ele. Já vi muita gente assim que mora junto por causa de obrigação. Porque o camarada vai lá e paga as contas da mulher, está separada. Mas já, ó, pensando, paga as contas dele, pega ela. Paga as contas dela e, entendeu? Cuida dela e tal. Daqui a pouco elas falam, ah, eu vou morar com ele. Porque o outro foi tão ruim para mim. O que o outro não fez, ele está fazendo demais. Aí, laçou. Está laçado. Biblicamente está errado. Mas aí é aquela troca de favor. A vida é assim, irmão. A vida é desse jeito. Marido e mulher é aquela troca de favor. Quem entendeu, levante a mão. A coisa não é brincadeira. Eu cheguei na casa do irmão Francisco aqui. Acho que eu fui lá uma vez lá. Cheguei lá, estava lavando roupa, estava lavando prato. Estava lavando, ajudando a irmã lá, não foi? Fazendo as coisas, cortando lá. Você lembra disso? E eu só observando. Ele trabalhando lá e tal, tal, para me almoçar. Chega, estava agarrado junto com ela. Você lembra, irmã? Que estava te ajudando? E eu cheguei lá e os dois estavam agarrados na cozinha para fazer a comida para mim comer. E depois perguntou, tá bom, pastor? Ah, comida gostosa. Então, irmão, irmã, que está aqui nessa noite... Sete um pro outro. Você gosta dele? Vá atrás dele. Você gosta dela? Vá atrás dela. Perdoa. Se não tiver tal do perdão, a coisa não vai. Entre marido e mulher tem perdão a vida toda, o dia todo. É bicho que conversa a mulher. Você já viu que você conversa demais? Ou vocês não aceitam isso? Aí o homem tem cara, chega cansado, quer ficar. Aí a mulher. Cala, mulher, pelo amor de Deus, deixa eu descansar. A mulher. Não, porque a mulher é movida. Movida não é a gasolina, não, é conversa. Entendeu como é que é? Não, porque ela quer contar o dia todo o que aconteceu com ela. O cara trabalhou o dia todo, lá trabalhou, tá cansado. Problema o dia todo. Aí o trabalho, problema o dia todo. Chega em casa, a mulher quer contar pra ele todos os seus problemas também. Tudo que aconteceu em casa, ela vai contar pro marido. Ai, marido, meu Deus do céu. Eu quero chegar em casa pra descansar, a mulher não deixa descansar. Ô bicho, conversa a mulher. Mas é verdade. E Deus, nosso Pai, fez assim, porque o homem conversa pouco. O homem conversa pouco. O homem é mais de... Aqui, ó. mais de falar. A mulher de falar. Aqui está os olhos dela, aqui está o, né, o ouvido dela, tudo está aqui, ó. É verdade. Tudo aqui, menina, ó. Tá na boca, tá os olhos, tá os ouvidos, tá tudo, a mão, tá, tudo aqui, ó. Na língua. É que é descarregar tudo na língua. Verdade. Mas chama aí, irmão, você não traz as pôr do mundo de Raquel? Você é assim também, não? Não é, não. Você é uma santa. Fiquem perto.
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0: meus irmãos, eu tenho visto Deus pegar o homem, a mulher, na estaca zero, que a pessoa está falida, doente, que a pessoa está devendo que não pode pagar, aquela pessoa que carrega uma maldição, com dívidas. Tem gente que tem uma maldição com dívidas, que ela a vida toda foi pagar conta atrasada. Por que será? Há um demônio, há um espírito mau na vida dela, que não deixa ela ficar sem dever. Ela tem um vício de comprar fiado, comprar sem necessidade, só para ficar devendo, só para sujar o nome dela, tirar a paz da vida dela. Ela tem assim uma fraqueza, ela tem uma fraqueza, qualquer coisa que ela vê, ela quer comprar. Que aparecer pela frente, alguém ofereceu para ela, ela compra. Vai lá e vende para fulano de tal. Vende para fulano, ele compra tudo. Tudo que chegar lá, ele compra. Nem que ele não vende, nem que ele não usa. Eu conheci um homem, não sei se ainda é vivo. Chegava na casa dele, no quintal dele, não tinha onde a gente pisar. Tinha um carreirinho assim, um caminhãozinho apertado. Porque ele tinha tanta coisa velha, tanto troço velho, enferrujado, que ele ia comprando e colocando ali. A casa dele era um ferro velho, de coisa velha. Mas ele não vendia. Porque aquilo que ele comprava, ele não sabia vender. Ele amontoando lá, ia enferrujando, ia molhando, e o ferrugem ia comendo. Mas ele vivia numa situaçãozinha que só o sangue de Cristo, aquela catinga de coisa velha, aquele mau cheiro de coisa velha, de mofo da casa dele, de ferrugem. Ele andava enferrujado. Como é que é isso, pastor? Aquela roupa suja, aquele corpo sujo, aquele espírito sujeira da vida dele. Eu não sei se vocês estão me entendendo. Aquele sujo assim, aquela sujeira, aquele homem assim com cabelo mal penteado, a pele, não, a roupa dele, todo dia ele mexia com a mesma roupa. Então tem gente, meus irmãos, que carrega essa maldição. Então, eu conheço uma outra pessoa que ele, tudo que ele vê, ele quer comprar. Conheço ele, eu fui lá. Mas olha, assim, o pátio dele, a chácara dele, assim, ó, tem tanta coisa velha que você nem imagina. É ônibus velho, é trator velho, é caminhão velho, é caminhonete velha. Olha, vai falando que você nem imagina, coisa velha, tudo coisa velha, e ele quer comprar tudo. Acumulador. Como é que é?
1: Acumulador.
0: Acumulador de coisas velhas. Meus irmãos, e ele numa depressão, numa angústia, numa tristeza, enrolado com dívidas, enrolado com maldição. Hoje, um funcionário machuca, amanhã outro morrendo, outro enfiou o braço lá, não sei de que lá, e quando viu, ele morreu. O outro machucou, e meu Deus do céu, é gente botando ele na justiça, é gente querendo aproveitar dele. Tem uma maldição naquela criatura, daqui a pouco ele queria se matar, queria tirar a vida dele. Por quê? Porque vai acumulando tristeza, angústia, vai acumulando tudo que não presta em cima da vida dele. Chega uma hora que a pessoa vai estourar, a pessoa vai se arrebentar. Então, irmãos que me ouvem agora, essa campanha de amanhã é uma campanha de milagre, de libertação, de nós enfrentar o poder do mal, enfrentar os demônios, aqueles demônios tranca-rua, demônios enxu, aquela tranqueira,

0: na Bíblia, que Jesus fala assim: se pois o Filho vos libertar, João capítulo 8, se pois o Filho, que é esse Filho? Deus, o Filho de Deus, se pois o Filho vos libertar, verdadeiramente sereis livre, livre. Se a pessoa não tiver nas mãos de Deus, se a pessoa não tiver na presença de Deus, se a pessoa não tiver sendo abençoado por Deus, aí Satanás ele entra e ele faz uma bagunça na pessoa, ele bagunça a pessoa. Se pois o Filho vos libertar, verdadeiramente sereis livres. João 8,36. Agora, para ele libertar, a pessoa tem que querer se livrar, tem que querer deixar Deus trabalhar na vida dele, trabalhar na vida dela. Porque se ela não ceder, se ela não aceitar o plano que Deus tem com ele e com ela, como é que Deus vai agir? Deus só vai entrar num lugar, numa casa, num coração, aonde é chamado. Deus ele não é um invasor, Deus ele não é um ladrão. Deus ele é chamado, ele vem. Se ele não é chamado, ele não vem. Deus ele só entra quando a gente permita, ou permitamos, ou permitimos que ele entra. Senão é sofrimento e gente falando que é crente. É isso que eu fico mais... como é que eu posso falar? Mais pensativo. Como é que a pessoa é crente e vive numa vidinha desgraçada? Como é que a pessoa é crente e vive numa pindaíba? Não tem nem o que comer dentro de casa. Por quê? Porque está ali a presença do mal. E por que que o mal está ali? E por que que o demônio está ali? Porque ela chama pelo demônio. Não, ninguém aqui chama demônio, não, pastor. Com as suas atitudes, você chama o demônio. Com a sua permissão, você chama o demônio. Aí ele entra. E quando ele entra, ele deixa as marcas. Por isso que essa quarta-feira, eu quero convocar Curitiba, eu quero convocar o Brasil, eu quero convocar o povo para nós fazer essa campanha. Que campanha é esta? Como é o nome da campanha? E agora? E agora? Cadê que o seu Natiel sabe? Como é o nome da campanha? Como é que é o nome da campanha? Deus proverá o meu milagre urgente. Deus proverá. E não, nós vamos agora ouvir testemunhos. O que nós vamos agora ouvir é pessoas contando bênção de Deus, milagre de Deus, depois que chegaram aqui na igreja, Deus é Santo, depois que passaram a fazer as campanhas conosco. Olha o que elas vão contar agora, olha o que elas vão falar agora. Será que não é isso que está faltando na sua vida, na sua casa, na sua família? É deixar Deus entrar na sua casa, salvar a sua casa, libertar a sua casa. Vamos lá então.
1: Bom, meus irmãos e minhas irmãs, povo de Deus, nós estamos aqui com uma irmã que vai contar um grande milagre que ela recebeu de Deus aqui na igreja pentecostal Deus é Santo. Vamos agora falar com a irmã. O nome da irmã?
2: Sabrina.
1: Sabrina. Sabrina vai contar uma bênção muito grande. Sabrina, pode falar.
2: Então, eu fiz uma campanha no pastor da CMCs através de um caminhão do meu esposo, que foi roubado há 6 anos atrás. E eu apresentei os papéis pro pastor, falei, olha, pastor, já vai fazer 6 anos que tá na justiça e nada de sair, nada de vir uma resposta, o caminhão voltar, tá travado, bloqueado e nada. E a justiça só é dia a dia e nunca vem. Aí o pastor pegou e falou para mim fazer a campanha e o dízimo certinho. E disse que Deus não ia voltar com o caminhão que foi roubado, ele ia dar um novo. Então eu fiz a campanha, dei o dízimo

0: segunda campanha do dízimo que eu dei, o meu esposo conseguiu comprar um guincho zerado. Não foi o que foi roubado. Deus deu um novo para ele. E agora ele está trabalhando, graças a Deus, com um guincho novo.
1: Do jeito que foi falado, do jeito que foi revelado, Deus vai dar um caminhão novo. Deus vai dar um guincho novo. E agora já está aqui a irmã contando. Demorou quanto tempo para Deus dar esse guincho?
0: Eu fiz a campanha 3 semanas. Na 4ª semana, o meu esposo já conseguiu.
1: Um mês.
0: Um mês.
1: Olha aí, irmãos. Olha aí, povo de Deus. Você que crê. Pode ser o que for, não importa. Pode ser o pior problema, a luta, doença, enfermidade, dívidas. Deus vai entrar com providência. O nome dele?
0: Mateus.
1: Seu nome?
0: Sabrina.
1: Manda um alô agora pro povo que tá te vendo.
0: Eu digo para as pessoas que estão olhando para ter fé, porque para Deus nada é impossível. Então, a gente estava 6 anos triste, na verdade, com a nossa vida bem abatida, meu esposo também, porque era uma ferramenta de trabalho dele que foi roubada. Só que eu confiei em Deus, entreguei nas mãos dele. O pastor também disse para mim continuar firme as campanhas e deu bem certo, como o pastor falou. Na 4ª semana, o caminhão dele novo. E agora ele está trabalhando dia e noite o caminhão, pela graça do Senhor Jesus Cristo.
1: Tá vendo? Você que foi roubado, você que foi lesado, você que tá aí diante de uma batalha, igual ela, o marido estava, agora tá aí a resposta. Deus prometeu que dá o caminhão de volta e Deus deu. Vocês moram onde?
0: No Sítio Cercado.
1: Obrigado. Deus abençoe. Tá aí Brasil, tá aí povo de Deus, tá aí o que Deus está fazendo aqui na quarta-feira. Na igreja pentecostal Deus é Santo, aqui em Curitiba, na Avenida Marechal Floriano Peixoto, 6711. Irmãos que estão nos acompanhando, que estão nos assistindo, aqui está uma moça que duvidava que aparecia dinheiro na conta. A mãe dela fazendo campanha aqui na nossa igreja Deus é Santo, e um dia Deus me deu uma revelação que apareceu um dinheiro na conta da mãe dela ou na conta dela. Ela falou, isso é mentira, isso não é verdade. E agora ela vai contar aqui, conta aí, o nome seu?
2: Tatiane. Isso tinha acontecido com a minha mãe. Eu falei, ah, da onde que aparece dinheiro assim do nada? Alguém vai te dar, não aparece dinheiro do nada. E apareceu 3.150, né, na conta dela. Aí na semana retrasada, o pastor estava pregando aqui tudo e fez o apelo pelas cadeiras. E eu não tinha dinheiro para... E eu até não levantei a mão na hora, né, porque eu não tinha como dar o dinheiro na cadeira para ajudar com uma cadeira. E aqui o pastor falou, eu lembro exatamente, pela minha fé... Vai aparecer dinheiro na conta, algum jeito. Se não aparecer, tudo bem, você não dá nada. Mas pela minha fé, vai aparecer dinheiro e você vai contribuir. E na hora eu pensei, ah, não, eu vou, né, pelo menos um pé da cadeira. Porque o pastor falou, um pé, dois pés, meio pé, a cadeira inteira, o que der. E daí eu fiquei ali meio triste. Falei, nossa, eu queria poder dar uma cadeira inteira, não meio pé. Mas se Deus me abençoar, pelo menos meio pé vai dar certo. E daí eu, né, recebi até meu pagamento, não tinha nem dado para pagar as contas. Eu falei, meu Deus do céu. Aí eu entrei numa conta poupança que eu nem tenho dinheiro nada lá, não tinha nada. Eu falei, ah, vou entrar aqui só para ver. Apareceu o valor de 3.400 e poucos reais na minha conta.
1: Quanto?
2: Não, 3.400 e poucos. Uns quebradinhos.
1: Na sua conta?
2: Na minha conta. Até eu falei, na hora que eu olhei, falei, mãe, olha aqui. Fiquei, né, eufórica. Eu falei, olha aqui o que apareceu na conta. E foi revelado, o pastor falou na igreja que apareceu na conta.

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1: E eu quero avisar o povo de Deus que nesta quarta-feira uma poderosa campanha de milagres aqui na sede nacional das igrejas Pentecostal Deus é Santo. Nesta quarta-feira, nos três horários, vamos ouvir os milagres que Deus faz na igreja Deus é Santo e tenha você a fé edificada.
2: Bom, meus irmãos e minhas irmãs, povo de Deus, nós estamos aqui com uma irmã que vai contar um grande milagre que ela recebeu de Deus aqui na igreja Pentecostal Deus é Santo. Vamos agora falar com a irmã. O nome da irmã?
3: Sabrina.
2: Sabrina vai contar uma bênção muito grande. Sabrina, pode falar.
3: Então, eu fiz uma campanha no Pastor das Messias através de um caminhão do meu esposo, que foi roubado há 6 anos atrás. E eu apresentei os papéis pro pastor e falei, olha, pastor, já vai fazer 6 anos que está na justiça e nada de sair, nada de vir uma resposta, o caminhão voltar, tá travado, bloqueado e nada. E a justiça só adia, adia e nunca vem. Aí o pastor pegou e falou para mim fazer a campanha e o dízimo certinho. E disse que Deus não ia voltar com o caminhão que foi roubado, ele ia dar um novo. Então eu fiz a campanha, dei o dízimo. E na segunda campanha do dízimo que eu dei, o meu esposo conseguiu comprar um guincho zerado. E não foi o que foi roubado, Deus deu um novo para ele. E agora ele tá trabalhando, graças a Deus, com um guincho novo.
2: Do jeito que foi falado, do jeito que foi revelado, Deus vai dar um caminhão novo. Deus vai dar um guincho novo. E agora já está aqui a irmã contando. Demorou quanto tempo para Deus dar esse guincho?
3: Eu fiz a campanha 3 semanas. Na quarta semana, o meu esposo já conseguiu.
2: Um mês. Olha aí, irmãos. Olha aí, povo de Deus. Você que crê. Pode ser o que for, não importa. Pode ser o pior problema, a luta, doença, enfermidade, dívidas. Deus vai entrar com providência. O nome dele?
3: Mateus.
2: Seu nome?
3: Sabrina.
2: Manda um alô agora pro povo que tá te vendo.
3: Eu digo para as pessoas que estão olhando para ter fé, porque para Deus nada é impossível. Então, a gente estava 6 anos triste, na verdade, com a nossa vida bem abatida, meu esposo também, porque era uma ferramenta de trabalho dele que foi roubada. Só que eu confiei em Deus, entreguei nas mãos dele. O pastor também disse para mim continuar firme as campanhas e deu bem certo, como o pastor falou. Na quarta semana, o caminhão dele novo. E agora ele está trabalhando de noite o caminhão, pela graça do Senhor Jesus Cristo.
2: Tá vendo? Você que foi roubado, você que foi lesado, você que tá aí diante de uma batalha, igual ela, o marido estava, agora tá aí a resposta. Deus prometeu que dá o caminhão de volta e Deus deu. Vocês moram onde?
3: Você de cercado.
2: Obrigado. Deus abençoe. Tá aí Brasil, tá aí povo de Deus, tá aí o que Deus está fazendo aqui na quarta-feira. Na igreja Pentecostal Deus é Santo, aqui em Curitiba, na Avenida Marechal Floriano Peixoto, 6711.
1: O seu nome?
4: Salete.
1: Qual foi a bênção, Salete?
4: Eu tinha uma dívida no Itaú, que para mim, eu não podia pagar. Não é muito, mas, né, para mim, meu marido também não estava podendo pagar. E essa dívida está me incomodando muito. E eu entreguei nas mãos de Deus, né? Era 16 mil que eu devia, né? E daí foi pago a dívida com 218 reais.
1: Peraí, irmã, devia 16 mil?
4: É.
1: E foi pago quanto?
4: 218.
1: Quem ouviu, diga glória a Deus. Ela é dizimista desta igreja. Ofertante nesta obra. Tinha uma dívida no banco de 16 mil reais.
4: 16 mil.
1: Dessa dívida pagou só 200 e quantos mesmo?
4: E 18 reais.
1: Milagre financeiro.
4: Milagre financeiro.
1: Amém. Meus amados irmãos, é tremendo o que Deus faz na igreja Deus é Santo. E é bom colocar os testemunhos, porque os testemunhos é a prova daquilo que nós falamos aqui. Porque às vezes a gente fala, ó, irmãos, vem para a igreja. Faça campanhas, Deus abençoar, devolva o dízimo, Deus abençoar. E tem aqueles que criticam, tem aqueles que falam que é mentira, que nunca vai acontecer nada, que é papo furado de pastor, que todo pastor enganador é mentiroso, que o pastor quer roubar o dinheiro do povo, não é assim? Que alguém fala, não é desse jeito? Então nós colocamos aqui os testemunhos para poder provar que aquilo que é falado aqui acontece. Que não tem enganação, não tem mentira, não tem rolo, não tem coisa errada, não. Graças a Deus. Graças a Deus, se alguém faz coisa errada, se alguém faz coisa errada, e se alguém não é nós, não é igreja, Deus é santo. Deus tem guardado essa obra. Deus tem guardado o pastor Darcy Messias, a diretoria, os obreiros, as obreiras, esse ministério. Graças a Deus por isso. Deus tem feito coisas grandes aqui, irmãos. O povo tem vindo para cá, o povo tem visto a diferença. O povo tem sido abençoado. As portas têm sido abertas. Pessoas têm sido curadas por Jesus, transformadas pelo poder de Deus. E nesta quarta-feira, você aqui de Curitiba, região metropolitana, você que conhece alguém aqui de Curitiba, quem sabe... Você é de outra cidade, cidade longe, né? Quem sabe você mora em outro estado, ou quem sabe até em outros países. Mas você tem familiares aqui em Curitiba, tem conhecidos aqui em Curitiba. Você pode incentivar essa pessoa a estar conosco nesta quarta-feira. Faça isso. Incentive alguém. Mande uma mensagem, convida alguém para estar presente nesta quarta-feira. Aqui na sede da Igreja Deus é Santo em Curitiba, para iniciar a campanha da quarta-feira. Quarta-feira é campanha de prosperidade. E você acabou de ouvir o testemunho aí de uma irmã que o esposo comprou um caminhão novo. O esposo tinha tido um prejuízo, tinha roubado o caminhão dele. E ela veio na igreja depois disso. Veio na igreja fazer campanhas. Passou a dizimar e Deus usando o pastor Darcy Messias, que ele ia ter um caminhão novo, que não ia ser mais aquele caminhão que tinha sido roubado, mas que ele ia ter um caminhão novo. E do jeito que o homem de Deus falou, aconteceu. E a irmã contou a bênção dela para a glória de Jesus Cristo. E o segundo testemunho da irmã, que devia 16 mil reais para o banco, e pagou apenas R$218. Você pensa bem? Você dever 16 mil reais para o banco, e desses 16 mil, paga apenas R$218. Isso aconteceu aqui na quarta-feira, na campanha da prosperidade, na sede da Igreja Deus é Santo. E nós estamos aqui te convidando para estar conosco nesta quarta-feira, para iniciar a campanha da prosperidade, que vai dar início, mais uma campanha, mais uma oportunidade de bênçãos para o povo de Deus. Está conosco nos três horários: 9 horas da manhã, 3 horas da tarde, 7 horas da noite. Lembrando que às 3 da tarde eu vou estar com os irmãos. Às 3 da tarde, eu, presbítero Jefferson, vou estar com os irmãos às 3 da tarde, nessa quarta-feira. E às 9 da manhã... e às 7 da noite, pastor Darcy Messias. Às 9 horas da manhã, aí às 7 da noite, pastor Darcy Messias. 3 da tarde, eu vou estar com os irmãos aqui na sede em Curitiba, e Deus vai abençoar. Tá certo? Vem para cá, povo de Deus, em nome de Jesus.

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1: 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Aqui está o poder. Aprenda isso aqui hoje. Aprenda isso aqui hoje. Você tem que ser firme naquilo que você vai decidir, daquilo que você vai fazer, naquilo que você vê que é maravilhoso, que é bom para você, ainda que pareça difícil. Ainda que pareça difícil. Olha para mim aqui, por favor. Tem gente aqui que ele não tem perseverança. Quando as coisas começam a dar errado, ele começa a fugir. Eu vou vender isso aqui, vou embora daqui. Eu vou embora, eu vou sair da igreja. Eu vou pedir conta na empresa. Eu vou vender isso. Eu vou vender aquilo outro. Na hora que não é para vender. Na hora que não é para sair da empresa. Tem gente assim. Tem gente assim. Que faz coisas sem pensar. Toma decisões que não era para decidir, era para esperar mais um pouco. Deixar a poeira baixar. Deixar a tristeza, a mágoa, o ódio, o rancor se controlar. Não, tem gente que faz tudo assim. Depois, lá na frente vai se arrepender. Lá na frente vai se arrepender. Porque agiu pelo impulso. Agiu pela mágoa, pelo ódio. Tem hora na nossa vida. Escuta aqui. Tem hora na nossa vida que a gente tem que ser cara de borracha. Como é que é, pastor? Cara de borracha. Tem hora que a gente tem que engolir cada uma, olhando lá na frente, olhando o resultado. Olhando o futuro, tem hora que você tem que baixar a cabeça, tem hora que você tem que ficar calado, tem hora que você tem que se humilhar, tem hora que você tem que se humilhar para depois ser exaltado. Não age pelo impulso, não age pela tristeza, seja estrategista, seja sábio, seja intelectual, seja espiritual, não seja emocional, não, seja cabeça, e cabeça para pensar, cabeça é para pensar. Pensa com a cabeça, decide com a cabeça, não decide com o coração. Não. Para você crescer na vida, para você prosperar. Eu olho aqui, quando José foi vendido pelos seus irmãos. José começou a abrir o coração com seus irmãos, falar para os seus irmãos o que não podia falar, abriu o coração com seus irmãos, com seu pai, com a sua mãe, e aí veio a perseguição, aí veio a luta. Tem gente que começa a antecipar seus sonhos antes da vitória chegar. É melhor você ficar para você mesmo. É melhor você fazer como Maria fez. Quando disseram que ela estava gestante, estava grávida. A Bíblia diz que ela mantinha em silêncio, esperando cumprir cada item, cada revelação, cada aviso. Maria esperava as coisas acontecerem assim, de acordo que ia acontecendo naquilo que Deus tinha avisado. Eu olho na Bíblia, eu vejo pessoas que agiram precipitados e criaram problemas para eles. José agiu precipitado e criou para ele problema com seus irmãos, com seu pai, com a sua mãe. Agiu precipitado, ele não podia contar tudo, nem tudo você pode contar. Nem tudo você pode falar, nem tudo você pode revelar. Tem coisas que é só para você mesmo. Tem coisas que é só para você mesmo. Tem coisa que nem a mulher pode saber. Quem é isso, pastor Messias? Tem coisa que nem a esposa pode saber. Filho não pode saber, ninguém pode saber. Aonde que o pastor arrumou isso? Quando eu olho Deus falando com Abraão, pega teu filho, leva lá no monte, sacrifica ele, oferece ele para mim em holocausto. Abraão não contou para seu ninguém, pegou o filho, pegou os preparativos, foi para o monte. Não contou para seu ninguém. Ninguém sabia. Ninguém sabia. Chegou no pé do monte, deixou lá o jumento, deixou lá os moços. E lá na frente, o filho pergunta para ele: pai, aqui está a lenha, aqui está o cutelo, aqui está o fogo, mas cadê o sacrifício? Cadê o holocausto? O que ele falou para o filho? Deus proverá o cordeiro. Se ele contasse para o filho: filho, você vai ser o cordeiro, você vai ser o sacrifício, ele não ia realizar. O menino ia correr embora. Tem coisas que é segredo. Depois que aconteceu tudo que tinha que acontecer, o mundo inteiro ficou sabendo. O mundo inteiro ficou sabendo. Então hoje eu quero te dizer: segredo é segredo. Não abre o coração, não abre o coração com as pessoas que você não pode confiar. Não conta para os seus amigos e inimigos, seus sonhos, aquilo que Deus falou para você, aquilo que Deus prometeu para você. Então, deixa cumprir para que todo mundo veja. Porque se você fale, e aí? E aí? E se caso for interrompido? Se caso for interrompido, esse sonho, esse projeto, todo mundo vai ficar sabendo que você falou que não era para falar. Então não conta para ninguém. Deixa que as pessoas vejam o que Deus tem a fazer na sua vida. Eu sei que tem gente aqui que tem futuro. Eu sei que tem gente aqui que tem projeto. Eu sei que tem gente aqui que Deus tem uma grande obra a fazer na sua vida. Eu sei que tem gente aqui que tem filho, filha, que Deus vai fazer uma grande obra no seu filho, na sua filha. Não fique contando para os outros: ó, Deus falou que meu filho vai ser isso, que minha filha vai ser isso. Não conta para ninguém. Deixa que as pessoas vejam. Aprenda a ter segredos. Aprenda a guardar segredos. Em nome de Jesus Cristo, Salvador. Você vai ver que Deus vai te honrar. Que Deus vai te exaltar. Que Deus vai mudar a tua história. Você que está aí sofrendo, sendo humilhado, humilhada. Você que está aí sendo perseguido, caluniado, injuriado. Você que está aí passando pelo que você tem que passar. São coisas que você tem que passar. Por quê? Para você aprender, para Deus te ensinar, para Deus te fortalecer. Deus está permitindo você passar por isto, para você aprender, para você valorizar, para você economizar, para você guardar, para você saber aplicar aquilo que Deus colocou nas tuas mãos. Não jogue fora, não desperdice, não gaste aquilo que não é seu, aquilo que é de Deus, aquilo que Deus te deu. Guarde, guarde o que tens. Guarde, meu irmão, quem guarda sempre vai ter. Guarde isso aí, guarda lá para frente. Talvez hoje você não está precisando disso aqui hoje, mas guarde, que lá na frente você vai precisar. Vai surgir uma oportunidade e você vai ter isso aí para usar na hora que você mais precisa, na hora exata. Na hora exata, valorize, guarde, priorize o que Deus pôs nas tuas mãos. Deus não pôs de graça, Deus não pôs por acaso. Deus pôs nas suas mãos porque Deus está vendo lá na frente o seu futuro. Gente que tem futuro, ele guarda. Gente que tem futuro, ele aplica. Gente que tem futuro, ele administra. Administra. Outra coisa, pelo amor de Deus, mais uma vez, não ande pelas ideias dos outros. Não ande pelas opiniões dos outros. Tem gente que não sabe cuidar nem da vida dele, quer cuidar da sua. Tem gente que não sabe zelar. Tem gente que não sabe administrar o que é dele. Gente que jogou tudo fora, que gastou à toa, agora quer te ensinar, agora quer te dar a ordem, quer te orientar, tem que fazer assim, tem que Não, não dê ouvido a esse tipo de gente, que quer mandar no que é dos outros. Ele não mandou no que é dele, ele não administrou o que era dele, ele jogou fora, ele gastou tudo à toa, agora quer fazer você também gastar. Não vai pela opinião dos outros. Não vai pelas ideias dos outros. Não vai. Principalmente pessoas que não teve, ou que não tem, que não teve e que não tem. Como é que ele vai ensinar aos outros o que ele não tem, o que ele não teve? Como é que ele vai te ensinar o que ele não aprendeu? Não dê ouvido, não dê ouvido às pessoas, aquelas pessoas que gostam de, me quer de intrujar, me quer? Que gosta de dar opinião, que gosta de entrar aonde não cabe. E aí as pessoas falam, o fulano falou, a Beltrana falou, a Ciclana falou. Aí a cabeça dele fica cheia de opiniões. Não, não vai por essas ideias. Tenha a sua própria opinião, tenha seu próprio perfil, sua própria identidade, tenha seu próprio negócio, tenha seu próprio nome, seu próprio caráter, cuide, zele daquilo que Deus colocou nas tuas mãos, e você vai ver que Deus vai te abençoar. Deus vai mudar a tua história. Ah, pastor Messias, estou numa prova, estou numa luta. Não tem problema, não. Não tem problema. Essa prova, essa luta não veio por acaso. essa prova, essa luta, ela veio com prioridade de Deus. E agora eu quero mostrar a vocês aqui testemunhos, pessoas contando milagres, contando vitórias, e você também vai contar a sua. Não sai da live, você vai contar a sua vitória. Esse ano de até dezembro, você vai ver você terminar o ano com chave de ouro. Vamos ouvir.
2: Voto de todo o coração, fiz um voto de todo o meu coração. Eu falei, esse voto aqui vai ser da nossa casa própria. Falei para minha esposa, é da nossa casa própria esse voto. Coloquei o voto, tudo que eu tinha, pastor. R$600 ali, eu falei, é para Deus. E Deus permitiu que nós comprássemos nosso apartamento, irmão. Graças a Deus.
3: O irmão fez um voto. O irmão lançou uma semente. O irmão deu o que tinha. O irmão deu R$600 para abençoar a obra de Deus.
2: E não tinha de onde comprar, não tinha nada, pastor. Nada, nada. Eu falei para minha esposa, esse daqui vai ser... O pastor falou assim, ó, faz com fé o voto, não importa. Faz o sacrifício que tiver no teu bolso. Eu falei assim, eu vou fazer. Eu falei para minha esposa, eu vou fazer esse voto que eu tenho aqui e Deus vai honrar para nós comprar nossa casa. Coloquei no altar, esperou uns dias... Veio uma proposta e nós conseguimos comprar nosso apartamento, irmãos.
3: Comprou apartamento.
2: Apartamento próprio nosso, graças a Deus.
3: Não tinha condições nenhuma. Sem condições. Fez o voto e Deus preparou tudo.
2: Deus preparou tudo, graças a Deus. Estamos morando no apartamento.
3: Irmão, é a prova que quem planta na obra de Deus colhe. Vale a pena abençoar a obra.
2: Vale a pena, pastor. Vale a pena e nós somos dizimistas dessa igreja faz 6 anos. Interrupto, depositamos o dízimo, eu e minha esposa, não ficamos, desde que nós começamos a depositar o dízimo aqui, a nossa vida abençoou de uma maneira extraordinária.
3: Qual é o seu nome?
4: Inês.
3: Irmã Inês, qual foi a bênção?
4: Eu fui curada aqui do joelho, eu fiz uma cirurgia do joelho, tem 2 anos e tinha um cisto bem grande, de 8 centímetros, e o médico não tirou, porque está grudado na artéria. E sempre tenho dor e sempre muito ruim do joelho. E fiquei várias vezes sem poder andar. Do nada eu estou bem, daí eu estava bem, mas dava aquela crise de dor. Daí eu ficava paralisada, sem andar mesmo. Andei de bengala ou ficava 3, 4 dias sem andar, assim, no sofá, ou sem poder caminhar mesmo, com muita dificuldade. Daí eu tive aqui uma segunda-feira. E foi revelado e o Senhor Jesus me curou. Daí eu não ajoelhava, não dobrava o joelho, né? Daí eu dobro o joelho, eu não fazia isso aqui, ó. Isso aqui eu não fazia, né? Ó, meu joelho destravou e saiu o tumor. O pastor disse que era um câncer que tinha aqui. Então eu fui curada, graças a Deus. Eu orava muito, pedia muito para o Senhor Jesus me curar, porque era uma dor terrível e eu não podia fazer nada, né, com essa dor. E dor dia e noite. Nunca tive sossego, mesmo tomando remédio forte, fazendo tratamento, e estava na fila de cirurgia, de volta. Mas graças a Deus, agora eu não tenho mais nada.
3: Foi curada?
4: Fui curada, graças a Deus.
3: Uma conta que chegava a ficar dias sem andar.
4: É, já tive crise assim de ficar assim 2, 3 dias sem andar, né? O dia que eu caminhava muito, eu limpava a casa ou saía, aí eu dormia bem, mas no outro dia eu não levantava, nem para ir pegar uma comida para mim, eu não conseguia.
3: Era muito forte as dores.
4: É dor e...
3: Depois que a irmã veio aqui, recebeu a oração, foi revelada? Como é que foi o processo da cura da irmã? Foi revelação ou foi só a oração que recebeu?
4: Foi revelação.
3: Revelação.
4: Revelação.
3: Deus revelou o seu problema aqui. Deus
4: revelou que eu tinha um câncer.
3: Câncer?
4: Um câncer no meu joelho.
3: Meu Deus do céu.
4: Aí era uma pelota, eu sentia...
3: Tinha um caroço aí.
4: Um caroço, mas o caroço sumiu.
3: Sumiu o caroço?
4: Sumiu, o caroço sumiu.
3: Depois que sumiu o caroço, sumiu as dores também.
4: Sumiu as dores também. Não tem mais dor.
3: Tá curada.
4: Tô curada, em nome de Jesus.
3: Quanto tempo você sofreu com essa doença?
4: Eu não sabia que eu tinha isso, né? Eu sabia, doía, mas não era...
3: Quanto tempo que você sofreu com as dores?
4: 10 anos.
3: 10 anos sofrendo?
4: 10 anos sofrendo. 10 anos.
3: Remédio não curava, não. Nada resolvia, mas vindo aqui foi revelada pelo Espírito Santo e curada por Jesus. Tá feliz, minha irmã?
4: Tô feliz, graças.
3: O milagre foi grande?
4: O milagre foi grande, a bênção foi grande.
3: Glória a Deus, amém. Seu nome?
5: Nilson.
3: Qual foi a bênção, meu Nilson?
5: Então, 5 meses atrás, o meu filho, ele falou pra mim, pai, o médico desenganou a mulher do cozido. Eu falei, é? Aí eu peguei o nome dela, trouxe aqui na mesa ali, né? Deixei ali, né? E... Fui clamando ao Senhor, mas ali o tempo passou e a gente não, acaba esquecendo, né? E aí, O médico desenganou, chamou toda a família para ir lá despedir, porque não tinha muito mais dias de vida, né? E foi passando, falei, mas eu coloquei num lugar lá, que é os médicos do médico que vai dar ordem, né? Lá faz o que o médico pode fazer, o que o homem não faz, lá faz, eu conheço aquela mesa lá. E foi feita lá nas suas mãos, senhor. Eu sei que lá é uma igreja que ora, é uma igreja que clama, dia e noite, né? Está clamando lá para os pedidos de oração. E confiei. A semana passada, meu filho falou, pai, o senhor lembra da mulher cozida? Eu falei, lembro. Pois é, o médico teve que dar alta para ela. O que desenganou há 5 meses atrás, agora teve que dar alta, porque ela não tem mais nada, está curada, está comendo, fazendo toda a atividade normal, todos os seus deveres domésticos.
6: Sumiu o câncer. Sumiu.
1: Então está aí os testemunhos, está aí os milagres, as vitórias das pessoas que buscaram em Deus, que buscaram. Sabe, eu vejo assim, ó, a gente tem que insistir, a gente tem que perseverar nas nossas orações, nos nossos votos, na nossa fé. Tem tudo para dar errado. Mas quando a gente coloca Deus em primeiro lugar na nossa vida, quando a gente faz as coisas do jeito que tem que fazer, a coisa muda. A coisa muda, meus irmãos. Põe na cabeça hoje, você está aí diante de uma luta, de uma batalha, de uma guerra, de uma dificuldade, uma dívida, uma doença. Persevere, lute para vencer essa doença. Porque se você não vencer a doença, ela vai te vencer. Se nós não vencer o mal nos vence, nos vencerá. Então não tem que a coisa ficar assim, ó, 0-0. Ah, não. De jeito nenhum, tem que ter uma batalha, tem que ter um propósito. Tem que ter um objetivo. Tem que ter um sonho dentro de você. Tem que ter um desejo. Esse desejo, a gente tem que materializar ele. Sonho. A gente tem que fazer sonho tornar realidade. Só falar, eu tenho vontade, eu tenho desejo. Isso não vai adiantar nada. Não vai adiantar só falar, eu tenho vontade, eu tenho desejo. Se for da vontade de Deus, se Deus quiser, isso aí não vai resolver nada, nada, nada, nada. Nada. A gente tem que correr atrás. Se tem uma coisa que eu vejo, uma coisa que eu vejo que funciona, é botar o joelho no chão. Quando a gente bota o joelho no chão, quando a gente faz campanha de oração, quando a gente faz campanha de jejum, quando a gente faz votos, eu vejo que as coisas mudam. Isso eu tenho experiência. Eu tenho experiência. Quando eu boto o joelho no chão, quando eu boto o meu joelho no chão e eu insisto na oração, ah, irmão, ah, minha irmã, não tem dificuldade, não tem luta, não tem problema, não tem batalha que eu não venço. Isso eu te digo para você com toda certeza. Quando a gente bota na cabeça, na mente, eu vou conseguir isto, você não pode começar e largar. Você tem que ir até o fim. Você tem que perseverar. Você tem que lutar. Você tem que ir até o final, com sabedoria, com fé, que você vai conseguir, em nome do Senhor Jesus. E eu quero dizer para vocês que nessa quarta-feira, às 9 da manhã, às 3 da tarde, 7 da noite, nós vamos estar aqui na nossa igreja, pedindo ao Senhor nosso Deus a orientação. Deus vai falar conosco nessa quarta-feira. Fosse você, eu vinha. Da onde você estiver aí, aqui perto de Curitiba, eu estaria nesse culto de quarta-feira de manhã, à tarde e à noite. Um desses horários, 9 da manhã, 3 da tarde e 7 da noite. Nós vamos juntar a nossa fé, nós vamos juntar as orações, nós vamos juntar o nosso ânimo e vamos lutar por aquilo que é espiritual. Aquilo que é espiritual. Eu vejo uma nuvem preta, uma nuvem negra, escura, na vida de alguém, travando alguém, travando alguém. Tem alguém agora do outro lado que está travado por uma força maligna. Tem alguém agora que está travado por um espírito maligno, por uma macumba, por um demônio, por um espírito, por uma palavra maldita. Não vai dar certo, alguém profetizou. Não vai dar certo. Não vai dar certo. Alguém que tem uma fé maior do que a sua. A fé dele é com o mal. A fé dele é com o inimigo, é com o maligno. Não vai dar certo. Mas já tem gente que a fé dele é com Deus.

quando ele fala, pode ter certeza que acontece. Tem homem nessa terra, tem mulher nessa terra, levantado por Deus. Quando ele fala, acontece. Se ele fala que vai acontecer, pode escrever que acontece mesmo. Porque Deus usa ele, Deus usa ela. Deus usa ele. Deus é na vida dele. A oração dele tem efeito. A oração dela tem efeito. Tem gente que quando ele bota o joelho no chão, o céu se abre para ouvir a oração dele, a palavra dele. Então, por isso que nesta quarta-feira, 9 da manhã, 3 da tarde, 7 da noite, aqui nós estaremos orando a Deus, entregando as divinas revelações, profetizando, se Deus mandar profetizar, se Deus mandar falar, se Deus mandar dizer, nós vamos falar e vai acontecer, em nome do Senhor Jesus. Você crê nisto? Você crê? Então você vai sair da onde você estiver e vai estar conosco nesta quarta-feira. Aonde? Aqui em Curitiba, na nossa igreja Deus é Santo, aqui na Avenida Marechal Floriano Peixoto, 6711, aqui no Auer. Deus vai resolver algo. Irmão, Deus vai resolver algo nesta quarta-feira. Deus vai resolver algo. O Espírito Santo de Deus vai bradar, vai mostrar. E você vai ver que as coisas vão dar certo. Pode estar dando tudo errado, tudo travado. Mas quando Deus fala, Deus mostra, Deus revela, as coisas acontecem. No nome do Senhor Jesus. Tem gente agora me ouvindo. Tem gente agora me escutando, que precisa estar conosco nesta quarta-feira. Gente aqui em Curitiba, perto de Curitiba. É a campanha do milagre financeiro. É a campanha da vitória financeira.

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1: Graças a Deus, Senhor meu Deus, Senhor meu Pai, em nome do Senhor Jesus, meu Deus, há uma necessidade de orar, há uma necessidade tão grande de orar, de viver orando de dia e de noite, como os homens do passado que orava de dia e de noite, Senhor. As mulheres, aqueles homens que estão registrados no livro da Bíblia, de Hebreus, capítulo 11, o livro dos heróis da fé, aquele povo orava de dia e de noite, Senhor, aquele povo jejuava de dia e de noite, pregava de dia e de noite, Jesus, oh meu Deus, eu tenho que orar, eu tenho que orar por esse povo, meu Deus, eu tenho que orar por essas almas, por essas vidas que tem nos ajudado, meu Deus, oh meu Deus, olha os irmãos aí que tanto tem me ajudado, meu Deus do céu, oh Senhor da glória, Espírito Santo, meu Deus, em nome de Jesus, em nome de Jesus Cristo, Senhor, em nome de Jesus Cristo, meu Deus, vai rompendo todas as barreiras, todas as muralhas, todo o levante de Satanás. Satanás, o Senhor te repreenda agora. O sangue de Jesus tem poder para te repreender. O sangue do meu Deus é poderoso para te queimar. Senhor, repreende as enfermidades, as doenças, os males. Repreende a opressão dentro desta casa. Repreende, Senhor, a fortaleza do mal dentro desta casa. Ó Deus, repreenda, Senhor, repreenda, Espírito Santo, todas as forças do mal, todas as potestades, os poderes do mal. Meu Deus, repreenda agora que levantar contra nós. Senhor, repreenda. Meu Deus, vai amarrando, vai acorrentando. Meu Deus, vai acorrentando agora os demônios, os espíritos que têm segurado a mão do povo. Quantas pessoas que têm se fechado as mãos, o coração. Quantas pessoas, meu Deus, que Satanás tem tirado elas da igreja, das igrejas. Quantas pessoas, meu Deus, que eram fiéis. Pessoas que lutavam de dia e de noite, fazendo a tua obra, trabalhava de dia e corria para a igreja à noite. Ó Deus, quantas pessoas que trabalhavam à noite e corria de dia, fazendo a tua obra. Meu Deus, em nome de Jesus Cristo, meu Deus, quantas pessoas, Senhor, que tinham prazer de lutar, de orar, de jejuar, de pregar, tinha prazer de dirigir uma igreja, de viajar fazendo a tua obra, ganhando as almas para o teu reino. Não tem coisa melhor do que ganhar almas, não tem coisa melhor do que ver a obra crescer. Deus, não tem coisa melhor, não tem alegria, meu Deus, maior do que ver a obra de Deus crescer. Senhor Jesus, oh meu Deus, Levanta, meu Deus. Salva, meu Deus. Levanta, meu Deus, as almas. Salva as almas. Meu Deus, salva as almas. Salva as almas. Salva as almas, Senhor. Abre o coração do povo. O coração fechado, amarrado, trancado. O coração agarrado com as coisas desta vida, com as coisas deste mundo. Que tudo acaba, tudo perece, tudo vai ficar aqui, vai ficar no cemitério, vai ficar para os outros. Meu Deus, tudo um dia vai acabar. Oh Senhor, oh Espírito Santo, faz nós entender isso, faz os irmãos entender isto, que ninguém leva nada. Que ilusão, que ilusão no coração do homem. Como o homem é fácil de ser seduzido, iludido pelas coisas materiais, que um dia vai ficar tudo para trás. Oh meu Deus, eles se matam, eles morrem, eles brigam pelas coisas materiais. Eles mentem por causa do bem-estar material. Senhor da glória, Espírito Santo, meu Deus, meu Deus, meu Deus, quanta gente trabalha de dia e de noite, não tem tempo para te servir, não tem tempo para Deus, não tem hora para servir a Deus. Oh, meu Deus, não tem hora para comer, nem para a família, para descansar, não tira as férias, nada, só trabalhar. Meu Deus, quantas pessoas que perderam o prazer das coisas espirituais, tornaram escravo do trabalho, escravo do serviço, escravo do dinheiro, escravo do salário, do emprego, da empresa, escravo do horário, escravo do relógio, escravo do tempo. Não tem tempo para nada, não tem tempo para nada. Deus do céu, Deus da glória, liberta as almas, Senhor. Quantas estão paradas, afastadas, desviadas do Evangelho. Quantas estão morrendo sem salvação. Vão morrer sem salvação e não vai levar nada. Só vai levar a alma para o abismo, para o Hades, para ser atormentada de dia e de noite. Meu Deus, oh Jesus, oh Espírito Santo de Deus, oh meu Deus, salva as almas, Senhor, transforma os corações. Jesus, transforma os corações. Jesus, transforma as vidas. Jesus, liberta as almas. Me liberta, liberta cada dia minha alma, liberta meu coração, liberta minha mente, meu Deus, liberta cada um de nós cada dia. Vai santificando, vai trazendo pureza, vai trazendo alegria na minha alma, na alma dos irmãos, meu Deus. Senhor da glória, abençoe, meu Deus, as aberturas das igrejas, Deus é Santo. Oh Jesus, oh Jesus, prepara a condição, prepara irmãos, prepara pessoas do coração aberto, a mão aberta, para nos ajudar, pessoas católicas, evangélicas, de todas as religiões. Meu Deus, prepara, Senhor, prepara, Espírito Santo. Oh meu Deus, oh Deus, Tu és dono do ouro e da prata, envia recurso, envia condições financeiras, envia, meu Deus, condições para nós poder ter horários de programa de rádio de dia e de noite, nós ter pessoas para trabalhar, pessoas para evangelizar, viajar, abrir igreja, dirigir igreja. Ó Senhor da glória, ó Deus do céu, abençoa os irmãos que nós já temos, dando a eles saúde, força, graça, alegria. Oh meu Deus, meu Deus, abençoa os irmãos que estão lutando comigo, ajudando nós a fazer esta obra. Ó Deus, recompensa eles, dá-lhes alegria, dá-lhes gozo na sua alma. Meu Deus, mostra para eles como vale a pena nós nos desgastarmos nosso corpo na obra de Deus. Ó Deus, como é gostoso a gente cansar, a gente às vezes se estressar fazendo a tua obra. Ó Deus da glória, ó Espírito Santo da verdade, meu Deus, implanta dentro de nós a força, o poder, a graça, a unção, a autoridade, a fé e a coragem. Não deixe nós nos abatermos nas lutas, nas provações, nas tribulações, nas dificuldades, nas necessidades. Ó Deus, ó Senhor, abençoa teu povo, que tem sido um canal de bênção para esta obra. Quantas pessoas que têm me ajudado, quantas pessoas que estão nos ajudando, Senhor, e quantas outras que vão nos ajudar. Ó Deus, abençoa a vida deles, abençoa o dia a dia deles, o trabalho, a saúde, meu Deus, a família, os negócios, a vida espiritual. Ó meu Deus do céu, meu Deus, derrama força. Derrama força, Senhor. Dai-nos força, meu Deus. Ô, Jeová, eu quero sentir dentro de mim força, autoridade, poder. Meu Deus, a carne está fraca, mas o Espírito está pronto, meu Deus. Ô, Deus da glória, dai aos irmãos força, espiritualidade, santidade. Dai a mim, ó Deus, dai a nós, meu Deus, ó Senhor da glória, meu Deus, Jesus querido, Jesus poderoso. Eu me lembro das passagens da Bíblia Sagrada, quando o Senhor passava noites e noites nos montes, nas vigílias das madrugadas, com Pedro, Tiago e João. Eram os três que estavam contigo, meu Deus. Ó Deus da glória, eram os três escolhidos para a oração. Meu Deus, Jesus, eu me lembro da Bíblia, quando fala de Paulo, de Filipe, aqueles homens que deram a vida, que deram o tempo deles na tua obra. Ó Deus, Elias, Eliseu, que lutaram. Ó Senhor da glória, aqueles homens de Deus como Abraão, que se envolveram de dia e de noite no trabalho, na obra de Deus, como Moisés, que lutava com aquele povo, trazendo o povo do Egito para Canaã, como Noé, que lutou fazendo a arca, trabalhando a tua obra. Meu Deus, aqueles homens que deram a vida, morreram te servindo, dirigindo igrejas, conduzindo um rebanho, meu Deus. Ó Senhor da glória, Deus, aqueles homens que foram provados, experimentados, como Davi, que lutou de dia e de noite diante de Israel. Ó Deus de Samuel, ó Deus da Bíblia Sagrada, ó Deus do céu, ó Deus da glória, Senhor, fica conosco. Espírito Santo, mostra para nós como vale a pena nós lutarmos, nós batalharmos de dia e de noite na tua obra, meu Deus. Senhor da glória, haja aprovação, haja crescimento, meu Deus, que nossos olhos possam ver o trabalhar do Senhor. Ó, meu Deus, ó, meu Pai, ó, Espírito Santo, me orienta, fala comigo, me revela, me mostra o caminho da vitória, me mostra o caminho, meu Deus, me mostra o caminho da vitória cada dia, vai revelando, vai mostrando, vai agindo, meu Deus. Oh, meu Deus, abençoa o teu povo que agora estão orando, estão clamando, estão buscando. Ó Deus da glória, ah, meu Deus, dá a eles a recompensa, faz as coisas fluir na vida deles, faz as portas se abrir, faz a saúde deles mudar, meu Deus, faz os negócios dar certo, Senhor, Espírito Santo, faz a coisa fluir, meu Deus, porque a tua palavra diz, operando Deus, quem impedirá? Meu Deus, o Senhor Jesus disse, sem mim nada podeis fazer. Ó, meu Deus, não deixa nosso trabalho sem vão. Não deixa, Senhor, nossa luta sem vão. Os companheiros de batalha que estão lutando. Ó, meu Deus, ó, Jeová, faz nós nos alegrarmos com a obra de Deus. Com a obra de Deus, faz nós ver o campo, a seara sendo abençoada. Ó Deus, abençoa os ceifeiros, abençoa os trabalhadores da última hora, meu Deus. Ó Jeová, ó meu Deus, não deixa o povo esquecer dos compromissos, dos votos, das responsabilidades com a obra do Senhor, meu Deus, com o ide do Senhor, que não é fácil deixarmos nossa família, nossos pais, irmãos, e sairmos pelo mundo levando a tua palavra. Ó Deus, faz nós ver, faz nós enxergar o céu já nesta vida, faz nós ver, ó Deus, a glória que há de ser revelada, a recompensa, meu Deus, para que cada dia nós possamos nos envolver mais e mais na tua obra. Ó Deus, ó Deus, ó Deus, a Bíblia diz que o nosso trabalho não será em vão no Senhor. Ó Deus, a Bíblia diz, ó Senhor, que aquele que planta, colhe. Eu quero colher os frutos da justiça. Eu quero ver, meu Deus, meu trabalho, a minha vida, que eu estou dando a tua obra. Eu quero ver a recompensa. Eu quero ver as almas. Eu quero ver a obra crescer. Eu quero ver Deus levantar obreiros. Ó Jesus, me dá sabedoria, me dá capacidade para me liderar o rebanho, para me lutar, saber administrar, resolver os problemas, julgar os problemas com sabedoria. Ó Jesus querido, me ajuda. Olha o povo orando agora comigo. Abençoa os irmãos que estão orando, que estão buscando conosco. Dai aos irmãos a recompensa, a saúde, a força, a alegria e a paz, meu Deus. Ó Deus meu, ó Deus maravilhoso, a tua presença é que nos encoraja, a tua presença é que nos alegra, meu Deus. Oh, aleluia, aleluia, Jeová, o grariando e clama a lavastéria. Oh, aleluia, Jeová, oh, graças a Deus, meu Deus, me usa com poder para revelar, para curar, para que as bênçãos aconteçam, meu Deus. Jesus, eu te peço, abençoa os irmãos que estão me ajudando. Abençoa as irmãs de todas as igrejas que estão nos ajudando. Abençoa os irmãos da Deus é Santo. Abençoa todos, meu Pai. Que a tua bênção seja com eles, desde agora e para sempre. Amém, Jesus. Graças a Deus, amém.

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1: Agora, o homem.

0: E atenção, povo de Deus, povo que me ouve nesse exato momento, está chegando a hora, está chegando o momento, está chegando o dia é 17, 18 e 19 de julho. Meus irmãos, quando vai chegando as convenções, o nosso coração bate mais forte. Nosso coração se enche de fé, de confiança em Deus, porque essas convenções, o Espírito de Deus nos encoraja, nos anima, o Espírito de Deus nos fortalece. Meus irmãos e minhas irmãs, povo de Deus, nós teremos aqui a convenção do esforço, do ânimo contra o esfriamento espiritual. Você vai ver que a sua vida, a minha vida, não será mais a mesma, do mesmo jeito. Não vai. Deus vai mudar a nossa vida. Deus vai transformar a nossa vida. Deus vai nos encher de ânimo, de coragem, de esforço a nós vencer a frieza espiritual. O que está matando a igreja é a frieza espiritual, é a falta de fé, é a falta de oração, é a falta do jejum, é a falta da vigilância, da prudência, é a falta do mover de Deus na nossa vida. Então, é a falta do mover de Deus. Então, meus irmãos e minhas irmãs, em nome de Jesus, eu, pastor Messias, estou convocando o povo para orar e jejuar, consagrar por esses 3 dias. E o Senhor, a Senhora, está conosco. O Senhor, a Senhora, a família, receber de Deus a força, o poder, o ânimo, a unção e a autoridade para vencer a frieza espiritual. É aqui em Curitiba, na Avenida Marechal Floriano Peixoto, 6711, nos dias sexta-feira, dia 17, sábado 18 e domingo, encerrando com chave de ouro, domingo dia 19, no horário das 2 da tarde, meus irmãos, eu quero convocar o povo de Deus, os obreiros, as obreiras, os membros, para vencer o esfriamento, para vencer a fraqueza, o desânimo, e nós caminharmos juntos para a Nova Jerusalém. Que dia, pastor? Dia 17, 18, 19, sexta-feira à noite, sábado à noite e domingo às 2 da tarde. Venha para cá, o Pai do Céu tem uma palavra, tem algo para entregar nas nossas vidas. Eu estou falando com fé, a nossa vida será diferente a partir dessa data. Olha o que Deus faz nesses dias de convenções aqui na Igreja Deus é Santo.
1: Olha a mulher andando aí, olha a mulher andando, vai correr, corre minha irmã, corre agora, corre que Deus já te curou, corre que Deus já te curou, Deus já te curou, Deus já te curou, Deus já te curou, Deus já te curou, em nome do Pai, do Filho e do Espírito Santo de Deus. Minha irmã, você não andava assim não?
2: Não, manco bastante.
1: Você não mancou agora? Por que não mancou?
2: Porque Deus me curou.
1: Então levanta a muleta. Olha aí, corre aí, meu velho. Pode correr. Corre aí. Olha aí, mulher andando aí, igreja. Oh, glória.
0: Deus vai curar ele agora da surdez. Em nome de Jesus Cristo. Em nome de Jesus Cristo Salvador, toda surdez, sai dos ouvidos dele agora, do alto da cabeça aos pés, toda macumba, todo espírito do diabo, demônio do inferno, demônio de doença, saia do alto da cabeça, as plantas dos pés, saia dos ouvidos dele agora, nome de Jesus, nome de Jesus, nome de Jesus, sai daí, Chu, sai daí, Chu, sai daí, demônio, sai do corpo dele, espírito de enfermidade, espírito de enfermidade, espírito de macumba, espírito de feitiçaria, de bruxaria, sai dos ouvidos dele, sai dos pés, das pernas, dos braços, das costas, saia, sai daí, nome de Jesus, nome de Jesus, nome de Jesus agora, escute agora, escute agora em nome de Jesus. Agora vou falar bem baixo para ele ouvir. Vou lá bem baixo. Olha para baixo. Olha para baixo. Você não vê o gesto da minha boca. Escuta aqui. Como é o seu nome?
3: Jadir.
0: Jadir.
3: Glória a Deus.
4: Glória a Deus. Quantos
3: anos
4: você tem?
3: 56.
0: Glória a Deus aí.
3: Deus, aleluia. Glória a Deus.
0: Estou curado.
3: Quem curou? Jesus.
0: Graças a Deus, povo de Deus, povo da fé, povo de Curitiba, povo do Paraná, do Brasil, nós estaremos durante esses dias orando, consagrando a nossa vida, buscando a Deus, e você vai ver o que Deus vai fazer esses dias aqui na igreja Deus é Santo. Mover do Espírito contra o gelo, contra o esfriamento espiritual. Eu sinto por Deus, que Deus vai derramar força, poder, autoridade, unção e quebrar esse gelo maligno. Esse gelo maligno que estão matando os cultos, os crentes e as igrejas. O que está matando as igrejas é isso aí, ó. É a iniquidade, é o pecado, é o mundanismo. E isso faz esfriar a igreja. Por multiplicar a iniquidade, o amor de muitos se esfriaria. Mas aquele que perseverar até o fim será salvo. Vem para cá. Venham para cá, irmãos, e você vai ver o que Deus vai fazer nesses três dias na nossa vida, sexta, sábado e domingo.

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2: Nós vamos ter uma campanha aqui em Curitiba. Uma campanha que eu vejo Deus operar. Essa campanha eu faço ela há muitos anos, mas muitos anos mesmo. Essa campanha foi uma revelação que Deus me deu. Então, meus irmãos, eu tenho visto Deus pegar o homem, a mulher, da estaca zero, aquela pessoa que está falida, doente, aquela pessoa que está devendo que não pode pagar, aquela pessoa que carrega uma maldição, com dívidas. Tem gente que tem uma maldição com dívidas, que ela a vida toda foi pagar conta atrasada. Por que será? Há um demônio, há um espírito mau na vida dela, que não deixa ela ficar sem dever. Ela tem um vício de comprar fiado, comprar sem necessidade, só para ficar devendo, só para sujar o nome dela, tirar a paz da vida dela. Ela tem assim uma fraqueza. Ela tem uma fraqueza. Qualquer coisa que ela vê, ela quer comprar. Que aparecer pela frente, alguém ofereceu para ela, ela compra. Vai lá e vende para fulano de tal. Vende para fulano. Ele compra tudo. Tudo que chegar lá, ele compra. Nem que ele não vende, nem que ele não usa. Eu conheci um homem, não sei se ainda é vivo. Chegava na casa dele, no quintal dele, não tinha onde a gente pisar. Tinha um carreirinho assim, um caminhãozinho apertado. Porque ele tinha tanta coisa velha, tanto troço velho, enferrujado, que ele ia comprando e colocando ali. A casa dele era um ferro velho e coisa velha. Mas ele não vendia. Porque aquilo que ele comprava, ele não sabia vender. Ele amontoa lá, ia enferrujando, ia molhando, e o ferrugem ia comendo. Mas ele vivia numa situaçãozinha que só o sangue de Cristo, aquela catinga de coisa velha, aquele mau cheiro de coisa velha, de mofo da casa dele, de ferrugem. Ele andava enferrujado. Como é que é isso, pastor? Aquela roupa suja, aquele corpo sujo, aquele espírito sujeira da vida dele. Eu não sei se vocês estão me entendendo. Aquele sujo assim, aquela sujeira, aquele homem assim com cabelo mal penteado, a pele, não, a roupa dele, todo dia ele vestia aquela mesma roupa. Então tem gente, meus irmãos, que carrega essa maldição. Então, eu conheço uma outra pessoa que ele, tudo que ele vê, ele quer comprar. Conheço ele, eu fui lá. Mas olha, assim, o pátio dele, a chácara dele, assim, ó, tem tanta coisa velha que você nem imagina. É ônibus velho, é trator velho, é caminhão velho, é caminhonete velha. Olha, vai falando que você nem imagina, coisa velha. Tudo coisa velha. E ele quer comprar tudo. Acumulador. Como é que é?
3: Acumulador.
2: Acumulador de coisas velhas. Meus irmãos, e ele numa depressão, numa angústia, numa tristeza, enrolado com dívidas, enrolado com maldição. Hoje, um funcionário machuca, amanhã outro morrendo, outro enfiou o braço lá, não sei de que lá, e quando viu, ele morreu, o outro machucou, e meu Deus do céu, é gente botando ele na justiça, é gente querendo aproveitar dele. Tem uma maldição naquela criatura, daqui a pouco ele queria se matar, queria tirar a vida dele. Por quê? Porque vai acumulando tristeza, angústia, vai acumulando tudo que não presta em cima da vida dele. Chega uma hora que a pessoa vai estourar, a pessoa vai se arrebentar. Então, irmãos, irmãs que me ouvem agora, essa campanha de amanhã é uma campanha de milagre, de libertação, de nós enfrentar o poder do mal, enfrentar os demônios, aqueles demônios tranca-rua, demônios em chul, aquela tranqueira que está aí, aquele demônio de lodo, de ferrugem, aquela pessoa falida, aquela pessoa angustiada, sem expectativa de nada. Oh, como é ruim quando a pessoa está devendo e não pode pagar, está devendo e não tem de onde tirar. Como é ruim isso. Vai acumulando dívida, vai acumulando e juros sobre juro, e cartão, e prestação, e boleto, e tudo vencido, e banco cobrando, e gente cobrando. E isso é vida? Isso é vida? Não é vida. Então, irmãos, irmãs, tem uma passagem na Bíblia que Jesus fala assim: se, pois, o Filho vos libertar, João capítulo 8. Se, pois, o Filho, quem é esse Filho? Deus, o Filho de Deus. Se, pois, o Filho vos libertar, verdadeiramente sereis livre. Livre. Se a pessoa não tiver nas mãos de Deus, se a pessoa não tiver na presença de Deus, se a pessoa não tiver sendo abençoado por Deus, aí Satanás ele entra e ele faz uma bagunça na pessoa.

0: Deus só vai entrar num lugar, numa casa, num coração, aonde é chamado. Deus, ele não é um invasor, Deus, ele não é um ladrão. Deus, ele é chamado, ele vem. Se ele não é chamado, ele não vem. Deus, ele só entra quando a gente permita, ou permitamos, ou permitimos que ele entra. Senão é sofrimento e gente falando que é crente. É isso que eu fico mais... como é que eu posso falar? Mais pensativo. Como é que a pessoa é crente e vive numa vidinha desgraçada? Como é que a pessoa é crente e vive numa pindaíba? Não tem nem o que comer dentro de casa. Por quê? Porque está ali a presença do mal. E por que que o mal está ali? E por que que o demônio está ali? Porque ela chama pelo demônio. Não, ninguém aqui chama demônio, não, pastor. Com as suas atitudes, você chama o demônio. Com a sua permissão, você chama o demônio. Aí ele entra. E quando ele entra, ele deixa as marcas. Por isso que essa quarta-feira, eu quero convocar Curitiba, eu quero convocar o Brasil, eu quero convocar o povo para nós fazer essa campanha. Que campanha é esta? Como é o nome da campanha? E agora? E agora? Cadê que o seu Natiel sabe? Como é o nome da campanha? Como é que é o nome da campanha? Deus proverá o meu milagre urgente. Deus proverá. E não, nós vamos agora ouvir testemunhos. O que nós vamos agora ouvir é pessoas contando bênção de Deus, milagre de Deus, depois que chegaram aqui na igreja, Deus é Santo, depois que passaram a fazer as campanhas conosco. Olha o que elas vão contar agora, olha o que elas vão falar agora. Será que não é isso que está faltando na sua vida, na sua casa, na sua família? É deixar Deus entrar na sua casa, salvar a sua casa, libertar a sua casa. Vamos lá então.
1: Bom, meus irmãos e minhas irmãs, povo de Deus, nós estamos aqui com uma irmã que vai contar um grande milagre que ela recebeu de Deus aqui na igreja pentecostal Deus é Santo. Vamos agora falar com a irmã. O nome da irmã?
2: Sabrina.
1: Sabrina. Sabrina vai contar uma bênção muito grande. Sabrina, pode falar.
2: Então, eu fiz uma campanha no pastor da Cimicias através de um caminhão do meu esposo, que foi roubado há 6 anos atrás. E eu apresentei os papéis pro pastor, falei, olha, pastor, já vai fazer 6 anos que tá na justiça e nada de sair, nada de vir uma resposta, o caminhão voltar, tá travado, bloqueado e nada. E a justiça só adia, adia e nunca vem. Aí o pastor pegou e falou para mim fazer a campanha e o dízimo certinho. E disse que Deus não ia voltar com o caminhão que foi roubado, ele ia dar um novo. Então eu fiz a campanha, dei o dízimo. E na segunda campanha do dízimo que eu dei, o meu esposo conseguiu comprar um guincho zerado. E não foi o que foi roubado, Deus deu um novo para ele. E agora ele está trabalhando, graças a Deus, com um guincho novo.
1: Do jeito que foi falado, do jeito que foi revelado, Deus vai dar um caminhão novo. Deus vai dar um guincho novo. E agora já está aqui a irmã contando. Demorou quanto tempo para Deus dar esse guincho?
2: Eu fiz a campanha 3 semanas, na 4ª semana o meu esposo já conseguiu.
1: Um mês.
2: Um mês.
1: Olha aí, irmãos. Olha aí, povo de Deus, você que crê. Pode ser o que for, não importa. Pode ser o pior problema, a luta, doença, enfermidade, dívidas. Deus vai entrar com providência. O nome dele?
2: Mateus.
1: Seu nome?
2: Sabrina.
1: Manda um alô agora pro povo que está te vendo.
2: Eu digo para as pessoas que estão olhando para ter fé, porque para Deus nada é impossível. Então, a gente estava 6 anos triste, na verdade, com a nossa vida bem abatida, meu esposo também, porque era uma ferramenta de trabalho dele que foi roubada. Só que eu confiei em Deus, entreguei nas mãos dele. O pastor também disse para mim continuar firme as campanhas e deu bem certo, como o pastor falou. Na 4ª semana, o caminhão dele novo. E agora ele está trabalhando dia e noite com o caminhão, pela graça do Senhor.

0: Jesus Cristo.
1: Tá vendo? Você que foi roubado, você que foi lesado, você que está aí diante de uma batalha, igual ela, o marido estava, agora está aí a resposta. Deus prometeu que dá o caminhão de volta e Deus deu. Vocês moram onde?
0: Sinto cercado.
1: Obrigado. Deus abençoe. Está aí Brasil, está aí povo de Deus, está aí o que Deus está fazendo aqui na quarta-feira. Na igreja pentecostal Deus é Santo, aqui em Curitiba, na Avenida Marechal Floriano Peixoto, 6711. Irmãos que estão nos acompanhando, que estamos assistindo, aqui está uma moça que duvidava que aparecia dinheiro na conta. A mãe dela fazendo campanha aqui na nossa igreja, Deus é Santo, e um dia Deus me deu uma revelação que apareceu um dinheiro na conta da mãe dela ou na conta dela. Ela falou: isso é mentira, isso não é verdade. E agora ela vai contar aqui. Conta aí, o nome seu?
2: Tatiane, isso tinha acontecido com a minha mãe. Eu falei: da onde que aparece dinheiro assim do nada? Alguém vai te dar, não aparece dinheiro do nada. E apareceu 3.150, né, na conta dela. Aí na semana retrasada, o pastor estava pregando aqui tudo e fez o apelo pelas cadeiras. E eu não tinha dinheiro para. E eu até não levantei a mão na hora, né, porque eu não tinha como dar o dinheiro para ajudar com uma cadeira. E aqui o pastor falou, eu lembro exatamente: pela minha fé, vai aparecer dinheiro na conta, algum jeito. Se não aparecer, tudo bem, você não dá nada. Mas pela minha fé, vai aparecer dinheiro e você vai contribuir. E na hora eu pensei: ah, não, vou, né, pelo menos um pé da cadeira. Porque o pastor falou: um pé, dois pés, meio pé, a cadeira inteira, o que der. E daí eu fiquei ali meio triste. Falei: nossa, eu queria poder dar uma cadeira inteira, não meio pé. Mas se Deus me abençoar, pelo menos meio pé vai dar certo. E daí eu, né, recebi até meu pagamento, não tinha nem dado para pagar as contas. Eu falei: meu Deus do céu. Aí eu entrei numa conta poupança que eu nem tenho dinheiro nada lá, não tinha nada. Então eu falei: ah, vou entrar aqui só para ver. Apareceu o valor de 3.400 e poucos reais na minha conta. Não,
1: Quanto?
2: 3.400.
1: 3.400 e
2: De uns
1: pouco.
2: quebradinhos.
1: Na sua
2: Na
1: conta.
2: minha conta. Até eu falei, na hora que eu olhei, falei: mãe, mãe, olha aqui. Fiquei, né, eufórica. Eu falei: olha aqui o que apareceu na conta. E foi revelado, o pastor falou na igreja que apareceu na conta.

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0: quero avisar o povo de Deus que nesta quarta-feira uma poderosa campanha de milagres aqui na sede nacional das igrejas Pentecostal Deus é Santo. Nesta quarta-feira, nos três horários. Vamos ouvir os milagres que Deus faz na igreja Deus é Santo e tenha você a fé edificada.
1: Bom, meus irmãos e minhas irmãs, povo de Deus, nós estamos aqui com uma irmã que vai contar um grande milagre que ela recebeu de Deus aqui na igreja Pentecostal Deus é Santo. Vamos agora falar com a irmã. O nome da irmã?
2: Sabrina.
1: Sabrina. Sabrina vai contar uma bênção muito grande. Sabrina, pode falar.
2: Então, eu fiz uma campanha no Pastor das Messias através de um caminhão do meu esposo, que foi roubado há 6 anos atrás. E eu apresentei os papéis pro pastor e falei, olha, pastor, já vai fazer 6 anos que tá na justiça e nada de sair, nada de vir uma resposta, o caminhão voltar, tá travado, bloqueado e nada. E a justiça só adia, adia e nunca vem. Aí o pastor pegou e falou para mim fazer a campanha e o dízimo certinho. E disse que Deus não ia voltar com o caminhão que foi roubado, ele ia dar um novo. Então eu fiz a campanha, dei o dízimo. E na segunda campanha do dízimo que eu dei, o meu esposo conseguiu comprar um guincho zerado. E não foi o que foi roubado, Deus deu um novo para ele. E agora ele tá trabalhando, graças a Deus, com um guincho novo.
1: Do jeito que foi falado, do jeito que foi revelado, Deus vai dar um caminhão novo. Deus vai dar um guincho novo. E agora já está aqui a irmã contando. Demorou quanto tempo para Deus dar esse guincho?
2: Eu fiz a campanha 3 semanas. Na 4ª semana, o meu esposo já conseguiu.
1: Um mês.
2: Um mês.
1: Olha aí, irmãos. Olha aí, povo de Deus. Você que crê. Pode ser o que for, não importa. Pode ser o pior problema, a luta, doença, enfermidade, dívidas. Deus vai entrar com providência. O nome dele?
2: Mateus.
1: Seu nome?
2: Sabrina.
1: Manda um alô agora pro povo que tá te vendo.
2: Eu digo para as pessoas que estão olhando para ter fé, porque para Deus nada é impossível. Então, a gente estava 6 anos triste, na verdade, com a nossa vida bem abatida, meu esposo também, porque era uma ferramenta de trabalho dele que foi roubada. Só que eu confiei em Deus, entreguei nas mãos dele. O pastor também disse para mim continuar firme as campanhas e deu bem certo, como o pastor falou. Na 4ª semana, o caminhão dele novo. E agora ele está trabalhando de noite o caminhão, pela graça do Senhor Jesus Cristo.
1: Tá vendo? Você que foi roubado, você que foi lesado, você que tá aí diante de uma batalha, igual ela, o marido estava, agora tá aí a resposta. Deus prometeu que dá o caminhão de volta e Deus deu. Vocês moram onde?
2: No Sítio Cercado.
1: Obrigado. Deus abençoe. Tá aí Brasil, tá aí povo de Deus, tá aí o que Deus está fazendo aqui na quarta-feira. Na igreja Pentecostal Deus é Santo, aqui em Curitiba, na Avenida Marechal Floriano Peixoto, 6711.
0: O seu nome?
3: Salete.
0: Qual foi a bênção, Salete?
3: Eu tinha uma dívida no Itaú, que pra mim, eu não podia pagar. Não é muito, mas, né, pra mim, meu marido também não estava podendo pagar. E essa dívida estava me incomodando muito. E eu entreguei nas mãos de Deus, né? Era 16 mil que eu devia, né? E daí foi pago a dívida com 218 reais.
0: Peraí, irmã, devia 16 mil?
3: É.
0: E foi pago quanto?
3: 218.
0: Quem ouviu, diga glória a Deus. Ela é dizimista desta igreja. Ofertante nesta obra. Tinha uma dívida no banco de 16 mil reais.
3: 16 mil.
0: Dessa dívida pagou só 200 e quantos mesmo?
3: E 18 reais.
0: Milagre financeiro.
3: Milagre financeiro.
0: Amém. Meus amados irmãos, é tremendo o que Deus faz na igreja Deus é Santo. E é bom colocar os testemunhos, porque os testemunhos é a prova daquilo que nós falamos aqui. Porque às vezes a gente fala, ó, irmãos, vem para a igreja. Faça campanhas, Deus abençoar, devolva o dízimo, Deus abençoar. E tem aqueles que criticam, tem aqueles que falam que é mentira, que nunca vai acontecer nada, que é papo furado de pastor, que todo pastor enganador é mentiroso, que o pastor quer roubar o dinheiro do povo, não é assim? Que alguém fala, não é desse jeito? E Então nós colocamos aqui os testemunhos para poder provar que aquilo que é falado aqui acontece. Que não tem enganação, não tem mentira, não tem rolo, não tem coisa errada, não. Graças a Deus. Graças a Deus, se alguém faz coisa errada, se alguém faz coisa errada, e se alguém não é nós, não é a igreja, Deus é santo. Deus tem guardado essa obra. Deus tem guardado o pastor Darcy Messias, a diretoria, os obreiros, as obreiras, esse ministério. Graças a Deus por isso. Deus tem feito coisas grandes aqui, irmãos. O povo tem vindo para cá, o povo tem visto a diferença. O povo tem sido abençoado. As portas têm sido abertas. Pessoas têm sido curadas por Jesus, transformadas pelo poder de Deus. E nesta quarta-feira, você aqui de Curitiba, região metropolitana, você que conhece alguém aqui de Curitiba, quem sabe, você é de outra cidade, cidade longe, né? Quem sabe você mora em outro estado, ou quem sabe até em outros países, mas você tem familiares aqui em Curitiba, tem conhecidos aqui em Curitiba, você pode incentivar essa pessoa a estar conosco nesta quarta-feira. Faça isso. Incentive alguém, mande uma mensagem, convida alguém para estar presente nesta quarta-feira aqui na sede da Igreja Deus é Santo em Curitiba, para iniciar a campanha da quarta-feira. Quarta-feira é campanha de prosperidade. E você acabou de ouvir o testemunho aí de uma irmã que o esposo comprou um caminhão novo. O esposo tinha tido um prejuízo, tinha roubado o caminhão dele, e ela veio na igreja depois disso. Veio na igreja fazer campanhas, passou a dizimar, e Deus usando o pastor Darcy Messias, que ele ia ter um caminhão novo, que não ia ser mais aquele caminhão que tinha sido roubado, mas que ele ia ter um caminhão novo. E do jeito que o homem de Deus falou, aconteceu. E a irmã contou a bênção dela para a glória de Jesus Cristo. E o segundo testemunho da irmã, que devia 16 mil reais para o banco e pagou apenas 218 reais. Você pensa bem? Você dever 16 mil reais para o banco e desses 16 mil, paga apenas 218 reais. Isso aconteceu aqui na quarta-feira, na campanha da prosperidade, na sede da Igreja Deus é Santo. E nós estamos aqui te convidando para estar conosco nesta quarta-feira, para iniciar a campanha da prosperidade, que vai dar início mais uma campanha, mais uma oportunidade de bênçãos para o povo de Deus. Está conosco nos três horários: 9 horas da manhã, 3 horas da tarde, 7 horas da noite. Lembrando que às 3 da tarde eu vou estar com os irmãos. Às 3 da tarde, eu, presbítero Jefferson, vou estar com os irmãos às 3 da tarde, nessa quarta-feira. E às 9 da manhã e às 7 da noite, pastor Darcy Messias. Às 9 horas da manhã e às 7 da noite, pastor Darcy Messias. 3 da tarde, eu vou estar com os irmãos aqui na sede em Curitiba. E Deus vai abençoar. Tá certo? Vem pra cá, povo de Deus, em nome de Jesus.

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1: 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Aprenda isso aqui hoje. Aprenda isso aqui hoje. Você tem que ser firme naquilo que você vai decidir, daquilo que você vai fazer, naquilo que você vê que é maravilhoso, que é bom para você, ainda que pareça difícil. Olha para mim aqui, por favor. Tem gente aqui que ele não tem perseverança. Quando as coisas começam a dar errado, ele começa a fugir. Eu vou vender isso aqui, vou embora daqui. Eu vou sair da igreja. Eu vou pedir conta na empresa. Eu vou vender isso. Eu vou vender aquilo outro. Na hora que não é para vender. Na hora que não é para sair da empresa. Tem gente assim. Que faz coisas sem pensar. Toma decisões que não era para decidir. Era para esperar mais um pouco. Deixar a poeira baixar. Deixar a tristeza, a mágoa, o ódio, o rancor se controlar. Não, tem gente que faz tudo assim. Depois, lá na frente vai se arrepender. Porque agiu pelo impulso. Agiu pela mágoa, pelo ódio. Tem hora na nossa vida. Escuta aqui. Tem hora na nossa vida que a gente tem que ser cara de borracha. Como é que é, pastor? Cara de borracha. Tem hora que a gente tem que engolir cada uma, olhando lá na frente, olhando o resultado, olhando o futuro. Tem hora que você tem que baixar a cabeça. Creio que você tem que ficar calado. Creio que você tem que se humilhar. Creio que você tem que se humilhar para depois ser exaltado. Não age pelo impulso. Não age pela tristeza. Seja estrategista. Seja sábio, seja intelectual, seja espiritual. Não seja emocional. Não. Seja cabeça. E cabeça para pensar. Cabeça é para pensar. Pensa com a cabeça, decide com a cabeça, não decide com o coração. Não. Para você crescer na vida, para você prosperar. Eu olho aqui, quando José foi vendido pelos seus irmãos. José, no momento... José começou a abrir o coração com seus irmãos, falar para os seus irmãos o que não podia falar, abriu o coração com seus irmãos, com seu pai, com a sua mãe, e aí veio a perseguição, aí veio a luta. Tem gente que começa a antecipar seus sonhos antes da vitória chegar. É melhor você ficar para você mesmo. É melhor você fazer como Maria fez. Quando disseram que ela estava gestante, estava grávida. A Bíblia diz que ela mantinha em silêncio, esperando cumprir cada item, cada revelação, cada aviso. Maria esperava as coisas acontecerem assim, de acordo que ia acontecendo naquilo que Deus tinha avisado. Eu olho na Bíblia, eu vejo pessoas que agiram precipitados e criaram problemas para eles. José agiu precipitado e criou para ele problema com seus irmãos, com seu pai, com a sua mãe. Agiu precipitado, ele não podia contar tudo. Nem tudo você pode contar. Nem tudo você pode falar. Nem tudo você pode revelar. Tem coisas que é só para você mesmo. Tem coisas que é só para você mesmo. Tem coisa que nem a mulher pode saber. Quem é isso, pastor Messias? Tem coisa que nem a esposa pode saber. Filho não pode saber. Ninguém pode saber. Aonde que o pastor arrumou isso? Quando eu olho Deus falando com Abraão: pega teu filho, leva lá no monte, sacrifica ele, oferece ele para mim em holocausto. Abraão não contou para seu ninguém. Pegou o filho, pegou os preparativos, foi para o monte, não contou para seu ninguém. Ninguém sabia. Ninguém sabia. Chegou no pé do monte, deixou lá o jumento, deixou lá os moços, e lá na frente... O filho pergunta para ele: pai, aqui está a lenha, aqui está o cutelo, aqui está o fogo, mas cadê o sacrifício? Cadê o holocausto? O que ele falou para o filho? Deus proverá o cordeiro. Se ele contasse para o filho: filho, você vai ser o cordeiro, você vai ser o sacrifício, ele não ia realizar, o menino ia correr embora. Tem coisas que é segredo, Depois que aconteceu tudo que tinha que acontecer, o mundo inteiro ficou sabendo. O mundo inteiro ficou sabendo. Então hoje eu quero te dizer, segredo é segredo. Não abre o coração, não abre o coração com as pessoas que você não pode confiar. Não conta para os seus amigos e inimigos, seus sonhos, aquilo que Deus falou para você, aquilo que Deus prometeu para você. Então, deixa cumprir para que todo mundo veja. Porque se você fale, e aí? E aí? E se caso for interrompido? Se caso for interrompido, esse sonho, esse projeto, todo mundo vai ficar sabendo que você falou que não era para falar. Então não conta para ninguém. Deixa que as pessoas vejam o que Deus tem a fazer na sua vida. Eu sei que tem gente aqui que tem futuro. Eu sei que tem gente aqui que tem projeto. Eu sei que tem gente aqui que Deus tem uma grande obra a fazer na sua vida. Eu sei que tem gente aqui que tem filho, filha, que Deus vai fazer uma grande obra no seu filho, na sua filha. Não fique contando para os outros. Oh, Deus falou que meu filho vai ser isso, que minha filha vai ser isso. Não conta para ninguém. Deixa que as pessoas vejam. Aprenda a ter segredos. Aprenda a guardar segredos, em nome de Jesus Cristo, Salvador. Você vai ver que Deus vai te honrar, que Deus vai te exaltar, que Deus vai mudar a tua história. Você que está aí sofrendo, sendo humilhado, humilhada, você que está aí sendo perseguido, caluniado, injuriado, você que está aí passando pelo que você tem que passar, são coisas que você tem que passar. Por quê? Para você aprender, para Deus te ensinar, para Deus te fortalecer. Deus está permitindo você passar por isto, para você aprender, para você valorizar, para você economizar, para você guardar, para você saber aplicar aquilo que Deus colocou nas tuas mãos. Não jogue fora, não desperdice, não gaste aquilo que não é seu, aquilo que é de Deus, aquilo que Deus te deu. Guarde, guarde o que tens. Guarde, meu irmão, quem guarda sempre vai ter. Guarde isso aí. Guarda lá para frente. Talvez hoje você não está precisando disso aqui hoje. Mas guarde, que lá na frente você vai precisar. Vai surgir uma oportunidade e você vai ter isso aí para usar na hora que você mais precisa. Na hora exata. Na hora exata. Valorize. Guarde. Priorize o que Deus pôs nas tuas mãos. Deus não pôs de graça, Deus não pôs por acaso, Deus pôs nas suas mãos, porque Deus está vendo lá na frente o seu futuro. Gente que tem futuro, ele guarda, gente que tem futuro, ele aplica, gente que tem futuro, ele administra, administra. Outra coisa, pelo amor de Deus, mais uma vez, não ande pelas ideias dos outros. Não ande pelas opiniões dos outros. Tem gente que não sabe cuidar nem da vida dele, quer cuidar da sua. Tem gente que não sabe zelar. Tem gente que não sabe administrar o que é dele. Gente que jogou tudo fora, que gastou à toa, agora quer te ensinar. Agora quer te dar a ordem, quer te orientar, tem que fazer assim, tem que não, não dê ouvido a esse tipo de gente que quer mandar no que é dos outros. Ele não mandou no que é dele. Ele não administrou o que era dele. Ele jogou fora. Ele gastou tudo à toa. Agora quer fazer você também gastar. Não vai pela opinião dos outros. Não vai pelas ideias dos outros. Não vai. Principalmente pessoas que não teve ou que não tem. Que não teve e que não tem. Como é que ele vai ensinar aos outros o que ele não tem, o que ele não teve? Como é que ele vai te ensinar o que ele não aprendeu? Não dê ouvido, não dê ouvido às pessoas, aquelas pessoas que gostam de, me quer de intrujar, me quer? Que gostam de dar opinião, que gostam de entrar aonde não cabe. E aí as pessoas falam, fulano falou, a Beltrana falou, a Ciclana falou. Aí a cabeça dele fica cheia de opiniões. Não, não vai por essas ideias. Tenha sua própria opinião. Tenha seu próprio perfil, sua própria identidade. Tenha seu próprio negócio. Tenha seu próprio nome, seu próprio caráter. Cuide, zele daquilo que Deus colocou nas tuas mãos. E você vai ver que Deus vai te abençoar. Deus vai mudar a tua história. Ah, pastor Messias, estou numa prova. Estou numa luta. Não tem problema não. Não tem problema, essa prova, essa luta não veio por acaso. Essa prova, essa luta, ela veio com prioridade de Deus. E agora eu quero mostrar a vocês aqui testemunhos. Pessoas contando milagres, contando vitórias. E você também vai contar a sua. Não sai da live. Você vai contar a sua vitória. Esse ano de até dezembro, você vai ver. Você terminar o ano com chave de ouro. Vamos ouvir.
2: Voto de todo o coração. Fiz um voto de todo o meu coração. Eu falei, esse voto aqui vai ser da nossa casa própria. Falei para minha esposa, é da nossa casa própria esse voto. Coloquei o voto, tudo que eu tinha, pastor. R$600 ali, eu falei, é para Deus. E Deus permitiu que nós comprássemos nosso apartamento, irmão. Graças a Deus.
3: O irmão fez um voto. Fiz um voto. O irmão lançou uma semente... O irmão deu o que tinha, o irmão deu R$600 para abençoar a obra de Deus.
2: Não tinha de onde comprar, não tinha nada, pastor, nada, nada. Eu falei para minha esposa, esse daqui vai ser... O pastor falou assim, ó, faz com fé o voto, não importa. Faz o sacrifício que tiver no teu bolso. Eu falei assim, eu vou fazer. Eu falei para minha esposa, eu vou fazer esse voto que eu tenho aqui e Deus vai honrar para nós comprar nossa casa. Coloquei no altar, esperou uns dias, veio uma proposta e nós conseguimos comprar nosso apartamento, irmãos.
3: Comprou apartamento.
2: Apartamento próprio nosso, graças a Deus.
3: Não tinha condições nenhuma. Fez o voto e Deus preparou tudo.
2: Deus preparou tudo, graças a Deus. Estamos morando no apartamento.
3: Qual é a prova que quem planta na obra de Deus colhe? Vale a pena abençoar a obra.
2: Vale a pena, pastor, vale a pena. E nós somos dizimistas dessa igreja faz 6 anos. Interrupto, depositamos o dízimo, eu e minha esposa, não ficamos, desde que nós começamos a depositar o dízimo aqui, a nossa vida abençoou de uma maneira extraordinária.
3: Qual é o seu nome?
4: Inês.
3: Irmã Inês, qual foi a bênção?
4: Eu fui curada aqui do joelho, eu fiz uma cirurgia do joelho, tem 2 anos e tinha um cisto bem grande, de 8 centímetros, e o médico não tirou, porque está grudado na artéria. E sempre tenho dor e sempre muito ruim do joelho. E fiquei várias vezes sem poder andar. Do nada eu estou bem, daí eu estava bem, mas dava aquela crise de dor. Daí eu ficava paralisada, sem andar mesmo. Andei de bengala ou ficava 3, 4 dias sem andar, assim, no sofá, ou sem poder caminhar mesmo, com muita dificuldade. Daí eu tive aqui uma segunda-feira. E foi revelado e o Senhor Jesus me curou. Daí eu não ajoelhava, não dobrava o joelho, né? Daí eu dobro o joelho, eu não fazia isso aqui, ó. Isso aqui eu não fazia, né? Ó, meu joelho destravou e saiu o tumor. O pastor disse que era um câncer que tinha aqui. Então, eu fui curada, graças a Deus. Eu orava muito, pedia muito para o Senhor Jesus me curar, porque era uma dor terrível e eu não podia fazer nada, né, com essa dor. E dor dia e noite, nunca tive sossego, mesmo tomando remédio forte, fazendo tratamento e estava na fila de cirurgia, de volta. Mas graças a Deus agora eu não tenho mais nada.
3: Foi curada?
4: Fui curada, graças a Deus.
3: Uma conta que chegava a ficar dias sem andar.
4: É, já tive crise assim de ficar assim 2-3 dias sem andar, né? O dia que eu caminhava muito, eu limpava a casa, ou saía, aí eu dormia bem, mas no outro dia eu não levantava, nem para ir pegar uma comida para mim, eu não conseguia.
3: Era muito forte as dores.
4: É dor.
3: Depois que a irmã veio aqui, recebeu a oração, foi revelada? Como é que foi o processo da cura da irmã? Foi revelação ou foi só a oração que recebeu?
4: Foi revelação.
3: Revelação.
4: Revelação.
3: Deus revelou o seu problema aqui.
4: Revelou que eu tinha um câncer.
3: Câncer?
4: Um câncer no meu joelho.
3: Meu Deus do céu.
4: Aí era uma pelota, eu sentia...
3: Tinha um caroço aí.
4: Um caroço, mas o caroço sumiu.
3: Sumiu o caroço?
4: Sumiu, o caroço sumiu.
3: Depois que sumiu o caroço, sumiu as dores também.
4: Sumiu as dores também, não tem mais dor.
3: Tá curada?
4: Tô curada, em nome de Jesus.
3: Quanto tempo que sofreu com essa doença?
4: Eu não sabia que eu tinha isso, né? Eu sabia, doía, mas não era...
3: Quanto tempo que sofreu com as dores?
4: 10 anos.
3: 10 anos sofrendo?
4: 10 anos sofrendo. 10 anos.
3: Remédio não curava, não. Nada resolvia, mas vindo aqui foi revelada pelo Espírito Santo e curada por Jesus. Tá feliz, minha irmã?
4: Tô feliz, graças.
3: O milagre foi grande?
4: O milagre foi grande, a benção foi grande.
3: Glória a Deus, amém.
5: Seu nome?
6: Nilson.
3: Qual foi a benção para
6: o
3: Nilson?
6: Então, 5 meses atrás, o meu filho, ele falou para mim, pai, o médico desenganou a mulher do cozido. Eu falei, é? Aí eu peguei o nome dela, trouxe aqui na mesa ali, né? Deixei ali, né? E fui clamando ao Senhor. Mas ali o tempo passou e a gente não, acaba esquecendo, né? E aí o médico desenganou, chamou toda a família para ir lá despedir, porque não tinha muito mais dias de vida, né? E foi passando. Falei, mas eu coloquei num lugar lá que é os médicos do médico que vai dar ordem. Né? Lá faz o que o médico não pode fazer, o que o homem não faz, lá faz. Eu conheço aquela mesa lá. E foi feita lá nas suas mãos, Senhor. Eu sei que lá é uma igreja que ora, é uma igreja que clama, dia e noite, né? Está clamando lá para os pedidos de oração. E confiei. A semana passada, meu filho falou: pai, o senhor lembra da mulher cozida? Falei: lembro. Pois é, o médico teve que dar alta para ela. O que desenganou há 5 meses atrás, agora teve que dar alta, porque ela não tem mais nada, está curada, está comendo, fazendo toda a atividade normal, todos os seus deveres domésticos.
3: Sumiu o câncer.
6: Sumiu.
1: Então, está aí os testemunhos, está aí os milagres, as vitórias das pessoas que buscaram em Deus, que buscaram. Sabe, eu vejo assim, ó, a gente tem que insistir, a gente tem que perseverar nas nossas orações, nos nossos votos, na nossa fé. Tem tudo para dar errado. Mas quando a gente coloca Deus em primeiro lugar na nossa vida, quando a gente faz as coisas do jeito que tem que fazer, a coisa muda. A coisa muda, meus irmãos. Põe na cabeça hoje, você está aí diante de uma luta, de uma batalha, de uma guerra, de uma dificuldade, uma dívida, uma doença. Persevere. Lute para vencer essa doença. Porque se você não vencer a doença, ela vai te vencer.

Só falar, eu tenho vontade, eu tenho desejo. Isso não vai adiantar nada. Não vai adiantar só falar, eu tenho vontade, eu tenho desejo. Se for da vontade de Deus, se Deus quiser, isso aí não vai resolver nada, nada, nada, nada. Nada. A gente tem que correr atrás. Se tem uma coisa que eu vejo, uma coisa que eu vejo que funciona, é botar o joelho no chão. Quando a gente bota o joelho no chão, quando a gente faz campanha de oração, quando a gente faz campanha de jejum, quando a gente faz votos, eu vejo que as coisas mudam. Isso eu tenho experiência. Eu tenho experiência. Quando eu boto o joelho no chão, quando eu boto o meu joelho no chão e eu insisto na oração, ah, irmão, ah, minha irmã, não tem dificuldade, não tem luta, não tem problema, não tem batalha que eu não venço. Isso eu te digo para você com toda certeza. Quando a gente bota na cabeça, na mente, eu vou conseguir isto, você não pode começar e largar. Você tem que ir até o fim. Você tem que perseverar. Você tem que lutar. Você tem que ir até o final. Com sabedoria, com fé, que você vai conseguir. Em nome do Senhor Jesus. E eu quero dizer para vocês que nesta quarta-feira, às 9 da manhã, às 3 da tarde, 7 da noite, nós vamos estar aqui na nossa igreja, pedindo ao Senhor nosso Deus a orientação. Deus vai falar conosco nessa quarta-feira. Pois você, eu vinha, da onde você estiver aí, aqui perto de Curitiba, eu estaria nesse culto de quarta-feira de manhã, à tarde e à noite. Um desses horários, 9 da manhã, 3 da tarde, 7 da noite. Nós vamos juntar a nossa fé, nós vamos juntar as orações, nós vamos juntar o nosso ânimo e vamos lutar por aquilo que é espiritual. Aquilo que é espiritual. Eu vejo uma nuvem preta, uma nuvem negra, escura, na vida de alguém. Travando alguém, travando alguém. Tem alguém agora do outro lado que está travado por uma força maligna. Tem alguém agora que está travado por um espírito maligno, por uma macumba, por um demônio, por um espírito, por uma palavra maldita. Não vai dar certo, alguém profetizou. Não vai dar certo. Não vai dar certo. Alguém que tem uma fé maior do que a sua. A fé dele é com o mal. A fé dele é com o inimigo. É com o maligno. Não vai dar certo. Mas já tem gente que a fé dele é com Deus. Ele fala e acontece. Tem gente, meus irmãos, que ele é mais perto de Deus do que o outro. Tem gente que quando ele fala com Deus, acontece. Elias falava, Eliseu falava e acontecia. Homens espirituais que falava e acontecia. Homens que profetizava e acontecia. E ainda tem gente nessa terra que tem intimidade com Deus. Tem gente que tem intimidade com Deus, que quando ele fala, pode ter certeza que acontece. Tem homem nessa terra, tem mulher nessa terra, levantado por Deus. Quando ele fala, acontece. Se ele fala que vai acontecer, pode escrever que acontece mesmo. Porque Deus...

Deus usa ele, Deus usa ela. Deus usa ele. Deus é na vida dele. A oração dele tem efeito. A oração dela tem efeito. Tem gente que quando ele bota o joelho no chão, o céu se abre para ouvir a oração dele, a palavra dele. Então, por isso que nesta quarta-feira, 9 da manhã, 3 da tarde, 7 da noite, aqui nós estaremos orando a Deus, entregando as divinas revelações, profetizando, se Deus mandar profetizar, se Deus mandar falar, se Deus mandar dizer, nós vamos falar e vai acontecer, em nome do Senhor Jesus. Você crê nisto? Você crê? Então você vai sair da onde você estiver e vai estar conosco nesta quarta-feira. Aonde? Aqui em Curitiba, na nossa igreja Deus é Santo, aqui na Avenida Marechal Floriano Peixoto, 6711, aqui no Auer. Deus vai resolver algo. Irmão, Deus vai resolver algo nesta quarta-feira. Deus vai resolver algo. O Espírito Santo de Deus vai bradar, vai mostrar. E você vai ver que as coisas vão dar certo. Pode estar dando tudo errado, tudo travado. Mas quando Deus fala, Deus mostra, Deus revela, as coisas acontecem. No nome do Senhor Jesus. Tem gente agora me ouvindo. Tem gente agora me escutando, que precisa estar conosco nesta quarta-feira. Gente aqui em Curitiba, perto de Curitiba. É a campanha do milagre financeiro. É a campanha da vitória financeira.

0: E atenção, povo de Deus, povo que me ouve nesse exato momento, está chegando a hora, está chegando o momento, está chegando o dia é 17, 18 e 19 de julho. Meus irmãos, quando vai chegando as convenções, o nosso coração bate mais forte. Nosso coração se enche de fé, de confiança em Deus, porque essas convenções, o Espírito de Deus nos encoraja, nos anima, o Espírito de Deus nos fortalece. Meus irmãos e minhas irmãs, povo de Deus, nós teremos aqui a convenção do esforço, do ânimo contra o esfriamento espiritual. Você vai ver que a sua vida, a minha vida, não será mais a mesma, do mesmo jeito. Não vai. Deus vai mudar a nossa vida. Deus vai transformar a nossa vida. Deus vai nos encher de ânimo, de coragem, de esforço, a nós vencer a frieza espiritual. O que está matando a igreja é a frieza espiritual, é a falta de fé, é a falta de oração, é a falta do jejum, é a falta da vigilância, da prudência, é a falta do mover de Deus na nossa vida. Então, é a falta do mover de Deus. Então, meus irmãos e minhas irmãs, em nome de Jesus, eu, pastor Messias, estou convocando o povo para orar e jejuar, consagrar por esses 3 dias. E o Senhor, a Senhora, está conosco. O Senhor, a Senhora, a família, receber de Deus a força, o poder, o ânimo, a unção e a autoridade para vencer a frieza espiritual. É aqui em Curitiba, na Avenida Marechal Floriano Peixoto, 6711, nos dias sexta-feira, dia 17, sábado 18 e domingo, encerrando com chave de ouro, domingo dia 19, no horário das 2 da tarde, meus irmãos, eu quero convocar o povo de Deus, os obreiros, as obreiras, os membros, para vencer o esfriamento, para vencer a fraqueza, o desânimo, e nós caminharmos juntos para a Nova Jerusalém. Que dia, pastor? Dia 17, 18, 19, sexta-feira à noite, sábado à noite e domingo às 2 da tarde. Venha para cá, o Pai do Céu tem uma palavra, tem algo para entregar nas nossas vidas. Eu estou falando com fé, a nossa vida será diferente a partir dessa data. Olha o que Deus faz nesses dias de convenções aqui na Igreja Deus é Santo.
1: Olha a mulher andando aí, olha a mulher andando, é para correr, corre minha irmã, corre agora, corre que Deus já te curou, corre que Deus já te curou, Deus já te curou, Deus já te curou, Deus já te curou, Deus já te curou, em nome do Pai, do Filho e do Espírito Santo de Deus. Minha irmã, você não andava assim não?
2: Não, manco bastante.
1: Por que você não mancou agora? Por que não mancou?
2: Porque Deus me curou.
1: Então levanta a muleta. Olha aí, corre aí pra ver. Pode correr. Corre aí. Olha aí, mulher andando aí, igreja. Oh, glória.
0: Deus vai curar ele agora da surdez. Em nome de Jesus Cristo. Em nome de Jesus Cristo Salvador, toda surdez, sai dos ouvidos dele agora, do alto da cabeça aos pés, toda macumba, todo espírito do diabo, demônio do inferno, demônio de doença, saia do alto da cabeça, as plantas dos pés, saia dos ouvidos dele agora, nome de Jesus, nome de Jesus, nome de Jesus, sai daí, Chu, sai daí, demônio, sai do corpo dele, espírito de enfermidade, espírito de enfermidade, espírito de macumba, espírito de feitiçaria, de bruxaria, sai dos ouvidos dele, sai dos pés, das pernas, dos braços, das costas, saia, sai daí em nome de Jesus, nome de Jesus, nome de Jesus agora, escute agora em nome de Jesus. Agora vou falar bem baixo para ele ouvir, falar bem baixo, olha para baixo, olha para baixo, você não vê o gesto da minha boca, escuta aqui, como é o seu nome?
3: Jadir.
0: Olha aqui, baixo, olha, vamos ficar bem mais longe agora, quer ver? Como é o seu nome?
3: Jadir.
0: Quantos anos você tem?
3: 56.
0: Dá glória a Deus aí!
4: Deus, aleluia! Glória a Deus!
0: Estou curado!
4: Quem curou? Jesus!
0: Graças a Deus, povo de Deus, povo da fé, povo de Curitiba, povo do Paraná, do Brasil, nós estaremos durante esses dias orando, consagrando a nossa vida, buscando a Deus, e você vai ver o que Deus vai fazer esses dias aqui na igreja Deus é Santo. Mover do Espírito, contra o gelo, contra o esfriamento espiritual. Eu sinto por Deus, que Deus vai derramar força, poder, autoridade, unção e quebrar esse gelo maligno. Esse gelo maligno que estão matando os cultos, os crentes e as igrejas. O que está matando as igrejas é isso aí, ó. É a iniquidade, é o pecado, é o mundanismo. E isso faz esfriar a igreja. Por multiplicar a iniquidade, o amor de muitos se esfriaria. Mas aquele que perseverar até o fim será salvo. Vem para cá. Venham para cá, irmãos, e você vai ver o que Deus vai fazer nesses 3 dias na nossa vida, sexta, sábado e domingo.

0: atenção, amados irmãos e ouvintes, para os endereços da Igreja Pentecostal Deus é Santo, em Curitiba e região metropolitana. Começando por Curitiba, cidade de Curitiba, atenção, porque a Igreja Pentecostal Deus é Santo, nossa sede nacional, está localizada na Avenida Marechal Floriano Peixoto, número 6711. Avenida Marechal Floriano Peixoto, 6711, no Auer, em Curitiba. Sede nacional da Igreja Pentecostal Deus é Santo. Ainda em Curitiba, bairro do Capão Raso, atenção, povo de Deus, porque o endereço é a rua Professor Valdir de Jesus, número 513. Rua Professor Valdir de Jesus, número 513. Curitiba, bairro Osternac, Ganchinho, atenção, irmãos desta região, porque a Igreja Deus é Santo está na rua Ari Taborda, número 662, rua Ari Taborda, 662. Atenção, Tatuquara, porque a Igreja Deus é Santo está no Jardim da Ordem, na rua Arcésio de Barros Lima, número 91. Jardim da Ordem, rua Arcésio de Barros Lima, número 91. Ainda em Curitiba, Igreja Pentecostal Deus é Santo, no SIC, rua Desembargador Cid Campelo, 5622. SIC, rua Desembargador Cid Campelo, número 5622, aí no Barigui. Vamos agora para a cidade de Piraquara. Atenção, Piraquara, porque a Igreja Pentecostal Deus é Santo está aí no Jardim Santa Mônica, sede regional em Piraquara, Jardim Santa Mônica, rua Engenheiro Djalma Maciel, número 92. Rua Engenheiro Djalma Maciel, número 92, no Santa Mônica. Ainda em Piraquara, Vila Macedo, atenção, porque o endereço fica na rua Fortaleza, número 454. Rua Fortaleza, número 454, na Vila Macedo. Ainda em Piraquara, no bairro São Cristóvão, rua Henrique Brudec, número 487. Piraquara, bairro São Cristóvão, rua Henrique Brudec, número 487. Ainda em Piraquara, atenção, irmãos, porque nós temos a Igreja Deus é Santo no Jardim Holandês. Jardim Holandês, a igreja fica na Avenida Betonex, número 55. Avenida Betonex, número 55, no Jardim Holandês. Também em Piraquara, no Jardim Bela Vista, a Igreja Deus é Santo está localizada na rua Centenário do Paraná, número 627. Jardim Bela Vista, em Piraquara, rua Centenário do Paraná, número 627. E agora vamos para Colombo. Atenção, cidade de Colombo. Atenção, moradores de Colombo, porque a Igreja Deus é Santo está aí no Jardim Guaraituba. Jardim Guaraituba, rua Pedro do Rosário, número 488. Rua Pedro do Rosário, número 488, Jardim Guaraituba, Colombo. Atenção, cidade de Pinhais. Atenção, cidade de Pinhais, porque a Igreja Deus é Santo está aí, Vargem Grande, na rua Monteiro Lobato, número 320. Rua Monteiro Lobato, número 320, Vargem Grande, na cidade de Pinhais. Atenção agora, amados irmãos que moram na região de Araucária. Atenção, Araucária, porque a Igreja Deus é Santo está no bairro Campina da Barra. Isso mesmo, bairro Campina da Barra, na rua Professora Maria Nassar Chaustec, número 1097. Repetindo, rua Professora Maria Nassar Chaustec, número 1097, no bairro Campina da Barra, em Araucária. Atenção agora, amados irmãos da Fazenda Rio Grande. A Igreja Deus é Santo está no bairro Jardim Iguaçu. Fazenda Rio Grande, Jardim Iguaçu, na rua Rio Iguaçu, número 846. Rua Rio Iguaçu, 846, Jardim Iguaçu, na Fazenda Rio Grande. Atenção, Mandirituba, atenção, Mandirituba, a Igreja Deus é Santo está aí localizada na rua Antônio Selusniak, número 85. O bairro é o centro de Mandirituba e bem pertinho da BR-116. Mandirituba, rua Antônio Selusniak, número 85, pertinho da BR-116, é onde está a Igreja Pentecostal Deus é Santo. E atenção, Campo Largo, atenção, Campo Largo, porque a Igreja Deus é Santo está aí no bairro do Centro, na rua Gonçalves Dias, número 1840. Rua Gonçalves Dias, número 1840, no centro de Campo Largo. Atenção, Cidade da Lapa, atenção, Cidade da Lapa, a Igreja Deus é Santo está também no bairro do Centro, na rua Senador Souza Naves, número 741. Rua Senador Souza Naves, número 741, no centro da Lapa. E atenção, cidade de Porto Amazonas. Atenção, Porto Amazonas, porque a Igreja Deus é Santo está na rua João Pessoa, número 211. Atenção, Porto Amazonas, porque é novo endereço. Rua João Pessoa, número 211, frente à Pastelaria Sol. Esses são os endereços da Igreja Pentecostal Deus é Santo, em Curitiba e na região metropolitana. 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
1: Nós vamos ter uma campanha aqui em Curitiba, uma campanha que eu vejo Deus operar. Essa campanha eu faço ela há muitos anos, mas muitos anos mesmo. Essa campanha foi uma revelação que Deus me deu. Então, meus irmãos, eu tenho visto Deus pegar o homem, a mulher, da estaca zero, aquela pessoa que está falida, doente, aquela pessoa que está devendo que não pode pagar, aquela pessoa que carrega uma maldição, com dívidas. Tem gente que tem uma maldição com dívidas, que ela a vida toda foi pagar conta atrasada. Por que será? Há um demônio, há um espírito mau na vida dela que não deixa ela ficar sem dever. Ela tem um vício de comprar fiado, comprar sem necessidade, só para ficar devendo, só para sujar o nome dela, tirar a paz da vida dela. Ela tem assim uma fraqueza, ela tem uma fraqueza, qualquer coisa que ela vê, ela quer comprar. E aparecer pela frente, alguém ofereceu para ela, ela compra. Vai lá e vende para fulano de tal. Vende para fulano, ele compra tudo. Tudo que chegar lá, ele compra. Nem que ele não vende, nem que ele não usa. Eu conheci um homem, não sei se ainda é vivo. Chegava na casa dele, no quintal dele, não tinha onde a gente pisar. Tinha um carreirinho assim, um caminhãozinho apertado, porque ele tinha tanta coisa velha, tanto troço velho, enferrujado, que ele ia comprando e colocando ali. A casa dele era um ferro velho, de coisa velha, mas ele não vendia, porque aquilo que ele comprava, ele não sabia vender. Ele amontoando lá, ia enferrujando, ia molhando, e o ferrugem ia comendo. Mas ele vivia numa situaçãozinha que só o sangue de Cristo, aquela catinga de coisa velha, aquele mau cheiro de coisa velha, de mofo da casa dele, de ferrugem. Ele andava enferrujado. Como é que é isso, pastor? Aquela roupa suja, aquele corpo sujo, aquele espírito de sujeira da vida dele. Eu não sei se vocês estão me entendendo. Aquele sujo, assim, aquela sujeira, aquele homem, assim, com cabelo mal penteado, a pele. Não, a roupa dele, todo dia ele mexia com a mesma roupa. Então tem gente, meus irmãos, que carrega essa maldição. Então, eu conheço uma outra pessoa que ele, tudo que ele vê, ele quer comprar. Conheço ele, eu fui lá. Mas olha, assim, o pátio dele, a chácara dele, assim, ó, tem tanta coisa velha que você nem imagina. É ônibus velho, é trator velho, é caminhão velho, é caminhonete velha. Olha, vai falando que você nem imagina, coisa velha. Tudo coisa velha. E ele quer comprar tudo. Acumulador. Como é que é?
2: Acumulador.
1: Acumulador de coisas velhas. Meus irmãos, e ele numa depressão, numa angústia, numa tristeza, enrolado com dívidas, enrolado com maldição. Hoje, um funcionário machuca, amanhã outro morrendo, outro enfiou o braço lá, não sei de que lá, e quando viu, ele morreu. O outro machucou, e meu Deus do céu, é gente botando ele na justiça, é gente querendo aproveitar dele. Tem uma maldição naquela criatura. Daqui a pouco ele queria se matar, queria tirar a vida dele. Por quê? Porque vai acumulando tristeza, angústia, vai acumulando tudo que não presta em cima da vida dele. Chega uma hora que a pessoa vai estourar, a pessoa vai se arrebentar. Então, irmãos, irmãs que me ouvem agora, essa campanha de amanhã é uma campanha de milagre, de libertação, de nós enfrentar o poder do mal, enfrentar os demônios, aqueles demônios tranca-rua, demônios enxu, aquela tranqueira que está aí, aquele demônio de lodo, de ferrugem, aquela pessoa falida, aquela pessoa angustiada, sem expectativa de nada. Oh, como é ruim quando a pessoa está devendo e não pode pagar. Está devendo e não tem de onde tirar. Como é ruim isso. Vai acumulando dívida, vai acumulando e juros sobre juro, e cartão, e prestação, e boleto, e tudo vencido, e banco cobrando, e gente cobrando. Isso é vida? Isso é vida? Não é vida. Então, irmãos, irmãs, tem uma passagem na Bíblia que Jesus fala assim: se pois o Filho vos libertar, João capítulo 8, se pois o Filho, quem é esse Filho? Deus, Filho de Deus. Se pois o Filho vos libertar, verdadeiramente sereis livre, livre. Se a pessoa não tiver nas mãos de Deus, se a pessoa não tiver na presença de Deus, se a pessoa não estiver sendo abençoado por Deus, aí Satanás, ele entra e ele faz uma bagunça na pessoa. Ele bagunça a pessoa. Se pois o Filho vos libertar, verdadeiramente sereis livres. João 8:36. Agora, para ele libertar, a pessoa tem que querer se livrar, tem que querer deixar Deus trabalhar na vida dele, trabalhar na vida dela. Porque se ela não ceder, se ela não aceitar o plano que Deus tem com ele, com ela, como é que Deus vai agir? Deus só vai entrar num lugar, numa casa, num coração, aonde é chamado. Deus, ele não é um invasor. Deus, ele não é um ladrão. Deus, ele é chamado, ele vem. se ele não é chamado, ele não vem. Deus, ele só entra quando a gente permita, ou permitamos, ou permitimos que ele entra. Senão é sofrimento e gente falando que é crente. É isso que eu fico mais... como é que eu posso falar? Mais pensativo. Como é que a pessoa é crente e vive numa vidinha desgraçada? Como é que a pessoa é crente e vive numa pindaíba? Não tem nem o que comer dentro de casa. Por quê? Porque está ali a presença do mal. E por que que o mal está ali? E por que que o demônio está ali? Porque ela chama pelo demônio. Não, ninguém aqui chama demônio, não, pastor. Com as suas atitudes, você chama o demônio. Com a sua permissão, você chama o demônio. Aí ele entra. E quando ele entra, ele deixa as marcas. Por isso que essa quarta-feira, eu quero convocar Curitiba, eu quero convocar o Brasil, eu quero convocar o povo para nós fazer essa campanha. Que campanha é esta? Como é o nome da campanha? E agora? E agora? Cadê que o Salatiel sabe? Como é o nome da campanha? Como é que é o nome da campanha? Deus proverá o meu milagre urgente. Deus proverá. E não, nós vamos agora ouvir testemunhos. O que nós vamos agora ouvir é pessoas contando bênção de Deus, milagre de Deus, depois que chegaram aqui na igreja Deus é Santo, depois que passaram a fazer as campanhas conosco. Olha o que elas vão contar agora, olha o que elas vão falar agora. Será que não é isso que está faltando na sua vida, na sua casa, na sua família? É deixar Deus entrar na sua casa, salvar a sua casa, libertar a sua casa. Vamos lá então.
3: Bom, meus irmãos e minhas irmãs, povo de Deus, nós estamos aqui com uma irmã que vai contar um grande milagre que ela recebeu de Deus aqui na igreja pentecostal Deus é Santo. Vamos agora falar com a irmã. O nome da irmã?
4: Sabrina.
3: Sabrina. Sabrina vai contar uma bênção muito grande. Sabrina, pode falar.
4: Então, eu fiz uma campanha no Pastor da Messias através de um caminhão do meu esposo, que foi roubado há 6 anos atrás. E eu apresentei os papéis pro pastor, falei, olha, pastor, já vai fazer 6 anos que tá na justiça e nada de sair, nada de vir uma resposta, o caminhão voltar, tá travado, bloqueado e nada. E a justiça só adia, adia e nunca vem. Aí o pastor pegou e falou para mim fazer a campanha e o dízimo certinho. E disse que Deus não ia voltar com o caminhão que foi roubado, ele ia dar um novo. Então eu fiz a campanha, dei o dízimo. E na segunda campanha do dízimo que eu dei, o meu esposo conseguiu comprar um guincho zerado. E não foi o que foi roubado, Deus deu um novo para ele. E agora ele está trabalhando, graças a Deus, com um guincho novo.
3: Do jeito que foi falado, do jeito que foi revelado, Deus vai dar um caminhão novo. Deus vai dar um guincho novo. E agora já está aqui a irmã contando. Demorou quanto tempo para Deus dar esse guincho?
4: Eu fiz a campanha 3 semanas, na 4ª semana o meu esposo já conseguiu.
3: Um mês. Olha aí, irmãos. Olha aí, povo de Deus, você que crê. Pode ser o que for, não importa. Pode ser o pior problema, a luta, doença, enfermidade, dívidas. Deus vai entrar com providência. O nome dele?
4: Mateus.
3: Seu nome?
4: Sabrina.
3: Manda um alô agora pro povo que tá te vendo.
4: Eu digo para as pessoas que estão olhando para ter fé, porque para Deus nada é impossível. Então, a gente estava 6 anos triste, na verdade, com a nossa vida bem abatida, meu esposo também, porque era uma ferramenta de trabalho dele que foi roubada. Só que eu confiei em Deus, entreguei nas mãos dele. O pastor também disse para mim continuar firme as campanhas e deu bem certo, como o pastor falou. Na 4ª semana, o caminhão dele novo. E agora ele está trabalhando de noite o caminhão, pela graça do Senhor Jesus Cristo.
3: Tá vendo? Você que foi roubado, você que foi lesado, você que está aí diante de uma batalha, igual ela, o marido estava, agora está aí a resposta. Deus prometeu que dá um caminhão de volta e Deus deu. Vocês moram onde?
4: sinto cercado.
3: Obrigado. Deus abençoe. Está aí Brasil, está aí povo de Deus, está aí o que Deus está fazendo aqui na quarta-feira, na Igreja Pentecostal Deus é Santo, aqui em Curitiba, na Avenida Marechal Floriano Peixoto, 6711.
5: Irmãos que estão nos acompanhando, que estão nos assistindo, aqui está uma moça que duvidava que aparecia dinheiro na conta. A mãe dela fazendo campanha aqui na nossa igreja, Deus é Santo, e um dia Deus me deu uma revelação que apareceu um dinheiro na conta da mãe dela ou na conta dela. Ela falou, isso é mentira, isso não é verdade. E agora ela vai contar aqui, conta aí, o nome seu?
6: Tatiane. É, isso tinha acontecido com a minha mãe, eu falei, da onde que aparece dinheiro assim do nada? Alguém vai te dar, não aparece dinheiro do nada. E apareceu 3.150, né, na conta dela. Aí na semana retrasada o pastor estava pregando aqui tudo e fez o apelo pelas cadeiras. E eu não tinha dinheiro para... E eu até não levantei a mão na hora, né, porque eu não tinha como dar o dinheiro na cadeira para ajudar com uma cadeira. E aqui o pastor falou, eu lembro exatamente, pela minha fé... Vai aparecer dinheiro na conta, algum jeito. Se não aparecer, tudo bem, você não dá nada. Mas pela minha fé, vai aparecer dinheiro e você vai contribuir. E na hora eu pensei, ah, não, vou, né, pelo menos um pé da cadeira. Porque o pastor falou, um pé, dois pés, meio pé, a cadeira inteira, o que der. E daí eu fiquei ali meio triste. Falei, nossa, eu queria poder dar uma cadeira inteira, não meio pé. Mas se Deus me abençoar, pelo menos meio pé vai dar certo. E daí eu, né, recebi até meu pagamento, não tinha nem dado para pagar as contas, eu falei, meu Deus do céu. Aí eu entrei numa conta poupança que eu nem tenho dinheiro nada lá, não tinha nada. Então eu falei, ah, vou entrar aqui só para ver. Apareceu o valor de 3.400 e poucos reais na minha conta.
5: Quanto?
6: Não, 3.400
5: e
6: uns quebradinhos.
5: Na sua conta?
6: Na minha conta. Até eu falei, na hora que eu olhei, falei, mãe, olha aqui. Fiquei, né, eufórica. Eu falei, olha aqui o que apareceu na conta. E foi revelado, o pastor falou na igreja que apareceu na conta.

É isto mesmo, minha velha igreja. É a saudade que está aqui dentro de mim. Quando me lembro daqueles dias maravilhosos que você me amava, como também me ensinou a amar. Olha, as coisas por aqui hoje estão muito diferentes. E com grandes saudades, eu me lembro de você. Obrigado, minha igreja.

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1: A bênção ou a maldição? Aqui na cabeça. Aqui está a fé. Aqui está o poder. Aprenda isso aqui hoje. Aprenda isso aqui hoje. Você tem que ser firme, firme, firme naquilo que você vai decidir, daquilo que você vai fazer, naquilo que você vê que é maravilhoso, que é bom para você, ainda que pareça difícil. Ainda que pareça difícil. Olha para mim aqui, por favor. Tem gente aqui que ele não tem perseverança. Quando as coisas começam a dar errado, ele começa a fugir. Eu vou vender isso aqui, vou embora daqui. Eu vou embora, eu vou sair da igreja. Eu vou pedir conta na empresa. Eu vou vender isso. Eu vou vender aquilo outro. Na hora que não é para vender. Na hora que não é para sair da empresa. Tem gente assim. Tem gente assim. Que faz coisas sem pensar. Toma decisões que não era para decidir, era para esperar mais um pouco. Deixar a poeira baixar. Deixar a tristeza, a mágoa, o ódio, o rancor se controlar. Não, tem gente que faz tudo assim. Depois, lá na frente vai se arrepender. Lá na frente vai se arrepender. Porque agiu pelo impulso. Agiu pela mágoa, pelo ódio. Tem hora na nossa vida. Escuta aqui. Tem hora na nossa vida que a gente tem que ser cara de borracha. Como é que é, pastor? Cara de borracha. Tem hora que a gente tem que engolir cada uma, olhando lá na frente, olhando o resultado, olhando o futuro. Tem hora que você tem que baixar a cabeça, tem hora que você tem que ficar calado, tem hora que você tem que se humilhar, tem hora que você tem que se humilhar para depois ser exaltado. Não age pelo impulso, não age pela tristeza, seja estrategista, seja sábio, seja intelectual, seja espiritual, não seja emocional, não, seja cabeça, e cabeça para pensar, cabeça é para pensar. Pensa com a cabeça, decide com a cabeça, não decide com o coração. Não. Para você crescer na vida, para você prosperar. Eu olho aqui, quando José foi vendido pelos seus irmãos. José, no momento, José começou a abrir o coração com seus irmãos, falar para os seus irmãos o que não podia falar. Abriu o coração com seus irmãos, com seu pai, com a sua mãe. E aí veio a perseguição. Aí veio a luta. Tem gente que começa a antecipar seus sonhos antes da vitória chegar. É melhor você ficar para você mesmo. É melhor você fazer como Maria fez. Quando disseram que ela estava gestante, estava grávida, a Bíblia diz que ela mantinha em silêncio, esperando cumprir cada item, cada revelação, cada aviso. Maria esperava as coisas acontecerem assim, de acordo que ia acontecendo naquilo que Deus tinha avisado. Eu olho na Bíblia, eu vejo pessoas que agiram precipitados e criaram problemas para eles. José agiu precipitado e criou para ele problema com seus irmãos, com seu pai, com a sua mãe. Agiu precipitado, ele não podia contar tudo, nem tudo você pode contar. Nem tudo você pode falar, nem tudo você pode revelar. Tem coisas que é só para você mesmo. Tem coisas que é só para você mesmo. Tem coisa que nem a mulher pode saber. Quem é isso, pastor Messias? Tem coisa que nem a esposa pode saber. Filho não pode saber, ninguém pode saber. Aonde que o pastor arrumou isso? Quando eu olho Deus falando com Abraão, pega teu filho, leva lá no monte, sacrifica ele, oferece ele para mim em holocausto. Abraão não contou para seu ninguém. Pegou o filho, pegou os preparativos, foi para o monte. Não contou para seu ninguém. Ninguém sabia. Ninguém sabia. Chegou no pé do monte, deixou lá o jumento, deixou lá os moços. E lá na frente, o filho pergunta para ele: pai, aqui está a lenha, aqui está o cutelo, aqui está o fogo, mas cadê o sacrifício? Cadê o holocausto? O que ele falou para o filho? Deus proverá o cordeiro. Se ele contasse para o filho: filho, você vai ser o cordeiro, você vai ser o sacrifício, ele não ia realizar. O menino ia correr embora. Tem coisas que é segredo. Depois que aconteceu tudo que tinha que acontecer, o mundo inteiro ficou sabendo. O mundo inteiro ficou sabendo. Então hoje eu quero te dizer: segredo é segredo. Não abre o coração, não abre o coração com as pessoas que você não pode confiar. Não conta para os seus amigos e inimigos, seus sonhos, aquilo que Deus falou para você, aquilo que Deus prometeu para você. Então, deixa cumprir para que todo mundo veja. Porque se você fale, e aí? E aí? E se caso for interrompido? Se caso for interrompido, esse sonho, esse projeto, todo mundo vai ficar sabendo que você falou que não era para falar. Então não conta para ninguém. Deixa que as pessoas vejam o que Deus tem a fazer na sua vida. Eu sei que tem gente aqui que tem futuro. Eu sei que tem gente aqui que tem projeto. Eu sei que tem gente aqui que Deus tem uma grande obra a fazer na sua vida. Eu sei que tem gente aqui que tem filho, filha, que Deus vai fazer uma grande obra no seu filho, na sua filha. Não fica contando para os outros. Ó, Deus falou que meu filho vai ser isso, que minha filha vai ser isso. Não conta para ninguém. Deixa que as pessoas vejam. Aprenda a ter segredos. Aprenda a guardar segredos. Em nome de Jesus Cristo, Salvador. Você vai ver que Deus vai te honrar. Que Deus vai te exaltar. Que Deus vai mudar a tua história. Você que está aí sofrendo, sendo humilhado, humilhada. Você que está aí sendo perseguido, caluniado, injuriado. Você que está aí passando pelo que você tem que passar. São coisas que você tem que passar. Por quê? Para você aprender. Para Deus te ensinar. Para Deus te fortalecer. Deus está permitindo você passar por isto. Para você aprender. Para você valorizar. Para você economizar. Para você guardar. Para você saber aplicar aquilo que Deus colocou nas tuas mãos. Não jogue fora. Não desperdice. Não gaste aquilo que não é seu. Aquilo que é de Deus, aquilo que Deus te deu. Guarde. Guarde o que tens. Guarde, meu irmão. Quem guarda sempre vai ter. Guarde isso aí. Guarda lá para frente. Talvez hoje você não está precisando disso aqui hoje. Mas guarde, que lá na frente você vai precisar. Vai surgir uma oportunidade e você vai ter isso aí para usar na hora que você mais precisa. Na hora exata. Na hora exata. Valorize. Guarde. Priorize o que Deus pôs nas tuas mãos. Deus não pôs de graça. Deus não pôs por acaso. Deus pôs nas suas mãos porque Deus está vendo lá na frente o seu futuro. Gente que tem futuro, ele guarda. Gente que tem futuro, ele aplica. Gente que tem futuro, ele administra. Administra. Outra coisa, pelo amor de Deus, mais uma vez, não ande pelas ideias dos outros. Não ande pelas opiniões dos outros. Tem gente que não sabe cuidar nem da vida dele, quer cuidar da sua. Tem gente que não sabe zelar. Tem gente que não sabe administrar o que é dele. Gente que jogou tudo fora, que gastou à toa, agora quer te ensinar. Agora quer te dar a ordem, quer te orientar, tem que fazer assim, tem que fazer. Não, não dê ouvido a esse tipo de gente que quer mandar no que é dos outros. Ele não mandou no que é dele. Ele não administrou o que era dele. Ele jogou fora, ele gastou tudo à toa. Agora quer fazer você também gastar. Não vai pela opinião dos outros. Não vai pelas ideias dos outros. Não vai. Principalmente pessoas que não teve, ou que não tem, que não teve e que não tem. Como é que ele vai ensinar aos outros o que ele não tem, o que ele não teve? Como é que ele vai te ensinar o que ele não aprendeu? Não dê ouvido às pessoas, aquelas pessoas que gostam de, me quer de intrujar, me quer? Que gostam de dar opinião, que gostam de entrar aonde não cabe. E aí as pessoas falam, fulano falou, a Beltrana falou, a Ciclana falou. Aí a cabeça dele fica cheia de opiniões. Não Não vai por essas ideias. Tenha sua própria opinião. Tenha seu próprio perfil, sua própria identidade. Tenha seu próprio negócio. Tenha seu próprio nome, seu próprio caráter. Cuide, zele daquilo que Deus colocou nas tuas mãos. E você vai ver que Deus vai te abençoar. Deus vai mudar a tua história. Ah, pastor Messias, estou numa prova, estou numa luta. Não tem problema, não. Não tem problema. Essa prova, essa luta não veio por acaso. Essa prova, essa luta, ela veio com prioridade de Deus. E agora eu quero mostrar a vocês aqui testemunhos. Pessoas contando milagres, contando vitórias. E você também vai contar a sua. Não sai da live, você vai contar sua vitória. Esse ano de até dezembro, você vai ver você terminar o ano com chave de ouro. Vamos ouvir.
2: Voto de todo o coração, fiz um voto de todo o meu coração. Eu falei, esse voto que vai ser da nossa casa própria. Falei para minha esposa, é da nossa casa própria esse voto. Coloquei o voto, tudo que eu tinha, R$600 ali, eu falei, é para Deus. E Deus permitiu que nós comprássemos nosso apartamento, irmão. Graças a Deus.
3: O irmão fez um voto. O irmão lançou uma semente. O irmão deu o que tinha. O irmão deu R$600 para abençoar a obra de Deus.
2: Não tinha de onde comprar, não tinha nada. Pastor, nada. Eu falei para minha esposa, esse daqui vai ser... O pastor falou assim, ó, faz com fé o voto, não importa. Faz o sacrifício que tiver no teu bolso. Eu falei assim, eu vou fazer. Eu falei para minha esposa, eu vou fazer esse voto que eu tenho aqui e Deus vai honrar para nós comprar nossa casa. Coloquei no altar, esperou uns dias, veio uma proposta e nós conseguimos comprar nosso apartamento, irmãos.
3: Comprou apartamento.
2: Apartamento próprio nosso, graças a Deus.
3: Não tinha condições nenhuma. 100%. Fez o voto e Deus preparou tudo.
2: Deus preparou tudo, graças a Deus. Estamos morando no apartamento.
3: Irmão, é a prova que quem planta na obra de Deus colhe. Vale a pena abençoar a obra.
2: Vale a pena, pastor. Vale a pena. E nós somos dizimistas dessa igreja faz 6 anos. Interrupto, depositamos o dízimo, eu e minha esposa, não ficamos, desde que nós começamos a depositar o dízimo aqui, a nossa vida abençoou de uma maneira extraordinária.
3: Qual é o seu nome?
4: Inês.
3: Irmã Inês, qual foi a bênção?
4: Eu fui curada aqui do joelho, eu fiz uma cirurgia do joelho, tem 2 anos e tinha um cisto bem grande, de 8 centímetros, e o médico não tirou, porque está grudado na artéria. E sempre tenho dor e sempre muito ruim do joelho. E fiquei várias vezes sem poder andar. Do nada eu estou bem, daí eu estava bem, mas dava aquela crise de dor. Daí eu ficava paralisada, sem andar mesmo. Andei de bengala ou ficava 3, 4 dias sem andar, assim, no sofá, ou sem poder caminhar mesmo, com muita dificuldade. Daí eu tive aqui uma segunda-feira. E foi revelado e o Senhor Jesus me curou. Daí eu não ajoelhava, não dobrava o joelho, né? Daí eu dobro o joelho, eu não fazia isso aqui, ó. Ó, isso aqui eu não fazia, né? Ó, meu joelho destravou e saiu o tumor. O pastor disse que era um câncer que tinha aqui. Então eu fui curada, graças a Deus. Eu orava muito, pedia muito para o Senhor Jesus me curar, porque era uma dor terrível e eu não podia fazer nada, né, com essa dor. E dor dia e noite. Nunca tive sossego, mesmo tomando remédio forte, fazendo tratamento, e estava na fila de cirurgia de volta. Mas graças a Deus agora eu não tenho mais nada.
3: Foi curada?
4: Fui curada, graças a Deus.
3: Uma conta que chegava a ficar dias sem andar.
4: É, já tive crise assim de ficar assim 2, 3 dias sem andar, né? O dia que eu caminhava muito, eu limpava a casa ou saía, aí eu dormia bem, mas no outro dia eu não levantava, nem para ir pegar uma comida para mim, eu não conseguia.
3: Era muito forte as dores.
4: É dor.
3: Depois que a irmã veio aqui, recebeu a oração, foi revelada? Como é que foi o processo da cura da irmã? Foi revelação ou foi só a oração que recebeu?
4: Foi revelação.
3: Revelação.
4: Revelação.
3: Deus revelou o seu problema aqui. Deus
4: revelou que eu tinha um câncer.
3: Câncer?
4: Um câncer no meu joelho.
3: Meu Deus do céu.
4: Aí era uma pelota, eu sentia...
3: Tinha um caroço aí?
4: Um caroço, mas o caroço sumiu.
3: Sumiu o caroço?
4: Sumiu, o caroço sumiu.
3: Depois que sumiu o caroço, sumiu as dores também.
4: Sumiu as dores também, não tem mais dor.
3: Tá curada?
4: Tô curada, em nome de Jesus.
3: Quanto tempo que sofreu com essa doença?
4: Eu não sabia que eu tinha isso, né? Eu sabia, doía, mas não era...
3: Quanto tempo que sofreu com as dores?
4: 10 anos.
3: 10 anos sofrendo?
4: 10 anos sofrendo. 10 anos.
3: Remédio não curava, não. Nada resolvia, mas vindo aqui foi revelada pelo Espírito Santo e curada por Jesus. Tá feliz, minha irmã?
4: Tô feliz, graças.
3: O milagre foi grande?
4: O milagre foi grande, a bênção foi grande.
3: Glória a Deus, amém.
5: Seu nome?
6: Nilson.
5: Qual foi a bênção, meu Nilson?
6: Então, 5 meses atrás, o meu filho, ele falou pra mim, pai, o médico desenganou a mulher do cozido. Eu falei, é? Aí eu peguei o nome dela, trouxe aqui na mesa ali, né? Deixei ali, né? E fui clamando ao Senhor. Mas aí o tempo passou e a gente não, acaba esquecendo, né? E aí o médico desenganou, chamou toda a família para ir lá despedir, porque não tinha muito mais dias de vida, né? E foi passando. Falei, mas eu coloquei num lugar lá que é os médicos do médico que vai dar ordem. Né? Lá faz o que o médico não pode fazer, o que o homem não faz, lá faz, eu conheço aquela mesa lá. E foi feita lá nas suas mãos, Senhor. Eu sei que lá é uma igreja que ora, é uma igreja que clama, dia e noite, né? Tá clamando lá para os pedidos de oração. E confiei. A semana passada, meu filho falou: pai, o senhor lembra da mulher cozida? Eu falei: lembro. Pois é, o médico teve que dar alta para ela. O que desenganou há 5 meses atrás, agora teve que dar alta, porque ela não tem mais nada, está curada, está comendo, fazendo toda a atividade normal, todos os seus deveres domésticos.
5: Sumiu o câncer.
3: Sumiu.
1: Então, tá aí os testemunhos, tá aí os milagres, as vitórias das pessoas que buscaram em Deus, que buscaram. Sabe, eu vejo assim, ó, a gente tem que insistir, a gente tem que perseverar nas nossas orações, nos nossos votos, na nossa fé. Tem tudo para dar errado. Mas quando a gente coloca Deus em primeiro lugar na nossa vida, quando a gente faz as coisas do jeito que tem que fazer, a coisa muda. A coisa muda, meus irmãos. Põe na cabeça hoje, você está aí diante de uma luta, de uma batalha, de uma guerra, de uma dificuldade, uma dívida, uma doença. Persevere, lute para vencer essa doença, porque se você não vencer a doença, ela vai te vencer. Se nós não vencer o mal nos vence, nos vencerá. Então não tem que a coisa ficar assim, ó, 0-0, ah, não, de jeito nenhum. Tem que ter uma batalha, tem que ter um propósito, tem que ter um objetivo, tem que ter um sonho dentro de você. Tem que ter um desejo. Esse desejo, a gente tem que materializar ele. Sonho, a gente tem que fazer sonho tornar realidade. Só falar, eu tenho vontade, eu tenho desejo, isso não vai adiantar nada. Não vai adiantar só falar, eu tenho vontade, eu tenho desejo. Se for da vontade de Deus, se Deus quiser, isso aí não vai resolver nada, nada, nada, nada. Nada. A gente tem que correr atrás. Se tem uma coisa que eu vejo, uma coisa que eu vejo que funciona, é botar o joelho no chão. Quando a gente bota o joelho no chão, quando a gente faz campanha de oração, quando a gente faz campanha de jejum, quando a gente faz votos, eu vejo que as coisas mudam. Isso eu tenho experiência. Eu tenho experiência. Quando eu boto o joelho no chão, quando eu boto o meu joelho no chão e eu insisto na oração, ai, irmão, ah, minha irmã, não tem dificuldade, não tem luta, não tem problema, não tem batalha que eu não venço. Isso eu te digo para você com toda certeza. Quando a gente bota na cabeça, na mente, eu vou conseguir isto. Você não pode começar e largar. Você tem que ir até o fim. Você tem que perseverar. Você tem que lutar. Você tem que ir até o final. Com sabedoria, com fé, que você vai conseguir. Em nome do Senhor Jesus. E eu quero dizer para vocês que nesta quarta-feira, às 9 da manhã, às 3 da tarde, 7 da noite, nós vamos estar aqui na nossa igreja, pedindo ao Senhor nosso Deus a orientação. Deus vai falar conosco nessa quarta-feira. Pois você, eu vinha, da onde você estiver aí, aqui perto de Curitiba, eu estaria nesse culto de quarta-feira de manhã, à tarde e à noite. Um desses horários, 9 da manhã, 3 da tarde, 7 da noite. Nós vamos juntar a nossa fé, nós vamos juntar as orações, nós vamos juntar o nosso ânimo e vamos lutar por aquilo que é espiritual. Aquilo que é espiritual. Eu vejo uma nuvem preta, uma nuvem negra, escura, na vida de alguém, travando alguém, tem alguém agora, do outro lado, que está travado, por uma força maligna, tem alguém agora que está travado, por um espírito maligno, por uma macumba, por um demônio, por um espírito, por uma palavra maldita. Não vai dar certo, alguém profetizou, não vai dar certo, não vai dar certo. Alguém que tem uma fé maior do que a sua, a fé dele é com o mal, a fé dele é com o inimigo, é com o maligno, não vai dar certo. Mas já tem gente que a fé dele é com Deus. Ele fala e acontece. Tem gente, meus irmãos, que ele é mais perto de Deus do que o outro. Tem gente que quando ele fala com Deus, acontece. Elias falava, Eliseu falava e acontecia. Homens espirituais que falava e acontecia, homens que profetizava e acontecia, e ainda tem gente nesta terra que tem intimidade com Deus, tem gente que tem intimidade com Deus, que quando ele fala, pode ter certeza que acontece. Tem homem nessa terra, tem mulher nessa terra, levantado por Deus, quando ele fala, acontece. Se ele fala que vai acontecer, pode escrever que acontece mesmo, porque Deus usa ele, Deus usa ela, Deus usa ele, Deus é na vida dele, a oração dele tem efeito, a oração dela tem efeito. Tem gente que quando ele bota o joelho no chão, o céu se abre para ouvir a oração dele, a palavra dele. Então, por isso que nesta quarta-feira, 9 da manhã, 3 da tarde, 7 da noite, aqui nós estaremos orando a Deus, entregando as divinas revelações, profetizando, se Deus mandar profetizar, se Deus mandar falar, se Deus mandar dizer, nós vamos falar e vai acontecer. Em nome do Senhor Jesus. Você crê nisto? Você crê? Então você vai sair da onde você estiver e vai estar conosco nesta quarta-feira. Aonde? Aqui em Curitiba, na nossa igreja Deus é Santo. Aqui na Avenida Marechal Floriano Peixoto, 6711, aqui no Auer. Deus vai resolver algo. Irmão, Deus vai resolver algo nesta quarta-feira. Deus vai resolver algo. O Espírito Santo de Deus vai bradar, vai mostrar. E você vai ver que as coisas vão dar certo. Pode estar dando tudo errado, tudo travado, mas quando Deus fala, Deus mostra, Deus revela, as coisas acontecem. No nome do Senhor Jesus. Tem gente agora me ouvindo, tem gente agora me escutando, que precisa estar conosco nesta quarta-feira. Gente aqui em Curitiba, perto de Curitiba. É a campanha do milagre financeiro. É a campanha da vitória financeira.

0: E atenção, povo de Deus, povo que me ouve nesse exato momento, está chegando a hora, está chegando o momento, está chegando o dia é 17, 18 e 19 de julho. Meus irmãos, quando vai chegando as convenções, o nosso coração bate mais forte. Nosso coração se enche de fé, de confiança em Deus, porque essas convenções, o Espírito de Deus nos encoraja, nos anima, o Espírito de Deus nos fortalece. Meus irmãos e minhas irmãs, povo de Deus, nós teremos aqui a convenção do esforço, do ânimo contra o esfriamento espiritual. Você vai ver que a sua vida, a minha vida, não será mais a mesma, do mesmo jeito. Não vai. Deus vai mudar a nossa vida. Deus vai transformar a nossa vida. Deus vai nos encher de ânimo, de coragem, de esforço, a nós vencer a frieza espiritual. O que está matando a igreja é a frieza espiritual, é a falta de fé, é a falta de oração, é a falta do jejum, é a falta da vigilância, da prudência, é a falta do mover de Deus da nossa vida. Então, é a falta do mover de Deus. Então, meus irmãos e minhas irmãs, em nome de Jesus, eu, pastor Messias, estou convocando o povo para orar e jejuar, consagrar por esses 3 dias. E o Senhor, a Senhora, está conosco. O Senhor, a Senhora, a família, receber de Deus a força, o poder, o ânimo, a unção e a autoridade para vencer a frieza espiritual. É aqui em Curitiba, na Avenida Marechal Floriano Peixoto, 6711, nos dias sexta-feira, dia 17, sábado 18 e domingo, encerrando com chave de ouro, domingo dia 19, no horário das 2 da tarde, meus irmãos, eu quero convocar o povo de Deus, os obreiros, as obreiras, os membros, para vencer o esfriamento, para vencer a fraqueza, o desânimo, e nós caminharmos juntos para a Nova Jerusalém. Que dia, pastor? Dia 17, 18, 19, sexta-feira à noite, sábado à noite e domingo às 2 da tarde. Venha para cá, o Pai do Céu tem uma palavra, tem algo para entregar nas nossas vidas. Eu estou falando com fé, a nossa vida será diferente a partir dessa data. Olha o que Deus faz nesses dias de convenções aqui na Igreja Deus é Santo.
1: Olha a mulher andando aí! Olha a mulher andando! Vai correr! Corre, minha irmã! Corre agora! Corre que Deus já te curou! Corre que Deus já te curou! Deus já te curou! Deus já te curou! Deus já te curou! Deus já te curou em nome do Pai, do Filho e do Espírito Santo de Deus! Minha irmã, você não andava assim, não?
2: Não, manco bastante.
1: Por que você não mancou agora? Por que não mancou?
2: Porque Deus me curou.
1: Então levanta a muleta. Olha aí, corre aí pra eu ver. Pode correr. Corre aí. Olha aí, mulher andando aí, igreja. Oh, glória.
0: Deus vai curar ele agora da surdez. Em nome de Jesus Cristo. Em nome de Jesus Cristo Salvador. Toda da surdez, sai dos ouvidos dele agora, do alto da cabeça aos pés, toda macumba, todo espírito do diabo, demônio do inferno, demônio de doença, saia do alto da cabeça, as plantas dos pés, saia dos ouvidos dele agora, nome de Jesus, nome de Jesus, nome de Jesus, sai daí, Chu, sai daí, Chu, sai daí, demônio, sai do corpo dele, espírito de enfermidade, espírito de enfermidade, espírito de macumba, espírito de feitiçaria, de bruxaria, sai dos ouvidos dele, sai dos pés, das pernas, dos braços, das costas, saia, sai daí, nome de Jesus, nome de Jesus, nome de Jesus agora, escute agora, escute agora em nome de Jesus. Agora vou falar bem baixo para ele ouvir. Olha bem baixo. Olha para baixo. Olha para baixo. Você não vê o gesto da minha boca. Escuta aqui. Como é o seu nome?
3: Jadir.
0: Vamos ficar bem mais longe agora, quer ver? Como é o seu nome?
3: Jadir.
4: Glória a Deus!
3: Glória a Deus!
4: Quantos anos você tem?
3: 56.
0: Dá glória a Deus aí!
5: Deus, aleluia! Glória a Deus!
0: Tá curado!
5: Tô curado!
0: Quem curou?
5: Jesus!
0: Graças a Deus, povo de Deus, povo da fé, povo de Curitiba, povo do Paraná, do Brasil, nós estaremos durante esses dias orando, consagrando a nossa vida, buscando a Deus, e você vai ver o que Deus vai fazer esses dias aqui na igreja Deus é Santo. Mover do Espírito contra o gelo, contra o esfriamento espiritual. Eu sinto por Deus, que Deus vai derramar força, poder, autoridade, unção e quebrar esse gelo maligno. Esse gelo maligno que estão matando os cultos, os crentes e as igrejas. O que está matando as igrejas é isso aí, ó. É a iniquidade, é o pecado, é o mundanismo. E isso faz esfriar a igreja. Por multiplicar a iniquidade, o amor de muitos se esfriaria. Mas aquele que perseverar até o fim será salvo. Vem para cá. Venham para cá, irmãos, e você vai ver o que Deus vai fazer nesses 3 dias na nossa vida, sexta, sábado e domingo.

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1: Nós vamos ter uma campanha aqui em Curitiba, uma campanha que eu vejo Deus operar. Essa campanha eu faço ela há muitos anos, mas muitos anos mesmo. Essa campanha foi uma revelação que Deus me deu. Então, meus irmãos, eu tenho visto Deus pegar o homem, a mulher, da estaca zero, aquela pessoa que está

0: linda, doente, que a pessoa que tá devendo que não pode pagar, aquela pessoa que carrega uma maldição com dívidas. Tem gente que tem uma maldição com dívidas que ela a vida toda foi pagar conta atrasada. Por que será? Há um demônio, há um espírito mau na vida dela que não deixa ela ficar sem dever. Ela tem um vício de comprar fiado, comprar sem necessidade, só para ficar devendo, só para sujar o nome dela, tirar a paz da vida dela. Ela tem assim uma fraqueza, qualquer coisa que ela vê, ela quer comprar. Que aparecer pela frente, alguém ofereceu para ela, ela compra. Vai lá e vende para fulano de tal. Vende para fulano, ele compra tudo. Tudo que chegar lá, ele compra. Nem que ele não vende, nem que ele não usa. Eu conheci um homem, não sei se ainda é vivo. Chegava na casa dele, no quintal dele, não tinha onde a gente pisar. Tinha um carreirinho assim, um caminhãozinho apertado. Porque ele tinha tanta coisa velha, tanto troço velho, enferrujado, que ele ia comprando e colocando ali. A casa dele era um ferro velho, de coisa velha. Mas ele não vendia. Porque aquilo que ele comprava, ele não sabia vender. Ele amontoando lá, ia enferrujando, ia molhando, e o ferrugem ia comendo. Mas ele vivia numa situaçãozinha que só o sangue de Cristo. Aquela catinga de coisa velha, aquele mau cheiro de coisa velha, de mofo da casa dele, de ferrugem. Ele andava enferrujado. Como é que é isso, pastor? Aquela roupa suja, aquele corpo sujo, aquele espírito de sujeira da vida dele. Eu não sei se vocês estão me entendendo. Aquele sujo, assim, aquela sujeira, aquele homem, assim, com cabelo mal penteado, a pele, não, a roupa dele, todo dia ele vestia com a mesma roupa. Então tem gente, meus irmãos, que carrega essa maldição. Então, eu conheço uma outra pessoa que ele, tudo que ele vê, ele quer comprar. Conheço ele, eu fui lá. Mas olha, assim, o pátio dele, a chácara dele, assim, ó, tem tanta coisa velha que você nem imagina. É ônibus velho, é trator velho, é caminhão velho, é caminhonete velha. Olha, vai falando que você nem imagina, coisa velha, tudo coisa velha, e ele quer comprar tudo. Acumulador. Como é que é?
1: Acumulador.
0: Acumulador de coisas velhas. Meus irmãos, e ele numa depressão, numa angústia, numa tristeza, enrolado com dívidas, enrolado com maldição. Hoje, um funcionário machuca, amanhã outro morrendo. Outro enfiou o braço lá, não sei de que lá, e quando viu, ele morreu. Outro machucou. E, meu Deus do céu, é gente botando ele na justiça, é gente querendo aproveitar dele. Tem uma maldição naquela criatura. Daqui a pouco ele queria se matar, queria tirar a vida dele. Por quê? Porque vai acumulando tristeza, angústia, vai acumulando tudo que não presta em cima da vida dele. Chega uma hora que a pessoa vai estourar, a pessoa vai se arrebentar. Então, irmãos, irmãs que me ouvem agora, essa campanha de amanhã é uma campanha de milagre, de libertação, de nós enfrentar o poder do mal, enfrentar os demônios, aqueles demônios tranca-rua, demônios em chuva, aquela tranqueira que está aí, aquele demônio de lodo, de ferrugem, aquela pessoa falida, aquela pessoa angustiada, sem expectativa de nada. Oh, como é ruim quando a pessoa está devendo e não pode pagar, está devendo e não tem de onde tirar. Como é ruim isso. vai acumulando dívida, vai acumulando e juros sobre juros, e cartão, e prestação, e boleto, e tudo vencido, e banco cobrando, e gente cobrando. E isso é vida? Isso é vida? Não é vida. Então, irmãos, irmãs, tem uma passagem na Bíblia que Jesus fala assim: se pois o Filho vos libertar, João capítulo 8, se pois o Filho, quem é esse Filho? Deus, Filho de Deus, se pois o Filho vos libertar, verdadeiramente sereis livre, livre. Se a pessoa não tiver nas mãos de Deus, se a pessoa não tiver na presença de Deus, se a pessoa não estiver sendo abençoado por Deus, aí Satanás ele entra e ele faz uma bagunça na pessoa, ele bagunça a pessoa. Se pois o Filho vos libertar, verdadeiramente sereis livres. João 8,36. Agora, para ele libertar, a pessoa tem que querer se livrar, tem que querer deixar Deus trabalhar na vida dele, trabalhar na vida dela. Porque se ela não ceder, se ela não aceitar o plano que Deus tem com ele, com ela, como é que Deus vai agir? Deus só vai entrar num lugar, numa casa, num coração, aonde é chamado. Deus ele não é um invasor, Deus ele não é um ladrão. Deus ele é chamado, ele vem. Se ele não é chamado, ele não vem. Deus ele só entra quando a gente permita, ou permitamos, ou permitimos que ele entra. Senão é sofrimento e gente falando que é crente. É isso que eu fico mais... como é que eu posso falar? Mais pensativo. Como é que a pessoa é crente e vive numa vidinha desgraçada? Como é que a pessoa é crente e vive numa pindaíba? Não tem nem o que comer dentro de casa. Por quê? Porque está ali a presença do mal. E por que que o mal está ali? E por que que o demônio está ali? Porque ela chama pelo demônio. Não, ninguém aqui chama demônio, não, pastor. Com as suas atitudes, você chama o demônio. Com a sua permissão, você chama o demônio. Aí ele entra. E quando ele entra, ele deixa as marcas. Por isso que essa quarta-feira, eu quero convocar Curitiba, eu quero convocar o Brasil, eu quero convocar o povo para nós fazer essa campanha. Que campanha é esta? Como é o nome da campanha? E agora? E agora? Cadê que o seu Natiel sabe? Como é o nome da campanha? Como é que é o nome da campanha? Deus proverá o meu milagre urgente. Deus proverá. E não, nós vamos agora ouvir testemunhos. O que nós vamos agora ouvir é pessoas contando bênção de Deus, milagre de Deus, depois que chegaram aqui na igreja, Deus é Santo, depois que passaram a fazer as campanhas conosco. Olha o que elas vão contar agora, olha o que elas vão falar agora. Será que não é isso que está faltando na sua vida, na sua casa, na sua família? É deixar Deus entrar na sua casa, salvar a sua casa, libertar a sua casa. Vamos lá então.
2: Bom, meus irmãos e minhas irmãs, povo de Deus, nós estamos aqui com uma irmã que vai contar um grande milagre que ela recebeu de Deus aqui na igreja pentecostal Deus é Santo. Vamos agora falar com a irmã. O nome da irmã?
3: Sabrina.
2: Sabrina. Sabrina vai contar uma bênção muito grande. Sabrina, pode falar.
3: Então, eu fiz uma campanha no Pastor da Cimicias através de um caminhão do meu esposo, que foi roubado há 6 anos atrás. E eu apresentei os papéis pro pastor, falei, olha, pastor, já vai fazer 6 anos que tá na justiça e nada de sair, nada de vir uma resposta, o caminhão voltar, tá travado, bloqueado e nada. E a justiça só adia, adia e nunca vem. Aí o pastor pegou e falou para mim fazer a campanha e o dízimo certinho. E disse que Deus não ia voltar com o caminhão que foi roubado, ele ia dar um novo. Então eu fiz a campanha, dei o dízimo. E na segunda campanha do dízimo que eu dei, o meu esposo conseguiu comprar um guincho zerado. Não foi o que foi roubado, Deus deu um novo para ele. E agora ele está trabalhando, graças a Deus, com um guincho novo.
2: Do jeito que foi falado, do jeito que foi revelado, Deus vai dar um caminhão novo. Deus vai dar um guincho novo. E agora já está aqui a irmã contando. Demorou quanto tempo para Deus dar esse guincho?
3: Eu fiz a campanha 3 semanas, na 4ª semana o meu esposo já conseguiu.
2: Um mês.
3: Um mês.
2: Olha aí, irmãos. Olha aí, povo de Deus, você que crê. Pode ser o que for, não importa. Pode ser o pior problema, a luta, doença, enfermidade, dívidas. Deus vai entrar com providência. O nome dele?
3: Mateus.
2: Seu nome?
3: Sabrina.
2: Manda um alô agora pro povo que tá te vendo.
3: Eu digo para as pessoas que estão olhando para ter fé, porque para Deus nada é impossível. Então, a gente estava 6 anos triste, na verdade, com a nossa vida bem abatida, meu esposo também, porque era uma ferramenta de trabalho dele que foi roubada. Só que eu confiei em Deus, entreguei nas mãos dele. O pastor também disse para mim continuar firme as campanhas e deu bem certo, como o pastor falou. Na 4ª semana, o caminhão dele novo. E agora ele está trabalhando dia e noite o caminhão, pela graça do Senhor Jesus Cristo.
2: Tá vendo? Você que foi roubado, você que foi lesado, você que tá aí diante de uma batalha, igual ela, o marido estava, agora tá aí a resposta. Deus prometeu que dá o caminhão de volta e Deus deu. Vocês moram onde?
3: No Sítio Cercado.
2: Obrigado. Deus abençoe. Tá aí Brasil, tá aí povo de Deus, tá aí o que Deus está fazendo aqui na quarta-feira. Na igreja pentecostal Deus é Santo, aqui em Curitiba, na Avenida Marechal Floriano Peixoto, 6711. Irmãos que estão nos acompanhando, que estão nos assistindo, aqui está uma moça que duvidava que aparecia dinheiro na conta. A mãe dela fazendo campanha aqui na nossa igreja Deus é Santo, e um dia Deus me deu uma revelação que apareceu um dinheiro na conta da mãe dela ou na conta dela. Ela falou, isso é mentira, isso não é verdade. E agora ela vai contar aqui, conta aí, o nome seu?
4: Tatiane. Isso tinha acontecido com a minha mãe. Eu falei, ah, da onde que aparece dinheiro assim do nada? Alguém vai te dar, não aparece dinheiro do nada. E apareceu 3.150, né, na conta dela. Aí na semana retrasada, o pastor estava pregando aqui tudo e fez o apelo pelas cadeiras. E eu não tinha dinheiro para... E eu até não levantei a mão na hora, né, porque eu não tinha como dar o dinheiro para ajudar com uma cadeira. E aqui o pastor falou, eu lembro exatamente, pela minha fé... Vai aparecer dinheiro na conta, algum jeito. Se não aparecer, tudo bem, você não dá nada. Mas pela minha fé, vai aparecer dinheiro e você vai contribuir. E na hora eu pensei, ah, não, eu vou, né, pelo menos um pé da cadeira. Porque o pastor falou, um pé, dois pés, meio pé, a cadeira inteira, o que der. E daí eu fiquei ali meio triste. Falei, nossa, eu queria poder dar uma cadeira inteira, não meio pé. Mas se Deus me abençoar, pelo menos meio pé vai dar certo. E daí eu, né, recebi até meu pagamento, não tinha nem dado para pagar as contas. Eu falei, meu Deus do céu. Aí eu entrei numa conta poupança que eu nem tenho dinheiro nada lá, não tinha nada. Eu falei, ah, vou entrar aqui só para ver. Apareceu o valor de 3.400 e poucos reais na minha conta.
2: Quanto?
4: Não, 3.400 e poucos. Uns quebradinhos.
2: Na sua conta?
4: Na minha conta. Até eu falei, na hora que eu olhei, falei, mãe, olha aqui. Fiquei, né, eufórica. Eu falei, olha aqui o que apareceu na conta. E foi revelado, o pastor falou na igreja que apareceu na conta.

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1: E eu quero avisar o povo de Deus que nesta quarta-feira uma poderosa campanha de milagres aqui na sede nacional das igrejas Pentecostal Deus é Santo. Nesta quarta-feira, nos três horários. Vamos ouvir os milagres que Deus faz na igreja Deus é Santo e tenha você a fé edificada.
2: Bom, meus irmãos e minhas irmãs, povo de Deus, nós estamos aqui com uma irmã que vai contar um grande milagre que ela recebeu de Deus aqui na igreja Pentecostal Deus é Santo. Vamos agora falar com a irmã. O nome da irmã?
3: Sabrina.
2: Sabrina. Sabrina vai contar uma bênção muito grande. Sabrina, pode falar.
3: Então, eu fiz uma campanha no pastor da Simicias através de um caminhão do meu esposo, que foi roubado há 6 anos atrás. E eu apresentei os papéis pro pastor e falei, olha, pastor, já vai fazer 6 anos que tá na justiça e nada de sair, nada de vir uma resposta, o caminhão voltar, tá travado, bloqueado e nada. E a justiça só é dia a dia e nunca vem. Aí o pastor pegou e falou para mim fazer a campanha e o dízimo certinho. E disse que Deus não ia voltar com o caminhão que foi roubado, ele ia dar um novo. Então eu fiz a campanha, dei o dízimo. E na segunda campanha do dízimo que eu dei, o meu esposo conseguiu comprar um guincho zerado. E não foi o que foi roubado, Deus deu um novo para ele. E agora ele tá trabalhando, graças a Deus, com um guincho novo.
2: Do jeito que foi falado, do jeito que foi revelado, Deus vai dar um caminhão novo. Deus vai dar um guincho novo. E agora já tá aqui a irmã contando. Demorou quanto tempo para Deus dar esse guincho?
3: Eu fiz a campanha 3 semanas, na 4ª semana o meu esposo já conseguiu.
2: Um mês.
3: Um mês.
2: Olha aí, irmãos. Olha aí, povo de Deus, você que crê. Pode ser o que for, não importa. Pode ser o pior problema, a luta, doença, enfermidade, dívidas. Deus vai entrar com providência. O nome dele?
3: Mateus.
2: Seu nome?
3: Sabrina.
2: Manda um alô agora pro povo que tá te vendo.
3: Eu digo para as pessoas que estão olhando para ter fé, porque para Deus nada é impossível. Então, a gente estava 6 anos triste, na verdade, com a nossa vida bem abatida, meu esposo também, porque era uma ferramenta de trabalho dele que foi roubada. Só que eu confiei em Deus, entreguei nas mãos dele. O pastor também disse para mim continuar firme as campanhas e deu bem certo, como o pastor falou. Na 4ª semana, o caminhão dele novo. E agora ele está trabalhando de noite o caminhão, pela graça do Senhor Jesus Cristo.
2: Tá vendo? Você que foi roubado, você que foi lesado, você que tá aí diante de uma batalha, igual ela, o marido estava, agora tá aí a resposta. Deus prometeu que dá o caminhão de volta e Deus deu. Vocês moram onde?
3: No Sítio Cercado.
2: Obrigado. Deus abençoe. Tá aí Brasil, tá aí povo de Deus, tá aí o que Deus tá fazendo aqui na quarta-feira. Na igreja Pentecostal Deus é Santo, aqui em Curitiba, na Avenida Marechal Floriano Peixoto, 6711.
4: O seu nome?
5: Salete.
4: Qual foi a bênção, Salete?
5: Eu tinha uma dívida no Itaú, que pra mim, eu não podia pagar. Não é muito, mas, né, pra mim, meu marido também não estava podendo pagar. E essa dívida está me incomodando muito. E eu entreguei nas mãos de Deus, né? Era 16 mil que eu devia, né? E daí foi pago a dívida com 218 reais.
4: Pera, irmã, devia 16 mil?
5: É.
4: E foi pago quanto?
5: 218.
4: Quem ouviu, diga glória a Deus. Ela é dizimista desta igreja. Ofertante nesta obra. Tinha uma dívida no banco de 16 mil reais.
5: 16 mil.
4: Dessa dívida pagou só 200 e quantos mesmo?
5: E 18 reais.
4: Milagre financeiro.
5: Milagre financeiro.
4: Amém.
1: Meus amados irmãos, é tremendo o que Deus faz na igreja Deus é Santo. E é bom colocar os testemunhos, porque os testemunhos é a prova daquilo que nós falamos aqui. Porque às vezes a gente fala, ó, irmãos, vem para a igreja. Faça campanhas, Deus abençoar, devolva o dízimo, Deus abençoar. E tem aqueles que criticam, tem aqueles que falam que é mentira, que nunca vai acontecer nada, que é papo furado de pastor, que todo pastor enganador é mentiroso, que o pastor quer roubar o dinheiro do povo, não é assim? Que alguém fala, não é desse jeito? Então nós colocamos aqui os testemunhos para poder provar que aquilo que é falado aqui acontece. Que não tem enganação, não tem mentira, não tem rolo, não tem coisa errada, não. Graças a Deus. Graças a Deus, se alguém faz coisa errada, se alguém faz coisa errada, e se alguém não é nós, não é a igreja, Deus é santo. Deus tem guardado essa obra. Deus tem guardado o pastor Darcy Messias, a diretoria, os obreiros, as obreiras, esse ministério. Graças a Deus por isso. Deus tem feito coisas grandes aqui, irmãos. O povo tem vindo para cá, o povo tem visto a diferença. O povo tem sido abençoado. As portas têm sido abertas. Pessoas têm sido curadas por Jesus, transformadas pelo poder de Deus. E nesta quarta-feira, você aqui de Curitiba, região metropolitana, você que conhece alguém aqui de Curitiba, quem sabe, você é de outra cidade, cidade longe, né? Quem sabe você mora em outro estado, ou quem sabe até em outros países, mas você tem familiares aqui em Curitiba, tem conhecidos aqui em Curitiba, você pode incentivar essa pessoa a estar conosco nesta quarta-feira. Faça isso, incentive alguém, mande uma mensagem, convida alguém para estar presente nesta quarta-feira, aqui na sede da Igreja Deus é Santo em Curitiba, para iniciar a campanha da quarta-feira. Quarta-feira é campanha de prosperidade. E você acabou de ouvir o testemunho aí de uma irmã que o esposo comprou um caminhão novo. O esposo tinha tido um prejuízo, tinha roubado o caminhão dele, e ela veio na igreja depois disso. Veio na igreja fazer campanhas, passou a dizimar, e Deus usando o pastor Darcy Messias, que ele ia ter um caminhão novo, que não ia ser mais aquele caminhão que tinha sido roubado, mas que ele ia ter um caminhão novo. E do jeito que o homem de Deus falou, aconteceu. E a irmã contou a bênção dela para a glória de Jesus Cristo. E o segundo testemunho da irmã, que devia 16 mil reais para o banco e pagou apenas 218 reais. Você pensa bem? Você dever 16 mil reais para o banco e destes 16 mil, paga apenas 218 reais. Isso aconteceu aqui na quarta-feira, na campanha da prosperidade, na sede da Igreja Deus é Santo. E nós estamos aqui te convidando para estar conosco nesta quarta-feira, para iniciar a campanha da prosperidade, que vai dar início mais uma campanha, mais uma oportunidade de bênçãos para o povo de Deus. Está conosco nos três horários: 9 horas da manhã, 3 horas da tarde, 7 horas da noite. Lembrando que às 3 da tarde eu vou estar com os irmãos. Às 3 da tarde, eu, presbítero Jefferson, vou estar com os irmãos às 3 da tarde, nessa quarta-feira. E às 9 da manhã e às 7 da noite, pastor Darcy Messias. Às 9 horas da manhã e às 7 da noite, pastor Darcy Messias. 3 da tarde, eu vou estar com os irmãos aqui na sede em Curitiba. E Deus vai abençoar. Tá certo? Vem para cá, povo de Deus, em nome de Jesus.

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1: A bênção ou a maldição? Aqui na cabeça, aqui está a fé, aqui está o poder. Aprenda isso aqui hoje. Aprenda isso aqui hoje. Você tem que ser firme, firme, firme naquilo que você vai decidir, daquilo que você vai fazer, naquilo que você vê que é maravilhoso, que é bom para você. Ainda que parece difícil. Ainda que parece difícil. Olha para mim aqui, por favor. Tem gente aqui que ele não tem perseverança quando as coisas começam a dar errado, ele começa a fugir. Eu vou vender isso aqui, vou embora daqui. Eu vou embora, eu vou sair da igreja. Eu vou pedir conta na empresa. Eu vou vender isso. Eu vou vender aquilo outro. Na hora que não é para vender. Na hora que não é para sair da empresa. Tem gente assim. Tem gente assim. Que faz coisas sem pensar, toma decisões que não era para decidir, era para esperar mais um pouco, deixar a poeira baixar, deixar a tristeza, a mágoa, o ódio, o rancor se controlar. Não, tem gente que faz tudo assim, depois lá na frente vai se arrepender. Lá na frente vai se arrepender, porque agiu pelo impulso, agiu pela mágoa, pelo ódio. Tem hora na nossa vida, escuta aqui, tem hora na nossa vida que a gente tem que ser cara de borracha. Como é que é, pastor? Cara de borracha. Tem hora que a gente tem que engolir cada uma, olhando lá na frente, olhando o resultado, olhando o futuro. Tem hora que você tem que baixar a cabeça, tem hora que você tem que ficar calado, tem hora que você tem que se humilhar, tem hora que você tem que se humilhar para depois ser exaltado. Não age pelo impulso, não age pela tristeza, seja estrategista, seja sábio, seja intelectual, seja espiritual, não seja emocional, não, seja cabeça, e cabeça para pensar. Cabeça é para pensar. Pensa com a cabeça. Decide com a cabeça. Não decide com o coração. Não. Para você crescer na vida. Para você prosperar. Eu olho aqui. Quando José foi vendido pelos seus irmãos. José, no momento, José começou a abrir o coração com seus irmãos, falar para os seus irmãos o que não podia falar, abriu o coração com seus irmãos, com seu pai, com a sua mãe, e aí veio a perseguição, aí veio a luta. Tem gente que começa a antecipar seus sonhos antes da vitória chegar. É melhor você ficar para você mesmo. É melhor você fazer como Maria fez. Quando disseram que ela estava gestante, estava grávida, a Bíblia diz que ela mantinha em silêncio, esperando cumprir cada item, cada revelação, cada aviso. Maria esperava as coisas acontecerem assim, de acordo que ia acontecendo naquilo que Deus tinha avisado. Eu olho na Bíblia, eu vejo pessoas que agiram precipitados e criaram problemas para eles. José agiu precipitado e criou para ele problema com seus irmãos, com seu pai, com a sua mãe. Agiu precipitado, ele não podia contar tudo, nem tudo você pode contar. Nem tudo você pode falar, nem tudo você pode revelar. Tem coisas que é só para você mesmo. Tem coisas que é só para você mesmo. Tem coisa que nem a mulher pode saber. Que é isso, pastor Messias? Tem coisa que nem a esposa pode saber. Filho não pode saber, ninguém pode saber. Aonde que o pastor arrumou isso? Quando eu olho Deus falando com Abraão, pega teu filho, leva lá no monte, sacrifica ele, oferece ele para mim em holocausto. Abraão não contou para seu ninguém. Pegou o filho, pegou os preparativos, foi para o monte, não contou para seu ninguém. Ninguém sabia. Ninguém sabia. Chegou no pé do monte, deixou lá o jumento, deixou lá os moços. E lá na frente, o filho pergunta para ele: pai, aqui está a lenha, aqui está o cutelo, aqui está o fogo, mas cadê o sacrifício? Cadê o holocausto? O que ele falou para o filho? Deus proverá o cordeiro. Se ele contasse para o filho: filho, você vai ser o cordeiro, você vai ser o sacrifício, ele não ia realizar. O menino ia correr embora. Tem coisas que é segredo. Depois que aconteceu tudo que tinha que acontecer, o mundo inteiro ficou sabendo. O mundo inteiro ficou sabendo. Então hoje eu quero te dizer: segredo é segredo. Não abre o coração, não abre o coração com as pessoas que você não pode confiar. Não conta para os seus amigos e inimigos, seus sonhos, aquilo que Deus falou para você, aquilo que Deus prometeu para você. Então, deixa cumprir para que todo mundo veja. Porque se você fale, e aí? E aí? E se caso for interrompido? Se caso for interrompido, esse sonho, esse projeto, todo mundo vai ficar sabendo que você falou que não era para falar. Então não conta para ninguém. Deixa que as pessoas vejam o que Deus tem a fazer na sua vida. Eu sei que tem gente aqui que tem futuro. Eu sei que tem gente aqui que tem projeto. Eu sei que tem gente aqui que Deus tem uma grande obra a fazer na sua vida. Eu sei que tem gente aqui que tem filho, filha, que Deus vai fazer uma grande obra no seu filho, na sua filha. Não fique contando para os outros. Ó, Deus falou que meu filho vai ser isso,

passando, pelo que você tem que passar. São coisas que você tem que passar. Por quê? Para você aprender, para Deus te ensinar, para Deus te fortalecer. Deus está permitindo você passar por isto, para você aprender, para você valorizar, para você economizar, para você guardar, para você saber aplicar aquilo que Deus colocou nas tuas mãos. Não jogue fora, não desperdice, não gaste aquilo que não é seu, aquilo que é de Deus, aquilo que Deus te deu. Guarde, guarde o que tens. Guarde, meu irmão. Quem guarda sempre vai ter. Guarde isso aí. Guarda lá para frente. Talvez hoje você não está precisando disso aqui hoje. Mas guarde, que lá na frente você vai precisar. Vai surgir uma oportunidade e você vai ter isso aí para usar na hora que você mais precisa. Na hora exata. Na hora exata. Valorize. Guarde, priorize o que Deus pôs nas tuas mãos. Deus não pôs de graça, Deus não pôs por acaso. Deus pôs nas suas mãos porque Deus está vendo lá na frente o seu futuro. Gente que tem futuro, Ele guarda. Gente que tem futuro, Ele aplica. Gente que tem futuro, Ele administra. Administra. Outra coisa, pelo amor de Deus, mais uma vez, não ande pelas ideias dos outros. Não ande pelas opiniões dos outros. Tem gente que não sabe cuidar nem da vida dele, que cuidar da sua. Tem gente que não sabe zelar. Tem gente que não sabe administrar o que é dele. Gente que jogou tudo fora, que gastou à toa, agora quer te ensinar, agora quer te dar a ordem, quer te orientar, tem que fazer assim, tem que não, não dê ouvido a esse tipo de gente, que quer mandar no que é dos outros. Ele não mandou no que é dele, ele não administrou o que era dele, ele jogou fora, ele gastou tudo à toa, agora quer fazer você também gastar. Não vai pela opinião dos outros. Não vai pelas ideias dos outros. Não vai. Principalmente pessoas que não teve, ou que não tem, que não teve e que não tem. Como é que ele vai ensinar aos outros o que ele não tem, o que ele não teve? Como é que ele vai te ensinar o que ele não aprendeu? Não dê ouvido às pessoas, aquelas pessoas que gostam de, me quer de intrujar, me quer? Que gosta de dar opinião, que gosta de entrar aonde não cabe. E aí as pessoas falam, fulano falou, a Beltrana falou, a Ciclana falou. Aí a cabeça dele fica cheia de opiniões. Não, não vai por essas ideias. Tenha sua própria opinião, tenha seu próprio perfil, sua própria identidade, tenha seu próprio negócio, tenha seu próprio nome, seu próprio caráter, cuide, zele daquilo que Deus colocou nas tuas mãos, e você vai ver que Deus vai te abençoar. Deus vai mudar a tua história. Ah, pastor Messias, estou numa prova, estou numa luta. Não tem problema, não. Não tem problema. Essa prova, essa luta não veio por acaso. Essa prova, essa luta, ela veio com prioridade de Deus. E agora eu quero mostrar a vocês aqui testemunhos. Pessoas contando milagres, contando vitórias. E você também vai contar a sua. Não sai da live, você vai contar sua vitória. Esse ano de, até dezembro, você vai ver você terminar o ano com chave de ouro.

0: Vamos ouvir.
1: Voto de todo o coração, fiz um voto de todo o meu coração. Eu falei, esse voto que vai ser da nossa casa própria. Falei pra minha esposa, é da nossa casa própria esse voto. Coloquei o voto, tudo que eu tinha, pastor. R$600 ali, eu falei, é pra Deus. E Deus permitiu que nós comprássemos nosso apartamento, irmão. Graças a Deus.
2: O irmão fez um voto. O irmão lançou uma semente. O irmão deu o que tinha. O irmão deu R$600 para abençoar a obra de Deus.
1: Não tinha de onde comprar, não tinha nada, pastor. Nada, nada. Eu falei para minha esposa, esse daqui vai ser... O pastor falou assim, ó, faz com fé o voto, não importa. Faz o sacrifício que tiver no teu bolso. Eu falei assim, eu vou fazer. Eu falei para minha esposa, eu vou fazer esse voto que eu tenho aqui e Deus vai honrar para nós comprar nossa casa. Coloquei no altar, esperou uns dias, veio uma proposta e nós conseguimos comprar nosso apartamento, irmãos.
2: Comprou apartamento.
1: Apartamento próprio nosso, graças a Deus.
2: Não tinha condições nenhuma. Sem condições. Fez o voto e Deus preparou tudo.
1: Deus preparou tudo, graças a Deus. Estamos morando no apartamento.
2: Irmão, é a prova que quem planta na obra de Deus colhe. Vale a pena abençoar a obra.
1: Vale a pena, pastor, vale a pena. E nós somos dizimistas dessa igreja faz 6 anos. Interrupto. Depositamos o dízimo, eu e minha esposa. Não ficamos, desde que nós começamos a depositar o dízimo aqui, a nossa vida abençoou de uma maneira extraordinária.
2: Qual é o seu nome?
3: Inês.
2: Irmã Inês, qual foi a bênção?
3: Eu fui curada aqui do joelho. Eu fiz uma cirurgia do joelho, tem 2 anos, e tinha um cisto bem grande, de 8 centímetros. E o médico não tirou, porque está grudado na artéria. E sempre tenho dor e sempre muito ruim do joelho. E fiquei várias vezes sem poder andar. Do nada eu estou bem, daí eu estava bem, mas dava aquela crise de dor. Daí eu ficava paralisada, sem andar mesmo. Andei de bengala, ou ficava 3, 4 dias sem andar, assim, no sofá, ou sem poder caminhar mesmo, com muita dificuldade. Daí eu tive aqui uma segunda-feira. E foi revelado e o Senhor Jesus me curou. Daí eu não ajoelhava, não dobrava o joelho, né? Daí eu dobro o joelho, eu não fazia isso aqui, ó. Ó, isso aqui eu não fazia, né? Ó, meu joelho destravou e saiu o tumor. O pastor disse que era um câncer que tinha aqui. Então eu fui curada, graças a Deus. Eu orava muito, pedia muito para o Senhor Jesus me curar, porque era uma dor terrível e eu não podia fazer nada, né, com essa dor. E dor dia e noite, nunca tive sossego, mesmo tomando remédio forte, fazendo tratamento e estava na fila de cirurgia, de volta. Mas graças a Deus agora eu não tenho mais nada.
2: Foi curada?
3: Fui curada, graças a Deus.
2: Uma conta que chegava a ficar dias sem andar.
3: É, eu já tive crise assim de ficar assim 2, 3 dias sem andar, né? O dia que eu caminhava muito, eu limpava a casa, ou saía, aí eu dormia bem, mas no outro dia eu não levantava, nem para ir pegar uma comida para mim, eu não conseguia.
2: Era muito forte as dores.
3: É dor.
2: Depois que a irmã veio aqui, recebeu a oração, foi revelada? Como é que foi o processo da cura da irmã? Foi revelação ou foi só a oração que recebeu?
3: Foi revelação.
2: Revelação.
3: Revelação.
2: Deus revelou o seu problema aqui. Deus
3: revelou que eu tinha um câncer.
2: Câncer?
3: Um câncer no meu joelho.
2: Meu Deus do céu.
3: Aí era uma pelota, eu sentia...
2: Tinha um caroço aí.
3: Um caroço, mas o caroço sumiu.
2: Sumiu o caroço?
3: Sumiu, o caroço sumiu.
2: Depois que sumiu o caroço, sumiu as dores também.
3: Sumiu as dores também, não tem mais dor.
2: Tá curada.
3: Tô curada, em nome de Jesus.
2: Quanto tempo você sofreu com essa doença?
3: Eu não sabia que eu tinha isso, né? Eu sabia, doía, mas não era...
2: Quanto tempo que você sofreu com as dores?
3: 10 anos.
2: 10 anos sofrendo?
3: 10 anos sofrendo. 10 anos.
2: Remédio não curava, não. Nada resolvia, mas vindo aqui foi revelada pelo Espírito Santo e curada por Jesus. Tá feliz, minha irmã?
3: Tô feliz, graças.
2: O milagre foi grande?
3: O milagre foi grande, a bênção foi grande.
2: Glória a Deus, amém.
4: Seu nome?
5: Nilson.
2: Qual foi a bênção, irmão Nilson?
5: Então, 5 meses atrás, o meu filho, ele falou para mim, pai, o médico desenganou a mulher do cozido. Eu falei, é? Aí eu peguei o nome dela, trouxe aqui na mesa ali, né? Deixei ali, né? E fui clamando ao Senhor. Mas ali o tempo passou e a gente não, acaba esquecendo, né? E aí o médico desenganou, chamou toda a família para ir lá despedir, porque não tinha muito mais dias de vida, né? E foi passando. Falei, mas eu coloquei num lugar lá que é os médicos do médico que vai dar ordem. Né? Lá faz o que o médico pode fazer, o que o homem não faz, lá faz. Eu conheço aquela mesa lá. E foi feita lá nas suas mãos, Senhor. Eu sei que lá é uma igreja que ora, é uma igreja que clama, dia e noite, né? tá clamando lá para os pedidos de oração, e confiei. A semana passada, meu filho falou: pai, o senhor lembra da mulher cozida? Eu falei: lembro. Pois é, o médico teve que dar alta para ela. O que desenganou há 5 meses atrás, agora teve que dar alta, porque ela não tem mais nada, está curada, está comendo, fazendo toda a atividade normal, todos os seus deveres domésticos.
0: Sumiu o câncer. Sumiu.
4: Então tá aí os testemunhos, tá aí os milagres, as vitórias das pessoas que buscaram em Deus, que buscaram. Sabe, eu vejo assim, ó, a gente tem que insistir, a gente tem que perseverar nas nossas orações, nos nossos votos, na nossa fé. Tem tudo para dar errado. Mas quando a gente coloca Deus em primeiro lugar na nossa vida, quando a gente faz as coisas do jeito que tem que fazer, a coisa muda. A coisa muda, meus irmãos. Põe na cabeça hoje, você está aí diante de uma luta, de uma batalha, de uma guerra, de uma dificuldade, uma dívida, uma doença. Persevere, lute para vencer essa doença. Porque se você não vencer a doença, ela vai te vencer. Se nós não vencer o mal nos vence, nos vencerá. Então não tem que a coisa ficar assim, ó, 0-0. Ah, não. De jeito nenhum, tem que ter uma batalha, tem que ter um propósito, tem que ter um objetivo. Tem que ter um sonho dentro de você. Tem que ter um desejo. Esse desejo, a gente tem que materializar ele. Sonho, a gente tem que fazer sonho tornar realidade. Só falar, eu tenho vontade, eu tenho desejo, isso não vai adiantar nada. Não vai adiantar só falar, eu tenho vontade, eu tenho desejo. Se for da vontade de Deus, se Deus quiser, isso aí não vai resolver nada, nada, nada, nada. Nada. A gente tem que correr atrás. Se tem uma coisa que eu vejo, uma coisa que eu vejo que funciona, é botar o joelho no chão. Quando a gente bota o joelho no chão, quando a gente faz campanha de oração, quando a gente faz campanha de jejum, quando a gente faz votos, eu vejo que as coisas mudam. Isso eu tenho experiência. Eu tenho experiência. Quando eu boto o joelho no chão, quando eu boto o meu joelho no chão e eu insisto na oração, ai, irmão, ah, minha irmã, não tem dificuldade, não tem luta, não tem problema, não tem batalha que eu não venço. Isso eu te digo para você com toda certeza. Quando a gente bota na cabeça, na mente, eu vou conseguir isto, você não pode começar e largar. Você tem que ir até o fim. Você tem que perseverar. Você tem que lutar. Você tem que ir até o final, com sabedoria, com fé, que você vai conseguir, em nome do Senhor Jesus. E eu quero dizer para vocês que nessa quarta-feira, às 9 da manhã, às 3 da tarde, 7 da noite, nós vamos estar aqui na nossa igreja, pedindo ao Senhor nosso Deus a orientação. Deus vai falar conosco nessa quarta-feira. Pois você, eu vinha, da onde você estiver aí, aqui perto de Curitiba, eu estaria nesse culto de quarta-feira de manhã, à tarde e à noite. Um desses horários, 9 da manhã, 3 da tarde e 7 da noite. Nós vamos juntar a nossa fé, nós vamos juntar as orações, nós vamos juntar o nosso ânimo e vamos lutar por aquilo que é espiritual. aquilo que é espiritual. Eu vejo uma nuvem preta, uma nuvem negra, escura, na vida de alguém, travando alguém, travando alguém. Tem alguém agora do outro lado que está travado por uma força maligna. Tem alguém agora que está travado por um espírito maligno, por uma macumba, por um demônio, por um espírito, por uma palavra maldita. Não vai dar certo, alguém profetizou. Não vai dar certo. Não vai dar certo. Alguém que tem uma fé maior do que a sua. A fé dele é com o mal. A fé dele é com o inimigo, é com o maligno. Não vai dar certo. Mas já tem gente que a fé dele é com Deus. Ele fala e acontece. Tem gente, meus irmãos, que ele é mais perto de Deus do que o outro. Tem gente que quando ele fala com Deus, acontece. Elias falava, Eliseu falava e acontecia. Homens espirituais que falava e acontecia. Homens que profetizava e acontecia. E ainda tem gente nessa terra que tem intimidade com Deus. Tem gente que tem intimidade com Deus, que quando ele fala, pode ter certeza que acontece. Tem homem nessa terra, tem mulher nessa terra, levantado por Deus. Quando ele fala, acontece. Se ele fala que vai acontecer, pode escrever que acontece mesmo. Porque Deus usa ele, Deus usa ela. Deus usa ele. Deus é na vida dele. A oração dele tem efeito. A oração dela tem efeito. Tem gente que quando ele bota o joelho no chão, o céu se abre para ouvir a oração dele, a palavra dele. Então, por isso que nesta quarta-feira, 9 da manhã, 3 da tarde, 7 da noite, aqui nós estaremos orando a Deus, entregando as divinas revelações, profetizando, se Deus mandar profetizar, se Deus mandar falar, se Deus mandar dizer, nós vamos falar e vai acontecer, em nome do Senhor Jesus. Você crê nisto? Você crê? Então você vai sair da onde você estiver e vai estar conosco nesta quarta-feira. Aonde? Aqui em Curitiba, na nossa igreja Deus é Santo, aqui na Avenida Marechal Floriano Peixoto, 6711, aqui no Auer. Deus vai resolver algo. Ei, irmão, Deus vai resolver algo nesta quarta-feira. Deus vai resolver algo. O Espírito Santo de Deus vai bradar, vai mostrar. E você vai ver que as coisas vão dar certo. Pode estar dando tudo errado, tudo travado, mas quando Deus fala, Deus mostra, Deus revela, as coisas acontecem, no nome do Senhor Jesus. Tem gente agora me ouvindo, tem gente agora me escutando, que precisa estar conosco nesta quarta-feira. Gente aqui em Curitiba, perto de Curitiba. É a campanha do milagre financeiro. É a campanha da vitória financeira.

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1: Nós vamos ter uma campanha aqui em Curitiba, uma campanha que eu vejo Deus operar. Essa campanha eu faço ela há muitos anos, mas muitos anos mesmo. Essa campanha foi uma revelação que Deus me deu. Então, meus irmãos, eu tenho visto Deus pegar o homem, a mulher, da estaca zero, aquela pessoa que está falida, doente, aquela pessoa que está devendo que não pode pagar, aquela pessoa que carrega uma maldição, com dívidas. Tem gente que tem uma maldição com dívidas, que ela, a vida toda, foi pagar conta atrasada. Por que será? Há um demônio, há um espírito mau na vida dela, que não deixa ela ficar sem dever. Ela tem um vício de comprar fiado, comprar sem necessidade, só para ficar devendo, só para sujar o nome dela, tirar a paz da vida dela. Ela tem assim uma fraqueza. Ela tem uma fraqueza. Qualquer coisa que ela vê, ela quer comprar. Que aparecer pela frente, alguém ofereceu para ela, ela compra. Vai lá e vende para fulano de tal. Vende para fulano. Ele compra tudo. Tudo que chegar lá, ele compra. Nem que ele não vende, nem que ele não usa. Eu conheci um homem, não sei se ainda é vivo. Chegava na casa dele, no quintal dele, não tinha onde a gente pisar. Tinha um carreirinho assim, um caminhãozinho apertado. Porque ele tinha tanta coisa velha, tanto troço velho, enferrujado, que ele ia comprando e colocando ali. A casa dele era um ferro velho, e coisa velha. Mas ele não vendia. Porque aquilo que ele comprava, ele não sabia vender. Ele amontoando lá, ia enferrujando, ia molhando, e o ferrugem ia comendo. Mas ele vivia numa situaçãozinha que só o sangue de Cristo, aquela catinga de coisa velha, aquele mau cheiro de coisa velha, de mofo na casa dele, de ferrugem. Ele andava enferrujado. Como é que é isso, pastor? Aquela roupa suja, aquele corpo sujo, aquele espírito sujeira da vida dele. Eu não sei se vocês estão me entendendo. Aquele sujo assim, aquela sujeira, aquele homem assim com cabelo mal penteado, a pele, não, a roupa dele, todo dia ele vestia com a mesma roupa. Então tem gente, meus irmãos, que carrega essa maldição. Então, eu conheço uma outra pessoa que ele, tudo que ele vê, ele quer comprar. Conheço ele, eu fui lá. Mas olha, assim, o pátio dele, a chácara dele, assim, ó, tem tanta coisa velha que você nem imagina. É ônibus velho, é trator velho, é caminhão velho, é caminhonete velha. Olha, vai falando que você nem imagina, coisa velha, tudo coisa velha, e ele quer comprar tudo. Acumulador. Como é que é?
2: Acumulador.
1: Acumulador de coisas velhas. Meus irmãos, e ele numa depressão, numa angústia, numa tristeza, enrolado com dívidas, enrolado com maldição. Hoje, um funcionário machuca, amanhã outro morrendo. Outro enfiou o braço lá, não sei de que lá, e quando viu, ele morreu. Outro machucou. E, meu Deus do céu, é gente botando ele na justiça, é gente querendo aproveitar dele. Tem uma maldição naquela criatura. Daqui a pouco ele queria se matar, queria tirar a vida dele. Por quê? Porque vai acumulando tristeza, angústia, vai acumulando tudo que não presta em cima da vida dele. Chega uma hora que a pessoa vai estourar, a pessoa vai se arrebentar. Então, irmãos, irmãos que me ouvem agora, Essa campanha de amanhã é uma campanha de milagre, de libertação, de nós enfrentar o poder do mal, enfrentar os demônios, aqueles demônios tranca-rua, demônios em chul, aquela tranqueira que está aí, aquele demônio de lodo, de ferrugem, aquela pessoa falida, aquela pessoa angustiada, sem expectativa de nada. Oh, como é ruim quando a pessoa está devendo e não pode pagar, está devendo e não tem de onde tirar. Como é ruim isso. Vai acumulando dívida, vai acumulando e juro sobre juro, e cartão, e prestação, e boleto, e tudo vencido, e banco cobrando, e gente cobrando. E isso é vida? Isso é vida? Não é vida. Então, irmãos, irmãs, tem uma passagem na Bíblia que Jesus fala assim: se, pois, o Filho vos libertar, João capítulo 8. Se, pois, o Filho, quem é esse Filho? Deus, Filho de Deus. Se, pois, o Filho vos libertar, verdadeiramente sereis livre. Livre. Se a pessoa não tiver nas mãos de Deus, se a pessoa não tiver na presença de Deus, se a pessoa não tiver sendo abençoado por Deus, aí Satanás ele entra e ele faz uma bagunça na pessoa, ele bagunça a pessoa. Se, pois, o Filho vos libertar, verdadeiramente sereis livres. João 8,36. Agora, para ele libertar, a pessoa tem que querer se livrar, tem que querer deixar Deus trabalhar na vida dele, trabalhar na vida dela. Porque se ela não ceder, se ela não aceitar o plano que Deus tem com ele, com ela, como é que Deus vai agir? Deus só vai entrar num lugar, numa casa, num coração, aonde é chamado. Deus ele não é um invasor, Deus ele não é um ladrão. Deus ele é chamado, ele vem. Se ele não é chamado, ele não vem. Deus ele só entra quando a gente permita, ou permitamos, ou permitimos que ele entra. Senão é sofrimento e gente falando que é crente. É isso que eu fico mais... como é que eu posso falar? Mais pensativo. Como é que a pessoa é crente e vive numa vidinha desgraçada? Como é que a pessoa é crente e vive numa pindaíba? Não tem nem o que comer dentro de casa. Por quê? Porque está ali a presença do mal. E por que que o mal está ali? E por que que o demônio está ali? Porque ela chama pelo demônio. Não, ninguém aqui chama demônio, não, pastor. Com as suas atitudes, você chama o demônio. Com a sua permissão, você chama o demônio. Aí ele entra. E quando ele entra, ele deixa as marcas. Por isso que nessa quarta-feira, eu quero convocar Curitiba, eu quero convocar o Brasil, eu quero convocar o povo para nós fazer essa campanha. Que campanha é esta? Como é o nome da campanha? E agora? Cadê que o seu Natiel sabe? Como é o nome da campanha? Como é que é o nome da campanha? Deus proverá o meu milagre urgente. Deus proverá. E não, nós vamos agora ouvir testemunhos. O que nós vamos agora ouvir é pessoas contando bênção de Deus, milagre de Deus, depois que chegaram aqui na igreja, Deus é Santo, depois que passaram a fazer as campanhas conosco. Olha o que elas vão contar agora, olha o que elas vão falar agora. Será que não é isso que está faltando na sua vida, na sua casa, na sua família? É deixar Deus entrar na sua casa, salvar a sua casa, libertar a sua casa. Vamos lá então.
3: Bom, meus irmãos e minhas irmãs, povo de Deus, nós estamos aqui com uma irmã que vai contar um grande milagre que ela recebeu de Deus aqui na igreja pentecostal Deus é Santo. Vamos agora falar com a irmã. O nome da irmã?
4: Sabrina.
3: Sabrina. Sabrina vai contar uma bênção muito grande. Sabrina, pode falar.
4: Então, eu fiz uma campanha no Pastor da Cimicias através de um caminhão do meu esposo, que foi roubado há 6 anos atrás. E eu apresentei os papéis pro pastor e falei, olha, pastor, já vai fazer 6 anos que tá na justiça e nada de sair, nada de vir uma resposta, o caminhão voltar, tá travado, bloqueado e nada. E a justiça só adia, adia e nunca vem. Aí o pastor pegou e falou para mim fazer a campanha e o dízimo certinho. E disse que Deus não ia voltar com o caminhão que foi roubado, ele ia dar um novo. Então eu fiz a campanha, dei o dízimo. E na segunda campanha do dízimo que eu dei, o meu esposo conseguiu comprar um guincho zerado. Não foi o que foi roubado, Deus deu um novo para ele. E agora ele tá trabalhando, graças a Deus, com guincho novo.
3: Do jeito que foi falado, do jeito que foi revelado, Deus vai dar um caminhão novo. Deus vai dar um guincho novo. E agora já tá aqui a irmã contando. Demorou quanto tempo para Deus dar esse guincho?
4: Eu fiz a campanha 3 semanas, na 4ª semana o meu esposo já conseguiu.
3: Um mês.
4: Um mês.
3: Olha aí, irmãos. Olha aí, povo de Deus, você que crê. Pode ser o que for, não importa. Pode ser o pior problema, a luta, doença, enfermidade, dívidas. Deus vai entrar com providência. O nome dele?
4: Mateus.
3: Seu nome?
4: Sabrina.
3: Manda um alô agora pro povo que tá te vendo.
4: Eu digo para as pessoas que estão olhando para ter fé, porque para Deus nada é impossível. Então, a gente estava 6 anos triste, na verdade, com a nossa vida bem abatida, meu esposo também, porque era uma ferramenta de trabalho dele que foi roubada. Só que eu confiei em Deus, entreguei nas mãos dele. O pastor também disse para mim continuar firme as campanhas e deu bem certo, como o pastor falou. Na 4ª semana, o caminhão dele novo. E agora ele está trabalhando dia e noite o caminhão, pela graça do Senhor Jesus Cristo.
3: Tá vendo? Você que foi roubado, você que foi lesado, você que tá aí diante de uma batalha, igual ela, o marido estava, agora tá aí a resposta. Deus prometeu que dá o caminhão de volta e Deus deu. Vocês moram onde?
4: No Sítio Cercado.
3: Obrigado. Deus abençoe. Tá aí Brasil, tá aí povo de Deus, tá aí o que Deus está fazendo aqui na quarta-feira. Na igreja pentecostal Deus é Santo, aqui em Curitiba, na Avenida Marechal Floriano Peixoto, 6711. Irmãos que estão nos acompanhando, que estão nos assistindo, aqui está uma moça que duvidava que aparecia dinheiro na conta. A mãe dela, fazendo campanha aqui na nossa igreja Deus é Santo, e um dia Deus me deu uma revelação que apareceu um dinheiro na conta da mãe dela ou na conta dela. Ela falou, isso é mentira, isso não é verdade. E agora ela vai contar aqui, conta aí, o nome seu?
5: Tatiane. Isso tinha acontecido com a minha mãe. Eu falei, da onde que aparece dinheiro assim do nada? Alguém vai te dar, não aparece dinheiro do nada. E apareceu 3.150, né, na conta dela. Aí na semana retrasada o pastor estava pregando aqui tudo e fez o apelo pelas cadeiras. E eu não tinha dinheiro para... E eu até não levantei a mão na hora, né, porque eu não tinha como dar o dinheiro na cadeira para ajudar com uma cadeira. E aqui o pastor falou, eu lembro exatamente, pela minha fé vai aparecer dinheiro na conta, algum jeito. Se não aparecer, tudo bem, você não dá nada. Mas pela minha fé, vai aparecer dinheiro e você vai contribuir. E na hora eu pensei, pelo menos um pé da cadeira. Porque o pastor falou, um pé, dois pés, meio pé, a cadeira inteira, o que der. E daí eu fiquei ali meio triste. Falei, nossa, eu queria poder dar uma cadeira inteira, não meio pé. Mas se Deus me abençoar, pelo menos meio pé vai dar certo. E daí eu, né, recebi até meu pagamento, não tinha nem dado para pagar as contas, eu falei, meu Deus do céu. Aí eu entrei numa conta poupança que eu nem tenho tinha dinheiro, nada lá, não tinha nada. Então eu falei, ah, vou entrar aqui só para ver. Apareceu o valor de 3.400 e poucos reais na minha conta.
3: Quanto?
5: Não,
3: 3.400 e poucos.
5: Uns quebradinhos.
3: Na sua conta?
5: Na minha conta. Até eu falei, na hora que eu olhei, falei, mãe, mãe, olha aqui. Fiquei, né, eufórica. Eu falei, olha aqui o que apareceu na conta. E foi revelado, o pastor falou na igreja que apareceu na conta de alguém.

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1: Agora,

0: atenção, povo de Deus, povo que me ouve nesse exato momento, está chegando a hora, está chegando o momento, está chegando o dia é 17, 18 e 19 de julho. Meus irmãos, quando vai chegando as convenções, o nosso coração bate mais forte. Nosso coração se enche de fé, de confiança em Deus, porque essas convenções, o Espírito de Deus nos encoraja, nos anima, o Espírito de Deus nos fortalece. Meus irmãos e minhas irmãs, povo de Deus, nós teremos aqui a convenção do esforço, do ânimo contra o esfriamento espiritual. Você vai ver que a sua vida, a minha vida, não será mais a mesma, do mesmo jeito. Não vai. Deus vai mudar a nossa vida. Deus vai transformar a nossa vida. Deus vai nos encher de ânimo, de coragem, de esforço, a nós vencer a frieza espiritual. O que está matando a igreja é a frieza espiritual, é a falta de fé, é a falta de oração, é a falta do jejum, é a falta da vigilância, da prudência, é a falta do mover de Deus da nossa vida. Então, é a falta do mover de Deus. Então, meus irmãos e minhas irmãs, em nome de Jesus, eu, pastor Messias, estou convocando o povo para orar e jejuar, consagrar por esses 3 dias. E o Senhor, a Senhora, está conosco. O Senhor, a Senhora, a família, receber de Deus a força, o poder, o ânimo, a unção e a autoridade para vencer a frieza espiritual. É aqui em Curitiba, na Avenida Marechal Floriano Peixoto, 6711, nos dias sexta-feira, dia 17, sábado 18 e domingo, encerrando com chave de ouro, domingo dia 19, no horário das 2 da tarde, meus irmãos, eu quero convocar o povo de Deus, os obreiros, as obreiras, os membros, para vencer o esfriamento, para vencer a fraqueza, o desânimo, e nós caminharmos juntos para a Nova Jerusalém. Que dia, pastor? Dia 17, 18, 19, sexta-feira à noite, sábado à noite e domingo às 2 da tarde. Venha para cá, o Pai do Céu tem uma palavra, tem algo para entregar nas nossas vidas. Eu estou falando com fé, a nossa vida será diferente a partir dessa data. Olha o que Deus faz nesses dias de convenções aqui na Igreja Deus é Santo.
1: Olha a mulher andando aí, olha a mulher andando, vai correr, corre minha irmã, corre agora, corre que Deus já te curou, corre que Deus já te curou, Deus já te curou, Deus já te curou, Deus já te curou, Deus já te curou, em nome do Pai, do Filho e do Espírito Santo de Deus. Minha irmã, só não andava assim não?
2: Não, manco bastante.
1: Você não mancou agora? Por que não mancou?
2: Porque Deus me curou.
1: Então levanta a muleta. Olha aí, corre aí para ver. Pode correr. Corre aí. Olha aí a mulher andando aí, igreja. Oh, glória.
0: Deus vai curar ele agora da surdez. Em nome de Jesus Cristo. Em nome de Jesus Cristo Salvador, toda surdez, sai dos ouvidos dele agora, do alto da cabeça aos pés, toda macumba, todo espírito do diabo, demônio do inferno, demônio de doença, saia do alto da cabeça, as plantas dos pés, saia dos ouvidos dele agora, nome de Jesus, nome de Jesus, nome de Jesus, sai daí, Chu, sai daí, Chu, sai daí, demônio, sai do corpo dele, espírito de enfermidade, espírito de enfermidade, espírito de macumba, espírito de feitiçaria, de bruxaria, sai dos ouvidos dele, sai dos pés, das pernas, dos braços, das costas, saia, sai daí, nome de Jesus, nome de Jesus, nome de Jesus agora, escute agora, escute agora em nome de Jesus. Agora vou falar bem baixo para ele ouvir. Vou falar bem baixo. Olha para baixo. Olha para baixo. Você não vê o gesto da minha boca. Escuta aqui. Como é o seu nome?
3: Jadir.
0: Jadir.
3: Quantos anos você tem? 56.
0: Dá glória a Deus aí.
4: Deus, aleluia. Glória a Deus.
0: Está curado.
4: Estou curado.
0: Quem curou?
4: Jesus.
0: Graças a Deus, povo de Deus, povo da fé, povo de Curitiba, povo do Paraná, do Brasil, nós estaremos durante esses dias orando, consagrando a nossa vida, buscando a Deus, e você vai ver o que Deus vai fazer esses dias aqui na igreja.

iniquidade, o amor de muitos se esfriaria, mas aquele que perseverar até o fim será salvo. Vem para cá. Venha para cá, irmãos, e você vai ver o que Deus vai fazer nesses 3 dias na nossa vida, sexta, sábado e domingo.

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2: Bom, meus irmãos e minhas irmãs, povo de Deus, nós estamos aqui com uma irmã que vai contar um grande milagre que ela recebeu de Deus aqui na igreja Pentecostal Deus é Santo. Vamos agora falar com a irmã. O nome da irmã?
3: Sabrina.
2: Sabrina. Sabrina vai contar uma bênção muito grande. Sabrina, pode falar.
3: Então, eu fiz uma campanha no Pastor das Messias através de um caminhão do meu esposo, que foi roubado há 6 anos atrás. E eu apresentei os papéis pro pastor e falei, olha, pastor, já vai fazer 6 anos que tá na justiça e nada de sair, nada de vir uma resposta, o caminhão voltar, tá travado, bloqueado e nada. E a justiça só adia, adia e nunca vem. Aí o pastor pegou e falou para mim fazer a campanha e o dízimo certinho. E disse que Deus não ia voltar com o caminhão que foi roubado, ele ia dar um novo. Então eu fiz a campanha, dei o dízimo. E na segunda campanha do dízimo que eu dei, o meu esposo conseguiu comprar um guincho zerado. E não foi o que foi roubado, Deus deu um novo para ele. E agora ele tá trabalhando, graças a Deus, com um guincho novo.
2: Do jeito que foi falado...

0: A paz do Senhor Jesus a todos os irmãos, paz do Senhor Jesus às irmãs que estão conosco. Estamos já iniciando aqui a live da oração do meio-dia. Sejam todos muito bem-vindos em nome de Jesus. É o cooperador Manuel que saúda a todos aqui com a paz do Senhor. Graças a Deus estamos em mais um dia aí abençoado por Deus. E vamos agora iniciar esta live de oração, essa live de clamor, crendo aí no agir e no trabalhar do nosso Deus Todo-Poderoso através da nossa oração. Em nome de Jesus, sejam todos muito bem-vindos. Eu vou ler aqui os comentários, eu vou ler aqui os nomes que foram deixados nos comentários. Eu tenho certeza, meus irmãos, que Deus há de derramar uma bênção, uma vitória na sua vida, em nome de Jesus. Quem está chegando agora, já chega na live, já se prepara, porque daqui a pouquinho o pastor Messias vai orar por nós, vai clamar em favor das nossas vidas, e eu tenho certeza que nós vamos sair desta live diferentes. Tivemos ontem a oração da meia-noite até uma da manhã, tivemos ontem a oração, né? Quem orou conosco, eu creio que Deus há de entrar aí com a providência também na vida de quem está na campanha de oração. O pastor está em campanha, iniciou nessa segunda-feira e vai até domingo. Campanha de oração, da meia-noite a uma, e também o pastor está orando aqui ao meio-dia com os irmãos e com as irmãs. Vamos ler aqui os nomes. Está aí conosco a irmã Jéssica Marcondes, já pedindo oração. Vamos orar pelo filho, né? Deus vai fazer a obra. Está o irmão Leandro de Curitiba, Deus abençoe. A irmã Cris Santos está aí conosco também, pedindo oração pelo esposo Cleiton, que não conseguiu dormir. Vamos orar pelo Cleiton, irmã Cris. Deus vai fazer uma obra. Fala com ele aí, conversa com ele para ele orar junto ao meio-dia, né? Fala aí, ó, o pastor vai orar lá por você e Deus vai te curar. Essa noite você vai dormir bem. A partir desta noite você vai dormir bem. Irmão Gabriel Romário conosco, seja bem-vindo, vamos orar. Deus vai abençoar a vida financeira e espiritual. Ele que é de Bituva, Paraná. A irmã Conceição Siqueira, também de Apiaí, São Paulo, conosco. A irmã Otília Dias, também conosco. A irmã Cirlete Santos, de Porto, Amazonas, conosco. A irmã Mari Silva, Deus abençoe, irmã Clarice de Laje, Santa Catarina. O irmão Luiz Henrique de Moraes, conosco, pedindo oração pela família. Vamos orar, irmão Luiz, Deus vai dar a vitória. Está aí também o irmão Jaime Camargo, seja bem-vindo, irmão Jaime de Carazinho, Rio Grande do Sul. Vamos orar, Deus vai entrar com a providência, vai abrir as portas, destravar a aposentadoria. Vai repreender aí todo o problema de saúde. Deus vai fazer a obra, em nome de Jesus. Irmãos do Facebook conosco, Deus abençoe a irmã Neuza Oliveira. Deus abençoe, irmão. A irmã Neuza é do Tatuquara, né? Deus abençoe aí toda a família da irmã Neuza. Em nome de Jesus. Está aí sempre nas orações conosco, né? Inclusive mandou os nomes para cá, irmã Neuza. Vamos orar para aqueles nomes, tá? Deus vai entrar com a providência. Em nome de Jesus, Deus vai alcançar. Irmão Edmilson de Souza está pedindo oração para Deus curar. Deus vai curar a enfermidade, irmão Edmilson. Irmã Marina Silva, Pai do Senhor, irmã Marina, vamos orar, vamos clamar a Deus, pedindo oração. Deus vai entrar com a providência, irmã Marina. Irmã Ivone Padilha conosco, Deus abençoe, irmã Ivone. Está aí a irmã Mari Oliveira, pedindo oração pela coluna, está com dor na coluna, Deus vai fazer a obra, irmã Mari. Irmão Valdir, irmã Salete também, Deus abençoe. Irmã Eveline Franco está aí conosco, Deus abençoa. Irmã Juscelia de Almeida, irmã Cleonice, irmão Rudimar, irmã Eliane Ribeiro conosco, deixando aí os nomes, né? Vamos orar pela aposentadoria do Cláudio Ribeiro, Deus vai fazer a obra. Enfim, cada nome que os irmãos estão colocando aí, Deus vai entrar com a providência. Às vezes eu não leio um nome ou outro, os irmãos não fiquem tristes, não fiquem chateados. Mas o importante é que os irmãos marcaram e na hora da oração nós vamos aqui apresentar cada um, tá bom? Irmã Eliane Ribeiro, irmão João Carlos, Irmã Neiva Machado, Deus abençoe. Vamos orar pela família. Está aí também o irmão Isaías Varela. Deus abençoe. Todos que estão chegando agora, irmã Gisele, irmão Reginaldo, é isso? Reginaldo dos Reis. Deus abençoe, irmão Reginaldo. Vamos orar por cada nome aí, Deus vai fazer a obra. Lucimara Gomes também conosco, Deus abençoe. Maria Aparecida conosco, Deus abençoe, irmã Maria. Irmã Jusmira, enfim, o povo está chegando. Você que está chegando agora, seja bem-vindo. Estamos aqui preparando para a oração do meio-dia, que vai começar dentro de instantes. Enquanto isso, eu quero que os irmãos acompanhem uma chamada para a convenção que está chegando daqui a pouquinho. Vai a convenção de julho. E os irmãos serão os nossos convidados aí especiais para estar conosco, recebendo as bênçãos do Senhor, recebendo as vitórias na mão de Deus, o nosso Pai. Vamos acompanhar.
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0: Então tá aí o convite, meus irmãos, tá aí o convite para a convenção de julho. Deus abençoe quem vai participar conosco, quem já participou, né? Todos que estiveram conosco sabem como é uma bênção de Deus as convenções que acontecem aqui na Igreja Pentecostal. Deus é Santo. E é isso, meus amados irmãos, muitos nomes que nós lemos aqui. Deus abençoe todos os nomes dos irmãos, das irmãs, os comentários está aí aparecendo na tela mais uma vez. Irmãos de perto, irmãos de longe, irmãos de muita localidade que nos acompanham tanto pelo Facebook, quanto pelo YouTube da Igreja Deus é Santo, né? Quanto pelo aplicativo. Deus abençoe, irmãos do aplicativo. Deus recompense a fé de cada um, cada uma para a glória de Deus. Eu consigo ver aqui muitas cidades conectadas no aplicativo, muitas localidades, né, que estão aqui no aplicativo. Deus abençoe os irmãos. E nós já estamos aqui a postos, porque iremos iniciar a oração, o clamor do meio-dia. E Deus, o nosso Pai, há de entrar com a providência, repreendendo essa doença, repreendendo essa enfermidade, irmã, repreendendo esse problema em casa, repreendendo esse problema na sua família, no seu lar, lá no seu trabalho. Deus vai fazer uma obra, porque a oração é a chave da vitória, o clamor é a chave da vitória. Deus abençoe todas as cidades conectadas conosco, muitas localidades, muitas cidades. Deus abençoe irmãos de Curitiba, Irati, irmãos de Guarapuava, São José dos Pinhais, irmãos de Piraquara, irmãos de Castro, irmãos de muitas localidades aqui no Paraná, também de fora do Paraná, São Paulo, capital, irmãos de Santo Cristo lá no Rio Grande do Sul, irmãos de Ohio lá nos Estados Unidos nos acompanhando, Porto Alegre, Rio Grande do Sul, São Bento do Sul, Santa Catarina, Canoas, Rio Grande do Sul, Belo Horizonte, Minas Gerais, irmãos de Inhumas, Goiás, irmãos nos acompanhando de muitas localidades, irmãos de Laguna, Santa Catarina, irmãos aqui ó, do Rio Grande do Sul, muita gente do Rio Grande do Sul. Deus abençoe todo o povo de Deus, povo da fé, povo da oração, e Deus vai te recompensar, irmão, irmã. Em nome de Jesus, Deus vai abençoar a sua vida. Deus abençoe quem está chegando agora, deixando os comentários. Eu estou vendo aqui, irmãos, Deus abençoe. Estamos ao vivo, né? Estamos ao vivo, já vamos iniciar a oração. Então eu vou ler bem rapidinho aqui, ó. Irmã Tere Figueiredo, irmã Simone Leite, irmã Cirlândia Nascimento, irmã Jéssica Marcondes, irmã Jaqueline Machado, Deus abençoe. Irmã Esté Souza, irmã Heloísa Bernardo, Reginaldo Reis, Júlia Andrade, Maria Aparecida, Jusmira, irmã Lucimara, Reginaldo Reis, Gisele, Marinalva Santos, Jaime Camargo, Isaías Varela, Cláudio Santos, Cris Santos, Jéssica Marcondes, Leandro, Gabriel Oliveira, Cris Santos, Conceição Siqueira, Otília Dias, Cirlete Santos, Mari Silva, Clarice Santos, Luiz Henrique de Moraes, Nilson Silva, Judite Rodrigues, Camiluce Ramos, deixa eu ver quem mais, Salete, Valdir, Jó Lima, Jô Lima, né? Irmã Iracema Varela, deixa eu ver, Eliane Ribeiro, Mira Nascimento, Janete Andrade, Anísio Santos, Eliane, Janete, deixa eu ver, Eveline Franco, Silvana Cavalheiro, Mira Nascimento, Benedito Almeida, Neiva Machado, Neus Oliveira, enfim, e muitos outros que estão aqui. Quem sabe eu não li o nome, mas Deus está vendo aí a sua fé, irmão, irmã. Quem sabe o seu nome não apareceu aqui, mas o principal, que é Jesus, que é o nosso Deus, está vendo o teu esforço de orar aí na sua casa, no seu trabalho. Muita gente no intervalo do trabalho agora, com a live ligada aí, né? Coração ligado, irmão. Isso vai ter recompensa. Em nome de Jesus, Deus é fiel. Nosso Deus é fiel. Irmãos aí que estão no, até mesmo na casa, preparando o almoço agora, né? Mas vai orar, vai clamar a Deus. Deus vai te honrar, irmã. Deus vai te honrar, meu irmão. Porque Deus, o nosso Pai, Ele é fiel e o tempo todo Ele é bom. Vamos continuar firmes aí na presença do Senhor. E Deus vai abençoar poderosamente em nome de Jesus. Bom, chegou a hora de orar. Chegou a hora de falar com Deus. Vamos receber aqui o pastor Messias, o homem de Deus que vai clamar em favor das nossas vidas. E juntos seremos abençoados pelo Senhor Jesus.
2: Oh glória. Oh glória. Meu Deus, já é meio-dia e 10. Como eu atrasei desse jeito? Me perdoe, meu Deus do céu, misericórdia, me perdoe, irmãos. Oh, irmãos, a paz do Senhor Jesus, pastor Messias, nesta tarde de terça-feira, e nós vamos agora orar ao nosso Deus, sem perca de tempo, já atrasado. Vamos falar com Deus, vamos buscar a Deus. Eu tenho certeza que nós vamos falar com a maior autoridade do planeta, que foi Ele que criou o planeta. Oremos ao Senhor da Glória.

glória. Graças a Deus, meu Deus e meu Pai, em nome do Senhor Jesus, pelo poder do sangue de Jesus Cristo, pelo poder do nome do sangue de Jesus, meu Deus e meu Salvador da glória, meu querido Pai, meu querido Deus, meu querido Jesus, meu querido Espírito Santo, me ajuda, meu Deus, me ajuda, meu Deus, me ajuda, Senhor, me ajuda eu orar, ajuda eu buscar a Deus, ajuda eu ter sintonia com o Pai, com o Filho e com o Espírito Santo. Senhor, me dá sintonia, me dá comunhão, me dá intimidade com o nosso Deus, Senhor da glória, Senhor Jeová, meu Deus dos céus, ó Senhor da glória, Senhor bendito e santo, meu Deus, meu Salvador, meu querido, meu amado, meu santo, meu poderoso Deus, em nome de Jesus Cristo, ajuda eu orar, Deus, ajuda eu orar, em nome de Jesus, ajuda eu orar, Deus, ajuda eu orar, me dá uma palavra de oração, me dá uma graça para me orar, uma unção, meu Deus, me dá comunhão, em nome de Jesus, Deus, em nome de Jesus, limpa o meu nome, limpa, meu Deus, o meu nome, diante de Deus, limpa o meu nome que estiver sujo, Deus, a minha vida, se estiver suja de algo que eu fiz, que ainda não foi perdoado, Deus, me perdoa, Deus, me perdoa, em nome de Jesus Cristo, Salvador, não só a mim, mas todos, todos quanto estão pedindo perdão, meu Deus da glória, meu Deus poderoso e santo, meu Deus amado, meu Deus bendito, em nome de Jesus, em nome de Jesus, me dá graça para me orar, Senhor, me ajuda a orar, Espírito Santo, ajuda a orar, me dá palavra de oração, me dá palavra de oração, em nome de Jesus, Deus, em nome do Senhor Jesus, Deus, em nome do Senhor Jesus, Pai, ô glória, ô glória, ô glória, ô glória a Deus, ô graças a Deus, bendito seja o nome de Jesus, bendito seja Deus, glória a Deus, glória a Deus, glória a Deus, Senhor, agora, alcança, meu Deus, alcança, meu Pai, alcança agora os irmãos, alcança as irmãs, alcança, Senhor, as pessoas agora, conforme a necessidade de cada um. Deus, em nome de Jesus, alcança a mente, alcança a alma, alcança o emocional, o espiritual. Deus, alcança agora, em nome de Jesus. Deus, em nome de Jesus, repreenda os demônios, repreenda os espíritos, repreenda as legiões, repreenda as castas, repreenda, Senhor, repreenda, meu Deus, vai repreendendo, vai queimando, vai jogando por terra toda macumba, toda feitiçaria, toda bruxaria, toda magia negra, Senhor da glória, Espírito Santo da verdade, meu Deus, em nome de Jesus, meu Deus, em nome de Jesus, repreenda, Deus, repreenda, repreenda essa enfermidade no pulmão, hoje, hoje, no nome do Senhor, no nome do nosso Deus, eu decreto a falência dessa tosse seca na minha garganta, na garganta dos irmãos,
em nome de Jesus, meu Deus da glória, nós decretamos a falência dessa tosse seca, essa tosse seca. O sangue de Jesus tem poder para queimar agora, para queimar essa tosse. Essa tosse hoje é repreendida, é queimada, em nome de Jesus, que some, que desapareça e não volta mais. Essa gripe mal curada, esse resfriado que não foi curado, essa tosse, meu Deus, ó meu Pai, repreenda agora, repreenda essa sinusite, repreenda essa rinite, Deus, repreenda agora, repreenda, Senhor, essa enxaqueca, essa labirintite, meu Deus, repreenda, vai repreendendo agora, vai queimando, Senhor, vai queimando, meu Deus, agora, vai queimando essa infecção na bexiga, essa infecção na urina, essa infecção nos rins, vai sumindo agora, vai desaparecendo, pelo poder do nosso Deus, pelo poder do nome de Jesus, meu Deus, essa diabetes, essa pressão alta, ela vai desaparecendo agora, ela tem que desaparecer, através do poder, através do nome, através do sangue de Jesus Cristo, que sai agora, toda a inflamação no corpo, toda a infecção vai saindo agora, toda a dor na coluna, dor nos ossos, meu Deus, repreenda, meu Deus, repreenda, meu Deus, repreenda agora, vai repreendendo, vai queimando agora, meu Deus, vai queimando, meu Deus, vai repreendendo agora, queima, Jesus, queima agora, meu Deus, queima agora, Espírito Santo da verdade, vai repreendendo todo mal, toda seta maligna, todo espírito de enfermidade, todo espírito de doença que vai saindo agora, todo espírito de macumbaria, de feitiçaria, de inveja, toda magia negra vai saindo agora, não resista o poder do nosso Deus, não resista o sangue de nosso Deus, o sangue derramado na cruz do Calvário, meu Deus, em nome de Jesus, põe para fora essa inflamação, esse câncer, Deus, põe para fora, Deus, põe para fora, mestre, Deus dos milagres, essa rouquidão, meu Deus, essa inflamação na garganta, Senhor da glória, põe para fora, meu Pai, pelo poder do teu santo nome, eu te peço, por bondade, por misericórdia, por compaixão de Deus, o Senhor não é obrigado, o Senhor não tem nem obrigação, mas eu estou pedindo por bondade do Senhor, por misericórdia de Deus, por compaixão de Deus, Pai, nome de Jesus, nome de Jesus, esse problema no nariz, esse problema nos olhos, na cabeça, sim, meu Deus, Senhor da glória, põe para fora, pelo poder do nosso Deus, nome de Jesus, sai do ouvido, sai dos ouvidos agora, sai da cabeça, tontura, labirintite, enxaqueca, meu Deus, vai repreendendo, Senhor, nome de Jesus, essa pessoa que não enxerga, que não fala, essa pessoa que não anda, essa pessoa que não escuta, haja um milagre, haja uma cura milagrosa, em nome de Jesus, meu Deus, Pai do céu, hoje, visita agora essa pessoa que está hospitalizada, que está acamada, que está na UTI, que está no balão de oxigênio, ó Deus poderoso, ó Senhor da glória, nome de Jesus, Pai, toca agora nesse casamento, esse casamento sem sabor, sem gosto, esse casamento sem alegria, esse casamento sem amor, sem respeito, Senhor, põe as tuas mãos,
Esse homem que não confia na sua esposa, e nem a esposa que não confia nele, por causa de maus testemunhos, por causa de tantas oportunidades que já deu, ó Deus, a pessoa não mudou. Senhor da glória, levanta essa pessoa, põe na cara dela, no rosto dela, no caráter dela, põe moral, vergonha, respeito. Deus, faz com que esse demônio da falta de respeito, a falta de vergonha, que saia agora, que saia agora, essa falta de caráter, de sinceridade, de respeito, vai saindo desta família, vai saindo agora, vai saindo agora. Ó Jesus, queima, ó Jesus, queima. Queima, queima, queima, queima, queima. Esse demônio de traição, demônio de separação, de brigas. Essa pessoa que já traiu várias vezes e não está arrependida. Essa pessoa, meu Deus, que já saiu de casa várias vezes, voltou, saiu e ainda não está liberta. Levanta essa pessoa, levanta, tira ela dessa vida baixa, dessa situação baixa. Deus, levanta essa pessoa, liberta ela, meu Deus, em nome de Jesus, Senhor da glória. Eu te peço agora, em favor do povo, povo que pararam, povo que desanimaram, meu Deus da glória, meu Deus poderoso, quanta gente parada na fé, quanta gente que acomodaram depois da pandemia, depois das redes sociais, quanta gente, meu Deus, que acomodou, quanta gente que se esfriou na fé, quanta gente que perdeu o apetite de orar, o apetite de jejuar, quanta gente perdeu o desejo de ir para a igreja, de buscar a Deus, Senhor da glória, Espírito Santo, quanta gente que perdeu a fé, que perdeu o temor, que perdeu a santidade, Senhor da glória, Senhor Jeová, meu Deus, quanta gente, Senhor, que perdeu aquela unção, ó, meu Deus, aquela fé viva, aquela fé poderosa, aquela fé que gerava milagre, aquela fé viva que estava dentro dele, que mantinha ele, a sua salvação, ó Deus, o temor, a obediência, o esforço, Senhor, quanta gente que perdeu isto, perdeu o brilho do Espírito Santo. Nesta oração, eu coloco essas pessoas diante do Senhor, diante do meu Deus. Levanta esse casal, levanta essa família que faliu, aquela falência espiritual, aquela falência financeira. Levanta, Senhor, levanta esta família que está falida, quebrada, caída, meu Deus, que está devendo o que não pode pagar, Senhor da glória. Essa pessoa que está mergulhada em problema, em situações difíceis perante a justiça, que foi julgado, condenado, ó Deus, essa pessoa que pode ir para a cadeia a qualquer momento. O Senhor é Deus de milagre, o Senhor é Deus de milagre, o Senhor é Deus de cura, de libertação. Oh, meu Deus, toca na minha vida, aquele toque que só o Senhor e eu, nós sabemos quais são aquele toque que eu estou precisando dele hoje, eu estou sentindo falta dele hoje, eu careço daquele toque misterioso do Espírito Santo. Oh, Deus, Senhor, toca na minha alma, toca na minha vida, toca no meu coração, toca no meu entendimento, em nome de Jesus Cristo, Deus da glória. Toca nos irmãos, toca nas irmãs, meu Deus, toca nessa criança, toca, essa criança que não anda, essa criança doente, essa criança que já nasceu com problema, toca nela, toca nessa criança, ó Deus, Senhor da glória, nome de Jesus, toca, Espírito Santo. Eu volto a orar agora de novo, para o povo que está parado em casa, quanta gente aqui em Curitiba, que eu não vejo mais,
Quantos irmãos, irmãs que vinha para a igreja, que fazia campanha, estavam conosco, meu Deus, Senhor da glória, e hoje não vem mais, Senhor, aquele povo que tinha força de atravessar a cidade, que vinha lá de Campo Magro, Campo Largo, Santa Felicidade, meu Deus, que vinha de Tijuca do Sul, que vinha de tantos lugares longe, com tenda, e hoje não vem mais. Senhor, desperta, desperta, meu Deus, a nossa igreja, Deus é santo, desperta nosso ministério, não deixa a nossa igreja se acomodar, não deixa os pastores, não deixa os obreiros, não deixa eu e nós, não deixa nós se acomodar, não deixa o espírito da frieza, o espírito maligno, do desânimo, nos pegar, não deixa, Senhor, Deus, derrama fogo na nossa alma, fogo espiritual, derrama, Senhor, vai derramando, Deus, vai derramando poder, vai derramando unção, vai derramando autoridade, meu Deus, vai derramando, Senhor, vai derramando, meu Deus, vai derramando, Espírito Santo, derrama, Deus, derrama, Deus, derrama, derrama, Senhor, derrama, meu Deus, vai derramando fogo na alma, na mente, no coração, no entendimento. Olha a nossa igreja, olha os nossos irmãos obreiros, obreiras e membros, olha Deus, olha Espírito Santo, meu Salvador, meu querido, meu santo, meu adorado Deus, visita a nossa igreja, visita, meu Deus, olha esse irmão, olha essa irmã, meu Deus, que está apagada, esse irmão que está apagado, desanimado, esse irmão que está frio, que deixou de orar, deixou de ler a Bíblia, deixou de consagrar, olha essa pessoa que era uma pessoa animada, encorajada, que orava, orava e orava e orava, jejuava, buscava Deus nas madrugadas, Senhor da glória, Espírito Santo, vai derramando o fogo, vai derramando o calor, o avivamento, vai derramando, meu Deus, o despertamento, Senhor, abençoa a nossa caravana que virão, ou as caravanas que virão de todos os lugares, meu Deus da glória, meu Deus poderoso, meu Deus santo, olha as caravanas que virão de Santa Catarina, Rio Grande do Sul, meu Deus, para a convenção, Senhor, oh glória, a convenção agora, dia 17, 18 e 19, meu Deus, olha aí as fotos, olha aí, meu Deus, olha aí os vídeos das convenções, Senhor, que nós fizemos durante, que o Senhor fez durante esses anos. Pai da glória, desperta o teu povo, repreenda essa frieza espiritual, esse comodismo maligno, que o Senhor diz que ia acontecer, que assim como foi nos dias de Noé, também seria antes da tua volta, nos dias que antecedesse a tua volta, ó Deus poderoso, ó Deus santo, ó Deus grande, ó Deus Pai, Filho e Espírito Santo, meu Deus, derrama, derrama, Senhor, derrama avivamento, derrama fogo, derrama graça, derrama unção, derrama autoridade, meu Deus, vai derramando, Senhor, vai derramando força para a igreja, para o ministério, para a obra continuar, servindo a Deus, pregando a tua palavra, orando pelos doentes, pregando salvação, pregando vida eterna, pregando santidade. Deus, desperta o teu povo, desperta em nós a presença de Deus, o Espírito Santo de Deus, a força de Deus, em nome de Jesus, para glória, glória, glória, glória, glória a Deus, glória, glória, glória, glória, glória, glória, glória a Deus, meu Deus,
em nome de Jesus Cristo, Salvador, Senhor dos Exércitos, meu Deus, em nome do Senhor Jesus, Pai da Glória, Pai Santo, oh meu Deus, abençoai os dizimistas fiéis, abençoai os dizimistas que têm ajudado, a igreja, Deus é Santo, meu Deus, Senhor, oh meu Deus da Glória, Senhor, abençoa todos os irmãos e irmãs que têm ajudado a nossa igreja, que têm sido coluna, que têm sido bênção, oh Deus, que têm sido provedores, mantenedores dessa obra, meu Deus, alegra os irmãos, alegra as irmãs, recompensa o teu povo, haja recompensa nos negócios, na saúde, na família, meu Deus, que o seu dízimo que foi entregue à nossa igreja possa transformar 10.000 vezes a mais na vida dos irmãos, que os irmãos possam ver o crescimento, crescimento espiritual, crescimento financeiro, crescimento material, salário, meu Deus, faz com que os irmãos possam pagar as contas, dívidas, meu Deus, faz com que haja dinheiro na conta dos irmãos, haja dinheiro, dai o teu povo, meu Deus, dinheiro, porque é dinheiro que eles têm dado para a igreja, Senhor da Glória, eles têm dado é dinheiro, então dá dinheiro para eles, para que eles tenham com abundância, que eles tenham com fartura, Deus, toque agora nos irmãos que tem algo para vender, que tem algo para comprar, Deus, toque agora aos irmãos que têm ajudado a nossa igreja, que tem causa na justiça, Deus, abençoa a vida deles, entra com providência, abre as portas, meu Deus, multiplica, entra com providência, esse dinheiro travado, essa causa travada, essa herança travada, Deus, Senhor, esse inventário travado, vai destravando, meu Deus, olha essa fazenda, olha Deus, olha esse gado, olha essa terra, olha essa plantação, olha essa colheita, Deus, essas máquinas, vai ungindo, vai consagrando, vai tirando as despesas, vai tirando os gastos, meu Deus, vai repreendendo o devorador, oh meu Deus, olha esse empresário, Deus, faz a empresa dele, este empresário dizimista, faz a empresa dele prosperar, faz o comércio, faz a loja, faz o trabalho dos irmãos prosperar, prospera, meu Deus, haja prosperidade, haja fartura,

haja riqueza, riqueza que vem de Deus, abundância que vem de Deus, ô glória, ô salvando, curando e prosperando, meu Deus, dando vida e saúde ao teu povo, alegra o teu povo, alegra, alegra, meu Deus, ô Senhor, repreende os demônios, repreende, vai repreendendo os demônios, a inveja, a maldição, a macumbaria, Deus, vai repreendendo, queima agora os demônios, queima esse espírito maligno de desgraça, de tragédia, Deus, demônio que está travando, que está amarrando, dificultando, sai, sai, sai, sai, sai, sai, sai, em nome de Jesus, meu Deus, haja milagre nessa família, haja salvação de alma, meu Deus, resolve os problemas, ah, Senhor, lá naquela fazenda, meu Deus, visita aquele povo, lá naquela fazenda, meu Deus, visita os donos, proprietários, gerentes, encarregados, meu Deus, visita, visita, Senhor, repreende aquela batalha, aquela guerra maligna, que parece que não tem fim, sai dali, demônio, sai dali, Satanás, o Senhor te repreenda, meu Deus te repreenda, meu Deus te repreenda, sai dali, demônio de confusão, sai dali, demônio, que o seu propósito é atrasar as coisas, é prejuízo, Deus, toca naquela moça, toca, meu Deus, na mente, toca, meu Deus, toca na mente dela, no coração dela, toca no seu irmão, toca, meu Deus, toca, meu Deus, toca, Senhor, toca no gerente, toca nos funcionários, toca, meu Deus, toca, Senhor, nos encarregados, vai tocando os donos, família, família, Deus da glória, vai curando corações, vai curando mente, vai curando, Senhor, vai curando, repreenda os demônios de divisões, de brigas, desentendimento, Jesus queima agora, vai queimando, há poder no nome de Jesus Cristo, há poder no sangue de Jesus, para dar vitória, meu Deus, vitória ao teu povo, meu Deus, Senhor da glória, olha o teu povo que tem nos ajudado, olha o teu povo também que tem me ajudado, Senhor, todos aqueles que me ajudaram durante esses 45 anos de fé, todos que me ajudaram, Deus, todos que me ajudaram, ainda que eu esqueci, mas o Senhor jamais vai esquecer de todos que me ajudaram, todos que um dia me ajudaram, Deus abençoa a vida deles, abençoa aqueles que já dormem no Senhor, abençoa a família, Deus, abençoa a família, todos aqueles que me ajudaram, aquelas irmãs que me ajudaram, aqueles irmãos que me ajudaram, que não estão entre nós, Deus, recompensa a família, por amor àquele irmão, por amor àquela irmã que me ajudou, Deus, abençoa, Deus, aquilo que eu não posso fazer por ninguém, aquilo que eu não pude fazer por eles, ó Deus, Senhor da glória, Espírito Santo, abençoa, meu Deus, ah Deus, se eu dei prejuízo a alguém durante esses 65 anos, querendo ou não querendo, o Senhor me perdoa, meu Deus, e recompensa todas as pessoas a quem eu dei prejuízo, e todos aqueles que me deram prejuízo, Deus, dai a eles, meu Deus, o perdão, tenha misericórdia deles, abençoa todos aqueles que me maltrataram, que me fizeram sofrer, Senhor, perdoa eles, perdoa,
Sim, meu Deus, todos aqueles que eu fiz sofrer, me perdoa também, nome de Jesus, Deus da glória, Deus poderoso, Deus santo, haja, meu Deus, milagre, perdão, salvação, em nome de Jesus, para a glória de Deus, Pai, eu e minha casa, eu e minha família, por bondade de Deus, por misericórdia de Deus, compaixão de Deus, Senhor da glória, todos que oraram comigo, todos que estão orando comigo nessas campanhas, que a bênção maior, que o milagre maior, que a recompensa maior seja com eles, desde agora e para sempre. Amém.

graças a Deus. Irmã, olha para cá. Por favor. Olha para mim, por favor. Você está preocupado? Você está preocupada? Por quê? Por que você está preocupado? Por que que a senhora está preocupada? Por que que o senhor está preocupado? Fica aqui que Deus tem uma bênção para vocês. Uma palavra chave que vai abrir porta. Você está preocupado por quê? Ah, pastor, quem é que não preocupa? Quem é que não preocupa, pastor? Preocupação em nós. Aquela preocupação exagerada, todo mundo se preocupa. Principalmente quem é direito. Principalmente quem gosta de pagar o que deve certinho. Quem gosta de zelar do seu nome, zelar do seu caráter. Eu mesmo me coloco, quando eu estou devendo, que estou chegando a hora de pagar a conta, eu me preocupo, mas aquela preocupação que ela é normal, que tem que ter essa preocupação, a boa preocupação. Não é aquela preocupação doente, aquela preocupação exagerada que alguém tem ao ponto de perder a cabeça. Isso é falta de eu, vocês, nós confiar em Deus. A falta de confiança faz isto, a falta de fé faz isso. Mas pastor, mas não, estou falando na Bíblia. A Bíblia fala assim, ó, aquele que confia no

0: Qual a diferença da fé e a confiança? Qual é a diferença da fé e da confiança? Você sabe qual é? Você sabe qual é a fé? A diferença da fé? O que diz aí o José Salatiel? Qual a diferença entre a fé e a confiança? A fé é algo assim explosivo. É algo para hoje, para agora. A fé é assim. Se não deu certo, acabou. Já a confiança, não. A confiança, ela faz nós esperar. Se não deu certo hoje, vai dar amanhã. Vamos lá, Salatiel, por favor.
1: Olha, pastor.
0: O Google fala a mesma coisa. Eu já vi isso aí, vamos lá.
1: A fé é a convicção... É crer em algo que não se vê, enquanto a confiança é a manifestação prática dessa fé.
0: Tá vendo? É a mesma coisa. A confiança... Olha, eu vou falar para você mais uma coisa. A confiança, ela é maior do que a fé, na minha concepção. Porque a confiança, ela anda com a fé. A fé não anda com a confiança. Dá uma olhada para você ver aí. Óbvio, você vê aí. Quando se fala da fé, não fala da confiança. Quando fala da confiança, fala da fé. Tem que ter fé para confiar, né? E tem que ter confiança para ter fé. A fé que faz a gente esperar. Eu vou dar a vocês aqui um exemplo de Abraão. Abraão não foi o nosso pai na fé? Deus não prometeu para ele que ia dar ele um filho? Ele não era o pai da fé? Mas o que aconteceu com Abraão? Ele não confiou em Deus. Ele não confiou em Deus. A promessa de Deus não se cumpriu na vida dele, no tempo dele. Então o que ele fez? Ele arrumou um quebra-galho para dar uma mãozinha para Deus. Já que o filho não vinha, ele estava velho, com medo de morrer, certamente, a mulher estava velha, e aí... Ele arrumou uma empregada, ele arrumou uma serva para arrumar um filho. E depois que veio o filho, veio o quê? Os problemas, as consequências. Aí quando ele tinha o filho que ele arrumou, que não foi Deus que arrumou, aí veio o filho que Deus prometeu. Aí virou aquela confusão, virou aquela bagunça na vida de Abraão, na vida de Sara, na vida da mulher chamada Agar, na vida dos dois filhos, e virou uma bagunça. Por quê? Porque não soube confiar. Qual a diferença, de novo aí, Salatiel, entre a fé e a confiança? Escuta, Brasil, a fé é?
1: A fé é crer em algo que não se vê, enquanto a confiança é a prática da fé. Confiança precisa de fé. Agora a fé não depende da confiança.
0: Tá vendo? A fé é o começo. É o começo. E a confiança é a caminhada. É a caminhada. É a caminhada. A pessoa está caminhando porque ela confia em Deus. Mas ela não, a confiança não está sozinha, ela está com a fé. Então, você está preocupado hoje por quê? Você tem fé de botar o joelho no chão e confiar em Deus, dizer, isso vai dar certo. E você não se desesperar. Não desesperar, não deixar que os nervos, que a ansiedade toma conta. Quantas vezes a gente tem que bater na porta, ó. Não abriu, não? A porta não está abrindo? Tem que fazer agora o quê? Pedir para quem está de dentro para abrir a porta.

0: Está na Bíblia. Mateus capítulo 7, versículo 7. O que, que diz aí na Bíblia, Senhor José Salatiel? Mateus capítulo 7, versículo 7. Pedi e dar-se-vos-á. Olha o meu nome aí, ó. Faltou você não ter um C ali, né? Pedi e dar-se-vos-á. Buscai, encontrareis. Batei e abri-se-vos-á. E agora? Porque aquele que pede, recebe. E o que busca, encontra. E é o que bate, se abre. Então, o cristão, mas o cristão. Eu estou falando do cristão verdadeiro. Aquele que tem Deus na vida dele. Aquele que tem o Espírito Santo na vida dele. Tem muita gente falando língua estranha que não tem nada a ver com o Espírito Santo. Tem muita gente revelando aí, profetizando, que não tem nada a ver com o Espírito Santo. Tem nada a ver com o Espírito Santo. E tem muita gente que tem o Espírito Santo e não revela, e não profetiza. Vocês estão entendendo? Ele tem um Espírito Santo e não vive profetizando, revelando, pulando, sapateando, gritando e entregando mensagem, recado, não. Deus não mandou. Deus não mandou. Ele só entrega se Deus mandar. Já a pessoa que ela não tem o Espírito Santo, escuta aqui. Pessoas que não têm o Espírito Santo, ela vive revelando, profetizando, como se tivesse o Espírito Santo. Ela vive revelando, profetizando, ministrando e dizendo, Deus falou, Deus manda lhe dizer, Deus está me mandando lhe dizer e está mandando lhe dizer. Quando você vê a pessoa falar que Deus está mandando lhe dizer, Deus manda lhe dizer, você vigia com essa pessoa. Você vigia com ele. Ele fica falando 50 vezes. Deus manda lhe dizer. Deus está falando. Eu estou vendo, eu estou vendo. Se Deus não mostrou nada, como é que ele está vendo? E o pior, não acontece nada. Não acontece nada do que ele falou ali. Você espera, espera, espera, não acontece. Porque não foi Deus que falou. Esse negócio de sonharada, meu Deus do céu, eu tenho, olha, me perdoe, irmão, é tanto sonho, pastor, irmão, o que é isso? Pastor, o que é aquilo? Todo dia tem um sonho novo, toda hora tem um sonho, todo dia tem um sonho, e que sonho é esse, pastor? E a interpretação desse sonho? E sonho? Olha, irmão, vamos fazer a diferença entre sonho que Deus fala, que Deus mostra, e sonho nosso. E sonho nosso. A Bíblia diz que das muitas preocupações vem os sonhos. Das muitas preocupações vem o sonho. E outra coisa, escuta isso aqui, você vai agora, vai estarrecer. Como assim? Tem gente que vive sonhando com quem já morreu a vida toda. Tem gente que vive sonhando com macumba a vida toda. É Deus na vida dele? Tem gente que vive sonhando com macumba, sonhando com quem já morreu, sonhando só desgraça, só destruição. Esse sonho é Deus na vida dele? Ao mesmo tempo que ele está sonhando, ele não tem é sono para dormir, é pesadelo, é o Satanás montado em cima dele, e ele está sonhando, uma sonharada sem pé e sem cabeça. E pastor, o que o pastor acha? E aí, irmão, irmã, que me dá a interpretação desse sonho. Olha, quando o rei Faraó, ou quando Nabucodonosor sonhou, ninguém conseguia interpretar o sonho dele. Todo mundo tinha medo. Porque ele era uma autoridade. Se sonhasse, se interpretasse um sonho que não fosse verdade, ia morrer. se falasse sonho que não fosse verdade, ia morrer. Por que que eles não estavam interpretando o sonho? Com medo. Porque era perigoso. Aí, quem é que foi chamado para interpretar o sonho? José. Quem é que foi chamado para interpretar o sonho de Nabucodonosor? Daniel. Daniel falou assim: me dá um tempo. Me dá um tempo. José também. Me dá um tempo. Eu vou orar ao meu Deus. Pode pegar, olha aí, José Salatiel. Quando José foi buscado para interpretar o sonho de Faraó. E Faraó disse a José: eu sonhei um sonho e ninguém a que interprete, mas te ouvi dizer que quando ouves um sonho, o interpretas. Agora olha o que ele fala aí, ó. Respondeu José a Faraó dizendo: isso não está em mim. Deus dará resposta de paz a Faraó. Está vendo? E agora? E aí ele contou o sonho. E depois que ele contou o sonho, aí que ele foi interpretar. Agora, as pessoas vivem interpretando sonho, porque vai ser isso, vai ser aquilo outro, e depois não acontece nada. E depois não acontece nada, as pessoas acabam perdendo a fé conosco. Então eu prefiro não falar. Se Deus me mostrou, eu não vou falar. Para mim falar tem que ser uma coisa que Deus mostrou para mim. Respondeu José a Faraó, dizendo: isso não está em mim. Deus dará a resposta de paz a Faraó. Você está vendo? Isso não está em mim. Então, veja bem, povo de Deus, nesta live de hoje, eu sei que tem gente preocupada. Tem gente preocupada. Gente com medo. Bota o joelho no chão para você ver. Bota o joelho no chão. Bota o joelho no chão. Você tem tanto tempo para orar durante o dia. Você tem 8 horas para dormir. Você tem 8 horas para trabalhar. E as outras 8 horas, você vai fazer o que com elas? Pensa bem. Você está pegando o horário de trabalhar? Você está pegando o horário de dormir? Você está usando isso aí? Porque às vezes você trabalha 10 horas por dia. Pensa bem. Aí você dorme 4 horas por noite. 8 horas por noite. E aí? Está certo isso? E as outras horas que estão sobrando, você tem orado? Você tem lido a Bíblia? Será que nós não estamos descontrolados, perdendo a noção da vida, perdendo a noção do tempo, perdendo a noção da vida espiritual, da vida de oração? Ei, irmão, vocês eram de oração. Lembra quando vocês oravam? Vocês oravam mais. Vocês botavam o joelho no chão, jejuavam mais. Vocês eram mais vitoriosos. Vocês eram mais confiantes em Deus. Vocês venciam mais. Será que vocês não estão vendo que vocês não estão vencendo? Por que que não está vencendo mais? Por que que você perdeu o descontrole? Perdeu o controle, quer dizer... Por que que perdeu o controle? Porque faltou a oração, faltou a fé, faltou a confiança em Deus, faltou colocar a vida dentro do centro da vontade de Deus. Você está agindo errado. Agindo errado. Muita grandeza, muita exaltação. Falando demais, conversando demais, crente verdadeiro conversa pouco. Crente verdadeiro que tem o Espírito Santo vigia mais. Crente que tem o Espírito Santo respeita a autoridade de Deus na vida da outra pessoa. Ele não quer largar o outro para trás. Ele não quer aparecer. Ele não quer ser maior do que ninguém. Crente que tem o Espírito Santo, ele é procurado. Ele é chamado. Ele não fica se oferecendo. Espera. Espera ser chamado da cadeia para revelar o sonho. Espera ser chamado da cova dos leões para interpretar o sonho. Espera. Você não sabe vencer luta. Você não sabe vencer provação. Você não sabe vencer tribulação. Você quer botar os pés pelas mãos e quer fazer do seu jeito. Quer agir. E que experiência você vai contar para os outros? Que testemunho você vai testemunhar para os outros? O que você vai dizer para os outros da sua vida, que Deus fez na sua vida? É essa a razão, quando alguém vai pregar o evangelho, ele é chamado a pregar, ele fica contando só história no altar. Por que Pedro? Por que João? Por que Paulo? Por que fulano? Por que Beltrano? Por que ciclano? Aquele contador de história. E se ele não tem história para contar da vida dos outros, ele começa a contar as histórias de coisa ruim da vida dele. História de coisa ruim, que não tem pé, não tem cabeça, tem fundamento. Aquelas histórias que não trazem nenhuma edificação para a igreja. É, porque eu era meio cachaceiro, porque eu bebia, porque eu matava, porque eu roubava, que eu era isso, que eu era ladrão. Irmão, o povo quer ouvir a palavra de Deus. A palavra de Deus, a palavra que a gente sente lá dentro da alma, quando alguém está pregando a palavra de Deus. Quando alguém está na unção de Deus, quando alguém está trazendo uma palavra de Deus, que a gente vê que é o Espírito Santo que está falando daquela boca, a gente treme. A gente teme e treme, achando que é consertar, achando que é arrepender, achando que é arrumar a vida com Deus, porque aquela palavra está nos corrigindo. Está ali lá dentro da alma e está trazendo para nós a correção. Quando Deus está usando alguém. Quando o Espírito Santo está usando alguém. Então, meus irmãos e minhas irmãs, escuta essa palavra. E eu tomei muito tempo hoje aqui. Eu não sei como é que está o tempo do Salatiel. Falta 10 minutos ainda? Então, vamos lá. Olha aqui o que o povo conta aqui, ó. Só nas lives. Testemunho das lives. Vamos vigiar? Eu, vocês, nós. Vamos deixar Deus usar nós? Que quando nós falar uma coisa, alguém falou: opa, quem foi que falou? Foi Deus que usou a boca do fulano. Aquela irmã ali, ela fala pouco. Aquele irmão, ele fala pouco. Mas quando ele fala, é Deus falando na boca dele. Achou, Salatiel? Um, dois, três e... Vamos lá.
1: Pastor, boa tarde. A paz do Senhor. Eu sou a irmã Chauane, a sobrinha da irmã Judite, né, que foi revelada na live que uma parente dela estava sendo curada do ouvido. E essa pessoa sou eu. Eu já estou com mais de 3 meses com um problema no ouvido, saindo muita coisas estranhas que eu já cheguei a pensar até que fosse até bicho que estava saindo do meu ouvido. Mandei algumas fotos aí pelo WhatsApp e eu fui revelada, né? Foi ontem, na segunda-feira. Fui revelada. O pastor orou por mim através da minha tia e eu entrei na live. E foi uma oração muito forte, muito boa. E eu acredito, confio e tenho certeza que eu estou curada em nome de Jesus. Porque o meu ouvido nem coçar mais não está coçando. Em nome de Jesus, a oração do Senhor é abençoada. E eu quero continuar ajudando esse ministério, né, colaborando, pode contar com a minha ajuda. E quero que sempre o Senhor esteja orando, né, para minha pessoa, para meus filhos, para minha família, para o meu marido. E hoje o meu testemunho é que graças a Deus e às suas orações.
2: A paz do Senhor Jesus Cristo, aqui é a irmã Daiane de Mangueirinha. Queria testemunhar sobre o meu avô. Ele estava com muita dor de cabeça, aí foi no médico, e os médicos fizeram exame, ele estava com um tumor na cabeça. O médico disse que era um câncer, ele já estava muito grande e não tinha mais como operar, estava muito avançado. E aí eu pedi oração na live, também fiz um voto na igreja em favor do meu avô. E passando uns 20 dias, ele retornou no médico e o tumor tinha sumido. E ele já não sentia mais dor, mais nada, ele foi curado em nome de Jesus Cristo.
3: Sabe o milagre que Deus fez na vida do meu neto quando estava na UTI? O milagre grande que Deus fez. Ele está comendo até comida. Está dando risada. Ele está até risado. Tá, o milagre que Jesus fez. Deu vida para esse bebê. 4 minutos de parada cardíaca que deu nele. 4 minutos. Olha o milagre. Isso é o verdadeiro milagre que Deus fez. O melhor milagre. Olha o milagre.
4: Paz do Senhor, irmão. Sim, eu estava na live ontem. Foi o que aconteceu realmente. Quando o pastor revelou, eu me lembrei dela. Eu cometi o erro de não colocar o nome dela em oração. Mas em seguida, o pastor faz oração para as pessoas que são reveladas. Eu orei junto, eu coloquei, pedi para o Senhor visitar ela. E eu cometi o erro, mas assim, eu quero passar que eu acredito que o pastor é usado, eu acredito que Deus usa o pastor para as revelações, eu acredito que a igreja é de oração, a igreja é abençoada, é uma porta de Deus na nossa vida, eu acompanho as lives todos os dias, eu compartilho, eu frequento a igreja, sim, eu sou dizimista fiel, eu sou ofertante na casa, e quero passar assim que a gente tem que acreditar. Eu cometi o erro de não colocar no momento, né? Mas eu acredito sim que, mesmo assim, Deus deu o livramento para ela, que Deus alcançou ela, sabe? E peço para as pessoas que acreditem, porque realmente Deus usa o pastor nas lives, que revela que realmente o que está sendo passado ali não é em vão, é Deus falando. Então, eu agradeço por tudo, agradeço a oportunidade e dou graças a Deus.
5: Eu sou a Viviane, eu moro no Rio Grande do Sul. Na semana passada, eu fui no hospital com bastante dor, que eu tive gravidez, eu perdi, né, fiz 2 corretagens. Fui fazer uma ecografia, daí o doutor disse que eu tava com câncer, que eu tinha que ir para Porto Alegre fazer quimioterapia. Daí a gente voltou para casa, né, arrumamos papel, marquemos tudo certinho pro dia 23. Daí na outra semana, agora semana passada, eu voltei no hospital, fiz outra ecografia e apareceu um nenenzinho. Aí eu tô com 8 semanas hoje. A minha irmã, a Daiane Silveira, que ela mora no Paraná, Mangueirinha, ela sempre olha por mim também na igreja de vocês. Aqui tá a ecografia que eu fiz. Aqui que eles falaram, né, que era câncer. Aqui, ó, tudo aqui. E aqui a outra que eu fiz na semana passada. Olha o coraçãozinho do nenenzinho batendo.
0: Oh, graças a Deus, meus irmãos e minhas irmãs, povo de Deus, Deus está conosco. Nós não somos merecedores, nós não somos dignos, mas Deus está conosco. A mão poderosa de Deus está conosco. O que que ele vê em nós? Eu não sei o que que ele vê em nós, porque nós não temos nada para apresentar a ele de bom, a não ser coisas frágeis do homem, do ser humano. Mas Deus tem olhado para nós com um olhar de misericórdia e tem nos abençoado. cada milagrão que vocês ouviram, cada milagrão, eu sei que deve ter aqui, ó, aqui nós deve ter umas 7 pessoas, deve não, aqui nós tem umas 7 pessoas, estou falando agora pelo Espírito de Deus, agora estou falando pelo Espírito de Deus, nós tem aqui umas 7 pessoas que tem testemunho que você não gravou ainda, testemunho que você não gravou, que não mandou para cá, que agora é hora de você mandar por Deus. Não desobedeça a Deus, não. Não desobedeça a Deus. Mande agora. Manda o seu testemunho para cá. Como, pastor? Grave agora. Grave e manda aqui, ó, no telefone da igreja, que é o WhatsApp da igreja. Manda o seu testemunho. 41-3376-3339. Manda agora. Manda hoje. Manda agora. Manda um vídeo aí do antes e manda um vídeo do depois. Manda o seu testemunho para cá, porque vai trazer muita bênção, muitas vitórias, muitas expectativas de bênção para aquele que está aí desanimado, parado, afastado, doente, com problema. Talvez você não seja só doença, seja um problema na família, seja um problema financeiro, seja um problema de macumbaria, feitiçaria, que Deus te curou, te libertou. Manda para cá, mande agora. Você vai ver como Deus vai agradar disso aí. Você vai ver como Deus vai receber isso aí como louvor, como adoração, e Deus vai continuar te abençoando. Pega esse conselho aqui agora, manda para nós esse testemunho, e nós vamos colocar aqui à noite. E lembrando os irmãos que hoje nós vamos orar meia-noite. Meia-noite. Satiel, você orou conosco lá? Brincadeira, Satiel. Você começou a orar, mas foi dormir. Não, fala a verdade. Mas dormindo. Não, fala a verdade. Pastor, eu orei. Não, fala a verdade. Não, não minta. Diante de Deus, amo. Deixa quieto. Deixa de falar nada, não. Deixa quieto. Eu já sei. Vamos lá. 41-3376-3339. Para você mandar o seu testemunho. E hoje, meia-noite em ponto, nós vamos fazer o segundo dia da campanha. A campanha dos milagres. A campanha dos milagres. Você quer milagre? Paga o preço. Nada é sem preço. Não tem nada sem preço na vida, meu querido. Você tem que ter alguma coisa. O preço é alguma coisa. Se você tem dinheiro, você paga o preço com dinheiro. Quanto é que é? Quanto é que vale? Não é o preço? Você tem que ter o dinheiro para pagar. Se você não tem o dinheiro para pagar, você tem que ter a fé. Você tem que ter a oração. Você tem que ter o jejum. Você tem que ter a perseverança. Então hoje, quando for ali para 11h30, 11h45, nós já estamos aqui. Já estaremos aqui, e quando for 11h59, nós já estaremos com o joelho no chão, orando, e nosso Pai mandando fogo, queimando, ardendo doença, macumba, maldição, transformando, fazendo aquilo que só Ele pode fazer. Tá bom, meus irmãos? Que hora que vai ser mesmo? Meia-noite. Da meia-noite a uma. Eu vou orar 60 minutos com o povo. Salatiel, você consegue orar hoje? Em nome de Jesus. Orou, né? Eu vou acreditar em você. Vou acabar acreditando. Em nome de Jesus. Irmão, vamos terminar, Salatiel? Bora terminar? Irmãos, vocês sabem, que eu não conto com ninguém, a não ser vocês, para pagar as contas da igreja. Não é as minhas contas, não. Que as minhas contas, quem paga sou eu. E eu pago com meu dinheiro. Eu pago com meu dinheiro. Eu não pago minhas contas com dinheiro de igreja. Eu pago com meu dinheiro. O que é meu é meu, o que é da igreja é da igreja. Eu não estou aqui pedindo dinheiro para vocês, para mim. Usando a fé, usando o nome de Deus para pedir dinheiro, usando a Bíblia, usando a palavra de Deus para pedir dinheiro para vocês, para mim, não, senhor. O dinheiro é da igreja. E nós temos que pagar as cadeiras que estão chegando esse mês, que o Salatiel vai mostrar para nós aqui agora. Olha as cadeiras. Pode me tampar com as cadeiras, Salatiel, por favor. Olha aí, irmãos, as cadeiras. Já chegando esse mês. Eu não sei o dia que chega esse mês. Só que elas são todas azuis. Todas azuis. E são 65 mil que vai ser pago com dinheiro do povo de Deus, com dízimo, com ofertas do povo de Deus. Por isso que nós estamos pedindo. E nós vamos pagar. A igreja vai pagar, porque o povo de Deus vai ajudar. Eu não vou pedir para o ímpio que não concorda comigo. Eu não vou pedir para o blasfemador, para o murador, o murmurador, o zombador. Não, eu não conto com esse povo. Eu conto com o povo de Deus. Eu conto com o povo da fé, com o povo da obediência. É com vocês que nós contamos para continuar a obra de Deus. Ajude nós a pagar as contas da igreja. Em nome de Jesus. Ajude. E Deus, nosso Pai, vai te abençoar, vai te ajudar, vai te dar a recompensa em nome de Jesus. Está aqui as contas da igreja. 419-84-33-3376. Isso aqui é o Pix da igreja. E está aí, ó, o Bradesco e a Caixa Econômica. Entra aí no site da igreja. Olha aí, ó, agência 2037, conta corrente 25087-2. Isso aqui é o Bradesco, em nome da Igreja Pentecostal, Deus é Santo. E agora a Caixa Econômica, agência 1282-3, conta corrente 3108-0. Ajude a igreja a pagar essas cadeiras, pagar 10.700 que está devendo para o Bradesco, que é dinheiro emprestado. Tá bom, povo de Deus? E olha, hoje, 6 da tarde, eu vou estar aqui com vocês. Entendeu, Ninha? É? 6 da tarde, eu vou estar aqui orando com vocês. E 3 da tarde vai estar o pastor Raimundo. Tá bom? Deus abençoe. Deus abençoe a vocês todos. Deus haja recompensa na vida do povo de Deus. Perdão, misericórdia na nossa vida, em nome de Jesus. 6 da tarde, nós temos um encontro marcado com a oração. E 3 da tarde vai estar aqui o pastor Raimundo. Ô, Salatiel, não tem como você colocar um banner para mim bem ligeirinho aí, ou dentro do carro, onde você estiver. 6 da tarde, o pastor Messias vai estar fazendo uma oração milagrosa. Tá bom? Deus abençoe a todos, povo de Deus, e a paz do Senhor Jesus. Amém.

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nós vamos ter uma campanha aqui em Curitiba, uma campanha que eu vejo Deus operar. Essa campanha eu faço ela há muitos anos, mas muitos anos mesmo. Essa campanha foi uma revelação que Deus me deu. Então, meus irmãos, eu tenho visto Deus pegar o homem, a mulher, da estaca zero, aquela pessoa que está falida, doente, aquela pessoa que está devendo que não pode pagar, aquela pessoa que carrega uma maldição, com dívidas. Tem gente que tem uma maldição com dívidas, que ela a vida toda foi pagar conta atrasada. Por que será? Há um demônio, há um espírito mau na vida dela que não deixa ela ficar sem dever. Ela tem um vício de comprar fiado, comprar sem necessidade, só para ficar devendo, só para sujar o nome dela, tirar a paz da vida dela. Ela tem assim uma fraqueza. Ela tem uma fraqueza, qualquer coisa que ela vê, ela quer comprar. Que aparecer pela frente, alguém ofereceu para ela, ela compra. Vai lá e vende para fulano de tal. Vende para fulano, ele compra tudo. Tudo que chegar lá, ele compra. Nem que ele não vende, nem que ele não usa. Eu conheci um homem, não sei se ainda é vivo. Chegava na casa dele, no quintal dele, não tinha onde a gente pisar. Tinha um carreirinho assim, um caminhãozinho apertado. Porque ele tinha tanta coisa velha, tanto troço velho, enferrujado, que ele ia comprando e colocando ali. A casa dele era um ferro velho, de coisa velha. Mas ele não vendia. Porque aquilo que ele comprava, ele não sabia vender. Ele amontoando lá, ia enferrujando, ia molhando, e o ferrugem ia comendo. Mas ele vivia numa situaçãozinha que só o sangue de Cristo, aquela catinga de coisa velha, aquele mau cheiro de coisa velha, de mofo da casa dele, de ferrugem. Ele andava enferrujado. Como é que é isso, pastor? Aquela roupa suja, aquele corpo sujo, aquele espírito sujeira da vida dele. Eu não sei se vocês estão me entendendo. Aquele sujo assim, aquela sujeira, aquele homem assim com cabelo mal penteado, a pele, não, a roupa dele, todo dia ele mexia com a mesma roupa. Então tem gente, meus irmãos, que carrega essa maldição. Então, eu conheço uma outra pessoa que ele, tudo que ele vê, ele quer comprar. Conheço ele, eu fui lá. Mas olha, assim, o pátio dele, a chácara dele, assim, ó, tem tanta coisa velha que você nem imagina. É ônibus velho, é trator velho, é caminhão velho, é caminhonete velha. Olha, vai falando que você nem imagina, coisa velha. Tudo coisa velha. E ele quer comprar tudo. Acumulador. Como é que é? Acumulador. Acumulador de coisas velhas. Meus irmãos, e ele numa depressão, numa angústia, numa tristeza, enrolado com dívidas, enrolado com maldição. Hoje, um funcionário machuca, amanhã outro morrendo, outro enfiou o braço lá, não sei de que lá, e quando viu, ele morreu, o outro machucou, e meu Deus do céu, é gente botando ele na justiça, é gente querendo aproveitar dele. Tem uma maldição naquela criatura, daqui a pouco ele queria se matar, queria tirar a vida dele. Por quê? Porque vai acumulando tristeza, angústia, vai acumulando tudo que não presta em cima da vida dele. Chega uma hora que a pessoa vai estourar, a pessoa vai se arrebentar. Então, irmãos, irmãs que me ouvem agora, essa campanha de amanhã é uma campanha
de milagre, de libertação, de nós enfrentar o poder do mal, enfrentar os demônios, aqueles demônios tranca-rua, demônios em chul, aquela tranqueira que está aí, aquele demônio de lodo, de ferrugem, aquela pessoa falida, aquela pessoa angustiada, sem expectativa de nada. Oh, como é ruim quando a pessoa está devendo e não pode pagar, está devendo e não tem de onde tirar. Como é ruim isso, vai acumulando dívida, vai acumulando e juros sobre juro, e cartão, e prestação, e boleto, e tudo vencido, e banco cobrando, e gente cobrando. Isso é vida? Isso é vida? Não é vida. Então, irmãos, irmãs, tem uma passagem na Bíblia que Jesus fala assim: se pois o Filho vos libertar, João capítulo 8, se pois o Filho, quem é esse Filho? Deus, Filho de Deus. Se pois o Filho vos libertar, verdadeiramente sereis livre, livre. Se a pessoa não tiver nas mãos de Deus, se a pessoa não tiver na presença de Deus, se a pessoa não tiver sendo abençoado por Deus, aí Satanás ele entra e ele faz uma bagunça na pessoa, ele bagunça a pessoa. Se pois o Filho vos libertar, verdadeiramente sereis livres. João 8:36. Agora, para ele libertar, a pessoa tem que querer se livrar

0: senão é sofrimento e gente falando que é crente. É isso que eu fico mais... como é que eu posso falar? Mais pensativo. Como é que a pessoa é crente e vive numa vidinha desgraçada? Como é que a pessoa é crente e vive numa pindaíba? Não tem nem o que comer dentro de casa. Por quê? Porque está ali a presença do mal. E por que que o mal está ali? E por que que o demônio está ali? Porque ela chama pelo demônio. Não, ninguém aqui chama demônio, não, pastor. Com as suas atitudes, você chama o demônio. Com a sua permissão, você chama o demônio. Aí ele entra. E quando ele entra, ele deixa as marcas. Por isso que essa quarta-feira, eu quero convocar Curitiba, eu quero convocar o Brasil, eu quero convocar o povo para nós fazer essa campanha. Que campanha é esta? Como é o nome da campanha? E agora? E agora? Cadê que o Salatiel sabe? Como é o nome da campanha? Como é que é o nome da campanha? Deus proverá o meu milagre urgente. Deus proverá. E não, nós vamos agora ouvir testemunhos. O que nós vamos agora ouvir é pessoas contando bênção de Deus, milagre de Deus, depois que chegaram aqui na igreja Deus é Santo, depois que passaram a fazer as campanhas conosco. Olha o que elas vão contar agora. Olha o que elas vão falar agora. Será que não é isso que está faltando na sua vida, na sua casa, na sua família? É deixar Deus entrar na sua casa, salvar a sua casa, libertar a sua casa. Vamos lá então.
1: Bom, meus irmãos e minhas irmãs, povo de Deus, nós estamos aqui com uma irmã que vai contar um grande milagre que ela recebeu de Deus aqui na igreja pentecostal Deus é Santo. Vamos agora falar com a irmã. O nome da irmã?
2: Sabrina.
1: Sabrina vai contar uma bênção muito grande. Sabrina, pode falar.
2: Então, eu fiz uma campanha no pastor da Messias através de um caminhão do meu esposo, que foi roubado há 6 anos atrás. E eu apresentei os papéis para o pastor, falei, olha, pastor, já vai fazer 6 anos que está na justiça e nada de sair, nada de vir uma resposta, o caminhão voltar, está travado, bloqueado e nada. E a justiça só adia, adia e nunca vem. Aí o pastor pegou e falou para mim fazer a campanha e o dízimo certinho. E disse que Deus não ia voltar com o caminhão que foi roubado, ele ia dar um novo. Então eu fiz a campanha, dei o dízimo, e na segunda campanha do dízimo que eu dei, o meu esposo conseguiu comprar um guincho zerado. E não foi o que foi roubado, Deus deu um novo para ele. E agora ele está trabalhando, graças a Deus, com um guincho novo.
1: Do jeito que foi falado, do jeito que foi revelado, Deus vai dar um caminhão novo. Deus vai dar um guincho novo. E agora já está aqui a irmã contando. Demorou quanto tempo para Deus dar esse guincho?
2: Eu fiz a campanha 3 semanas. Na 4ª semana, o meu esposo já conseguiu.
1: Um mês. Olha aí, irmãos. Olha aí, povo de Deus. Você que crê. Pode ser o que for, não importa. Pode ser o pior problema. A luta, doença, enfermidade, dívidas. Deus vai entrar com providência. O nome dele?
2: Mateus.
1: Seu nome?
2: Sabrina.
1: Manda um alô agora pro povo que tá te vendo.
2: Eu digo para as pessoas que estão olhando para ter fé, porque para Deus nada é impossível. Então a gente estava 6 anos triste, na verdade, com a nossa vida bem abatida, meu esposo também, porque era uma ferramenta de trabalho dele que foi roubada. Só que eu confiei em Deus, entreguei nas mãos dele. O pastor também disse para mim continuar firme as campanhas e deu bem certo, como o pastor falou. Na 4ª semana, o caminhão dele novo. E agora ele está trabalhando de noite o caminhão, pela graça do Senhor Jesus Cristo.
1: Está vendo? Você que foi roubado, você que foi lesado, você que está aí diante de uma batalha, igual ela, o marido estava, agora está aí a resposta. Deus prometeu que dá o caminhão de volta e Deus deu. Vocês moram onde?
2: No Sítio Cercado.
1: Obrigado. Deus abençoe. Está aí Brasil, está aí povo de Deus, está aí o que Deus está fazendo aqui na quarta-feira na igreja pentecostal. Deus é

0: Santo, aqui em Curitiba, na Avenida Marechal Floriano Peixoto, 6711.
1: Irmãos que estão nos acompanhando, que estão nos assistindo, aqui está uma moça que duvidava que aparecia dinheiro na conta. A mãe dela, fazendo campanha aqui na nossa igreja, Deus é Santo, e um dia Deus me deu uma revelação que apareceu um dinheiro na conta da mãe dela ou na conta dela. Ela falou: isso é mentira, isso não é verdade. E agora ela vai contar aqui. Conta aí, o nome seu?
2: Tatiane, isso tinha acontecido com a minha mãe. Eu falei: da onde que aparece dinheiro assim do nada? Alguém vai te dar, não aparece dinheiro do nada. E apareceu 3.150, né, na conta dela. Aí na semana retrasada, o pastor estava pregando aqui tudo e fez o apelo pelas cadeiras. E eu não tinha dinheiro para. E eu até não levantei a mão na hora, né, porque eu não tinha como dar o dinheiro para ajudar com uma cadeira. E aqui o pastor falou, eu lembro exatamente, pela minha fé vai aparecer dinheiro na conta, algum jeito. Se não aparecer, tudo bem, você não dá nada. Mas pela minha fé vai aparecer dinheiro e você vai contribuir. E na hora eu pensei, ah, não, eu vou, né, pelo menos um pé da cadeira, porque o pastor falou, um pé, dois pés, meio pé, a cadeira inteira, o que der. E daí eu fiquei ali meio triste. Falei, nossa, eu queria poder dar uma cadeira inteira, não meio pé, mas se Deus me abençoar, pelo menos meio pé vai dar certo. E daí eu, né, recebi até meu pagamento, não tinha nem dado para pagar as contas. Eu falei, meu Deus do céu. Aí eu entrei numa conta poupança que eu nem tenho dinheiro, nada lá, não tinha nada. Então eu falei, ah, vou entrar aqui só para ver. Apareceu o valor de 3.400 e poucos reais na minha conta. Não,
1: Quanto?
2: 3.400.
1: 3.400 e
2: De uns
1: pouco.
2: quebradinhos.
1: Na sua
2: na
1: conta.
2: minha conta. Eu até falei, na hora que eu olhei, falei, mãe, mãe, olha aqui. Fiquei, né, eufórica. Falei, olha aqui o que apareceu na conta. E foi revelado, o pastor falou na igreja que apareceu na conta de alguém.

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1: Quero saudar a igreja com a paz do Senhor Jesus. Amém. Aleluia! Livro de Efésios, capítulo 1. Efésios, capítulo 1. Glória a Deus, aleluia. O versículo que nós vamos ler é o versículo número 7. Como diz vocês, 7. Efésios capítulo 1, versículo 7. Já acharam, meus irmãos?
2: Amém.
1: O que que diz aí? Vamos lá. Em quem temos a redenção pelo sangue das ofensas, segundo as riquezas da sua graça, que ele tornou abundante para conosco em toda a sabedoria e prudência, descobrindo nós o mistério da sua vontade, segundo o seu beneplácito, que propusera em si mesmo. Agora o versículo 10, o que fala aí? Tornar a congregar em Cristo todas as coisas na dispensação da plenitude dos tempos, tanto as que estão nos céus como as que estão na terra. Sentai vós. E quem tem mãos abençoadas vai dar um grito de glória a Deus, aleluia, palma. Mistura tudo aí. Mistura palma com glória a Deus, aleluia, junto, irmãos. Oh, glória a Deus, aleluia. Será que nós vamos entender o que é isso? Aqui está dizendo que Cristo, pelo seu sangue, nos resgatou, nos libertou. Quer dizer, apagou o nosso passado quando a gente está em Cristo Jesus. Quando a gente está em Cristo Jesus. Dá uma olhadinha de novo aí. Versículo de número 7. Mas antes, dá dois glória a Deus bem alto. Isto. Em que temos a redenção pelo seu sangue e a remissão das ofensas, quer dizer, dos pecados, segundo as riquezas da sua graça. Então, o que ele fez? Ele arrumou todos os recursos dele, através do sangue dele, para nos remir, para nos redimir, para que nós não fôssemos para o inferno. Que nós não fôssemos para o inferno. Porque todos pecaram e destituídos estão da glória de Deus. Então, se não for o sangue de Jesus derramado na cruz, se não for a graça de Deus aqui, a graça que é favor não merecido, ninguém vai salvar. Não tem papa que vai salvar, e nem pastor, e nem bispo, e nem ninguém que vai salvar. Porque eu não me salvo, você não salva você. Não, mas eu sou bonzinho. Essa bondade sem Cristo vai levar nós para o inferno. Eu sou direito, eu sou honesto, eu não faço nada errado. Já vi tanta gente falando isso. Eu não faço nada errado. Está errando o dia todo. Está errando o tempo todo. Diz, eu não faço nada errado. Ó, Jesus está aqui no meu coração. Jesus está aqui, ó. Aqui que está o segredo. Jesus está dentro do meu coração. Amigado, virado, bebendo, fumando, drogando, matando, prostituindo e virado. Mas Deus está aqui, ó. Eu sou bonzinho. Meus irmãos, como o inimigo, ele cega a humanidade, ele cega nós, ele cega nós, se nós não tiver ligado mesmo em Cristo 24 horas, a gente vai caminhando devagarinho, ó, bem devagarinho, para a morte, para o inferno, sem perceber, igual a idade, ó, igual a hora, igual o tempo, ó, vai passando. Quando vê, acabou. Quando vê, já era. Quando vê, o tempo passou. Igual vocês e eu. Quando vê, o tempo passa. Nasceu, cresceu, ficou grande, ficou velho, velha, sem perceber. Daqui a pouco, cadê? Lá se foi o Messias, o velho Messias. Lá se foi, embora. Todo mundo aqui está ficando velho. Todo mundo está ficando velha. O tempo está passando. Ó, sem nós perceber. E aí, Deus chama nós. Vem, hoje não estou preparado. Vem, irmã, hoje não. Vem, amanhã não. Agora não. Daqui a pouco o tempo passou. E Deus está com a porta da graça, dizendo: venha que eu vou te salvar pelo meu sangue derramado na cruz. Venha, venha Maria. Vem, José. Não, eu não estou preparado. Eu não estou preparada. Quer dizer, eu não estou, eu me preparo. Eu não estou sentindo que eu estou preparado. Quem já ouviu isso aí? Levanta a mão. Quem já ouviu isso? Levanta a mão. Eu estou sentindo que eu não estou preparado. Se ele tivesse preparado, ele estaria sendo chamado para servir a Deus? Ninguém vai ser chamado se ele está na igreja tomando ceia, participando certinho. Ele não vai ser chamado. Quem é chamado é aquele que não está pronto, que não está preparado. É aquele para Deus preparar ele. Eu não me preparo. Você não se prepara. Você sozinho, sem Deus, ninguém faz nada. Ninguém ora sem Deus. Se você botou o joelho no chão, é porque Deus te deu força para orar. Quem entendeu, levante a mão. Se você jejuou, é porque Deus te deu força para jejuar. Tudo nós dependemos de Deus. Se você deu uma oferta, é porque Deus te deu condições de graça e fé para ajudar. Se você deu dízimo, tudo é Deus. Se você está aqui no culto, se eu estou aqui na igreja, é Deus. Porque quantos que hoje falaram assim: sexta-feira eu vou lá na igreja. Eu vou. E não vieram. Você está vendo? Sexta-feira eu vou na igreja. Eu. Não. Eu vou. A hora que eu quiser, eu vou. Não é assim. É a hora que Deus trazer nós. É? É ou não é? É ou não é, jovem? É ou não é, doutor? Se não for Deus, ninguém faz nada. E aí, irmão, vem? Não, não estou preparada. Eu hoje não estou preparado. Quer dizer, eu vou me preparar. Não vai preparar nunca. Ninguém se prepara. Ninguém se prepara. Essa preparação, ela não vem de dentro de nós. Essa preparação, ela vem de cima para cá. Ela vem do alto. Ela vem de cima. Então, o sangue de Jesus nos redimir, ou nos redime, ou vai nos redimir, quando nós querer. Nós temos que ter vontade. Nós temos que ter vontade. Força nós não temos, mas nós temos que ter vontade. Nós temos que ter vontade. Se nós não tiver vontade, ah, mas eu tenho vontade, em nada, é mentira. Só fala que tem, mas não tem. Porque quando a gente tem vontade, a gente busca em Deus. E quando a gente busca em Deus, Deus nos responde. Então, o sangue de Jesus, ele é que nos faz ser salvo. Se sem derramamento de sangue, não há remissão de pecado. Naquela época antes de Cristo, as pessoas pecavam, mas quem pagava o preço eram os animais. Você sabia disso? Quem sabia disso aí? Quem pagava o preço era o pai de pombo. Quem pagava o preço era a ovelha. Quem pagava o preço era a novilha, a bezerra, que era trazido para a igreja, para o templo, para expiação de pecado. Aí quando chegava no templo, as pessoas tinham aprontado, tinham bagunçado, tinham feito coisas que não podia fazer. Aí, o que eles faziam? Trazia o cordeiro. Isso é fácil. Trazia o cordeiro, botava em cima do altar, matava ele em cima do altar, derramava o sangue dele em cima do altar. Você imagina como é que era o altar naquela época? Que carniça que era, que fedor que era, bicho, lavra dentro da igreja. Imagina como era a igreja antigamente. Cada um que trazia o bezerro, a ovelha, o pombo, e matava ele, e não limpava a igreja, não lavava a igreja. E aí Jesus falou assim, um dia, para eles, seus ladrões. Por quê? Porque a igreja virava uma bagunça. Aquela igreja, aquele grito, as barraquinhas, olha aqui meu par de pombo aqui, quanto é que é o seu? O meu é 50 reais, o meu é 49. Você imagina como é que era? E o meu, e o seu aí, é 30, não sei quanto, é aquela maior bagunça. Aí as pessoas compravam, e o seu bezerro, quanto é que é? Meu bezerro é 1000, meu aqui é 999. E aí eles compravam, e aquela podridão dentro da igreja. Aí foi quando Jesus pegou, espantou eles, correu com eles na igreja, chutou o pau da barraca, chutou as mesas, chutou as cadeiras, e pegou uma cinta. Ah, pastor, me ensina isso, não é? Jesus pegou uma cinta e saiu correndo atrás deles. Você sabia disso ou não? Não? Você só quer amor, né? Você só quer amor. Jesus é amor, Deus é amor, mas Deus também me correu atrás deles com a cinta na mão. Ah, vem dizer que o pastor Messias é duro. Duro é Jesus, que correu atrás deles com cinta. Eu nunca corri atrás de vocês com cinta, até hoje não. Eu nunca chutei as cadeiras aqui. Você já viu eu chutando as cadeiras? Mas quem sabe qualquer dia vocês vão ver. Viu? Jesus chegou, chutou as cadeiras, derrubou as mesas, e saiu atrás deles correndo, ele sozinho, com autoridade, com a cinta na mão. E eles, ó. E aí o que Jesus fez? Jesus purificou a casa. Templo sujo, Deus não habita. Aí Jesus chamou o povo, vamos limpar a igreja. Vamos pega um rodo aí, pega um sabão, pega um desinfetante, vamos limpar a igreja. Isso aqui não é casa de negócio, isso aqui é casa de oração, isso aqui é casa de Deus, isso aqui é a minha casa, casa para oração. Você está vendo? Quem sabia disso aí? Quem sabia que Jesus fez isso? Levante a mão. Se você não sabia, vai ler a Bíblia em casa que vocês vão ver. Você está vendo? Então, meus irmãos, minhas irmãs, o sangue agora não era sangue de cabrito, não era sangue de bode, não era mais sangue de pombos, agora era sangue do cordeiro. Não é dos cordeiros, era do cordeiro, sangue de Jesus, que perdoa, que purifica todo tipo de pecado, para quem está em Cristo Jesus. Não é para todo mundo não. Não é para todo mundo não. Deus não é o salvador de todo mundo. Deus é o salvador de quem o obedece. Amém. De quem aceita ele como ele é, com seus mandamentos. Você está entendendo? Vocês estão entendendo? Amém. Eu estava lendo a Bíblia agora. Aí estava lendo a Bíblia e alguém falando assim: não, Jesus quebrou todas as maldições. Você já viu alguém pregar aí, nas lives, na internet? Não tem maldição, porque Jesus levou sobre si todas as nossas maldições. levou as maldições de quem está na presença dele. Escuta isso aqui hoje. Maldição não pega em crente. Se for crente, fiel na presença dele. Macumba não pega em crente. Se for crente que estiver na presença dele. Porque eu já vi pastor cair endemoniado. Eu já vi obreiro cair endemoniado. Eu já vi obreira, não foi só uma vez, cair endemoniado. Membro cair endemoniado. Pregador, cantor cair endemoniado. Como é que demônio não habita em crente? Como é que demônio não habita em crente? É só desobedecer que o pecado abre porta. Aí vem o diabo, vem a macumba, vem a maldição e entra na vida dele. Aí começa a vir toda aquela vida do passado para cima dele. Aqueles demônios que saíram, eles voltam, cada demônio volta com mais 7. Quem tinha 7 demônios no corpo, Maria Madalena saiu, 7 demônios. Se Maria Madalena desviar, ela vem com 49. Você está vendo? Por quê? Porque quando o demônio sai da pessoa, ele sai, mas ele fala assim: um dia eu volto. Você já viu aqui? Você já viu nós aqui orar e o bicho falando: eu volto, eu não vou sair dela, ela é minha. Entendeu? Aleluia. Entendeu, irmãos? Amém. Ela é minha, ele é meu. Ele é meu, eu volto. Você fala: sai, demônio, eu vou sair, mas eu volto. Por que eu volto? Porque a pessoa está dando lugar para ele. Tem alguma coisa errada que chama ele. Tem coisa errada, tem pecado, tem adultério, tem mentira, tem fornicação, tem sexo fora do casamento, tem roubo, tem vaidade. Aí ele volta mesmo. Mas eu quero ver o demônio voltar na vida de um homem de Deus. Quero ver o demônio voltar na vida de uma mulher de Deus, se estiver na presença de Deus. Eu quero ver macumba entrar na casa de uma mulher, na vida de uma mulher de Deus. Não entra enquanto ela estiver na presença de Deus. Se saiu, aí Deus não tem compromisso com ele. Deus tem compromisso comigo enquanto eu tiver compromisso com ele. Amém. Quem entendeu? Amém. Se eu tiver compromisso com ele, ele tem, por causa da palavra. Então o meu compromisso com Deus é na palavra.
2: Amém. Glória a Deus.
1: Ele não falou? Se as minhas palavras, como é que é? Tiver em vós, e vós estiverdes em mim, pedirão tudo que quiserdes será feito. Se a palavra tiver, se eu tiver obedecendo a palavra, não é eu pregando a palavra. Não adianta eu pregar e não viver. Não adianta eu pregar e não viver. Não adianta você escutar a palavra e não viver. Aí fica uma porta aberta para o bicho. Então, se nós queremos ter uma vida de vitória, uma vida de vitória, mesmo com luta, mesmo com batalha, mesmo com batalha, porque batalha, guerra, gera vitória na vida de quem obedece. A luta não vai acabar, a peleja não vai acabar, enquanto nós estivermos nessa terra. Não vai ter vida mole aqui não, meu querido. Quem estiver esperando moleza aqui, é só dizer: Senhor da glória, eu quero morrer. Aí morre aqui e vive do outro lado. Aí aparece lá no outro lado e lá começa o sofrimento. Lá é que é sofrimento. Então aqui não tem moleza. Não tem moleza para crente, não. Se mais, quanto mais ele ora, mais o cão levanta contra ele. Quanto mais ele jejua e santifica, mais o cão levanta contra ele. A vantagem é que o cão levanta, mas o cão não vence ele. Ele é vencedor. Ela é vencedora. É vencedora. Jesus não disse: no mundo tereis. Não. No mundo tereis alegria. Não foi assim? No mundo tereis uma vida maravilhosa. É assim, não é? Negativo. No mundo tereis aflições. Tem de bom ânimo. Eu venci. Eu venci. Quer dizer, vocês também vencerão. Se fizer o que eu fiz, se lutar como eu lutei, ele dizendo assim. Então, os discípulos de Jesus, os apóstolos, ninguém tiveram vida mole aqui não. A apanharam, foram presos, morreram crucificados, mas a vitória foi lá em cima, lá que eles estão agora, sem sofrimento e sem morte. A Bíblia não fala ser fiel até a morte para receber a coroa da vida. Então vamos lutar, vamos, se é que nós queremos ter vitória nessa vida e salvação na outra. Aí o sangue de Jesus entra com ação, a redenção de Deus entra, nós fazemos a nossa parte e Deus fará a parte dele. Nós fazemos a nossa parte e o Espírito Santo fará a parte dele. Se eu não fizer nada, amém, se eu não fizer nada, ele também não fará nada por mim. Não adianta. Ah, eu estou dentro da igreja. Está dentro da igreja, está dentro da igreja, não vai resolver nada. Está dentro da igreja, não vai resolver nada. Só vai resolver dentro ou fora da igreja se tiver na obediência. Aí pode vir, pode vir, pode vir, meu Deus do céu. Aí você tem aquela certeza de salvação, você tem aquela certeza que Cristo está contigo, você tem aquela força, aquele ânimo, aquela alegria, aquela certeza. Você bota o joelho no chão com aquela certeza: eu vou orar aqui e Deus vai me dar minha vitória, eu vou orar aqui e Deus vai responder a minha oração. É assim, meus irmãos. Agora, quando a gente ouve a palavra sabendo que não vai obedecer, é a mesma coisa de não estar aqui na igreja. É a mesma coisa de não receber oração. Recebeu aqui, é o que eu falo para vocês todo dia. Depois do culto, perde tudo, joga tudo fora. Quem entendeu? Depois do culto, joga tudo fora. Vai fazer coisas que não pode fazer. Vai fazer coisas que não é para fazer. Crente não pode fazer o que o mundo, que o povo do mundo faz. Então, Deus tem compromisso comigo se eu tiver com a palavra dele. Aí sim, aí eu deito, me levanto, viajo. Aí o pastor passa luta, mas é claro, o pastor sofre tentação, perseguição. Mas meus irmãos, enquanto estiver aqui, eu vou ser perseguido, eu vou ser caluniado, mas não tem problema, não tem problema. Eu tenho certeza, você tem certeza da sua consciência. Se você tiver certeza da sua consciência, deixa o cão levantar, deixa os demônios levantar, mas levantar para cair, porque se Deus estiver conosco, nós somos mais do que vencedores. Aí o sangue de Jesus tem poder. Diga glória a Deus com aleluia. Abra sua Bíblia no livro de Atos dos Apóstolos para nós orar. Atos dos Apóstolos, capítulo 20. Capítulo 20, versículo 28. Atos quanto? Esqueceram. Atos 20, versículo 28. Atos 20, 28. Atos 20, 28. Quem já achou, diga: eu achei. Ah, só uma? Atos 20, versículo 28. Diz assim, ó: olhai, pois, por vós e por todo o rebanho sobre, cadê o povo? Sobre o que o Espírito Santo nos constituiu bispos para apacentardes a igreja de Deus, que ele resgatou com seu próprio sangue. Você está vendo? Vamos de novo. Olhai, pois, por vós e por todo o rebanho sobre que o Espírito Santo nos constituiu bispos para apacentardes a igreja de Deus, que ele resgatou com seu próprio sangue. Você está vendo? A igreja dele, que ele comprou e pagou com seu próprio sangue. Não foi nem com dinheiro, não foi com ouro, não foi com prata, foi com seu próprio sangue. A gente canta assim, ó: o sangue de Jesus tem poder, o sangue de Jesus tem poder, poder para salvar. Está vendo? O sangue de Jesus tem poder. O sangue de Jesus tem poder na vida de cada um, se nós tivermos sido comprado e pago com o sangue de Cristo. se nós estivermos ali realmente na obediência, toda hora querendo agradar o mestre, querendo agradar o Salvador, ali no, ainda que não está agradando, ainda que não está fazendo tudo que tem que fazer, mas aqui dentro está dizendo: meu Deus, me ajuda, me ajuda, me ajuda, o dia todo, meu Deus, me ajuda, me dá força, meu Deus, não deixa entristecer o Espírito Santo. É assim que faz o crente. O crente salvo está trabalhando, está viajando, está dormindo, acordando, e ali vai no banheiro, volta para a cama, e ali pensando no Senhor, orando: o sangue de Jesus tem poder. Vocês falam isso durante o dia ou não?
2: Amém.
1: Quem que fala durante o dia aí? O sangue de Jesus tem poder. Você não fala não, criatura? Fala, homem, a partir de hoje. Você fala? Então fala a partir de hoje. Doutora, só ri, meu Deus do céu. Então, a partir de hoje, todo mundo: o sangue de Jesus tem poder, o sangue de Jesus tem poder, todo mundo em pé.
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0: E atenção, povo de Deus, povo que me ouve nesse exato momento, está chegando a hora, está chegando o momento, está chegando o dia é 17, 18 e 19 de julho. Meus irmãos, quando vai chegando as convenções, o nosso coração bate mais forte. Nosso coração se enche de fé, de confiança em Deus, porque essas convenções, o Espírito de Deus nos encoraja, nos anima, o Espírito de Deus nos fortalece. Meus irmãos e minhas irmãs, povo de Deus, nós teremos aqui a convenção do esforço, do ânimo contra o esfriamento espiritual. Você vai ver que a sua vida, a minha vida, não será mais a mesma, do mesmo jeito. Não vai. Deus vai mudar a nossa vida. Deus vai transformar a nossa vida. Deus vai nos encher de ânimo, de coragem, de esforço, a nós vencer a frieza espiritual. O que está matando a igreja é a frieza espiritual, é a falta de fé, é a falta de oração, é a falta do jejum, é a falta da vigilância, da prudência, é a falta do mover de Deus da nossa vida. Então, é a falta do mover de Deus. Então, meus irmãos e minhas irmãs, em nome de Jesus, eu, pastor Messias, estou convocando o povo para orar e jejuar, consagrar por esses 3 dias. E o Senhor, a Senhora, está conosco. O Senhor, a Senhora, a família, receber de Deus a força, o poder, o ânimo, a unção e a autoridade para vencer a frieza espiritual. É aqui em Curitiba, na Avenida Marechal Floriano Peixoto, 6711, nos dias sexta-feira, dia 17, sábado 18 e domingo, encerrando com chave de ouro, domingo dia 19, no horário das 14h. Meus irmãos, eu quero convocar o povo de Deus, os obreiros, as obreiras, os membros, para vencer o esfriamento, para vencer a fraqueza, o desânimo, e nós caminharmos juntos para a Nova Jerusalém. Que dia, pastor? Dia 17, 18, 19, sexta-feira à noite, sábado à noite e domingo às 14h. Venha para cá, o Pai do Céu tem uma palavra, tem algo para entregar nas nossas vidas. Eu estou falando com fé, a nossa vida será diferente a partir dessa data. Olha o que Deus faz nesses dias de convenções aqui na Igreja Deus é Santo.
1: Não manco bastante.
2: E por que você não mancou agora?

0: não mancou?
1: Porque Deus me curou.
0: Então levanta a muleta. Olha aí, corre aí pra eu ver. Pode correr. Corre aí. Olha aí, mulher andando aí, igreja. Oh, glória.
2: Deus vai curar ele agora da surdez. Em nome de Jesus Cristo. Em nome de Jesus Cristo Salvador. Toda surdez sai dos ouvidos dele agora. Do alto da cabeça aos pés, toda macumba, todo espírito do diabo, demônio do inferno, demônio de doença, saia do alto da cabeça, as plantas dos pés, saia dos ouvidos. Saia dos ouvidos dele agora. Nome de Jesus. Nome de Jesus. Nome de Jesus. Sai daí, Xu. Sai daí, Xu. Sai daí, demônio. Sai do corpo dele. Espírito de enfermidade. Espírito de enfermidade. Espírito de macumba. Espírito de feitiçaria. De bruxaria. Sai dos ouvidos dele. Sai dos pés, das pernas, dos braços, das costas. Saia. Sai daí, em nome de Jesus. Nome de Jesus. Nome de Jesus agora. Escute agora. Escute agora em nome de Jesus. Agora vou falar bem baixo para ele ouvir. Vou falar bem baixo. Olha para baixo. Olha para baixo. Você não vê o gesto da minha boca. Escuta aqui. Como é o seu nome?
3: Jadir.
0: Ficar bem mais longe agora, quer ver? Como é o seu nome?
3: Jadir.
4: Glória a Deus!
3: Glória a Deus!
4: Quantos anos você tem?
3: 56.
0: Dá glória a Deus aí!
5: Deus, aleluia! Glória a Deus!
0: Tá curado!
5: Tô curado!
0: Quem curou?
5: Jesus!
2: Graças a Deus, povo de Deus, povo da fé, povo de Curitiba, povo do Paraná, do Brasil, nós estaremos durante esses dias orando, consagrando a nossa vida, buscando a Deus, e você vai ver o que Deus vai fazer esses dias aqui na igreja Deus é Santo, mover do Espírito, contra o gelo, contra o esfriamento espiritual. Eu sinto por Deus, que Deus vai derramar força, poder, autoridade, unção, e quebrar esse gelo maligno, que estão matando os cultos, os crentes e as igrejas. O que está matando as igrejas é isso aí, ó, é a iniquidade, é o pecado, é o mundanismo, e isso faz esfriar a igreja. Por multiplicar a iniquidade, o amor de muitos se esfriaria, mas aquele que perseverar até o fim será salvo. Vem para cá, venha para cá, irmãos, e você vai ver o que Deus vai fazer nesses 3 dias na nossa vida, sexta, sábado e domingo.

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1: Graças a Deus, Senhor meu Deus, Senhor meu Pai, em nome do Senhor Jesus, meu Deus, há uma necessidade de orar, há uma necessidade tão grande de orar, de viver orando de dia e de noite, como os homens do passado que orava de dia e de noite, Senhor. As mulheres, aqueles homens que estão registrados no livro da Bíblia, de Hebreus, capítulo 11, livro dos heróis da fé, aquele povo orava de dia e de noite, Senhor, aquele povo jejuava de dia e de noite, pregava de dia e de noite, Jesus, oh meu Deus, eu tenho que orar por esse povo, meu Deus, eu tenho que orar por essas almas, por essas vidas que tem nos ajudado, meu Deus, oh meu Deus, olha os irmãos aí que tanto tem me ajudado, meu Deus do céu, oh Senhor da glória, Espírito Santo, meu Deus, em nome de Jesus, em nome de Jesus Cristo, Senhor, em nome de Jesus Cristo, meu Deus, vai rompendo todas as barreiras, todas as muralhas, todo o levante de Satanás. Satanás, o Senhor te repreenda agora. O sangue de Jesus tem poder para te repreender. O sangue do meu Deus é poderoso para te queimar. Senhor, repreende as enfermidades, as doenças, os males. Repreende a opressão dentro desta casa. Repreende, Senhor, a fortaleza do mal dentro desta casa. Ó Deus, repreenda, Senhor, repreenda, Espírito Santo, todas as forças do mal, todas as potestades, os poderes do mal. Meu Deus, repreenda agora que levantar contra nós. Senhor, repreenda. Meu Deus, vai amarrando, vai acorrentando. Meu Deus, vai acorrentando agora os demônios, os espíritos que têm segurado a mão do povo. Quantas pessoas que têm se fechado as mãos, o coração. Quantas pessoas, meu Deus, que Satanás tem tirado elas da igreja, das igrejas. Quantas pessoas, meu Deus, que eram fiéis. Pessoas que lutavam de dia e de noite, fazendo a tua obra, trabalhava de dia e corria para a igreja à noite. Ó Deus, quantas pessoas que trabalhavam à noite e corria de dia, fazendo a tua obra. Meu Deus, em nome de Jesus Cristo, meu Deus, quantas pessoas, Senhor, que tinham prazer de lutar, de orar, de jejuar, de pregar, tinha prazer de dirigir uma igreja, de viajar fazendo a tua obra, ganhando as almas para o teu reino. Não tem coisa melhor do que ganhar almas, não tem coisa melhor do que ver a obra crescer, Deus, não tem coisa melhor, não tem alegria, meu Deus, maior do que ver a obra de Deus crescer. Senhor Jesus, oh meu Deus, levanta, meu Deus, Salva, meu Deus. Levanta, meu Deus, as almas. Salva as almas. Meu Deus, salva as almas. Salva as almas. Salva as almas, Senhor. Abre o coração do povo. O coração fechado, amarrado, trancado. O coração agarrado com as coisas desta vida, com as coisas deste mundo, que tudo acaba, tudo perece, tudo vai ficar aqui, vai ficar no cemitério, vai ficar para os outros. Meu Deus, tudo um dia vai acabar. Oh Senhor, oh Espírito Santo, faz nós entender isso. Faz os irmãos entender isto, que ninguém leva nada. Que ilusão no coração do homem. Como o homem é fácil de ser seduzido, iludido pelas coisas materiais, que um dia vai ficar tudo para trás. Oh, meu Deus, eles se matam, eles morrem, eles brigam pelas coisas materiais. Eles mentem por causa do bem-estar material. Senhor da glória, Espírito Santo, meu Deus, meu Deus, meu Deus, quanta gente trabalha de dia e de noite, não tem tempo para te servir, não tem tempo para Deus, não tem hora para servir a Deus. Oh, meu Deus, não tem hora para comer, nem para a família, para descansar. Não tira as férias, nada, só trabalhar. Meu Deus, quantas pessoas que perderam o prazer das coisas espirituais, tornaram escravo do trabalho, escravo do serviço, escravo do dinheiro, escravo do salário, do emprego, da empresa, escravo do horário, escravo do relógio, escravo do tempo. Não tem tempo para nada. Não tem tempo para nada. Deus do céu, Deus da glória, liberta as almas, Senhor. Quantas estão paradas, afastadas, desviadas do evangelho. Quantas estão morrendo sem salvação. Vão morrer sem salvação e não vai levar nada. Só vai levar a alma para o abismo, para o Hades, para ser atormentada de dia e de noite. Meu Deus, oh Jesus, oh Espírito Santo de Deus, oh meu Deus, salva as almas, Senhor, transforma os corações, Jesus, transforma os corações, Jesus, transforma as vidas, Jesus, liberta as almas, me liberta, liberta cada dia a minha alma, liberta meu coração, liberta a minha mente, meu Deus. Liberta cada um de nós cada dia, vai santificando, vai trazendo pureza, vai trazendo alegria na minha alma, na alma dos irmãos, meu Deus. Senhor da glória, abençoe, meu Deus, as aberturas das igrejas, Deus é Santo. Oh Jesus, oh Jesus, prepara a condição, prepara irmãos, prepara pessoas do coração aberto, a mão aberta, para nos ajudar, pessoas católicas, evangélicas, de todas as religiões. Meu Deus, prepara, Senhor, prepara, Espírito Santo. Oh meu Deus, oh Deus, tu és dono do ouro e da prata, envia recurso, envia condições financeiras, envia, meu Deus, condições para nós poder ter horários de programa de rádio de dia e de noite, nós ter pessoas para trabalhar, pessoas para evangelizar, viajar, abrir igreja, dirigir igreja. Ó Senhor da glória, ó Deus do céu, abençoa os irmãos que nós já temos, dando a eles saúde, força, graça, alegria. Ó meu Deus, meu Deus, abençoa os irmãos que estão lutando comigo, ajudando nós a fazer esta obra. Ó Deus, recompensa eles, dá eles alegria, dá-lhes gozo na sua alma. Meu Deus, mostra para eles como vale a pena nós nos desgastarmos nosso corpo na obra de Deus. Ó Deus, como é gostoso a gente cansar, a gente às vezes se estressar fazendo a tua obra. Ó Deus da glória, ó Espírito Santo da verdade, meu Deus, implanta dentro de nós a força, o poder, a graça, a unção, a autoridade, a fé e a coragem. Não deixe nós nos abatermos nas lutas, nas provações, nas tribulações, nas dificuldades, nas necessidades. Ó Deus, ó Senhor, abençoa teu povo, que tem sido um canal de bênção para esta obra. Quantas pessoas que têm me ajudado, quantas pessoas que estão nos ajudando, Senhor, e quantas outras que vão nos ajudar. Ó Deus, abençoa a vida deles, abençoa o dia a dia deles, o trabalho, a saúde, meu Deus, a família, os negócios, a vida espiritual. Ó meu Deus do céu, meu Deus, derrama força, derrama força, Senhor, dai-nos força, meu Deus. Ô, Jeová, eu quero sentir dentro de mim força, autoridade, poder. Meu Deus, a carne está fraca, mas o Espírito está pronto, meu Deus. Ô, Deus da glória, dai aos irmãos força, espiritualidade, santidade. Dai a mim, ó Deus, dai a nós, meu Deus. Ó Senhor da glória, meu Deus, Jesus querido, Jesus poderoso. Eu me lembro das passagens da Bíblia Sagrada, quando o Senhor passava noites e noites nos montes, nas vigílias das madrugadas, com Pedro, Tiago e João. Eram os três que estavam contigo, meu Deus. Ó Deus da glória, eram os três escolhidos para a oração. Meu Deus, Jesus, eu me lembro da Bíblia, quando fala de Paulo, de Filipe, aqueles homens que deram a vida, que deram o tempo deles na tua obra. Ó Deus, Elias, Eliseu, que lutaram. Ó Senhor da glória, aqueles homens de Deus como Abraão, que se envolveram de dia e de noite no trabalho, na obra de Deus, como Moisés, que lutava com aquele povo, trazendo o povo do Egito para Canaã, como Noé, que lutou fazendo a arca, trabalhando a tua obra. Meu Deus, aqueles homens que deram a vida, morreram te servindo, dirigindo igrejas, conduzindo um rebanho, meu Deus. Ó Senhor da glória, Deus, aqueles homens que foram provados, experimentados, como Davi, que lutou de dia e de noite diante de Israel. Ó Deus de Samuel, ó Deus da Bíblia Sagrada, ó Deus do céu, ó Deus da glória, Senhor, fica conosco. Espírito Santo, mostra para nós como vale a pena nós lutarmos, nós batalharmos de dia e de noite na tua obra, meu Deus. Senhor da glória, haja aprovação, haja crescimento, meu Deus, que nossos olhos possam ver o trabalhar do Senhor. Ó, meu Deus, ó, meu Pai, ó, Espírito Santo, me orienta, fala comigo, me revela, me mostra o caminho da vitória, me mostra o caminho, meu Deus, me mostra o caminho da vitória cada dia. Vai revelando, vai mostrando, vai agindo, meu Deus. Ó, meu Deus, abençoa o teu povo que agora estão orando,
2: estão clamando, estão buscando. Ó Deus da glória, ah, meu Deus, dá eles a recompensa, faz as coisas fluir na vida deles, faz as portas se abrir, faz a saúde deles mudar, meu Deus, faz os negócios dar certo, Senhor, Espírito Santo, faz a coisa fluir, meu Deus, porque a tua palavra diz, operando Deus, quem impedirá? Meu Deus, Senhor Jesus disse, sem mim nada podeis fazer. Ó, meu Deus, não deixa nosso trabalho sem vão. Não deixa, Senhor, nossa luta sem vão. Os companheiros de batalha que estão lutando. Ó, meu Deus, ó, Jeová, faz nós nos alegrarmos com a obra de Deus. Com a obra de Deus, faz nós ver o campo, a seara sendo abençoada. Ó Deus, abençoe os ceifeiros, abençoe os trabalhadores da última hora, meu Deus. Ó Jeová, ó meu Deus, não deixe o povo esquecer dos compromissos, dos votos, das responsabilidades com a obra do Senhor, meu Deus, com o ide do Senhor, que não é fácil deixar nossa família, nossos pais, irmãos, e sairmos pelo mundo, levando a tua palavra. Ó Deus, faz nós ver, faz nós enxergar o céu, já nesta vida, faz nós ver, ó Deus, a glória que há de ser revelada, a recompensa, meu Deus, para que cada dia nós possamos nos envolver mais e mais na tua obra. Ó Deus, ó Deus, ó Deus, a Bíblia diz que o nosso trabalho não será em vão do Senhor. Ó Deus, a Bíblia diz, ó Senhor, que aquele que planta, colhe. Eu quero colher os frutos da justiça. Eu quero ver, meu Deus, meu trabalho, a minha vida, que eu estou dando a tua obra. Eu quero ver a recompensa, eu quero ver as almas, eu quero ver a obra crescer. Eu quero ver Deus levantar obreiros. Ó Jesus, me dá sabedoria, me dá capacidade para me liderar o rebanho, para me lutar, saber administrar, resolver os problemas, julgar os problemas com sabedoria. Ó Jesus querido, me ajuda. Olha o povo orando agora comigo. Abençoa os irmãos que estão orando, que estão buscando conosco. Dai aos irmãos a recompensa, a saúde, a força, a alegria e a paz, meu Deus. Ó Deus meu, ó Deus maravilhoso, a tua presença é que nos encoraja, a tua presença é que nos alegra, meu Deus. Oh, aleluia, aleluia, Jeová, o grande clama lavastéria. Oh, aleluia, Jeová, oh, graças a Deus, meu Deus, me usa com poder para revelar, para curar, para que as bênçãos aconteçam, meu Deus. Jesus, eu te peço, abençoa os irmãos que estão me ajudando, abençoa as irmãs de todas as igrejas que estão nos ajudando, abençoa os irmãos da Deus é Santo, abençoa todos, meu Pai, que a tua bênção seja com eles, desde agora e para sempre. Amém, Jesus. Graças a Deus, amém.

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6: Meus amados e queridos ouvintes, olha o que Deus está fazendo na campanha da quarta-feira da prosperidade, aqui com o pastor Darcy Messias. Preste atenção, minha irmã, o nome da senhora?
7: Zuleide Ávila do Santo.
6: O que que a senhora recebeu aqui na campanha da quarta-feira?
7: Na segunda vez que eu vim aqui, eu fui no banco para ver um dinheiro e estava a mais na minha conta, R$2.528 a mais.
6: Quer dizer que apareceu na conta da senhora?
7: R$2.528.
6: R$2.528. A senhora não sabe de onde que veio esse dinheiro?
7: Não sei. Quando passou assim, eu me surpreendi também, fiquei depois, não.
6: Não foi um milagre.
7: Fiquei sem palavras, é um milagre.
6: A senhora está na campanha da prosperidade.
7: Oh, da campanha da prosperidade.
6: Na quarta-feira.
7: Na quarta-feira.
6: Segunda vez que a senhora veio aqui, apareceu na conta da senhora esse dinheiro.
7: Apareceu. Quando fui ver um resultado, era outra, dobrou.
6: Ficou feliz.
7: Fiquei feliz.
6: Alegre.
7: Alegre.
6: Meu Deus, como pode a senhora ouvir aqui o programa, ouvir as pessoas contar, mas na vida da senhora nunca tinha acontecido um milagre desse?
7: A primeira vez. Nunca.
6: Primeira vez.
7: Primeira vez. Ou antes de eu vir aqui, sempre lá, devia estar faltando, que nem o pastor pregou hoje, né? Mas surpreendeu, né? Porque estava mais.
6: Agora está sobrando.
7: Tá.
6: Deus colocou na conta da senhora quanto mesmo?
7: R$2.528.
6: Vale a pena fazer a campanha na quarta-feira?
7: Vale a pena, não vou desistir, vou sempre fazer direto.
6: Vai continuar.
7: Vou continuar, não vou desistir.
6: Tá na fé na campanha?
7: Tô na fé, é.
6: Tá vendo aí, meus irmãos, como vale a pena fazer a campanha da prosperidade da quarta-feira? Qual é a palavra da senhora para as pessoas que estão em casa agora escutando o programa de rádio?
7: Que venha para a igreja fazer a campanha, que a bênção é certa.
6: É certa?
7: É certa.
6: A senhora é testemunha disso?
7: Sou testemunha disso.
6: A senhora veio para a campanha, segundo dia já tem testemunho para contar?
7: Tem testemunho para contar, uma bênção.
6: A senhora mora onde?
7: É, Pinhais, Vargem Grande e Pinhais.
6: Tá feliz?
7: Tô feliz.
6: Deus abençoe a senhora pelo seu testemunho.
7: Amém.
6: Tá aí, meus irmãos e ouvintes, é a campanha da quarta-feira, Deus operando esses milagres.
8: Qual é o teu nome e o seu testemunho, meu irmão?
9: Adele, tô muito contente com meu Deus. Ó, irmãos, eu quero cantar uma bênção, é do meu esposo, do salário dele. Ele recebia 1.600 e pouquinho. Trabalhou 36 anos para receber essa mixaria do INSS. Eu não sei o que aconteceu. Mas graças a Deus, depois que eu conheci essa igreja, e a gente tem fé no Senhor Jesus, que Ele pode tudo fazer por nós, eu sempre estou nos pedidos de oração, sou sempre estou jejuando, fazendo meus votos, tô sempre prosperando na presença do Senhor. Ah, o Senhor tem me abençoado. No mês passado, ele recebeu 2.878. Daí eu fiquei meio assim, esperei, né? Eu vou esperar para depois contar a benção, né? Agora esse mês eu vou receber a mesma coisa, irmãos. O Senhor deu 1.000 e pouco de benção para ele, dando salário, né, irmão? Porque ele recebia 1.600 e pouco, foi para 2.700, quase 2.800. Né, Deus? Só Deus mesmo para ter misericórdia de nós. Eu sempre estou pedindo para o Senhor abençoar nós no nosso salário, porque está difícil, né, irmão? Da gente estar vivendo com esse salário que a gente não tem aumento e tudo caro, né, irmãos? E o Senhor tem abençoado. O Senhor tem me abençoado também no meu salário. O Senhor já me deu uma bênção. Eu recebi quase 7 mil na minha conta. Não sei de onde veio, mas sei que foi o Senhor Jesus que me colocou. Muitas bênçãos, muitas curas, muitos milagres na minha família. A minha neta também, eu pedi para o irmão orar por ela, que ela estava meio difícil o negócio lá, que estava entrando ladrão lá e bastante maconheiro, terreno vago ali, né? E porque Deus prosperasse na vida dela, que estava meio difícil. Agora está uma benção, irmãos, está uma benção. Ela disse que está prosperando bastante, que não tem tempo nem de visitar nós mais. Graças até os domingos ela trabalha, até os domingos, ela e o marido dela. Graças a Deus, o Senhor tem abençoado. E ela mandou uma ofertinha esses dias para a igreja. Glória a Jesus. Eu sou grata, meu Deus, por tudo que tem feito na minha vida. Amém.
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10: Olha para essa mulher aqui. Essa mulher entrou no banco. Quando
11: eu fui sacar o dinheiro da minha mãe. Quando eu cheguei na boca do caixa, sem eu colocar cartão, o dinheiro veio. Processou lá na máquina sozinha. E eu peguei 1.000 reais para mim. E saquei o dinheiro da minha mãe e da minha tia.
10: Você viu? Ela foi buscar 1.000. Saiu 2.000. 1.000 não precisou nem de cartão. Foi assim ou não foi?
11: Foi.
10: Ela encostou no caixa. Negócio. Ela pegou 1.000. Agora a pouco ela pegou o cartão da mãe dela, hein? Aquela ali não. Botou lá mais 1.000. Você tá mentindo? Aí, ó. Você tá vendo? O negócio aqui é misterioso. O nome da senhora?
12: Meu nome é Cleusa e eu vou contar a benção grande que aconteceu. Na quarta-feira eu vim aqui, o pastor Messia, com o último voto do dízimo. Eu falei, eu vou pegar pro meu marido, ainda falei para ele e levei. Isso foi na quarta-feira, quando foi na sexta-feira, na hora do almoço, ele ligou para mim e falou, posso te buscar para nós na Caixa Econômica? Eu falei, porque ele não tem muito estudo, né? Ele gosta que sempre eu estou junto com ele. Daí a gente foi lá, ele pegou aquele númerozinho, né? A gente foi lá para dentro. Daí ele foi lá, mandou ele mexer nos papéis dele lá. Daí o gerente do banco falou assim, você tem direito aqui em 5.417. Ele tinha lá no banco.
10: Na campanha da quarta-feira, fez um voto com Deus. Na quarta passada, foi isso?
12: Isso, falei que o dízimo do meu esposo, mas a gente nem sabia que ele tinha direito nesse dinheiro lá.
10: Não sabia de nada?
12: Não, ele...
10: Pela fé, a senhora fez um voto em favor do seu esposo.
12: Sim, levei para ele e falei, ó, você vai pagar o dízimo lá na Deus é Santo. Porque quando ele não paga aqui, ele paga na outra lá, da Deus é Santo, né? Ele parte a nossa igreja com a igreja Deus é Santo, porque a gente recebe bastante bênção aqui nas campanhas. E daí eu falei para ele, daí quando foi na quarta, na sexta-feira, na hora do almoço, ele falou, vou te buscar para nós na caixa. Eu falei, pode vir, então a gente vai. Daí ele foi lá, conversou com o gerente, ele mexeu nos papéis lá e falou, você tem 5.417 aqui.
10: A senhora vem na quarta-feira, escuta bem, igreja. Quem está ouvindo bem, diga bem. Ouviste de casa, aqui está a mãe Cleusa. Ela vem na quarta-feira passada. Ela fez um voto, pegou o voto dízimo, em favor do esposo dela.
13: Chegando em casa, ela diz à esposa que é o voto lá da igreja do Zé Santo. Você vai colocar o dízimo aqui nesse voto e vai levar lá na igreja. Na sexta-feira, eles foram no banco, na Caixa Econômica Federal. Chegando lá, eles foram surpreendidos com um valor acima de 5 mil reais que estava na conta do esposo dela. Valor que simplesmente apareceu lá. Aí eu pergunto para a igreja, quem foi que fez o milagre? Foi um milagre financeiro, irmã Cleusa.
12: Foi um milagre porque ele estava com tanta dívida, sabe? Bastante dívida, assim, pagando, ainda falava, ah, me ajuda a pagar esse mês. Daí...
13: E a senhora está na campanha, a porta que Deus abre, ninguém fecha. Deus abriu a porta, Deus fez o dinheiro aparecer na conta do esposo, está vendo? Deus faz esses milagres, e a irmã Cleusa é prova disso. Bênção financeira, irmã Cleusa.
12: Bênção financeira. E o primeiro dia da campanha, irmãos, eu fiz para ele, falei, hoje eu vou buscar para você. E ele falou, receba em nome de Jesus.
13: Recebeu mesmo, mais de 5 mil na conta.
12: Recebeu 5.417.
13: Glória a Deus. Para quem não tinha nada, Deus colocou as mãos, está vendo? Glória a Jesus, está aí. Testemunho da mãe Cleusa. Bate palma para Jesus.
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2: Provérbios capítulo 13. Já acharam? O versículo que eu quero ler com vocês é o versículo de número 22. O homem bom, o homem de bem, quando ele morre, ele deixa uma herança para os netos. Mas a riqueza do mentiroso, do pecador, do sei lá, é passada, é depositada na conta do justo. Levanta a mão, a mão direita assim, ó, igual a minha aqui, ó. Diga assim: meu Deus, fala comigo nesta manhã, em nome de Jesus. Meu Deus, aumenta a minha fé para que eu possa receber a minha bênção nesta manhã, em nome de Jesus, em nome de Jesus, em nome de Jesus. Amém. Amém. Isto, irmão. Amém. Senta e bate palma para o Rei da Glória. Com vida, com força, com ânimo, com alegria do Espírito Santo. Deus não tem compromisso com a pessoa que vive no pecado. Vocês estão prestando atenção? Deus não tem compromisso comigo se eu sair daqui, se eu for aprontar, se eu for pecar. Deus vai me abandonar.
3: eu não vou ter mais poder para nada, para orar por ninguém. A minha oração não vai ter nenhum efeito lá no céu. Se você, eu, nós, estamos aqui na igreja, e nós não obedecemos a palavra de Deus, nós vamos ter uma vida nessa terra, uma vidinha ruim, um casamentozinho ruim, uma família ruim, uma saúde ruim, uma vida financeira ruim, e depois quando morre vai para onde? Pensa bem, que passagem nessa terra, uma passagem muito triste, pobre, doente, sofrida, que pessoa que não vence, não vence na vida, que a pessoa que o filho está nas drogas e ela não tem força para orar pelo filho, para o filho libertar. Ela não tem força para libertar o marido das drogas, da cachaça, das amantes, do adultério, e do mesmo jeito também o homem. Porque a Bíblia diz assim, que a oração de um justo, a oração de um justo, pode muito em seus efeitos. A oração de um justo, não é o jejum, mas a oração de um justo. Estou falando aqui da oração de um justo. Então, o que eu vejo aqui? Eu vejo aqui, o ponto forte aqui é justiça. É ser justo, ser honesto. Aqui está dizendo que o dinheiro aparece na conta dele. A riqueza do pecador, os bens do pecador não fica com o pecador. Ela é depositada, ela é transferida para a vida do justo. Olha o que vale a pena ser justo, que as pessoas não querem. As pessoas não querem ser justo. Elas querem ir na igreja só. Vem aqui, recebe a bênção, a cura, a revelação e vai embora. Amanhã o capeta pega ela lá na casa dela. Lá onde ela estiver, ela não tem defesa nenhuma, não tem força, não tem fé, não tem a bênção de Deus, ela corre para a igreja de novo. Aí chega na igreja, o pastor ora por ela e tá, dá uma aliviada. Jesus fala: vinde a mim, vós, como é que é? Que estáis cansados, oprimidos, e eu vos aliviarei. Isso que é menina, gente, ó. A neta veio cuidar aqui do bolso do avô. Só porque o avô não tem dinheiro. Oh, meu Deus do céu. Eu vos aliviarei. Quer dizer, Jesus disse, eu vou aliviar. Mas ele fala assim, ó. Aprendei de mim, que sou manso e humilde do coração, e encontrarei descanso para as vossas almas. Então, quando a gente vai para Jesus, ele é tão sábio que ele não põe nós um jugo. Ele põe na frente a bênção. Jesus põe a bênção na nossa frente. Igual o anzol que está lá, a isca. O peixe chega lá, só vê a isca. Não vê o anzol. Assim também é um homem que não tem Deus. Ele vai para a igreja, só vê a bênção. Na cabeça dele é benção. Ele não está preocupado com o anzol, que é a palavra de Deus, que é o evangelho, que prende ele. Quem prende o peixe é o anzol, não é a isca. Quem prende o peixe, quem segura o peixe é o anzol. Quem segura o crente não é a bênção. Quem segura o crente não é a cura. Ele vem hoje, perde amanhã. Ele recebe hoje, amanhã o bicho pega de volta, o bicho tira dele, quer dizer. Aí ele vai correr atrás da bênção. Ele vai estar sempre atrás da bênção. Sempre correndo atrás dela. Já o fiel, a Bíblia diz que a bênção corre atrás dele. Está na Bíblia isso. Que as bênçãos de Deus o alcançarão. o alcançarão. Se ele vai para a cidade, a bênção vai com ele, vai atrás dele. Se ele muda para a roça novamente, a bênção vai atrás dele. Não é ele atrás da bênção. Quem entendeu, levante a mão. Quem entendeu, levante a mão. Não é ele correndo atrás da bênção a vida toda e não alcança. Igual um jogo da Mega Sena. Quem já jogou na Mega Sena aí? Levanta a mão. Quem já jogou? Quem já jogou? Levanta a mão. Vocês ganharam? Continue jogando. Faz aposta bem alta para vocês verem. Tem gente que joga R$3 e ganha. Uma vez só. É? E tem gente que joga a vida toda e não ganha. Eu nunca joguei. Nunca. E nem vou jogar. Porque eu não... Eu, das Messias, não posso jogar. Os crentes mesmo, crente não joga. Então tem gente que ele vive jogando. E cada vez que ele vai jogando, vai perdendo. Ele vai lá, joga apostado, R$100. Perdeu 100. Vou jogar mais 100 para me ganhar. O 100 que eu perdi. Aí lá vai 200. Aí vou jogar mais 100. Lá foi 300. Agora vou jogar 300. Para pegar os 300 que perdi. Jogou, lá foi 600. E aí ele vai afundando. Assim é o homem que não tem compromisso com Deus. Ele vive correndo atrás da bênção noite e dia. Corre. Igual corre atrás do dinheiro. Corre atrás do dinheiro. Aí pegou o dinheiro. Cadê o dinheiro? Para pagar a conta. O dinheiro foi para pagar a conta. Foi para arrumar o carro. O carro tá fundido. Cadê o dinheiro? Ah, o vento passou aqui em casa, destelhou a casa, eu tenho que arrumar a casa. Amanhã, ele pega o dinheiro novamente, e já tem um prejuízo lá, um outro prejuízo. Ele só vive atrás, quer dizer, ele não está na frente, ele não é cabeça. Ele não é cabeça. A Bíblia diz que Deus pega o homem e põe por cabeça. Quando ele obedece a Deus, quando ele tem compromisso, que ele levanta da cama já pensando em fazer as coisas certas para Deus. Quando ele tem temor de Deus, quando ele não tem, ele já está pensando qual é o golpe que ele vai dar em alguém. Quem entendeu, levante a mão. Ele está pensando qual é a mentira que ele vai contar. Ele está pensando como é que ele vai tomar aquilo do seu irmão, da sua irmã, do seu vizinho. Puxa, essa casa aqui podia ser minha. Eu vou fazer um negócio com ele, quer ver? Mas aqui dizendo, mas eu não vou pagar não. Eu vou dar a minha casa na dele e vou falar para ele que eu prometo devolver tanto para ele, mas aí eu quero comprar fiado. Eu vou comprar fiado, pagando por mês. Aí não paga nunca mais. Quer dizer, aqui no coração dele está sujo. A intenção dele é suja. A mentalidade dele é suja. Ele só quer dar o golpe nos outros. Só quer arrancar dos outros. Ele quer a vida mansa, sem fazer nada. Assim é o crente. Ele não quer orar, mas ele quer a bênção. Ele não quer jejuar, mas ele quer a bênção. Ele não quer pagar o preço, mas ele quer a bênção. Quem de vocês aí que quer a salvação? Levante a mão. Quem quer a salvação? Tem gente que nem ó. Porque a salvação para ele não é interessante. Quem quer a salvação? De verdadeinha, sem mentira, levanta a mão. Tem que pagar o preço. Tem que pagar o preço. Que preço é? Obediência. Obediência, senão não vai para o céu ninguém, nenhum de vocês, nenhum de nós aqui, vão para o céu. Por quê? Porque nós temos um preço a pagar. Ah, não consigo, desse jeito aí não, esse negócio de ser salvo aí, essa igreja aí não dá não, eu vou lá para a igreja da Comadre Maria, da pastora Sebastiana, porque lá pode, mas não pode ir para o céu, lá pode tudo, só não pode ir para o céu. Por isso que a coisa não vai, não muda. 10 anos dentro da igreja e está pobrezinho, doente, não tem nada. Porque não quer pagar o preço. Alguém chegou e perguntou para mim, pastor, mas muitos anos atrás, muitos anos, pastor, a mulher, pode cortar o cabelo? Eu falei, pode. Pode usar calça comprida? Pode. Pode usar batom? Pode. pode novela? Pode. Pode isso? Pode. Pastor, o que não pode? Eu falei, você não pode ir para o céu. Você não pode ir para o céu. Para o céu, você tem que dizer assim, não pode isso, não pode aquilo, não pode aquilo outro. Você quer prosperar? Quem quer prosperar, levante a mão aí, deixa eu ver. Você tem que devolver o dízimo, seja aqui ou aonde for. Você tem que dar o dízimo. Base da riqueza do crente é o dízimo. Ah, pastor, você está interessado no meu dinheiro? Não, vai levar lá na Assembleia de Deus. Se você achar que não pode dar aqui, vai dar o dízimo na Assembleia. Vai dar lá na Deus Amor, na outra igreja. Se você está achando que eu estou pregando aqui hoje por causa de dízimo, vai levar o seu dízimo lá na Assembleia de Deus. A base de tudo para prosperar é o dízimo e a fidelidade. E depois vem o trabalho. Não adianta trabalhar, ganhar tanto e o dinheiro entrou numa mão e saiu por outra. Não adianta. Está cansado, está velho, de tanto trabalhar. Trabalhou. Ai, estou cansado, pastor. Trabalhei demais. Ai, o que você tem? Canseira. O que você tem? Velhice. O que você tem? Doença, reumatismo. Doença de véia, reumatismo. Doença de véia, osteoporose. Verdade, não adianta. Tem que assumir isso. Vai chegar na idade, ai para aqui, não é? Ai para levantar, ai para sentar, ai um tanto de ai. Às vezes nem está doendo, mas a pessoa acostumou tanto falando ai. Vai entrar no carro, ai. Vai sair do carro, ai. Porque ele está tão na cabeça dele que ele está cansado. Ele está tão na cabeça dele que ele está velho, está doente. Ele está ali aceitando aquilo. Mas tem tantos velhos aí, tanto eu conheço, velho que parece um novo, cheio de propósito. Não quer morrer agora não. Não é verdade. Não quer morrer agora não. Ainda quer realizar sonhos. Eu conheço muitos aí. Conheço muitos velhos que eu saio apenas assim, a cabeça dele é cabeça de jovem. Os propósitos, as ideias dele, o sonho dele é de jovem. Não, pastor, Deus não vai me levar agora não. Eu conheço uma irmã nossa aí, tem 96, 97 anos. Uma irmã da nossa igreja. Aí ela falou assim para mim, pastor, eu tenho uma precatória para receber. Deus não vai me levar enquanto eu não ganhar essa precatória. Quem sabe o que é precatória aí? O que é precatória? Ei! Como é que é? Precatória é um dinheiro do governo que a pessoa tem para receber. Ela falou assim, eu não vou morrer agora enquanto eu não ganhar essa precatória. Aí, quando foi agora, ela ganhou a precatória. Ontem fiquei sabendo. Ela ganhou. E ela falou assim, agora que eu estou achando que eu estou ficando velha. Falou, pastor. Dia Deus falou, pastor, eu acho que agora que eu estou começando a pensar que eu estou ficando velha. Mas eu não vou morrer agora, não. 97 anos. Não vou morrer agora, não. Está dura, caminhando, vai para a igreja, e levanta cedo, e faz as coisas, e corre. Tem gente com 40 anos já morreu. Tem gente que está com 40, 50 anos já morreu. Morreu vivo. Ai. 40 anos. Estou doente, estou cansado, estou velho. Eu não sei o quê. Minha vida é sofrer. Meu Deus do céu, 40 anos. Não tem a metade da irmã lá. Fui essa semana num lugar aí, cheguei lá, o irmão só falando de morte. O irmão tem a minha idade. Ah, eu vou morrer, estou morrendo. Já estou velho, estou morrendo. Falei, meu querido, larga de falar essa besteira, rapaz. Eu estou com a sua idade. Eu não estou achando que eu estou velho. Eu estou velho, mas eu não estou achando que eu estou velho. Eu estou velho, mas eu estou achando que eu estou novo. Eu não tenho muito sonho pela frente ainda. Então, nessa manhã, você que está aqui, você não pode ficar assim, achando assim, ai, eu estou velha, estou acabada, estou cheia de doença, estou mal, o médico falou que eu estou morrendo. O médico me deu 2 anos de vida. Irmã do céu, bota na cabeça hoje, irmão, bota, alimenta isso. Fala assim, com fé em Deus, eu não vou viver muitos anos de vida ainda, eu vou ver meus netos casando, eu vou ver meus bisnetos, mas tem que falar isso e alimentar. Eu não vou ter minha casa bonita. Quem tem a sua casa aí? Levanta a mão. Quem tem uma casa bonita? Quem tem uma casa feia? Levanta a mão, seja sincero. E quem quer melhorar a sua casa? Levante a mão. Bota na cabeça isso, começa a orar. Começa a orar, meu Deus, em nome de Jesus, me dá condições, me dá capacidade, eu vou ver essa casa bonita, cheia de móveis novos, bonito, sofá bonito, com jogo de quarto bonito, máquina de lavar, máquina de quê? Lavar a louça, lavar roupa, né? Roupas, que é mais aí? Tudo novo, tudo bonito, um carro bonito na garagem, aquele entusiasmo na sua cabeça, aquela mente entusiasmada, olhando lá para frente, olhando daqui 50 anos, você está doido, pastor? Daqui 50 anos eu já morri, e já morreu foi hoje. Não, e eu vou, Deus vai me dar, e eu vou botar o joelho no chão, vou orar, eu vou arrumar minha vida com Deus, eu vou arrumar meu caminho com Deus. Deus, em nome de Jesus, me dá vida, eu quero te servir. Irmão, a vida só é boa se for para servir a Deus. Se não for para servir a Deus, não adiantou viver. Está vivendo, mas é como se não tivesse vida. Para que vida? Para pecar? Para que vida? Para fazer coisa errada? Para entristecer Deus noite e dia? Não, vida tem que ser para alegrar o seu Deus, nosso Deus, de dia e de noite, dando glória a Ele com o nosso testemunho, dando a Ele glória e honra com o nosso testemunho. Pastor, eu quero tomar santa ceia nessa igreja, como é que faz? Pastor, eu quero me batizar nessa igreja. Pastor, eu quero botar minha vida em comunhão com Deus, como é que faz? Aí sim, pastor, eu quero ser um pregador, uma pregadora, eu quero ser um obreiro, aí você vai falar o que Deus quer ouvir. Agora você fala, irmão, vamos arrumar a vida com Deus? Ó, o bico dela, ó. Você quer bênção? Bênção eu quero. Eu quero isso, quero aquilo, mas quer servir a Deus? Não. E de onde vem essa bênção? Não é de Deus? É. Como é que você quer que Deus te agrada, você desagradando a Deus? Então, nessa manhã, bota na cabeça, eu vou dar o meu melhor para Deus. Não é dar o dinheiro para Deus, eu vou dar o meu melhor, é a obediência, é o temor, é o compromisso com Deus. Então, veja bem, eu quero dar o meu melhor para Deus, eu quero dar o meu melhor em troca do melhor de Deus. Quero agradar a Deus, quero botar o joelho no chão, quero orar, eu quero dizimar, eu quero falar de Jesus lá na minha casa, lá no meu trabalho, lá no ponto de ônibus, lá na visita que eu vou fazer, lá onde tiver, eu vou orar para as pessoas, eu vou agradar a Deus. Aí se prepara, que as coisas vão começar a acontecer. O que nunca aconteceu na sua vida de bom, aí aquilo vai se apagar, aquela coisa ruim, aquela doenceira, aquele sofrimento, aquilo vai acabando e entrando coisas novas na sua vida, coisas maravilhosas, coisas que só Deus pode fazer. Digo amém aí, irmão. Agora sim, a minha vida mudou. Tenho paz na alma. Quem tem paz na alma aí? Tem gente que não tem não, levantou a mão, mas não tem não. Quem tem paz na alma, seja sincero, levanta a mão. Quem tem paz na sua casa, levante a mão. Oh, glória a Deus. E quem tem certeza da salvação, levante a mão. Esse que é a maior riqueza, é dormir consciente. Se eu morrer dormindo, eu vou acordar no braço do rei. Se eu morrer essa noite dormindo, meu coração parar de bater, eu tenho certeza da minha salvação. Essa é a certeza que o homem tem que ter. Se ele não tiver, Tchau e benção. Então, você quer ter dinheiro? Trabalha a cabeça pensando no dinheiro. Mas trabalha pensando com honestidade. Comprou, você paga. Se você está com o nome sujo, Deus não vai te abençoar, não. Não vai. A não ser que alguém sujou o teu nome. Mas se você sujou o teu nome, não pagou a tua conta, Deus não vai te abençoar. Como é que você vai lá na casa da Bahia, compra as coisas lá e não paga? Como é que você vai lá na casa China, compra e não paga? Na Americana. Tinha um camarada aí, endemoniado, oprimido. Tudo que ele fazia não ia para frente. Aí chegou e falou: pastor, tem um demônio em mim. Pastor, me liberte desse demônio, pastor. Que demônio é esse? Toda loja que eu entro, eu quero comprar. Tudo quanto é loja que eu entro, pastor, eu quero comprar fiado. Compro no cartão, compro no boleto. Depois eu sujo meu nome. Olha por mim aqui. Eu devo na Americana, na Bahia, não sei o que. Aí o pastor fica de joelho aí. Aí pegou a Bíblia assim, ó. E começou a bater na cara dele. O pastor. Desaloja. Desaloja, sai da vida dele, Satanás. Desaloja, desaloja, sai. Desaloja, sai. E bater na cara dele com a Bíblia. Sai. Aí o demônio: para, pastor, para. Não era o demônio, era ele. Para. Sai na vida dele. Para. Só dando Bíblia na cara do homem, que estava com o rosto inchado. Aí o homem falou assim: é a loja Americana. Desaloja. É a loja Bahia. É a loja não sei o quê. É a loja não sei o quê. Aí ele falou assim: pastor, nunca mais eu quero receber a oração sua. Chega. Minha cara está fofa de bibliar, tentando bater. Pois é, nunca mais você vai comprar fiado. Nunca mais você vai comprar fiado. Então, meus irmãos, às vezes nós entramos no buraco, porque nós escorregamos e caímos. Mas às vezes nós fazemos andar e entrar no buraco. Aí eu entrei e sai. E vai entrando. Eu entrei uma vez, sai. Eu entrei, eu saio. Daqui a pouco não sai mais. Está tão afundado que ele não sai mais. Então, nessa manhã, eu quero, em nome de Jesus, orar junto com você aqui na frente. E vocês vão falar assim: eu vou colocar minha vida no centro da vontade de Deus. Eu vou consertar o que está errado. Se você sabe, eu vou consertar o que está errado. E de hoje em diante, Deus vai fazer dar certo na sua vida o que deu tudo errado. Cadê o povo? Cadê o povo? Eu sei onde é que eu estou errado. Vocês sabem? Ô, irmã, a senhora sabe onde é que está errado? Eu também sei. Sei. Eu sei. A senhora sabe onde é que está errado? A senhora sabe o que está errado? Então vamos arrumar. Bora. Doutora, a senhora sabe? Chega cedo. Chega. Eu cheguei quase hoje, quase igual ao seu horário. Sei que tem que chegar mais cedo. Bora, irmã, bota o joelho no chão aí, irmã. Ah, essa mulher não aguenta orar mais de joelho? Oh, meu Deus. Olha, os homens, está todo mundo de joelho. Levanta a mão para o céu.
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a bênção ou a maldição. Aqui na cabeça, aqui está a fé, aqui está o poder. Aprenda isso aqui hoje. Aprenda isso aqui hoje. Você tem que ser firme, firme, firme naquilo que você vai decidir, daquilo que você vai fazer, naquilo que você vê que é maravilhoso, que é bom para você, ainda que pareça difícil. Ainda que pareça difícil. Olha para mim aqui, por favor. Tem gente aqui que ele não tem perseverança. Quando as coisas começam a dar errado, ele começa a fugir. Eu vou vender isso aqui, vou embora daqui. Eu vou embora, eu vou sair da igreja. Eu vou pedir conta na empresa. Eu vou vender isso. Eu vou vender aquilo outro. Na hora que não é para vender. Na hora que não é para sair da empresa. Tem gente assim. Tem gente assim. Que faz coisas sem pensar. Toma decisões que não era para decidir, era para esperar mais um pouco. Deixar a poeira baixar. Deixar a tristeza, a mágoa, o ódio, o rancor se controlar. Não, tem gente que faz tudo assim. Depois, lá na frente vai se arrepender. Lá na frente vai se arrepender. Porque agiu pelo impulso. Agiu pela mágoa, pelo ódio. Tem hora na nossa vida. Escuta aqui. Tem hora na nossa vida que a gente tem que ser cara de borracha. Como é que é, pastor? Cara de borracha. Tem hora que a gente tem que engolir cada uma, olhando lá na frente, olhando o resultado. Olhando o futuro, tem hora que você tem que baixar a cabeça, tem hora que você tem que ficar calado, tem hora que você tem que se humilhar, tem hora que você tem que se humilhar para depois ser exaltado. Não age pelo impulso, não age pela tristeza, seja estrategista, seja sábio, seja intelectual, seja espiritual, não seja emocional, não, seja cabeça, e cabeça para pensar, cabeça é para pensar. Pensa com a cabeça, decide com a cabeça, não decide com o coração. Não. Para você crescer na vida, para você prosperar. Eu olho aqui, quando José foi vendido pelos seus irmãos. José, no momento, José começou a abrir o coração com seus irmãos, falar para os seus irmãos o que não podia falar. Abriu o coração com seus irmãos, com seu pai, com a sua mãe. E aí veio a perseguição. Aí veio a luta. Tem gente que começa a antecipar seus sonhos antes da vitória chegar. É melhor você ficar para você mesmo. É melhor você fazer como Maria fez.
quando disseram que ela estava gestante, estava grávida, a Bíblia diz que ela mantinha em silêncio, esperando cumprir cada item, cada revelação, cada aviso. Maria esperava as coisas acontecerem assim, de acordo que ia acontecendo naquilo que Deus tinha avisado. Eu olho na Bíblia, eu vejo pessoas que agiram precipitados e criaram problemas para eles. José agiu precipitado e criou para ele problema com seus irmãos, com seu pai, com a sua mãe. Agiu precipitado, ele não podia contar tudo, nem tudo você pode contar.

Abraão não contou para seu ninguém. Pegou o filho, pegou os preparativos, foi para o monte, não contou para seu ninguém. Ninguém sabia. Ninguém sabia. Chegou no pé do monte, deixou lá o jumento, deixou lá os moços, e lá na frente o filho pergunta para ele: pai, aqui está a lenha, aqui está o cutelo, aqui está o fogo, mas cadê o sacrifício? Cadê o holocausto? O que ele falou para o filho? Deus proverá o cordeiro. Se ele contasse para o filho: filho, você vai ser o cordeiro, você vai ser o sacrifício, ele não ia realizar, o menino ia correr embora. Tem coisas que é segredo. Depois que aconteceu tudo que tinha que acontecer, o mundo inteiro ficou sabendo. O mundo inteiro ficou sabendo. Então hoje eu quero te dizer: segredo é segredo. Não abre o coração, não abre o coração com as pessoas que você não pode confiar. Não conta para os seus amigos e inimigos, seus sonhos, aquilo que Deus falou para você, aquilo que Deus prometeu para você. Então, deixa cumprir para que todo mundo veja. Porque se você fale, e aí? E aí? E se caso for interrompido? Se caso for interrompido, esse sonho, esse projeto, todo mundo vai ficar sabendo que você falou que não era para falar. Então não conta para ninguém. Deixa que as pessoas vejam o que Deus tem a fazer na sua vida. Eu sei que tem gente aqui que tem futuro. Eu sei que tem gente aqui que tem projeto. Eu sei que tem gente aqui que Deus tem uma grande obra a fazer na sua vida. Eu sei que tem gente aqui que tem filho, filha, que Deus vai fazer uma grande obra no seu filho, na sua filha. Não fique contando para os outros: ó, Deus falou que meu filho vai ser isso, que minha filha vai ser isso. Não conta para ninguém. Deixa que as pessoas vejam. Aprenda a ter segredos. Aprenda a guardar segredos. Em nome de Jesus Cristo, Salvador. Você vai ver que Deus vai te honrar, que Deus vai te exaltar, que Deus vai mudar a tua história. Você que está aí sofrendo, sendo humilhado, humilhada, você que está aí sendo perseguido, caluniado, injuriado, você que está aí passando pelo que você tem que passar, são coisas que você tem que passar. Por quê? Para você aprender, para Deus te ensinar, para Deus te fortalecer. Deus está permitindo você passar por isto, para você aprender, para você valorizar, para você economizar, para você guardar, para você saber aplicar aquilo que Deus colocou nas tuas mãos. Não jogue fora, não desperdice, não gaste aquilo que não é seu, aquilo que é de Deus, aquilo que Deus te deu. Guarde, guarde o que tens. Guarde, meu irmão, quem guarda sempre vai ter. Guarde isso aí, guarda lá para frente. Talvez hoje você não está precisando disso aqui hoje, mas guarde, que lá na frente você vai precisar. Vai surgir uma oportunidade e você vai ter isso aí para usar na hora que você mais precisa, na hora exata, na hora exata. Valorize.

0: Valorize, guarde, priorize o que Deus pôs nas tuas mãos. Deus não pôs de graça, Deus não pôs por acaso, Deus pôs nas suas mãos porque Deus está vendo lá na frente o seu futuro. Gente que tem futuro, Ele guarda. Gente que tem futuro, Ele aplica. Gente que tem futuro, Ele administra. Administra. Outra coisa, pelo amor de Deus, mais uma vez, não ande pelas ideias dos outros. Não ande pelas opiniões dos outros. Tem gente que não sabe cuidar da vida dele, quer cuidar da sua. Tem gente que não sabe zelar. Tem gente que não sabe administrar o que é dele. Gente que jogou tudo fora, que gastou à toa, agora quer te ensinar, agora quer te dar a ordem, quer te orientar, tem que fazer assim, tem que fazer... Não, não dê ouvido a esse tipo de gente que quer mandar no que é dos outros. Ele não mandou no que é dele. Ele não administrou o que era dele. Ele jogou fora. Ele gastou tudo à toa, agora quer fazer você também gastar. Não vai pela opinião dos outros. Não vai pelas ideias dos outros. Não vai. Principalmente pessoas que não teve, ou que não tem, que não teve e que não tem. Como é que ele vai ensinar aos outros o que ele não tem, o que ele não teve? Como é que ele vai te ensinar o que ele não aprendeu? Não dê ouvido, não dê ouvido às pessoas, aquelas pessoas que gostam de, me quer, de intrujar, me quer? Que gostam de dar opinião, que gostam de entrar aonde não cabe. E aí as pessoas falam, fulano falou, a Beltrana falou, a Ciclana falou, aí a cabeça dele fica cheia de opiniões. Não, não vai por essas ideias. Tenha sua própria opinião. Tenha seu próprio perfil, sua própria identidade. Tenha seu próprio negócio. Tenha seu próprio nome, seu próprio caráter. Cuide, zele daquilo que Deus colocou nas tuas mãos. E você vai ver que Deus vai te abençoar. Deus vai mudar a tua história. Ah, pastor Messias, estou numa prova, estou numa luta. Não tem problema, não. Não tem problema. Essa prova, essa luta não veio por acaso. Essa prova, essa luta, ela veio com prioridade de Deus. E agora eu quero mostrar a vocês aqui testemunhos, pessoas contando milagres, contando vitórias, e você também vai contar a sua. Não sai da live, você vai contar a sua vitória. Esse ano até dezembro, você vai ver você terminar o ano com chave de ouro. Vamos ouvir.
1: Voto de todo o coração, fiz um voto de todo o meu coração. Eu falei, esse voto que vai ser da nossa casa própria. Falei para minha esposa, é da nossa casa própria esse voto. Coloquei o voto, tudo que eu tinha, pastor. R$600 ali, eu falei, é para Deus. E Deus permitiu que nós comprássemos nosso apartamento, irmão. Graças a Deus.
2: O irmão fez um voto. O irmão lançou uma semente. O irmão deu o que tinha. O irmão deu R$600 para abençoar a obra de Deus.
1: Não tinha de onde comprar, não tinha nada, pastor, nada, nada. Eu falei para minha esposa, esse daqui vai ser... O pastor falou assim, ó, faz com fé o voto, não importa. Faz o sacrifício que tiver no teu bolso. Eu falei assim, eu vou fazer. Eu falei para minha esposa, eu vou fazer esse voto que eu tenho aqui e Deus vai honrar para nós comprar nossa casa. Coloquei no altar, esperou uns dias, veio uma proposta e nós conseguimos comprar nosso apartamento, irmãos.
2: Comprou apartamento.
1: Apartamento próprio nosso, graças a Deus.
2: Não tinha condições nenhuma. 100%. Fez o voto e Deus preparou tudo.
1: Deus preparou tudo, graças a Deus. Estamos morando no apartamento.
2: Qual é a prova que quem planta na obra de Deus colhe? Vale a pena abençoar a obra?
1: Vale a pena, pastor, vale a pena. E nós somos dizimistas dessa igreja faz 6 anos. Interrupto. Interrupto, depositamos o dízimo, eu e minha esposa, não ficamos, desde que nós começamos a depositar o dízimo aqui, a nossa vida abençoou. abençoa de uma maneira extraordinária.
2: Qual é o seu nome?
3: Inês.
2: Irmã Inês, qual foi a bênção?
3: Eu fui curada aqui do joelho. Eu fiz uma cirurgia do joelho, tem 2 anos, e tinha um cisto bem grande, de 8 centímetros, e o médico não tirou, porque está grudado na artéria. E sempre tenho dor, e sempre muito ruim do joelho, e fiquei várias vezes sem poder andar. Do nada eu estou bem, daí eu estava bem, mas dava aquela crise de dor, daí eu ficava paralisada, sem andar mesmo. Andei de bengala, ou ficava 3, 4 dias sem andar, no sofá, ou sem poder caminhar mesmo, com muita dificuldade. Daí eu tive aqui uma segunda-feira, e foi revelado, e o Senhor Jesus me curou. Daí eu não ajoelhava, não dobrava o joelho, né? Daí eu dobro o joelho, eu não fazia isso aqui, ó. Isso aqui eu não fazia, né? Ó, meu joelho destravou e saiu o tumor. O pastor disse que era um câncer que tinha aqui. Então eu fui curada, graças a Deus. Eu orava muito e pedia muito para o Senhor Jesus me curar, porque era uma dor terrível e eu não podia fazer nada, né, com essa dor. E dor dia e noite. Nunca tive sossego, mesmo tomando remédio forte, fazendo tratamento, e estava na fila de cirurgia, de volta. Mas graças a Deus, agora eu não tenho mais nada.
2: Foi curada?
3: Fui curada, graças a Deus.
2: Uma conta que chegava a ficar dias sem andar.
3: É, já tive crise assim de ficar assim 2, 3 dias sem andar, né? O dia que eu caminhava muito, eu limpava a casa, ou saía, aí eu dormia bem, mas no outro dia eu não levantava, nem para ir pegar uma comida para mim, eu não conseguia.
2: Era muito forte as dores. Depois que a irmã veio aqui, recebeu a oração, foi revelada? Como é que foi o processo da cura da irmã? Foi revelação ou foi só a oração que recebeu?
3: Foi revelação.
2: Revelação.
3: Revelação.
2: Deus revelou o seu problema aqui. Deus
3: revelou que eu tinha um câncer.
2: Câncer?
3: Um câncer no meu joelho.
2: Meu Deus do céu.
3: Aí era uma pelota, eu sentia...
2: Tinha um caroço aí.
3: Um caroço, mas o caroço sumiu.
2: Sumiu o caroço?
3: Sumiu, o caroço sumiu.
2: Depois que sumiu o caroço, sumiu as dores também?
3: Sumiu as dores também, não tem mais dor.
2: Tá curada?
3: Tô curada, em nome de Jesus.
2: Quanto tempo que sofreu com essa doença?
3: Eu não sabia que eu tinha isso, né? Eu sabia, doía, mas não era...
2: Quanto tempo que sofreu com as dores?
3: 10 anos.
2: 10 anos sofrendo?
3: 10 anos sofrendo. 10 anos.
2: Remédio não curava, não. Nada resolvia, mas vindo aqui foi revelada pelo Espírito Santo e curada por Jesus. Tá feliz, minha irmã?
3: Tô feliz, graças...
2: O milagre foi grande?
3: O milagre foi grande, a bênção foi grande.
2: Glória a Deus, amém.
4: Seu nome?
5: Nilson.
2: Qual foi a bênção, irmão Nilson?
5: Então, 5 meses atrás, o meu filho, ele falou pra mim, pai, o médico desenganou a mulher do cozido. Eu falei, é? Aí eu peguei o nome dela, trouxe aqui na mesa ali, né? Deixei ali, né? E fui clamando ao Senhor. Mas aí o tempo passou e a gente acaba esquecendo, né? E aí... O médico desenganou, chamou toda a família para ir lá despedir, porque não tinha muito mais dias de vida, né? E foi passando, falei, mas eu coloquei num lugar lá, que é os médicos do médico que vai dar ordem, né? Lá faz o que o médico não pode fazer, o que o homem não faz, lá faz, eu conheço aquela mesa lá. E foi feita lá nas suas mãos, Senhor. Eu sei que lá é uma igreja que ora, é uma igreja que clama, dia e noite, né? Tá clamando lá para os pedidos de oração, e confiei. A semana passada, meu filho falou, pai, o senhor lembra da mulher cozida? Eu falei, lembro. Pois é, o médico teve que dar alta para ela, o que desenganou há 5 meses atrás, agora teve que dar alta, porque ela não tem mais nada, está curada, está comendo, fazendo toda a atividade normal, todos os seus deveres domésticos.
2: Sumiu o câncer.
5: Sumiu.
0: Então tá aí os testemunhos, tá aí os milagres, as vitórias das pessoas que buscaram em Deus, que buscaram. Sabe, eu vejo assim, ó, a gente tem que insistir, a gente tem que perseverar nas nossas orações, nos nossos votos, na nossa fé. Tem tudo para dar errado. Mas quando a gente coloca Deus em primeiro lugar na nossa vida, quando a gente faz as coisas do jeito que tem que fazer, a coisa muda. A coisa muda, meus irmãos. Põe na cabeça hoje, você está aí diante de uma luta, de uma batalha, de uma guerra, de uma dificuldade, uma dívida, uma doença. Persevere, lute. para vencer essa doença. Porque se você não vencer a doença, ela vai te vencer. Se nós não vencer o mal nos vence, nos vencerá. Então não tem que a coisa ficar assim, ó, 0-0. Não. De jeito nenhum, tem que ter uma batalha, tem que ter um propósito, tem que ter um objetivo, tem que ter um sonho dentro de você, tem que ter um desejo. Esse desejo, a gente tem que materializar ele. Sonho, a gente tem que fazer sonho tornar realidade. Só falar, eu tenho vontade, eu tenho desejo, isso não vai adiantar nada. Não vai adiantar só falar, eu tenho vontade, eu tenho desejo. Se for da vontade de Deus, se Deus quiser, isso aí não vai resolver nada, nada, nada, nada. Nada. A gente tem que correr atrás. Se tem uma coisa que eu vejo, uma coisa que eu vejo que funciona, é botar o joelho no chão. Quando a gente bota o joelho no chão, quando a gente faz campanha de oração, quando a gente faz campanha de jejum, quando a gente faz votos, eu vejo que as coisas mudam. Isso eu tenho experiência. Eu tenho experiência. Quando eu boto o joelho no chão, quando eu boto o meu joelho no chão e eu insisto na oração, ah, irmão, ah, minha irmã, não tem dificuldade, não tem luta, não tem problema, não tem batalha que eu não venço. Isso eu te digo para você com toda certeza. Quando a gente bota na cabeça, na mente, eu vou conseguir isto, você não pode começar e largar. Você tem que ir até o fim. Você tem que perseverar. Você tem que lutar. Você tem que ir até o final. Com sabedoria, com fé, que você vai conseguir. Em nome do Senhor Jesus. E eu quero dizer para vocês que nesta quarta-feira, às 9 da manhã, às 3 da tarde, 7 da noite, nós vamos estar aqui na nossa igreja, pedindo ao Senhor nosso Deus a orientação. Deus vai falar conosco nessa quarta-feira. Fosse você, eu vinha, da onde você estiver aí, aqui perto de Curitiba, eu estaria nesse culto de quarta-feira de manhã, à tarde e à noite, um desses horários, 9 da manhã, 3 da tarde, 7 da noite, nós vamos juntar a nossa fé, nós vamos juntar as orações, nós vamos juntar o nosso ânimo e vamos lutar por aquilo que é espiritual, aquilo que é espiritual. Eu vejo uma nuvem preta, uma nuvem negra, escura, na vida de alguém, travando alguém, travando alguém. Tem alguém agora, do outro lado, que está travado, por uma força maligna. Tem alguém agora que está travado, por um espírito maligno, por uma macumba, por um demônio, por um espírito, por uma palavra maldita. Não vai dar certo, alguém profetizou, não vai dar certo, não vai dar certo. Alguém que tem uma fé maior do que a sua, a fé dele é com o mal, a fé dele é com o inimigo, é com o maligno, não vai dar certo. Mas já tem gente que a fé dele é com Deus. Ele fala e acontece. Tem gente, meus irmãos, que ele é mais perto de Deus do que o outro. Tem gente que quando ele fala com Deus, acontece. Elias falava, Eliseu falava e acontecia. Homens espirituais que falava e acontecia. Homens que profetizava e acontecia. E ainda tem gente nesta terra que tem intimidade com Deus. Tem gente que tem intimidade com Deus, que quando ele fala, pode ter certeza que acontece. Tem homem nessa terra, tem mulher nessa terra, levantado por Deus. Quando ele fala, acontece. Se ele fala que vai acontecer, pode escrever que acontece mesmo. Porque Deus usa ele, Deus usa ela. Deus usa ele. Deus é na vida dele. A oração dele tem efeito. A oração dela tem efeito. Tem gente que quando ele bota o joelho no chão, o céu se abre para ouvir a oração dele, a palavra dele. Então, por isso que nesta quarta-feira, 9 da manhã, 3 da tarde, 7 da noite, aqui nós estaremos orando a Deus, entregando as divinas revelações, profetizando, se Deus mandar profetizar, se Deus mandar falar, se Deus mandar dizer, nós vamos falar e vai acontecer, em nome do Senhor Jesus. Você crê nisto? Você crê? Então você vai sair de onde você estiver e vai estar conosco nesta quarta-feira. Aonde? Aqui em Curitiba, na nossa igreja Deus é Santo, aqui na Avenida Marechal Floriano Peixoto, 6711, aqui no Auer. Deus vai resolver algo. Ei, irmão, Deus vai resolver algo nesta quarta-feira. Deus vai resolver algo. O Espírito Santo de Deus vai bradar, vai mostrar. E você vai ver que as coisas vão dar certo. Pode estar dando tudo errado, tudo travado, mas quando Deus fala, Deus mostra, Deus revela, as coisas acontecem. No nome do Senhor Jesus. Tem gente agora me ouvindo. Tem gente agora me escutando. Que precisa estar conosco nesta quarta-feira. Gente aqui em Curitiba. Perto de Curitiba. É a campanha do milagre financeiro. É a campanha da vitória financeira.

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2: Você que já recebeu um milagre na igreja, Deus é Santo. Venha compartilhar o seu testemunho. Não guarde essa bênção apenas para você. Existem pessoas dentro da igreja que recebem uma bênção, alcançam um milagre, veem a mão de Deus agir, mas ficam em silêncio. E isso é sério. Quando alguém recebe algo de Deus e não testemunha, não está apenas deixando de contar uma vitória, está interrompendo um propósito espiritual. O testemunho não é opcional. Ele é parte do milagre. Existem pessoas dentro da igreja que recebem uma bênção, alcançam um milagre, veem a mão de Deus agir, mas ficam em silêncio. E isso é sério. Quando alguém recebe algo de Deus e não testemunha, não está apenas deixando de contar uma vitória. Está interrompendo um propósito espiritual. O testemunho não é opcional. Ele é parte do milagre. Agora entenda isso com clareza. O testemunho protege a bênção. O silêncio pode enfraquecer aquilo que você recebeu. Quantas pessoas estão esperando ouvir o que Deus fez na sua vida para não desistirem? Quantos estão precisando de uma prova viva de que o milagre é real? E você tem essa prova, mas está guardando. Deus não te abençoou para você esconder. Ele te levantou para você falar, testemunhar, declarar. Se você recebeu cura, testemunhe. Porta aberta, testemunhe. Libertação, testemunhe. Provisão, testemunhe. Ir na frente do púlpito. Testemunhar não é vergonha, é honra. Vergonha é Deus fazer e a pessoa fingir que não aconteceu. A partir de hoje, mude sua postura. Se Deus fez, conte. Se Deus operou, declare. Se Deus te abençoou, glorifique diante de todos, porque quem testemunha fortalece a própria fé, ativa novas bênçãos e se torna instrumento para milagres na vida de outros. Não retenha o que Deus fez. Transforme sua vitória em testemunho.

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2: Eu vi as pessoas contar que aparecia dinheiro na conta, mas eu sou muito sincera em dizer que eu não acreditava nisso, né? Daí, há 15 dias atrás, eu fui no banco pegar minha pensão, que eu pego por morte. A moça disse: mas só quer levar esse da sua pensão? Eu disse: sim, só tenho esse aí para receber. Ela disse: não, a senhora tem 18 mil reais para receber. Uma moça disse: quer levar o seu dinheiro? Eu disse: tá aí. Ela disse: tá, é 18 mil reais. Eu peguei e tô gastando. É meu, Deus me deu.
3: Minha bênção é que eu tinha um caso na justiça, né? Uma causa na justiça. E ia ser impossível de receber essa bênção, né? De eu receber. E daí, quando... aí eu fiz a campanha de quarta-feira. Aí, quando foi na próxima quarta-feira, eles já me chamaram e falaram que eu tinha ganhado.
4: Apareceu dinheiro na minha conta.
5: Apareceu dinheiro na sua conta?
4: Também.
5: Quanto apareceu a mais, irmã?
4: R$2.000.
5: R$2.000 a mais.
6: Cheguei no banco 24 horas. Passei o cartão, porque eu tinha que tirar um dinheiro para pagar uma viagem para mim e a minha filha. Aí, para minha surpresa, tinha R$8.000 na minha conta, sendo que eu teria uns R$200. Eu ia tirar os 100 e ia ficar com o dinheiro para o resto do mês. Mas Deus me abençoou com R$8.000.
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5: Meu amado irmão, seu nome?
8: Lourivaldo.
5: Conte a bênção, irmão Lourival.
8: Irmão, a bênção que eu tive é que comecei a fazer as campanhas, aí tinha uma conta, né, muito grande da Copel, e eu não conseguia pagar, por motivo até que andava meio adoentado, coluna e tudo, mas depois comecei a fazer as campanhas, Jesus me abençoou, que eu consegui chegar lá, não tinha nada para pagar.
5: Quanto devia na Copel?
8: Mais ou menos 2.000 a 2.300.
5: E você foi lá agora, não está devendo nada mais?
8: Nada mais.
5: Quem pagou sua conta?
8: Jesus.
5: Meu Deus, não é um milagre?
8: Milagre muito grande.
5: Milagre da prosperidade.
8: Da prosperidade.
5: Ouvi aqui o irmão que devia 2.000 e tanto lá na Copel, ele veio para a igreja, chegou lá agora, a conta está paga.
8: Em nome de Jesus.
5: Foi quem pagou?
8: Nosso Senhor Jesus Cristo.
5: Foi Jesus que pagou.
8: Jesus.
5: Deus abençoe, irmão. Conte a bênção, irmão Luiz.
9: Deus revelou ao senhor que era para me dar uma oferta de 50 reais. Eu não tinha os 50 reais. Portanto, me tocou. Eu falei, não, vou agora no banco buscar. Eu tinha esse dinheiro no banco. Fui no banco, saquei o dinheiro. E levei lá, entreguei para o senhor. O senhor orou. No outro dia, nós fomos chamados na escola que a minha filha estuda. Nós ganhamos uma bolsa de estudo até o nono ano que ela vai estudar. Uma escola particular, de qualidade boa, de ensino bom, que existe na nossa região. Existe no Brasil inteiro essa escola. Nós ganhamos uma bolsa até o nono ano dela de graça, sem pagar um centavo daqui para frente o que ela for, o estudo dela. E mais?
5: Quanto vale essa bolsa se fosse pagar?
9: 25 mil reais, 28 mil reais hoje. Seria mais correção até o nono ano, né? Que ela está no terceiro, entrou pro terceiro ano agora.
5: Esse foi o primeiro milagre já no outro dia?
9: É, no outro dia.
5: O segundo milagre agora?
9: Nós devíamos 95 mil para o banco. Nós constituímos um advogado para nos defender e essa dívida foi se arrastando. E daí eu senti de Deus, orando na madrugada, senti de Deus de falar com o advogado, ver o que estava acontecendo, o banco não se manifestava mais e o que estava acontecendo. O advogado falou assim, ó, o banco, e está lá o processo para quem quiser consultar, ver, o banco arquivou o processo, devolveu as penhorias que tinha penhorado em nós e pagou os honorários do nosso advogado.
5: Você devia 95 mil para o banco. O banco perdoou a dívida e ainda pagou os seus advogados.
9: Ainda pagou os honorários do nosso advogado. Ele deu. Eu fui, perguntei para ele, né, daí como é que fica. Ele falou, não, tá tudo certo, porque eles pegaram e deram o dinheiro, que os honorários meus, a gente fez um acerto com eles e eles pagaram, mas o banco pagou até os honorários. Da fé que eu tenho em Deus, através, creio na oferta, eu creio em dízimo, creio em tudo isso que está na Bíblia. O senhor falou que podia ser amanhã entregar para o pastor. Eu senti de Deus que tinha que ser naquele dia, não podia ser amanhã. E Deus me tocou, fui ao banco, saquei o dinheiro, entreguei na sua mão, o senhor lembra disso. E o senhor nos honrou, o senhor nos deu a vitória no dia seguinte e nos tem abençoado todos os dias, tem multiplicado, tem conseguido. Então hoje eu vim aqui, na verdade, não vim pedir nada para Deus, vim só para agradecer.
5: Depois daquele dia, ouvintes, olha, depois daquela oferta de 50 reais que eu pedi, falei, dê aqui, quem é que tem fé de trazer aqui na frente uma oferta de 50 reais? Pode trazer pela minha fé. E Deus vai honrar esta oferta. E quem trouxer aqui na frente vai receber um grande milagre. E ele veio na frente, não tinha na hora, foi no banco buscar. E ele trouxe a oferta. E no outro dia, o milagre aconteceu. Olha, ele ganhou uma bolsa de estudo para sua filha no valor de 25 mil reais no outro
10: dia. 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
5: Irmão, o seu nome e o seu testemunho de fé.
11: João Maria Cadena. O meu testemunho, irmão, aquele voto do devorador que foi feito, né? Na quarta-feira, tinha um devorador em casa, irmão, que não fazia compra, sumia a compra que eu fazia, né, irmão? Daí eu fui, paguei, tirei o xerox daquele voto e coloquei no meu guarda-comida, né, irmão? Graças a Deus, tenho compra para dar para para a pessoa, né, irmão? Está sobrando hoje. Graças a Deus, não só isso, né, irmão? Porque os meus filhos também estão sendo prosperados, né, irmão? Graças a Deus. Depois que eu estou frequentando a igreja, que eu não sou desse ministério, né, irmão? Mas eu tenho vontade de passar para cá, né, irmão? Nós estamos orando, que eu sou músico, né, irmão? Eu toco na Assembleia de Deus, né, irmão? Então, estou ajeitando umas coisas aí, né, irmão? Deus vai preparar, Deus está... Deu foi embora, saiu. Fiz o voto. Saiu. Em nome de Jesus. Abençoado mesmo.
12: Então, né? Irmão está abençoado por Deus. Oh, glória a Deus. Aleluia. É a fé que move montanhas, né?
5: Agora, na ponta da linha, a nossa irmã Iracema. Eu queria que a irmã falasse justamente do que aconteceu na vida do teu filho, esse milagre que está marcando o programa de rádio da Igreja Deus é Santo. Como é que foi esse milagre, irmã Iracema?
13: Então, pastor, o meu filho tem uma conta no banco Itaú de 40 mil reais. E ele não tinha como pagar essa dívida. Ele se atrapalhou tudo e não pôde pagar. Daí ele falou, mãe, o que eu vou fazer? Estou com o nome sujo, estou devendo 40 mil no banco e não tem como pagar essa dívida. Aí eu falei para ele, vai na igreja Deus é Santo, faz um voto com Deus, pegue um voto e faz um voto com Deus, que Deus vai fazer um milagre acontecer na sua vida. E realmente, pastor, o milagre aconteceu. Ele foi aí na igreja, pegou o voto, fez um voto com Deus na quarta-feira. E dali 15 dias, ele foi no banco. A conta dele estava quitada no banco, ele não devia nada mais no banco. Só um débito de R$70 que ficou para ele pagar.
5: Ô, irmã Iracema, quem é que pagou essa conta para ele? Quem é que pagou essa conta? Como é que essa conta desapareceu?
13: Porque Jesus pagou.
5: 40 mil reais desapareceu sem explicação, sem saber como essa dívida desapareceu.
13: Isso. É, então, foi Jesus que pagou a dívida, porque ele começou a fazer a campanha e fez um voto com Deus. E Deus fez esse milagre acontecer na vida dele. Ele fez um voto de jejum e pagar o voto de R$137 ele fez o voto.
5: R$137.
13: É, e Deus supriu essa necessidade de 40 mil reais. Pastor, veja bem que como Deus é poderoso, é tremendo. Então, de cento e poucos reais, aí o tanto que ele ganhou, né, pastor?
5: Ele deu uma oferta de R$130. R$137, e nessa oferta que ele deu com toda a fé, uma dívida dele de 40 mil desapareceu.
13: Desapareceu, e eu falei para ele, que Deus vai fazer um milagre, como fez para mim, muitas coisas aconteceu que eu não imaginava, que eu não esperava, aconteceu na minha vida, e Deus fez na vida dele, e tem feito, pastor, muito milagre na vida dele também.
5: É um milagre, mãe Iracema.
13: É um milagre muito grande, é uma benção muito gloriosa. É porque, que nem eu estava falando para o pastor hoje, essa igreja é uma igreja ungida, é uma igreja consagrada a Deus. Então a gente recebe as bênçãos porque não é só a gente, ali está a fé do pastor, a fé dos obreiros, junto com a gente, né? Então Deus faz acontecer. Porque se a gente não tiver fé e não buscar e desistir, a gente não vence, né?
5: Se ficar em casa escutando um rádio, só ouvindo um rádio, será que vai receber esses milagres aí?
13: Não, a gente tem que ouvir, mas tem que ir na igreja buscar.
5: Tem que buscar, né?
13: Tem que buscar, tem que ir lá e fazer e não desistir jamais.
5: Esse aí que você recebeu não foi ouvindo rádio, foi vindo na igreja, não foi?
13: Foi fazendo campanha, pastor.
5: Foi fazendo campanhas.
13: Foi fazendo campanha, eu fazendo e ele fazendo. Eu levando a foto dele, levando a roupa dele e ele também indo toda quarta-feira.
5: E ele na quarta-feira também?
13: Toda quarta-feira ele tá aí.
5: Toda quarta-feira?
13: Toda quarta-feira. O pastor vê um morenão bem alto, maior que tiver aí, é ele.
5: Meu Deus do céu.
13: É, ele tá aí, ele tá firme aí e recebeu essa grande bênção e muitos mais, pastor.
5: Esse milagre aí dos 40 mil reais aumentou mais a minha fé em Deus. Isso aí abalou mesmo.
13: Então, pastor, a minha também dobrou. Minha fé, se eu tinha, hoje ela é dobrada. Porque cada benção que a gente recebe, como meus filhos recebem, que eu recebo, a minha fé aumenta mais. Mais eu creio, mais eu estou acreditando. E mais eu falo para as pessoas que estão paradas, que estão desanimadas, que estão no meio do caminho, que não fiquem no meio do caminho, que vão em frente, que eles também vão receber. A gente não vai lá uma vez só e receber e já chega lá e já pegar tudo o que quer. Não é bem assim. A gente tem que pagar o preço, levantar de manhã cedo, jejuar, consagrar a vida, estar na presença de Deus e buscar que Deus responde.
5: Graças a Deus. Oi, Maracema, eu quero te agradecer por esse depoimento que Deus fez na tua vida aí, na vida do teu filho. Muito obrigado, Deus te abençoe grandemente, toda a sua família.
13: Amém.
5: Obrigado. Deus abençoe.
13: Amém,
14: pastor. Quarta-feira, eu estarei na Deus é Santo, porque Ele tem cumprido as suas promessas em minha vida.

0: é você?
1: Lázaro.
0: Você estava morto e agora está vivo. O que aconteceu?
1: Um milagre.
0: Quem fez o milagre?
1: Jesus. Jesus de Nazaré.

Ou meus irmãos, ou minhas irmãs de todo o Brasil, aqui é o pastor Darcy Messias, aqui da Igreja Pentecostal Deus é Santo, aqui em Curitiba, nossa sede nacional, na Avenida Marechal Floriano Peixoto, 6711, aqui no Auer. Eu quero chamar a atenção de todo o povo de Deus para o maior evento da Igreja Deus é Santo, que acontece de 6 em 6 meses, que é a Convenção Nacional, onde nós reunimos o povo de Goiás, os irmãos de Minas Gerais, Santa Catarina, também povo do Rio Grande do Sul, o povo do Paraná, para o grande avivamento. É o mover de Deus, é o trabalhar do Espírito de Deus contra a frieza espiritual. A Bíblia diz que por multiplicar iniquidade, o amor de muitos se esfriaria. E nós estamos cuidando dessa área, para nós os crentes não se esfriar. E olha, meus irmãos, olha, minhas irmãs, sexta-feira, sábado à noite e domingo às 2 da tarde, lembrando a reunião de obreiros às 8 da manhã, vem para cá, Brasil, venha, meus irmãos. Ao sair dessa convenção, a sua vida não será mais a mesma.

nosso Deus agora, buscar a Deus. E eu tinha falado ontem que nós íamos fazer a programação. A programação pela rádio. A rádio, me dá aqui esquininha, por favor. Nós íamos fazer a programação pela rádio, mas nós não vamos fazer hoje, não, tá? Foi discutido que não vai fazer. Vamos continuar só mesmo com a live. Tá bom, meus irmãos? Tá bom, minhas irmãs? Oremos ao Senhor nesta tarde, em nome de Jesus. Falemos com Deus.

graças a Deus. Graças a Deus, povo de Deus, vamos orar. Grande Deus e Pai, em nome de nosso Senhor e Salvador Jesus Cristo, Senhor da glória, meu Deus do céu, Senhor da glória, Espírito Santo da verdade, meu Deus, vem abençoar o teu povo nesta tarde de hoje, em nome de Jesus Cristo Salvador, pelo poder do teu nome, pelo poder do teu sangue, Deus de Abraão. Graças a Deus, bendito seja o nome de Jesus, Deus de Abraão, Deus de Isaac, Deus de Israel, Deus Pai, Filho e Espírito Santo da verdade, Senhor dos exércitos, em nome de Jesus Cristo, meu Deus, em nome de Jesus Cristo, Senhor, Deus, visita agora cada um de nós, visita, meu Deus, visita cada um de nós agora, com perdão divino, com a misericórdia, com a bondade, com o amor de Deus, com a compaixão de Deus, Senhor da glória, visita, meu Deus, visita agora, em nome de Jesus, em nome de Jesus Cristo, Senhor, visita, meu Deus, essa pessoa que o dia de hoje foi um dia carregado, um dia agitado, um dia pesado, meu Deus, em nome de Jesus, dela força, dela graça, meu Deus, para que ela possa vencer todos os levantes do inimigo, todos os levantes de Satanás, todas as forças do mal, toda a fúria do inimigo, meu Deus do céu, meu Deus da glória, meu Deus poderoso e santo, repreenda, Deus, toda a fúria do inimigo, toda a fúria do maligno, toda a fúria de Satanás, Senhor, repreenda agora, Deus vai repreendendo, Deus vai quebrando as cadeias do mal, as cadeias espirituais, as forças espirituais da maldade que age nos lugares celestiais, meu Deus, em nome de Jesus, meu Deus, em nome de Jesus, há poder no sangue, há poder no nome de Jesus, há poder no nome e no sangue de Jesus, Deus, há poder no teu nome, há poder no teu sangue, Deus, há poder na tua palavra, há poder no nome, no sangue de Jesus, em nome de Jesus Cristo, Salvador, Senhor da glória, Senhor Jeová, meu Deus, vai queimando agora toda a força dos demônios, toda a força dos espíritos da morte, dos demônios que destrói, que mata, que faz a pessoa sair da igreja, que faz a pessoa não ir mais para a igreja, não ter força nunca mais para levantar, meu Deus, em nome de Jesus Cristo, meu Deus, em nome de Jesus Cristo, repreenda, Deus, repreenda os demônios, Deus, repreenda os espíritos, as legiões, as castas do mal, que seja repreendido, queimado, destruído pelo sangue de Jesus, pelo sangue de Jesus, pelo sangue de Jesus, pelo sangue de Jesus, pelo sangue de Jesus, pelo sangue de Jesus que sai, pelo sangue de Jesus que sai, meu Deus queima agora, meu Deus queima todo mal, meu Deus queima toda a opressão, toda a malignidade,
toda força, todo espírito de destruição no lar, na família, no casamento, Senhor da glória, meu Deus, vai repreendendo, meu Deus, vai queimando, vai jogando por terra, vai jogando por terra toda doença crônica, doença incurável, doença maligna, doença que não tem cura, doença que não existe cura, meu Deus, vai repreendendo agora, meu Deus, vai repreendendo, meu Deus, vai queimando, meu Deus, vai jogando por terra, há poder no sangue de Jesus, há poder no sangue de Jesus, há poder no nome de Jesus, meu Deus, há poder no teu nome para repreender, para queimar todos os levantes do inimigo, todos os levantes de Satã, todos os levantes do diabo, que seja repreendido, que seja queimado, que seja destruído pelo sangue de Jesus, pelo sangue de Jesus, pelo sangue de Jesus, pelo sangue de Jesus, meu Deus queima agora, meu Deus, vai queimando, vai jogando por terra toda malignidade, todo levante de bruxaria, de magia negra, de macumbaria, que saia agora, pelo poder do sangue de Cristo, pelo poder do sangue de Cristo, meu Deus, abençoa a nossa igreja, Deus é Santo, abençoa a obra, Deus é Santo, o ministério, Deus é Santo, os obreiros, as obreiras, os membros, meu Deus, abençoa todos que estão conosco, todos que frequentam a nossa igreja, Deus é Santo, Senhor da glória, Espírito Santo da verdade, meu Deus, visita agora, meu Deus, visita agora, cada obreiro, cada obreira, cada membro, cada visitante, cada pessoa que faz campanha, cada pessoa que faz campanha, que faz votos de vencer na vida, votos de batalha contra o mal, meu Deus, em nome de Jesus Cristo, Senhor, em nome de Jesus Cristo, Salvador, meu Deus, meu Salvador, meu querido Pai, Deus, visita cada obreiro, cada obreira, cada membro, cada dirigente, visita, meu Deus, visita cada marido, cada esposa, cada filho, cada pai, genro, nora, netos, Deus visita agora, vai visitando, Senhor, vai quebrando as forças espirituais da maldade, vai quebrando as forças do mal, as legiões, todo impedimento, toda barreira, toda muralha, que sai agora, em nome de Jesus Cristo, Salvador, meu Deus, abre uma porta nova, abre uma porta nova, meu Deus, abre uma porta nova para o teu povo, abre, meu Deus, uma porta nova, Deus, abre uma porta, Senhor, abre uma porta, meu Deus, abre uma porta de saída, abre uma porta de escape, meu Deus, abre uma porta, meu Deus, para essa pessoa que está vivendo hoje um fundo de poço, essa pessoa que hoje está vivendo uma luta, uma batalha, uma guerra, uma peleja, sim, meu Deus, uma tribulação, Senhor da glória, Espírito de Deus, Espírito Santo, Deus de Abraão, Deus, abre as portas, salvando, curando, libertando e transformando. Abre as portas, meu Deus, abre as portas, meu Deus, abre as portas, Senhor, abre as portas, meu Deus, abre as portas,
entra com providência na vida dessa mulher, na vida desse homem, na vida, meu Deus, desse casal que está passando uma luta, passando uma tribulação, uma dificuldade, uma peleja, com alguém da família doente, com alguém que está desenganado da medicina, com alguém, meu Deus, que está nas drogas, na bebedeira, com alguém, Senhor, que está dando trabalho à família, que está preso, que está ameaçado de morte, que está fugitivo, meu Deus, meu Salvador, meu querido Deus e Pai, ó Deus, ó Senhor, ó Espírito Santo, ó meu Jesus, ó meu Deus da glória, ó meu Deus poderoso, ó meu Deus santo, Deus, fala por nós, Senhor, quando nós não puder falar, quando nós, quando a nossa palavra, quando a nossa voz não tiver força, quando a nossa voz não tiver crédito, Deus, quando a nossa voz não nos defende, Senhor da glória, fala por nós, defende nós, meu Deus, Pai querido santo, Pai poderoso, Senhor da glória, dá um jeito, meu Deus, tenha misericórdia, tenha compaixão, tenha piedade, não deixa nós sermos traídos, enganados, vencidos, não deixa o inimigo nos vencer, não deixa o maligno nos vencer, não deixa a macumba, as palavras da morte, as palavras do mal, as palavras destruidoras, as palavras que matam, as palavras que destroem, não deixa acabar conosco, nossa reputação, meu Deus, guarda nós, seja nosso amigo, nosso companheiro, nosso Pai, nosso Deus, seja nosso médico, nosso advogado, nosso juiz, meu Deus, Senhor da glória, Espírito Santo, Espírito de Deus, Espírito da verdade, Senhor da glória, defende nossas causas, nos perdoa, nos livra, Deus nos fortalece, nos dá vitória, quando parece que nós estamos derrotados, quando parece que nós estamos fracassados, quando parece que nós estamos mortos, Senhor da glória, Espírito Santo de Deus, meu Salvador, livra o teu povo, livra os teus servos, livra as tuas servas, teus filhos, meu Deus, em nome de Jesus, meu Deus, toca agora nas doenças, toca agora nas enfermidades, toca agora, meu Deus, vai tocando agora, toca nessa doença, toca nessa enfermidade maligna, arranca ela, arranca essa doença, Deus, arranca esse mal, arranca essa dor, essa inflamação, essa bactéria, arranca, meu Deus, arranca essa inflamação, arranca, meu Deus, essa dor crônica, promovido por uma inflamação, por uma bactéria, Deus da glória, Deus poderoso, queima essa infecção, queima, Jesus, queima agora, meu Deus, Pai querido e santo, olha a convenção agora, dia 17, 18 e 19, meu Deus, faz essa convenção surpreender, faz essa convenção, meu Deus, ser uma convenção diferente das outras, uma convenção de ânimo, de esforço, de coragem, meu Deus, para vencer o desânimo, para vencer a frieza, para vencer o esfriamento espiritual, Senhor, eu não sei como, mas o Senhor sabe como agir, o Senhor sabe como trabalhar de maneira tão completa, tão divina, tão misteriosa, meu Deus da glória, meu Deus poderoso, meu Deus santo, meu Deus amado, ó Senhor da glória,
Oh meu Deus, oh meu Deus dos céus, oh meu Deus da glória, meu Senhor Jesus, meu divino, meu santo, meu poderoso Deus, Pai da glória, Pai querido, Pai amado, meu Deus do céu, meu Deus do céu, meu Deus do céu, me dá palavra, me dá argumento, me dá, meu Deus, visão, discernimento, Deus me dá, Senhor me dá, meu Deus, Senhor da glória, Espírito Santo, em nome de Jesus, em nome de Jesus, meu Deus, em nome de Jesus, em nome de Jesus, em nome de Jesus, em nome de Jesus, me dá revelações profundas, me dá visões, me dá profecias, Deus, me dá palavras proféticas, palavras que se cumprem, palavras poderosas, palavras milagrosas, que tem o poder de Deus, que tem unção, que tem autoridade, meu Deus da glória, meu Deus poderoso, meu Deus santo, meu Deus bendito e amado, me dá, meu Deus, a palavra que vem de Deus, a palavra poderosa, a palavra ungida, a palavra consagrada, me dá unção, meu Deus, me unge nessas lives, me unge no altar da igreja, me unge, meu Deus, para me orar pelo povo, orar pelas pessoas e os milagres de Deus acontecer, as maravilhas de Deus acontecer, em nome de Jesus Cristo, em nome de Jesus Cristo Salvador. Meu Deus, eu coloco agora esse irmão, essa irmã que tem feito campanhas conosco, de perto, de longe, essa pessoa aqui em Curitiba, ou no Paraná, ou em Santa Catarina, Rio Grande do Sul, Deus em São Paulo, Goiás, Brasília, aonde tiver alguém agora, orando conosco, Senhor da Glória, Espírito Santo, Deus abençoa milagrosamente, poderosamente, no nome de Jesus Cristo, Senhor, salva as almas, levanta os caídos, fortalece os fracos, meu Deus, abençoa os dizimistas que têm ajudado a nossa igreja, todos os dizimistas fiéis que têm sido coluna na nossa igreja, que têm ajudado a nossa igreja, que têm sido, meu Deus, que têm sido provedores, que têm sido mão, que têm sido mão amigas, mãos amigas na igreja, na obra, para ajudar nós a pagar as contas da igreja, os compromissos, os débitos da igreja. Meu Deus da glória, Espírito Santo da verdade, oh Senhor da glória, em nome de Jesus Cristo, Deus, Deus Pai, Deus Pai, Deus Pai, Deus Pai, Deus Pai, Deus Criador, Deus de Abraão, Deus do começo, Deus da criação, Deus do início, Deus que formou tudo, Deus Pai, Filho e Espírito Santo, ó Deus, Senhor da glória, me dá uma palavra, me dá uma palavra para orar pelo povo, me dá uma palavra, coloca uma palavra na minha boca, sim Deus, coloca uma palavra na minha boca, uma palavra que vem de Deus, uma palavra revelada, palavra ungida, consagrada, uma palavra que tem unção, que tem o poder de Deus, que tem a autoridade de Deus, para nós orar, a nós buscar a Deus, a nós clamar a Deus, sim, meu Deus, sim, Jeová, sim, Espírito Santo, meu Deus, meu Deus, meu Deus, meu Deus, aí derramando, vai derramando, vai derramando, Senhor, vai derramando, meu Deus,
vai derramando, vai derramando, vai derramando, vai derramando. Deus, vai derramando, Senhor, derrama, derrama aquilo que só Deus, só o Senhor pode fazer nesta família, na vida financeira, nos negócios. Meu Deus, olha os dizimistas, Senhor, que tem dizimado, ajudado essa igreja. Olha os trabalhadores, os aposentados, olha os irmãos que têm um comércio, que têm a sua empresa, negócio, fazenda, terra. Olha Deus, todos, de um modo em geral, os donos, os proprietários dessa fazenda. Meu Deus, abençoa, abençoa os gerentes, abençoa, meu Deus, os trabalhadores, os funcionários, em nome de Jesus, Deus, em nome de Jesus Cristo, Salvador, oh glória, glória, glória, glória, glória. Glória a Deus, graças a Deus, graças a Deus, graças a Deus. Deus abre as portas, salvando, curando, transformando, fazendo milagres, fazendo maravilhas, fazendo coisas grandes que só o Senhor pode fazer, para a glória de Deus. Amém e amém e glória a Deus.

0: meus irmãos, amado de Deus. Ô Ninha, nós temos agora alguém conosco aqui de Curitiba. Da onde nós temos alguém conosco agora? Aguenta um pouquinho aí, porque se Deus mostrar alguma coisa, eu vou falar para vocês, tá? Vamos lá, Ninha. São Mateus do Sul. Rápido, Ninha, mulher. Aqui de Curitiba, tem alguém de Curitiba ou não? Neuza Cavaleiro, Janete Ponta Grossa, até me ia falar, meu pai do céu. Bora, Ninha, ligeiro, mulher. Um, dois, três e já vamos. Oh, Jesus faz a obra. Guarapuava, São Paulo, São José dos Pinhais. Como é que é? Sara? O Erê. Onde é que é isso? Mato Grosso do Sul. Colombo. Estados Unidos. Curitiba. Canoas. Fazenda Rio Grande. Caxias. E Canoa de novo. Caxias do Sul, Facebook. Mangueirinha. Irmãos, sejam bem-vindos a todos vocês que estão conosco de perto, de longe. Que Deus abençoe a todos. Hoje eu estou aqui no lugar do pastor Raimundo, que tem orado às 3 da tarde e orado também às 6 horas. E agora eu vou orar com vocês de 6 em 6 horas. Por exemplo, 12:00, 6 da tarde e 12:30. Vamos orar 12:30. Quem orou 12:30 conosco? Ontem nós oramos, de ontem para hoje, nós oramos 1 hora de oração. Nós oramos da 12:00 à 1 da manhã, na campanha dos milagres. Irmãos, se em todo tempo, a igreja precisou orar para vencer na vida, e hoje que nós estamos vivendo o tempo do esfriamento espiritual, se o crente não orar, se o crente não buscar a Deus, nos dias de hoje ele vai morrer na fé. Você pode ter certeza, como Deus existe, se o crente não tiver cuidado com o nome dele, com a fé dele, com a imagem dele diante de Deus, ele vai cair, ele vai desanimar, ele vai se esfriar e não volta mais. Olha, como saber se uma pessoa está bem diante de Deus? Essa pessoa está lendo a Bíblia, essa pessoa está botando o joelho dentro de casa, orando, essa pessoa vai para os cultos, essa pessoa está jejuando, essa pessoa está participando da Santa Ceia corretamente. Se é um pastor, esse pastor, ele tem que estar pregando e vivendo a palavra de Deus. Porque se ele não estiver vivendo, ele não vai ter força para pregar. Ele não terá força para pregar a verdade para o povo. Ele não terá força se ele não tiver convicção da sua salvação. Ele não vai pregar salvação. Se ele não tiver convicção da santidade, Ele não vai pregar santidade. Ele não vai pregar santidade. Ele vai ficar na live, no altar, enrolando o povo, falando uma coisa que o povo não precisa ouvir, falando palavras vazias, palavras sem sentido, que não traz nenhuma edificação para a igreja. O povo entra na igreja e sai do mesmo jeito. Ele vai e volta do mesmo jeito. A igreja, o culto, é bom quando você sai do culto leve. Que você fala assim: hoje a palavra foi toda para mim. Hoje Deus falou comigo. Parece que alguém contou para o pastor a minha situação. Parece que o pastor sabia tudo o que eu estava passando. Parece que o pastor sabia tudo o que eu estava pensando, que eu estava sentindo. Esse é o verdadeiro culto. Esse é o verdadeiro homem de Deus que está lá no altar, trazendo para a igreja aquilo que Deus está mandando ele falar. Ele está falando, não é o que a igreja quer ouvir, mas é o que a igreja precisa ouvir. Aquela mensagem, ela alimentou as almas. As pessoas saíram dali leve. Se ela chegou triste, ela vai embora alegre. Se ela chegou ali com dúvida, pensando em parar, pensando em desistir, pensando em desanimar, ela voltou animada, motivada para continuar a jornada. Se ela estava fraca, ela voltou forte. Se ela estava doente, ela voltou curada. Essa é a igreja. Esse é o culto. Esse é o pastor. Esta é a palavra que vai transformar vidas. Você já viu aquela pessoa que está na igreja a vida toda e não muda? Aquela pessoa que não quer mudar? Aquela pessoa que está na igreja, ela sabe tudo, ela vê tudo, ela conhece tudo, mas lá no coração dela, ela não quer mudar. Será que essa pessoa é filha de salvação? Será que essa pessoa foi chamada para ser salva? Será que essa pessoa foi escolhida por Deus? Ou apenas ela é uma pessoa chamada? Chamada, aquela pessoa que veio, mas ela não cresceu. Ela não cresceu na igreja, ela não aceitou Jesus. Ela não se converteu. Ela não mudou de vida. Ela não batizou nas águas. Ela não cresceu na igreja, não é um obreiro destacado. Não é um obreiro fiel, um obreiro respeitado. Aquela obreira é respeitada, que todo mundo fala, a irmã fulana é uma mulher de Deus. Aquele homem é um homem de Deus. Aquele, o escudo dele é uma bênção, porque Deus usa ele. Ah, sim. Aí é a pessoa que Deus levantou na obra. E agora, dona Maria Aninha, nós vamos ouvir testemunhos, nós vamos ouvir relato das pessoas que chegaram na igreja e foram abençoadas por Deus. Lembrando os irmãos que amanhã, quarta-feira, nós vamos estar aqui nos três horários. Nós teremos cultos às 9 da manhã, às 3 da tarde e 7 da noite. Cultos da campanha Senhor, eu preciso de um valor maior. Eu preciso de um dinheiro maior. Eu preciso de um dinheiro maior. A campanha de amanhã, quarta-feira. Feira, essa campanha, eu preciso de um dinheiro maior. Porque se nós, se você, se eu, não ganhar mais, não crescer financeiramente, Como é que você vai ter as coisas? Como é que você vai dizer assim, isso aqui foi Deus que me deu? Isso aqui eu não tinha e Deus me deu. Vamos ouvir relatos, testemunho das pessoas.
1: Seu nome?
2: Silvano.
1: Qual foi a bênção?
2: Irmão, eu peguei aquele voto lá que nós fizemos ano passado lá, conquistando o impossível pela fé. O perito foi lá na minha casa fazer perícia comigo. Fazia 20 anos, não passava ano, não passava ano. Não podia levar o papel que ele levasse, tudo que é médico tem. Chegava lá, acho que eles jogavam fora. Daí, fui lá, saiu minha aposentadoria. Depois eles deixaram mais um tanto valor lá. E ela disse assim, mãe, isso aqui não tem época para pegar. Essa semana, vou pegar na sexta-feira. O dízimo vem para cá e Deus é louvado.
1: Deus abençoe. Está aposentada hoje?
2: Aposentada.
1: Ela fez um voto com Deus no final do ano, vindo aqui na quarta-feira. O voto conquistando o impossível pela fé. Antes do voto, não conseguia aposentadoria, não passava na perícia. Depois do voto, depois da campanha da quarta-feira, está aposentado. Seu nome?
2: Silvano.
1: Qual foi a bênção?
2: Irmão, eu peguei aquele voto lá que nós fizemos ano passado lá, conquistando o impossível pela fé. O perito foi lá na minha casa fazer perícia comigo. Fazia 20 anos, não passava na perícia. Podia levar o papel que ele levasse, tudo que é médico tem. Chegava lá, acho que eles jogavam fora. Daí, fui lá, saiu minha aposentadoria. Depois eles deixaram mais um tanto valor lá. E ela disse assim, mãe, isso aqui não tem época para pegar. Essa semana, vou pegar na sexta-feira. O dízimo vem para cá e Deus é louvado.
1: Deus abençoe. Está aposentada hoje?
2: Aposentada.
1: Ela fez um voto com Deus no final do ano, vindo aqui na quarta-feira. O voto conquistando.

0: aposentado. Seu nome?
1: Silvana.
0: Qual foi a benção?
1: Irmão, eu peguei aqui.
0: Minha irmã?
2: Jandira.
0: Irmã Jandira, qual foi a benção?
2: Senhor, eu vou contar também que eu ganhei 3 mil na primeira vez e 2 mil agora nessa última campanha.
0: Irmã, ganhou 3 mil, como é que foi? Eu ganho, apareceu na conta, alguém abençoou a irmã, como é que foi?
2: Apareceu na conta.
0: Apareceu na sua
2: conta? É, 3 mil, e daí agora nessa última campanha, que terminou o final do ano, eu ganhei 2 mil.
0: Apareceu 2 mil?
2: 2 mil.
0: Milagre financeiro.
2: Milagre financeiro.
0: Irmã Jandira, a irmã é a prova que Jesus faz aparecer o dinheiro na conta. E o segredo é vir para cá fazer campanha aqui na quarta-feira nesta igreja.
2: Eu creio que Jesus é o dono do ouro e da prata.
0: E ele tem te abençoado.
2: E ele tem me abençoado.
0: O nome da irmã?
3: Salete.
0: Qual foi a bênção, irmã Salete?
3: Eu tinha uma dívida no Itaú que para mim eu não podia pagar. Não é muito, mas né, para mim, meu marido também não estava podendo pagar. E essa dívida estava me incomodando muito. E eu entreguei nas mãos de Deus, né? Era 16 mil que eu devia, né? E daí foi pago a dívida com 218 reais.
0: Peraí, irmã, devia 16 mil?
3: É.
0: E foi pago quanto?
3: 218.
0: Quem ouviu, diga glória a Deus. Ela é dizimista desta igreja. Ofertante nesta obra. Tinha uma dívida no banco de 16 mil reais.
3: 16 mil.
0: Dessa dívida pagou só 200 e quantos mesmo?
3: E 18 reais.
0: Milagre financeiro.
3: Milagre financeiro.
0: O nome do irmão?
4: Everton.
0: Qual foi a bênção, Everton?
4: Eu fiz um voto com Deus. O pastor falou para fazer um voto de todo o coração. Eu fiz um voto de todo o meu coração. Eu falei, esse voto aqui vai ser da nossa casa própria. Falei para minha esposa, é da nossa casa própria esse voto. Coloquei o voto, tudo que eu tinha, pastor. 600 reais ali, eu falei, para Deus. E Deus permitiu que nós comprássemos nosso apartamento, irmão. Graças a Deus.
0: O irmão fez um voto. O irmão lançou uma semente. O irmão deu o que tinha. O irmão deu 600 reais para abençoar a obra de Deus.
4: Não tinha de onde comprar, não tinha nada, pastor. Nada, nada. Eu falei para minha esposa, esse daqui vai ser... O pastor falou assim, ó, faz com fé o voto, não importa. Faz o sacrifício que tiver no teu bolso. Eu falei assim, eu vou fazer. Eu falei para minha esposa, eu vou fazer esse voto que eu tenho aqui e Deus vai honrar para nós comprar nossa casa. Coloquei no altar, esperou uns dias, veio uma proposta e nós conseguimos comprar nosso apartamento, irmãos.
0: Comprou apartamento.
4: Apartamento próprio nosso, graças a Deus.
0: Não tinha condições nenhuma. 100%. Fez o voto e Deus preparou tudo.
4: Deus preparou tudo, graças a Deus. Estamos morando no apartamento.
0: Irmão, é a prova que quem planta na obra de Deus colhe. Vale a pena abençoar a obra.
4: Vale a pena, pastor, vale a pena. E nós somos dizimistas dessa igreja faz 6 anos ininterrupto. Interrupto, depositamos o dízimo, eu e minha esposa, não ficamos, desde que nós começamos a depositar o dízimo aqui, a nossa vida abençoou de uma maneira extraordinária. Quitamos as dívidas, quitamos o carro, conseguimos comprar o apartamento, e Deus tem abençoado mais e mais.
0: O nome do irmão?
4: Everton.
0: Qual foi a bênção, Everton?
4: Eu fiz um voto com Deus, o pastor falou para fazer um voto de todo o coração, eu fiz um voto de todo o meu coração, eu falei assim,
5: maravilha, é quarta-feira, esses cultos que vocês, esse testemunho que vocês estão ouvindo, é o que acontece aqui na quarta-feira. Toda quarta-feira nós temos o culto voltado para a área da vitória financeira. A área do milagre econômico. E quem é que não precisa? E quem é que não está passando por um desejo, um pensamento, uma vontade de ter as coisas, de crer, confiar e lutar para vencer na vida? Ô, Ninha, nós estamos com quantas pessoas aí, Ninha? Então, irmãos, irmãs que nos acompanham, venha para cá, nesta quarta-feira, aqui na Igreja Deus é Santo, aqui na Avenida Marechal Floriano Peixoto, 6711, aqui no Auer. Em todas as igrejas Deus é Santo, onde você conhece uma igreja Deus é Santo, vai estar aí, vai cultuar aí, e Deus vai te abençoar, em nome do Senhor Jesus. Quarta-feira é o dia da oração para acontecer milagres na área da vida financeira. Sexta-feira é o dia da libertação contra obra de macumba, doenças, contra essas forças do mal que atacam a pessoa. Então, irmão, venha para cá. Eu quero fazer uma oração agora que eu não fiz, ou vou fazer agora. Eu vou fazer pelos dizimistas, pelos ofertantes. E eu quero perguntar a você, você tem ajudado a nossa igreja, Deus é Santo? Está aqui no meu celular os nomes, e eu vou procurar aqui agora, e vou anotar aqui, e vou anotar os nomes dos irmãos, os nomes daqueles que eu ainda não anotei ainda. Por exemplo, do mês, deixa eu ver aqui. Deixa eu ver aqui, irmãos, mais um pouquinho. Glória a Deus. Graças a Deus. Quem ajudou no mês de maio? Deixa eu ver se esses nomes constam aqui comigo. Quem ajudou a igreja no mês de maio? Deixa eu anotar aqui o nome dos irmãos que tem sido coluna na nossa igreja, que tem sido provedores no mês de maio. Deixa eu ver aqui. Povo que tem ajudado a nossa igreja, que tem sido coluna na nossa igreja, Deus é Santo. Mês de maio. Vamos lá. Se a Ninha descobrir, vai mandando para mim aqui, tá bom, Ninha? Vamos lá. Irmão Sharon, também a irmã Suelen. Sharon. Sharon, deixa eu ver aqui. Sharon. Vamos lá, irmãos. Vamos lá, irmãs. Nilson. Olha o cara aqui, Nilson. Clarice. Quem de vocês que tem ajudado nós aqui, tem mandado aqui para Curitiba a sua ajuda, a sua oferta? Sirlete, entra em contato conosco aqui agora, Sirlete. Pastor, eu tenho mandado o meu dízimo aí para ajudar a igreja, Deus é Santo, em Curitiba, as contas da igreja. Silete, Jéssica, colocar aqui, Jéssica, que mais? Gabriel, está aqui anotado. Jurema, irmã Jurema, está sempre ajudando. Jurema, está aqui a

Deixa eu colocar aqui no mês de junho. Glória a Deus. Gabriel também tem ajudado. Valdir, Salete. Nilson está sempre ajudando. Nilson. Uma Simone. Simone ajudou no mês de junho. Simone está aqui anotado. Leci também tem ajudado. Leci está aqui anotado. Selma está aqui anotado. Glória a Deus. Gilmar. Deixa eu colocar aqui. Gilmar também tem ajudado no mês de junho. Gilmar, Clarice também ajudou. Clarice, está aqui anotado. São os irmãos que pagam as contas da igreja. Irmã Zilda, tá, colocar aqui, Zilda, está ajudando também. Graças a Deus. Irmã Sara, está aqui ajudando. Está aqui anotado, que Deus abençoe. Que mais? Gabriel, já anotei. Gabriel está sempre ajudando. Gabriel está sempre aí dando a sua participação. Deixa eu ver aqui. Sirlete, colocar aqui. Sirlete. Está ajudando. Leci, Eduarda, está aqui ajudando a pagar as contas da igreja. Eduarda. Fala, Ninha, quem está ajudando? Cleide, no mês de junho e maio? Cleide, está aqui a Cleide. Cleide. Nilson, já coloquei aqui, Nilson. Sueli. Será que eu coloquei aqui a Sueli? Não, Suelen. Sueli. Irmãos que estão ajudando pagar as contas da igreja. Esse mês está chegando aí as cadeiras para nós. E as cadeiras são 65 mil que a igreja comprou. É uma pancada de dinheiro pesado. 65 mil. E se o povo de Deus não ajudar, como é que nós vamos crescer a igreja? Como é que nós vamos manter a igreja, meus irmãos? Eu sei que tem gente que é contra. Eu sei que tem gente que fala mal. Mas os que falam mal não estão aqui, não. Os que é contra não está aqui conosco nas lives. Eles entram rapidinho e já saem. Só permanece conosco os que estão a favor da igreja, que tem ajudado, que está ajudando, que concorda, que está ligado a Deus e a igreja. Deus é santo. Que Deus abençoe os irmãos. Em nome de Jesus Cristo, eu apresento esses nomes aqui agora ao nosso Deus. Em nome de Jesus Cristo, Salvador, que Deus possa suprir as necessidades dos irmãos, as necessidades das irmãs. Irmão Romário, Gabriel Romário, em nome de Jesus Cristo, Salvador, que Deus abençoe o irmão Valdir Massalete, a Gedir, está ajudando em todos os meses, Gedir Rosa, a Solange Bonfim, Suelen, a Cleide, a Sueli, a Georgina Machado, que ajuda todos os meses, o Nilson, a Zilda, Sara, Simone, Alessi, a Clarice, Silete, Selma, Gilmar, Eduarda. Que Deus, nosso Pai, cobre eles com a bênção, que o prejuízo não entre nessa família.

0: vida, que o prejuízo, que a doença, que o desastre, que o roubo, que o assalto não entra nessa família, nessa casa, pelo poder do nome e do sangue de Jesus, para a glória de Deus, o nosso Pai. Amém e amém e amém. Que Deus abençoe todos os irmãos do mês de maio. O Sharon, a Sueli, o Nilson, a Clarissa, a Cirlete, a Jéssica, o Gabriel, a Jurema, a Aparecida. Que Deus ponha as mãos nos seus negócios. Que Deus ponha as mãos na sua saúde, no seu trabalho, na família. Que Deus ponha as mãos nos seus projetos, na compra da casa, na reforma da casa. Enfim, cada irmão tem os seus sonhos realizados, que possa ficar isso aí como um testemunho, dizendo que foi Deus que deu, que a bênção de Deus, que a bênção do Pai, do Filho e do Espírito Santo seja nesta casa, nesta família, em nome de Jesus. Glória a Deus. Que vocês e eu, que nós possamos permanecer na presença de Deus, que não é o dinheiro, que não é a riqueza, não é a pobreza, não é a saúde, não é a doença que vai nos separar do nosso Deus. Que a bênção de Deus, a vitória de Deus, seja com os irmãos, com as irmãs. A pobre, continue servindo a Deus. Deus enriqueceu, permaneça firme na presença de Deus. Não deixe o Senhor por nada desta vida. Irmãos, lembrando os irmãos, que nós vamos ter aqui, nos dias 17, 18 e 19, a maior convenção do esforço contra a frieza espiritual. Se nós não se esforçar, a frieza nos vence. Mas nesta convenção, 3 dias, nós teremos irmãos e irmãs que virão de toda parte do Brasil aí, onde nós temos nossa igreja, e nós vamos unir força, unir fé, e vamos vencer as batalhas, em nome de Jesus. Lembrando que hoje à noite, daqui a pouco, 00h, nós estaremos na campanha de oração pela madrugada, da campanha dos milagres. Convido o povo, convido as pessoas para estar conosco nesta madrugada, da 00h à 1h da manhã. E amanhã, quarta-feira, é amanhã dos milagres na área da finança. Tá certo, meus irmãos? Deus abençoe a todos, Deus guarde a todos, Deus abençoe a todos em nome do Senhor Jesus. Hoje, na virada do dia, de terça para quarta, nós estaremos orando ao Senhor. Paz do Senhor, Deus abençoe a todos em nome de Jesus.
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5: Eu quero avisar o povo de Deus que nesta quarta-feira uma poderosa campanha de milagres aqui na sede nacional das igrejas pentecostal Deus é Santo. Nesta quarta-feira, nos três horários. 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
6: Bom, meus irmãos e minhas irmãs, povo de Deus, nós estamos aqui com uma irmã que vai contar um grande milagre que ela recebeu de Deus aqui na igreja pentecostal Deus é Santo. Vamos agora falar com a irmã. O nome da irmã?
7: Sabrina.
6: Sabrina. Sabrina vai contar uma bênção muito grande. Sabrina, pode falar.
7: Então, eu fiz uma campanha no pastor da Semicias através de um caminhão do meu esposo que foi roubado há 6 anos atrás. Eu apresentei os papéis pro pastor e falei, olha pastor, já vai fazer 6 anos que está na justiça e nada de sair, nada de nenhuma resposta, o caminhão voltar, tá travado, bloqueado e nada. E a justiça só dia a dia e nunca vem. Aí o pastor pegou e falou para mim fazer a campanha e o dízimo certinho. E disse que Deus não ia voltar com o caminhão que foi roubado, ele ia dar um novo. Então eu fiz a campanha, dei o dízimo. E na segunda campanha do dízimo que eu dei, o meu esposo conseguiu encontrar um guincho zerado. E não foi o que foi roubado, Deus deu um novo para ele. E agora ele está trabalhando, graças a Deus, com um guincho novo.
6: Do jeito que foi falado, do jeito que foi revelado, Deus vai dar um caminhão novo. Deus vai dar um guincho novo. E agora já está aqui a irmã contando. Demorou quanto tempo para Deus dar esse guincho?
7: Eu fiz a campanha 3 semanas, na quarta semana o meu esposo já conseguiu.
6: Um mês. Olha aí, irmãos. Olha aí, povo de Deus, você que crê. Pode ser o que for, não importa. Pode ser o pior problema, a luta, doença, enfermidade, dívidas. Deus vai entrar com providência. O nome dele?
7: Mateus.
6: Seu nome?
7: Sabrina.
6: Manda um alô agora pro povo que tá te vendo.
7: Eu digo para as pessoas que estão olhando para ter fé, porque para Deus nada é impossível. Então a gente estava 6 anos triste, na verdade, com a nossa vida bem abatida, meu esposo também, porque era uma ferramenta de trabalho dele que foi roubada. Só que eu confiei em Deus, entreguei nas mãos dele. O pastor também disse para mim continuar firme as campanhas e deu bem certo, como o pastor falou. Na quarta semana, o caminhão dele novo. E agora ele está trabalhando dia e noite o caminhão pela graça do Senhor Jesus Cristo.
6: Tá vendo? Você que foi roubado, você que foi lesado, você que está aí diante de uma batalha, igual ela, o marido estava, agora está aí a resposta. Deus prometeu que dá o caminhão de volta e Deus deu. Vocês moram onde?
7: No Sítio Cercado.
6: Obrigado. Deus abençoe. Está aí Brasil, está aí povo de Deus, Está aí o que Deus está fazendo aqui na quarta-feira, na Igreja Pentecostal Deus é Santo, aqui em Curitiba, na Avenida Marechal Floriano Peixoto, 6711.
5: O seu nome?
8: Salete.
5: Qual foi a bênção, Salete?
8: Eu tinha uma dívida no Itaú, que para mim, eu não podia pagar. Não é muito, mas né, para mim, meu marido também não estava podendo pagar. E essa dívida estava me incomodando muito. E eu entreguei nas mãos de Deus. Né? Era 16 mil que eu devia, né? E daí foi pago a dívida com 218 reais.
5: Peraí, irmã, devia 16 mil?
8: É.
5: E foi pago quanto?
8: 218.
5: Quem ouviu, diga glória a Deus. Ela é dizimista desta igreja. Ofertante nesta obra, tinha uma dívida no banco de 16 mil reais.
8: 16 mil.
5: Dessa dívida pagou só 200 e quantos mesmo?
8: E 18 reais.
5: Milagre financeiro.
8: Milagre financeiro.
5: Amém. Meus amados irmãos, é tremendo o que Deus faz na igreja, Deus é Santo. E é bom colocar os testemunhos, porque os testemunhos é a prova daquilo que nós falamos aqui. Porque às vezes. A gente fala, ó, irmãos, vem para a igreja, faça campanhas, Deus abençoar, devolva o dízimo, Deus abençoar. E tem aqueles que criticam, tem aqueles que falam que é mentira, que nunca vai acontecer nada, que é papo furado de pastor, que todo pastor é enganador e mentiroso, que o pastor quer roubar o dinheiro do povo, não é assim? Que alguém fala, é desse jeito? Então nós colocamos aqui os testemunhos para poder provar que aquilo que é falado aqui acontece. Que não tem enganação, não tem mentira, não tem rolo, não tem coisa errada não. Graças a Deus. Graças a Deus, se alguém faz coisa errada, se alguém faz coisa errada, esse alguém é nós. Não é igreja, Deus é Santo. Deus tem guardado essa obra. Deus tem guardado. Pastor Darcy Messias, a diretoria, os obreiros, as obreiras, esse ministério. Graças a Deus por isso. Deus tem feito coisas grandes aqui, irmãos. O povo tem vindo para cá, o povo tem visto a diferença. O povo tem sido abençoado. As portas têm sido abertas. Pessoas têm sido curadas por Jesus. Transformadas pelo poder de Deus. E nesta quarta-feira, você que de Curitiba, região metropolitano, você que conhece alguém que é de Curitiba, quem sabe você é de outra cidade, está de longe, né? Quem sabe você mora em outro estado, ou quem sabe até em outros países, mas você tem familiares aqui em Curitiba, tem conhecidos aqui em Curitiba, você pode incentivar essa pessoa a estar conosco nesta quarta-feira. Faça isso, incentive alguém. Mande uma mensagem, convida alguém para estar presente nesta quarta-feira aqui na sede da Igreja Deus é Santo em Curitiba, para iniciar a campanha da quarta-feira. Quarta-feira é campanha de prosperidade. E você acabou de ouvir o testemunho aí de uma irmã que o esposo comprou um caminhão novo. O esposo tinha tido um prejuízo, tinha roubado o caminhão dele. E ela veio na igreja depois disso. Veio na igreja fazer campanhas, passou a dizimar. E Deus usando o pastor Darcy Messias, que ele ia ter um caminhão novo. Que não ia ser mais aquele caminhão que tinha sido roubado, mas que ele ia ter um caminhão novo. E do jeito que o homem de Deus falou, aconteceu. E a irmã contou a bênção dela para a glória de Jesus Cristo. E o segundo testemunho da irmã que devia 16 mil reais para o banco e pagou apenas 218 reais. Você pensa bem? Você dever 16 mil reais para o banco e desses 16 mil paga apenas 218 reais. Isso aconteceu aqui na quarta-feira, na campanha da prosperidade, na sede da Igreja Deus é Santo. Nós estamos aqui te convidando para estar conosco nesta quarta-feira, para iniciar a campanha da prosperidade, que vai dar início, mais uma campanha, mais uma oportunidade de bênçãos para o povo de Deus, está conosco nos três horários: 9 horas da manhã, 3 horas da tarde, 7 horas da noite. Lembrando que às 3 da tarde eu vou estar com os irmãos. Às 3 da tarde, eu, presbítero Jefferson, vou estar com os irmãos às 3 da tarde, nessa quarta-feira. E às 9 da manhã e às 7 da noite, pastor Darcy Messias. Às 9 horas da manhã e às 7 da noite, pastor Darcy Messias. 3 da tarde, eu vou estar com os irmãos aqui na sede de Curitiba. E Deus vai abençoar. Tá certo? Vem pra cá, povo de Deus, em nome de Jesus.

0: meus irmãos, ou minhas irmãs de todo o Brasil, aqui é o pastor Darcy Messias, aqui da Igreja Pentecostal Deus é Santo, aqui em Curitiba, nossa sede nacional, na Avenida Marechal Floriano Peixoto, 6711, aqui no Auer. Eu quero chamar a atenção de todo o povo de Deus para o maior evento da Igreja Deus é Santo, que acontece de 6 em 6 meses, que é a Convenção Nacional, onde nós reunimos o povo de Goiás, os irmãos de Minas Gerais, Santa Catarina, também povo do Rio Grande do Sul, o povo do Paraná, para o grande avivamento. É o mover de Deus, é o trabalhar do Espírito de Deus contra a frieza espiritual. A Bíblia diz que por multiplicar iniquidade, o amor de muitos se esfriaria. E nós estamos cuidando dessa área, para nós os crentes não se esfriar. E olha, meus irmãos, olha, minhas irmãs, sexta-feira, sábado, à noite, e domingo às 2 da tarde, lembrando a reunião de obreiros, às 8 da manhã, vem para cá, Brasil, venha, meus irmãos, ao sair dessa convenção, a sua vida não será mais a mesma.
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0: 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E muita gente pergunta: meu Deus, por que isso está acontecendo comigo? Mas existe uma verdade poderosa na palavra de Deus. 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E é por isso que nesta quarta-feira está acontecendo uma campanha especial na igreja Deus é Santo, com o tema: esta porta foi Deus que abriu. Talvez você esteja precisando exatamente disso. Uma porta aberta, uma porta de emprego, uma porta de negócio, uma porta de prosperidade, uma porta de vitória financeira. E nesta quarta-feira da prosperidade, Deus tem uma palavra forte para o seu coração. O pastor Darcy Messias estará ministrando uma mensagem poderosa, orando pela vida financeira e apresentando diante de Deus todos aqueles que precisam de um milagre. 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
1: Eu vi as pessoas contar que aparecia dinheiro na conta, mas eu sou muito sincera em dizer que eu não acreditava nisso, né? Daí, 15 dias atrás, eu fui no banco pegar minha pensão, que eu pego por morte. A moça disse: mas só quer levar esse da sua pensão? Eu disse: sim, só tenho esse aí para receber. Ela disse: não, a senhora tem 18 mil reais para receber. A moça disse: quer levar o seu dinheiro? Eu disse: tá aí. Ela disse: tá, é 18 mil reais. Eu peguei e tô gastando, é meu, Deus me deu.
2: Minha bênção é que eu tinha um caso na justiça, né, uma causa na justiça, e ia ser impossível de receber essa bênção, né, de eu receber. E daí, quando, aí eu fiz a campanha de quarta-feira, aí quando foi na próxima quarta-feira, eles já me chamaram e falaram que eu tinha ganhado.
3: Apareceu dinheiro na minha conta.
4: Apareceu dinheiro na sua conta?
3: Também.
4: Quanto apareceu a mais, irmã?
3: R$2.000.
4: R$2.000 a mais.
5: Cheguei no banco 24 horas, passei o cartão, porque eu tinha que tirar um dinheiro para pagar uma viagem para mim e a minha filha. Aí, para minha surpresa, tinha R$8.000 na minha conta, sendo que eu teria uns R$200. Eu ia tirar os 100 e ia ficar com o dinheiro para o resto do mês. Mas Deus me abençoou com R$8.000.
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6: Nós vamos ter uma campanha aqui em Curitiba, uma campanha que eu vejo Deus operar. Essa campanha eu faço ela há muitos anos, mas muitos anos mesmo. Essa campanha foi uma revelação que Deus me deu. Então, meus irmãos, eu tenho visto Deus pegar o homem, a mulher, da estaca zero, aquela pessoa que está falida, doente, aquela pessoa que está devendo, que não pode pagar.

0: pessoa que carrega uma maldição, com dívidas. Tem gente que tem uma maldição com dívidas, que ela a vida toda foi pagar conta atrasada. Por que será? Há um demônio, há um espírito mau na vida dela que não deixa ela ficar sem dever. Ela tem um vício de comprar fiado, comprar sem necessidade, só para ficar devendo, só para sujar o nome dela, tirar a paz da vida dela. Ela tem assim uma fraqueza. Ela tem uma fraqueza. Qualquer coisa que ela vê, ela quer comprar. Que aparecer pela frente, alguém ofereceu para ela, ela compra. Vai lá e vende para fulano e tal. Vende para fulano, ele compra tudo. Tudo que chegar lá, ele compra. Nem que ele não vende, nem que ele não usa. Eu conheci um homem, não sei se ainda é vivo. Chegava na casa dele, no quintal dele, não tinha onde a gente pisar. Tinha um carreirinho assim, um caminhãozinho apertado. Porque ele tinha tanta coisa velha, tanto troço velho, enferrujado, que ele ia comprando e colocando ali. A casa dele era um ferro velho, de coisa velha. Mas ele não vendia. Porque aquilo que ele comprava, ele não sabia vender. Ele amontoa lá, ia enferrujando, ia molhando, e o ferrugem ia comendo. Mas ele vivia numa situaçãozinha que só o sangue de Cristo, aquela catinga de coisa velha, aquele mau cheiro de coisa velha, de mofo na casa dele, de ferrugem. Ele andava enferrujado. Como é que é isso, pastor? Aquela roupa suja, aquele corpo sujo, aquele espírito sujeira da vida dele. Eu não sei se vocês estão me entendendo. Aquele sujo assim, aquela sujeira, aquele homem assim com cabelo mal penteado, a pele, não, a roupa dele, todo dia ele mexia com a mesma roupa. Então tem gente, meus irmãos, que carrega essa maldição. Então, eu conheço uma outra pessoa que ele, tudo que ele vê, ele quer comprar. Conheço ele, eu fui lá. Mas olha, assim, o pátio dele, a chácara dele, assim, ó, tem tanta coisa velha que você nem imagina. É ônibus velho, é trator velho, é caminhão velho, é caminhonete velha. Olha, vai falando que você nem imagina, coisa velha. Tudo coisa velha. E ele quer comprar tudo. Acumulador. Como é que é?
1: Acumulador.
0: Acumulador de coisas velhas. Meus irmãos, e ele numa depressão, numa angústia, numa tristeza, enrolado com dívidas, enrolado com maldição. Hoje, um funcionário machuca, amanhã outro morrendo, outro enfiou o braço lá, não sei nem que lá, e quando viu, ele morreu, o outro machucou, e meu Deus do céu, é gente botando ele na justiça, é gente querendo aproveitar dele. Tem uma maldição naquela criatura. Daqui a pouco ele queria se matar, queria tirar a vida dele. Por quê? Porque vai acumulando tristeza, angústia, vai acumulando tudo que não presta em cima da vida dele. Chega uma hora que a pessoa vai estourar. A pessoa vai se arrebentar. Então, irmãos, irmãs que me ouvem agora, essa campanha de amanhã é uma campanha de milagre, de libertação, de nós enfrentar o poder do mal, enfrentar os demônios, aqueles demônios tranca-rua, demônios de chum, aquela tranqueira que está aí, aquele demônio de lodo, de ferrugem, aquela pessoa falida, aquela pessoa angustiada, sem expectativa de nada. Oh, como é ruim quando a pessoa está devendo e não pode pagar. Está devendo e não tem de onde tirar. Como é ruim isso. vai acumulando dívida, vai acumulando juro sobre juro, e cartão, e prestação, e boleto, e tudo vencido, e banco cobrando, e gente cobrando. E isso é vida? Isso é vida? Não é vida. Então, irmãos, irmãs, tem uma passagem na Bíblia que Jesus fala assim: se pois o Filho vos libertar, João capítulo 8, se pois o Filho, quem é esse Filho? Deus, o Filho de Deus. Se pois o Filho vos libertar, verdadeiramente sereis livre. Livre. Se a pessoa não tiver nas mãos de Deus, se a pessoa não tiver na presença de Deus, se a pessoa não estiver sendo abençoado por Deus, aí Satanás ele entra e ele faz uma bagunça na pessoa. Ele bagunça a pessoa. Se pois o Filho vos libertar, verdadeiramente sereis livres. João 8,36. Agora, para ele libertar, a pessoa tem que querer se livrar, tem que querer deixar Deus trabalhar na vida dele, trabalhar na vida dela. Porque se ela não ceder, se ela não aceitar o plano que Deus tem com ele, com ela, como é que Deus vai agir? Deus só vai entrar num lugar, numa casa, num coração, aonde é chamado. Deus ele não é um invasor, Deus ele não é um ladrão. Deus ele é chamado, ele vem. Se ele não é chamado, ele não vem. Deus ele só entra quando a gente permita, ou permitamos, ou permitimos que ele entra. Senão é sofrimento e gente falando que é crente. É isso que eu fico mais como é que eu posso falar? Mais pensativo. Como é que a pessoa é crente e vive numa vidinha desgraçada? Como é que a pessoa é crente e vive numa pindaíba? Não tem nem o que comer dentro de casa. Por quê? Porque está ali a presença do mal. E por que que o mal está ali? E por que que o demônio está ali? Porque ela chama pelo demônio. Não, ninguém aqui chama demônio, não, pastor. Com as suas atitudes, você chama o demônio. Com a sua permissão, você chama o demônio. Aí ele entra. E quando ele entra, ele deixa as marcas. Por isso que nessa quarta-feira, eu quero convocar Curitiba, eu quero convocar o Brasil, eu quero convocar o povo para nós fazer essa campanha. Que campanha é esta? Como é o nome da campanha? E agora? Cadê que o seu Latiel sabe? Como é o nome da campanha? Como é que é o nome da campanha? Deus proverá o meu milagre urgente. Deus proverá. E não, nós vamos agora ouvir testemunhos. O que nós vamos agora ouvir é pessoas contando bênção de Deus, milagre de Deus, depois que chegaram aqui na igreja, Deus é Santo, depois que passaram a fazer as campanhas conosco. Olha o que elas vão contar agora, olha o que elas vão falar agora. Será que não é isso que está faltando na sua vida, na sua casa, na sua família? É deixar Deus entrar na sua casa, salvar a sua casa, libertar a sua casa. Vamos lá então.
2: Bom, meus irmãos e minhas irmãs, povo de Deus, nós estamos aqui com uma irmã que vai contar um grande milagre que ela recebeu de Deus aqui na igreja pentecostal Deus é Santo. Vamos agora falar com a irmã. O nome da irmã?
3: Sabrina.
2: Sabrina vai contar uma bênção muito grande. Sabrina, pode falar.
3: Então, eu fiz uma campanha no Pastor da Cimicias através de um caminhão do meu esposo, que foi roubado há 6 anos atrás. E eu apresentei os papéis pro pastor e falei, olha, pastor, já vai fazer 6 anos que está na justiça e nada de sair, nada de vir uma resposta, o caminhão voltar, tá travado, bloqueado e nada. E a justiça só é dia a dia e nunca vem. Aí o pastor pegou e falou para mim fazer a campanha e o dízimo certinho. E disse que Deus não ia voltar com o caminhão que foi roubado, ele ia dar um novo. Então eu fiz a campanha, dei o dízimo. E na segunda campanha do dízimo que eu dei, o meu esposo conseguiu comprar um guincho zerado. E não foi o que foi roubado, Deus deu um novo para ele. E agora ele tá trabalhando, graças a Deus, com um guincho novo.
2: Do jeito que foi falado, do jeito que foi revelado, Deus vai dar um caminhão novo. Deus vai dar um guincho novo. E agora já tá aqui a irmã contando. Demorou quanto tempo para Deus dar esse guincho?
3: Eu fiz a campanha 3 semanas, na 4ª semana o meu esposo já conseguiu.
2: Um mês. Olha aí, irmãos. Olha aí, povo de Deus, você que crê. Pode ser o que for, não importa. Pode ser o pior problema, a luta, doença, enfermidade, dívidas. Deus vai entrar com providência. O nome dele?
3: Mateus.
2: Seu nome?
3: Sabrina.
2: Manda um alô agora pro povo que tá te vendo.
3: Eu digo para as pessoas que estão olhando para ter fé, porque para Deus nada é impossível. Então a gente estava 6 anos triste, na verdade, com a nossa vida bem abatida, meu esposo também, porque era uma ferramenta de trabalho dele que foi roubada. Só que eu confiei em Deus, entreguei nas mãos dele. O pastor também disse para mim continuar firme as campanhas e deu bem certo, como o pastor falou. Na 4ª semana, o caminhão dele novo. E agora ele está trabalhando dia e noite o caminhão, pela graça do Senhor Jesus Cristo.
2: Tá vendo? Você que foi roubado, você que foi lesado, você que está aí diante de uma batalha, igual ela, o marido estava, agora está aí a resposta. Deus prometeu que dá o caminhão de volta e Deus deu. Vocês moram onde?
3: No Sítio Cercado.
2: Obrigado. Deus abençoe. Está aí Brasil, está aí povo de Deus, está aí o que Deus está fazendo aqui na quarta-feira. Na igreja pentecostal Deus é Santo, aqui em Curitiba, na Avenida Marechal Floriano Peixoto, 6711. Irmãos que estão nos acompanhando, que estão nos assistindo, aqui está uma moça que duvidava que aparecia dinheiro na conta. A mãe dela, fazendo campanha aqui na nossa igreja Deus é Santo, e um dia Deus me deu uma revelação que apareceu um dinheiro na conta da mãe dela ou na conta dela. Ela falou, isso é mentira, isso não é verdade. E agora ela vai contar aqui, conta aí, o nome seu?
4: Tatiane. Isso tinha acontecido com a minha mãe. Eu falei, da onde que aparece dinheiro assim do nada? Alguém vai te dar, não aparece dinheiro do nada. E apareceu 3.150, né, na conta dela. Aí na semana retrasada o pastor estava pregando aqui tudo e fez o apelo pelas cadeiras. E eu não tinha dinheiro para... E eu até não levantei a mão na hora, né, porque eu não tinha como dar o dinheiro na cadeira para ajudar com uma cadeira. E aqui o pastor falou, eu lembro exatamente, pela minha fé vai aparecer dinheiro na conta, algum jeito. Se não aparecer, tudo bem, você não dá nada. Mas pela minha fé, vai aparecer dinheiro e você vai contribuir. E na hora eu pensei, pelo menos um pé da cadeira. Porque o pastor falou, um pé, dois pés, meio pé, a cadeira inteira, o que der. E daí eu fiquei ali meio triste. Nossa, eu queria poder dar uma cadeira inteira, não meio pé. Mas se Deus me abençoar, pelo menos meio pé vai dar certo. E daí eu, né, recebi até meu pagamento, não tinha nem dado para pagar as contas, eu falei, meu Deus do céu. Aí eu entrei numa conta poupança que eu nem tenho dinheiro nada lá, não tinha nada. Eu falei, vou entrar aqui só para ver. Apareceu o valor de 3.400 e poucos reais na minha conta.
2: Quanto?
4: Não, 3.400
2: e poucos.
4: Uns quebradinhos.
2: Na sua conta?
4: Na minha conta. Até eu falei, na hora que eu olhei, falei, mãe, olha aqui. Fiquei, né, eufórica. Ele falou, olha aqui o que apareceu na conta. E foi revelado, o pastor falou na igreja que apareceu.

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0: bênção ou a maldição. Aqui na cabeça, aqui está a fé, aqui está o poder. Aprenda isso aqui hoje. Aprenda isso aqui hoje. Você tem que ser firme, firme, firme naquilo que você vai decidir, naquilo que você vai fazer, naquilo que você vê que é maravilhoso, que é bom para você, ainda que pareça difícil. Ainda que parece difícil. Olha para mim aqui, por favor. Tem gente aqui que ele não tem perseverança. Quando as coisas começam a dar errado, ele começa a fugir. Eu vou vender esse aqui, vou embora daqui. Eu vou embora, eu vou sair da igreja. Eu vou pedir conta na empresa. Eu vou vender isso. Eu vou vender aquilo outro. Na hora que não é para vender. Na hora que não é para sair da empresa. Tem gente assim. Tem gente assim. Que faz coisas sem pensar. Toma decisões que não era para decidir, era para esperar mais um pouco. Deixar a poeira baixar. Deixar a tristeza, a mágoa, o ódio, o rancor se controlar. Não, tem gente que faz tudo assim. Depois, lá na frente vai se arrepender. Lá na frente vai se arrepender. Porque agiu pelo impulso. Agiu pela mágoa, pelo ódio. Tem hora na nossa vida. Escuta aqui. Tem hora na nossa vida que a gente tem que ser cara de borracha. Como é que é, pastor? Cara de borracha. Tem hora que a gente tem que engolir cada uma, olhando lá na frente, olhando o resultado, olhando o futuro. Tem hora que você tem que baixar a cabeça, tem hora que você tem que ficar calado, tem hora que você tem que se humilhar, tem hora que você tem que se humilhar para depois ser exaltado. Não age pelo impulso, não age pela tristeza. Seja estrategista, seja sábio, seja intelectual, seja espiritual, não seja emocional, não seja cabeça, e cabeça para pensar, cabeça é para pensar. Pensa com a cabeça, decide com a cabeça, não decide com o coração. Não. Para você crescer na vida, para você prosperar. Eu olho aqui, quando José foi vendido pelos seus irmãos. José, no momento, José começou a abrir o coração com seus irmãos, falar para os seus irmãos o que não podia falar. Abriu o coração com seus irmãos, com seu pai, com a sua mãe. E aí veio a perseguição, aí veio a luta. Tem gente que começa a antecipar seus sonhos antes da vitória chegar. É melhor você ficar para você mesmo. É melhor você fazer como Maria fez. quando disseram que ela estava gestante, estava grávida, a Bíblia diz que ela mantinha em silêncio, esperando cumprir cada item, cada revelação, cada aviso. Maria esperava as coisas acontecerem assim, de acordo que ia acontecendo naquilo que Deus tinha avisado. Eu olho na Bíblia, eu vejo pessoas que agiram precipitados e criaram problemas para eles. José agiu precipitado e criou para ele problema com seus irmãos, com seu pai, com a sua mãe. Agiu precipitado, ele não podia contar tudo. Nem tudo você pode contar, nem tudo você pode falar, nem tudo você pode revelar. Tem coisas que é só para você mesmo. Tem coisas que é só para você mesmo. Tem coisa que nem a mulher pode saber. Quem é isso, pastor Messias? Tem coisa que nem a esposa pode saber. Filho não pode saber. Ninguém pode saber. Aonde que o pastor arrumou isso? Quando olho Deus falando com Abraão: pega teu filho, leva lá no monte, sacrifica ele, oferece ele para mim em holocausto. Abraão não contou para seu ninguém. Pegou o filho, pegou os preparativos, foi para o monte, não contou para seu ninguém. Ninguém sabia. Chegou no pé do monte, deixou lá o jumento, deixou lá os moços, e lá na frente o filho pergunta para ele: pai, aqui está a lenha, aqui está o cutelo, aqui está o fogo, mas cadê o sacrifício? Cadê o holocausto? O que, que ele falou para o filho? Deus proverá o cordeiro. Se ele contasse para o filho: filho, você vai ser o cordeiro, você vai ser o sacrifício, ele não ia realizar. O menino ia correr embora. Tem coisas que é segredo. Depois que aconteceu tudo que tinha que acontecer, o mundo inteiro ficou sabendo. Então hoje eu quero te dizer: segredo é segredo. Não abre o coração com as pessoas que você não pode confiar. Não conta para os seus amigos e inimigos, seus sonhos, aquilo que Deus falou para você, aquilo que Deus prometeu para você. Então, deixa cumprir para que todo mundo veja. Porque se você fale, e aí? E aí? E se caso for interrompido? Se caso for interrompido, esse sonho, esse projeto, todo mundo vai ficar sabendo que você falou que não era para falar. Então não conta para ninguém. Deixa que as pessoas vejam o que Deus tem a fazer na sua vida. Eu sei que tem gente aqui que tem futuro. Eu sei que tem gente aqui que tem projeto. Eu sei que tem gente aqui que Deus tem uma grande obra a fazer na sua vida. Eu sei que tem gente aqui que tem filho, filha, que Deus vai fazer uma grande obra no seu filho, na sua filha. Não fique contando para os outros: ó, Deus falou que meu filho vai ser isso, que minha filha vai ser isso. Não conta para ninguém. Deixa que as pessoas vejam. Aprenda a ter segredos. Aprenda a guardar segredos. em nome de Jesus Cristo Salvador. Você vai ver que Deus vai te honrar, que Deus vai te exaltar, que Deus vai mudar a tua história. Você que está aí sofrendo, sendo humilhado, humilhada, você que está aí sendo perseguido, caluniado, injuriado, você que está aí passando pelo que você tem que passar, são coisas que você tem que passar. Por quê? Para você aprender, para Deus te ensinar, para Deus te fortalecer. Deus está permitindo você passar por isto, para você aprender, para você valorizar, para você economizar, para você guardar, para você saber aplicar aquilo que Deus colocou nas tuas mãos. Não jogue fora, não desperdice, não gaste aquilo que não é seu, aquilo que é de Deus, aquilo que Deus te deu. Guarde, guarde o que tens. Guarde, meu irmão, quem guarda sempre vai ter. Guarde isso aí, guarda lá para frente. Talvez hoje você não está precisando disso aqui hoje, mas guarde, que lá na frente você vai precisar. Vai surgir uma oportunidade e você vai ter isso aí para usar na hora que você mais precisa, na hora exata, na hora exata. Valorize, guarde, priorize o que Deus pôs nas tuas mãos. Deus não pôs de graça, Deus não pôs por acaso, Deus pôs nas suas mãos porque Deus está vendo lá na frente o seu futuro. Gente que tem futuro, ele guarda. Gente que tem futuro, ele aplica. Gente que tem futuro, ele administra. Administra. Outra coisa, pelo amor de Deus, mais uma vez, não ande pelas ideias dos outros. Não ande pelas opiniões dos outros. Tem gente que não sabe cuidar da vida dele, que cuidar da sua. Tem gente que não sabe zelar. Tem gente que não sabe administrar o que é dele. Gente que jogou tudo fora, que gastou à toa, agora quer te ensinar, agora quer te dar a ordem, quer te orientar, tem que fazer assim, tem que fazer. Não, não dê ouvido a esse tipo de gente que quer mandar no que é dos outros. Ele não mandou no que é dele. Ele não administrou o que era dele. Ele jogou fora. Ele gastou tudo à toa. Agora quer fazer você também gastar. Não vai pela opinião dos outros. Não vai pelas ideias dos outros. Não vai. Principalmente pessoas que não teve, ou que não tem, que não teve e que não tem. Como é que ele vai ensinar aos outros o que ele não tem, o que ele não teve? Como é que ele vai te ensinar o que ele não aprendeu? Não dê ouvido, não dê ouvido às pessoas, aquelas pessoas que gostam de, como é que é, de intrujar, como é que é? Que gosta de dar opinião, que gosta de entrar aonde não cabe. E aí as pessoas falam, fulano falou, a Beltrana falou, a Ciclana falou. Aí a cabeça dele fica cheia de opiniões. Não, não vai por essas ideias. Tenha sua própria opinião. Tenha seu próprio perfil, sua própria identidade. Tenha seu próprio negócio. Tenha seu próprio nome, seu próprio caráter. Cuide, zele daquilo que Deus colocou nas tuas mãos. E você vai ver que Deus vai te abençoar. Deus vai mudar a tua história. Ah, pastor Messias, estou numa prova, estou numa luta. Não tem problema não. Não tem problema, essa prova, essa luta não veio por acaso. Essa prova, essa luta, ela veio com prioridade de Deus. E agora eu quero mostrar a vocês aqui testemunhos, pessoas contando milagres, contando vitórias, e você também vai contar a sua. Não sai da live, você vai contar a sua vitória. Esse ano de até dezembro, você vai ver você terminar o ano com chave de ouro. Vamos ouvir.
1: Voto todo o coração, fiz um voto todo o meu coração. Eu falei, esse voto que vai ser da nossa casa própria. Falei para minha esposa, é da nossa casa própria esse voto. Coloquei o voto, tudo que tinha, pastor. R$600 ali, eu falei, é para Deus. E Deus permitiu que nós comprássemos nosso apartamento, viu? Graças a Deus.
0: O irmão fez um voto.
1: Fiz um voto.
0: O irmão lançou uma semente, o irmão deu o que tinha. O irmão deu R$600 para abençoar a obra de Deus.
1: E não tinha de onde comprar, não tinha nada. Pastor, nada, nada. Eu falei para minha esposa, esse daqui vai ser. O pastor falou assim: ó, faz com fé o voto, não importa. Faz um sacrifício que tiver no teu bolso. Eu falei assim: eu vou fazer. Eu falei para minha esposa: eu vou fazer esse voto que eu tenho aqui e Deus vai orar para nós comprar nossa casa. Coloquei no altar, esperou uns dias, veio uma proposta e nós conseguimos comprar nosso apartamento.
0: Comprou apartamento.
1: Apartamento próprio nosso, graças a Deus.
0: Não tinha condições nenhuma. 100%. Fez o voto e Deus preparou tudo.
1: Deus preparou tudo, graças a Deus. Estamos morando no apartamento.
0: Põe a prova que quem planta na obra de Deus colhe. Vale a pena abençoar a obra.
1: Vale a pena, pastor. Vale a pena. E nós somos dizimistas dessa igreja faz 6 anos. Interrupto. Interrupto, depositamos o dízimo, eu e minha esposa, não ficamos, desde que nós começamos a depositar o dízimo aqui, a nossa vida abençoou de uma maneira extraordinária.
0: Qual é o seu nome?
2: Inês.
0: Irmã Inês, qual foi a bênção?
2: Eu fui curada aqui do joelho, eu fiz uma cirurgia do joelho, tem 2 anos, e tinha um cisto bem grande, de 8 centímetros, e o médico não tirou, porque está grudado na artéria. E sempre tenho dor, e sempre muito ruim do joelho, e fiquei várias vezes sem poder andar. Do nada eu estou bem, daí eu estava bem, mas dava aquela crise de dor, daí eu ficava paralisada, sem andar mesmo. Andei de bengala, ou ficava 3, 4 dias sem andar, assim, no sofá, ou sem poder caminhar mesmo, com muita dificuldade. Daí eu tive aqui uma segunda-feira, e foi revelado, e o Senhor Jesus me curou. Daí eu não ajoelhava, não dobrava o joelho, né? Daí eu dobro o joelho, eu não fazia isso aqui, ó. Ó, isso aqui eu não fazia, né? Ó, meu joelho destravou e saiu o tumor. O pastor disse que era um câncer que tinha aqui. Então eu fui curada, graças a Deus. Eu orava muito, pedia muito para o Senhor Jesus me curar, porque era uma dor terrível e eu não podia fazer nada, né, com essa dor. E dor de noite, nunca tive sossego, mesmo tomando remédio forte, fazendo tratamento, e estava na fila de cirurgia, de volta. Mas graças a Deus, agora eu não tenho mais nada.
0: Foi curada?
2: Foi curada, graças a Deus.
0: Uma conta que chegava a ficar dias sem andar.
2: É, já tive crise assim de ficar assim 2, 3 dias sem andar, né? O dia que eu caminhava muito, eu limpava a casa, eu saía, aí eu dormia bem, mas no outro dia eu não levantava, nem para ir pegar uma comida para mim, eu não conseguia.
0: Era muito forte as dores.
2: É dor.
0: Depois que a irmã veio aqui, recebeu a oração, foi revelada? Como é que foi o processo da cura da irmã? Foi revelação ou foi só a oração que recebeu?
2: Foi revelação.
0: Revelação.
2: Revelação.
0: Deus revelou o seu problema aqui.
2: Revelou que eu tinha um câncer.
0: Câncer?
2: Um câncer no meu joelho.
0: Meu Deus do céu.
2: Aí era uma pelota, eu sentia.
0: Tinha um caroço aí?
2: Um caroço, mas o caroço sumiu.
0: Sumiu o caroço?
2: Sumiu, o caroço sumiu.
0: Depois que sumiu o caroço, sumiu as dores também?
2: Sumiu as dores também, não tem mais dor.
0: Tá curada?
2: Tô curada, em nome de Jesus.
0: Quanto tempo que sofreu com essa doença?
2: Eu não sabia que eu tinha isso, né? Eu sabia, doía, mas não era...
0: Quanto tempo que sofreu com as dores?
2: 10 anos.
0: 10 anos sofrendo?
2: 10 anos sofrendo. 10 anos.
0: Remédio não curava, não. Nada resolvia. Mas vindo aqui foi revelada pelo Espírito Santo e curada por Jesus. Tá feliz, minha irmã?
2: Tô feliz.
0: O milagre foi grande?
2: O milagre foi grande, a bênção foi grande.
0: Glória a Deus. Amém. Seu nome?
3: Nilson.
0: Qual foi a bênção, meu Nilson?
3: Então, 5 meses atrás, o meu filho falou para mim: pai, o médico desenganou a mulher do cozido. Eu falei, é. Aí eu peguei o nome dela, trouxe aqui na mesa ali, né? Deixei ali, né? E fiquei no Senhor. Mas aí o tempo passou e a gente acaba esquecendo, né? E aí, O médico desenganou, chamou toda a família para ir lá despedir, porque não tinha muito mais dias de vida, né? E foi passando, falei, mas eu coloquei um lugar lá, que é os médicos do médico que vai dar ordem, né? Lá faz o que o médico não pode fazer, o que o homem não faz, lá faz, eu conheço aquela mesa lá. E foi feita lá na sua mão, senhor. Eu sei que lá é uma igreja que ora, é uma igreja que clama, dia e noite, né? Clamando lá para os pedidos de oração, e confiei. A semana passada, meu filho falou: pai, o senhor lembra da mulher cozida? Eu lembro, pois é. O médico teve que dar alta para ela, o que desenganou há 5 meses atrás, agora tem que dar alta, porque ela não tem mais nada, está curada, está comendo, fazendo toda a atividade normal, todos os seus deveres domésticos.
4: Sumiu o câncer. Sumiu.
0: Então, está aí os testemunhos, está aí os milagres, as vitórias das pessoas que buscaram em Deus, que buscaram. Sabe, eu vejo assim, ó, a gente tem que insistir, a gente tem que perseverar nas nossas orações, nos nossos votos, na nossa fé. Tem tudo para dar errado. Mas quando a gente coloca Deus em primeiro lugar na nossa vida, quando a gente faz as coisas do jeito que tem que fazer, a coisa muda. A coisa muda, meus irmãos. Põe na cabeça hoje, você está aí diante de uma luta, de uma batalha, de uma guerra, de uma dificuldade, uma dívida, uma doença. Persevere. Lute para vencer essa doença. Porque se você não vencer a doença, ela vai te vencer. Se nós não vencer o mal nos vence, nos vencerá. Então não tem que a coisa ficar assim, ó, 0-0. Ah, não. De jeito nenhum, tem que ter uma batalha, tem que ter um propósito, tem que ter um objetivo, tem que ter um sonho dentro de você. Tem que ter um desejo. Esse desejo, a gente tem que materializar ele. Sonho. A gente tem que fazer sonho tornar realidade. Só falar, eu tenho vontade, eu tenho desejo, isso não vai adiantar nada. Não vai adiantar só falar, eu tenho vontade, eu tenho desejo. Se for da vontade de Deus, se Deus quiser, isso aí não vai resolver nada, nada, nada, nada. Nada. A gente tem que correr atrás. Se tem uma coisa que eu vejo, uma coisa que eu vejo que funciona, é botar o joelho no chão. Quando a gente bota o joelho no chão, quando a gente faz campanha de oração, quando a gente faz campanha de jejum, quando a gente faz votos, eu vejo que as coisas mudam. Isso eu tenho experiência. Eu tenho experiência. Quando eu boto o joelho no chão, quando eu boto o meu joelho no chão e eu insisto na oração, ah, irmão, ah, minha irmã, não tem dificuldade, não tem luta, não tem problema, não tem batalha que eu não venço. Isso eu te digo para você com toda certeza. Quando a gente bota na cabeça, na mente, eu vou conseguir isto, você não pode começar e largar. Você tem que ir até o fim. Você tem que perseverar. Você tem que lutar. Você tem que ir até o final, com sabedoria, com fé, que você vai conseguir, em nome do Senhor Jesus. Eu quero dizer para vocês que nessa quarta-feira, às 9 da manhã, às 3 da tarde, 7 da noite, nós vamos estar aqui na nossa igreja, pedindo ao Senhor nosso Deus a orientação. Deus vai falar conosco nessa quarta-feira. Se fosse você, eu vinha. Da onde você estiver aí, perto de Curitiba, eu estaria nesse culto de quarta-feira de manhã, à tarde e à noite. Um desses horários, 9 da manhã, 3 da tarde e 7 da noite. Nós vamos juntar a nossa fé, nós vamos juntar as orações, nós vamos juntar o nosso ânimo e vamos lutar por aquilo que é espiritual. Aquilo que é espiritual. Eu vejo uma nuvem preta, uma nuvem negra, escura, na vida de alguém, travando alguém, travando alguém. Tem alguém agora do outro lado que está travado por uma força maligna. Tem alguém agora que está travado por um espírito maligno, por uma macumba, por um demônio, por um espírito, por uma palavra maldita. Não vai dar certo, alguém profetizou. Não vai dar certo. Não vai dar certo. Alguém que tem uma fé maior do que a sua. A fé dele é com o mal. A fé dele é com o inimigo, é com o maligno. Não vai dar certo. Mas já tem gente que a fé dele é com Deus. Ele fala e acontece. Tem gente, meus irmãos, que ele é mais perto de Deus do que o outro. Tem gente que quando ele fala com Deus, acontece. Elias falava, Eliseu falava e acontecia. Homens espirituais que falava e acontecia. Homens que profetizava e acontecia. E ainda tem gente nessa terra que tem intimidade com Deus. Tem gente que tem intimidade com Deus, que quando ele fala, pode ter certeza que acontece. Tem homem nessa terra, tem mulher nessa terra, levantado por Deus. Quando ele fala, acontece. Se ele fala que vai acontecer, pode escrever que acontece mesmo. Porque Deus usa ele, Deus usa ela. Deus usa ele. Deus é na vida dele. A oração dele tem efeito. A oração dela tem efeito. Tem gente que quando ele bota o joelho no chão, o céu se abre para ouvir a oração dele, a palavra dele. Então por isso que nesta quarta-feira, 9 da manhã, 3 da tarde, 7 da noite, aqui nós estaremos orando a Deus, entregando as divinas revelações, profetizando, se Deus mandar profetizar, se Deus mandar falar, se Deus mandar dizer, nós vamos falar e vai acontecer, em nome do Senhor Jesus. Você crê nisto? Você crê? Então você vai sair da onde você estiver e vai estar conosco nesta quarta-feira. Aonde? Aqui em Curitiba, na nossa igreja Deus é Santo, aqui na Avenida Marechal Floriano Peixoto, 6711, aqui no Auer. Deus vai resolver algo. Ei, irmão, Deus vai resolver algo nesta quarta-feira. Deus vai resolver algo. O Espírito Santo de Deus vai bradar, vai mostrar. E você vai ver que as coisas vão dar certo. Pode estar dando tudo errado, tudo travado, mas quando Deus fala, Deus mostra, Deus revela, as coisas acontecem. O nome do Senhor Jesus. Tem gente agora me ouvindo, tem gente agora me escutando, que precisa estar conosco nesta quarta-feira. Gente aqui em Curitiba, perto de Curitiba, é a campanha do milagre financeiro, é a campanha da vitória financeira.

João capítulo 10. O versículo que eu quero com vocês é o versículo de número 1. Vamos lá, leia para mim aí. Todo mundo, a minha Bíblia é diferente. Fala assim, ó. Na verdade, quem não entra pela porta das ovelhas. Deixa eu ler para vocês na minha Bíblia. Acompanhe a de vocês. Aqui diz assim: eu lhes asseguro que aquele que não entra no aprisco das ovelhas pela porta, mas sobe por outro lugar, é ladrão. E aquele que entra pela porta é o pastor das ovelhas. O porteiro abre-lhe a porta e as ovelhas ouvem a sua voz. Ele chama as suas ovelhas pelo seu nome, e como é que fala aí? E as leva para fora. Depois de conduzir para fora todas as suas ovelhas, vai diante delas, e estas o seguem, porque conhece a sua voz. Aqui diz o seguinte: mas nunca seguirão um estranho, na verdade, fugirão dele, porque não conhece a voz de estranhos. Jesus usou esta comparação, mas eles não compreenderam o que lhes falava. Pode assentar. Glória a Deus. Se você tiver força para dar glória a Deus, para bater palma, tem força aí ainda? Glória a Jesus. O que Jesus está falando aqui? Na Bíblia, ovelhas. Ele não está falando de ovelha, aquelas ovelhas lá do pasto, não. Jesus não morreu por ovelhas. Jesus não morreu por animais. Ele morreu por nós. Morreu por mim, por você, por nós. E está falando de ovelhas. Quando ele é pastor, ele é pastor de ovelhas. E ovelhas não anda por aí seguindo a voz de quem não é pastor. Escuta isso aqui. Ovelha, ela é ovelha. Se ela é ovelha, ela sabe quem é pastor. Ela sabe quem é pastor. Um crente verdadeiro, ele olha para o pastor verdadeiro e descobre: esse é verdadeiro, e esse não é verdadeiro, esse é falso. Quem entendeu, levante a mão. Um pastor verdadeiro, ele olha para as ovelhas verdadeiras e olha e sabe separar ovelhas verdadeiras e ovelhas que não são ovelhas, porque a missão dele, a prática dele, a experiência dele é tão grande que ele sabe separar, que ele sabe dividir. É isso que Jesus queria dizer para aquele povo. As ovelhas não escutam a voz de estranhos. As ovelhas não dão ouvido à voz de estranhos. A ovelha verdadeira, ela ouve a voz do pastor verdadeiro. O pastor que se preocupa com as ovelhas. Pastor que se preocupa com as ovelhas. Não é o pastor que se preocupa com dinheiro, com a lã das ovelhas. Esse não é pastor. Esse que toma o dinheiro do povo, não é pastor. Ele é um ladrão. Ele é um salteador. Ele não tem nada de Deus na vida dele. Ele usa a Bíblia. Ele usa a fé. Ele usa os dons por interesse próprio, para fazer o seu pé de meia, para enriquecer em cima das pessoas que estão ali sendo enganadas por ele. Quem é verdadeiro não vai ficar ali. E logo ele vê: isso aqui não é meu lugar. Aqui falta algo. Aqui não tem algo que a minha alma precisa. Eu quero ouvir uma palavra aqui hoje. Eu não estou vendo essa palavra. Até agora, o homem lá de cima do altar só falou de dinheiro.
Até agora ele só falou de riqueza, só falou que Deus vai curar, só falou que Deus vai dar dinheiro, vai dar casa, vai dar carro, só falou que Deus vai dar as coisas desta vida. Peraí, e o Deus não tem nada para mim lá em cima? Deus só tem aqui? Hein? Deus não tem nada para mim após a morte? Quer dizer que morreu, acabou? Quem tem a visão de um pastor de uma igreja, diz logo. Porque aqui é passageiro. Ele vai dizer, aqui é passageiro. Aqui, passa logo. Você já notou o que é a eternidade? Eu fiz uma comparação do tamanho do tempo. Ó, eu não sei se vocês vão entender isso.